0: Fanzine, tocando pra você na sua Rádio Araranguá 95.5 FM. Depois do nosso intervalo, vamos de Oswaldo Montenegro, Lua e Flor.
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0: Miúcha e Antônio Carlos Jobim, Vai Levando, tocando pra você na sua Rádio Araranguá 95.5 FM. E este é o programa Toca Discos, aqui pra você, anunciando só as melhores músicas da Rádio Araranguá. É isso mesmo, e depois do nosso intervalo, vamos de Banda Mel, Protesto do Olodum.
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0: Carla Sabá, Corações Psicodélicos, tocando pra você na sua Rádio Araranguá 95.5 FM. 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

0: Dani Hieronji, tocando pra você na sua Rádio Araranguá, 95.5 FM. Depois do nosso intervalo, vamos de Tavito, Rua Ramalhete.
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0: Luiz Guerra, Romance Rosa, tocando pra você na sua rádio Araranguá 95.5 FM. Depois do nosso intervalo, vamos de Elba Ramalho, Paraíba, com participação Luiz Gonzaga.
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0: Quinteto Ternura, Baby, tocando pra você na sua Rádio Araranguá, 95.5 FM. Aumenta o volume do seu rádio, porque depois do nosso intervalo, vem ele, José Augusto, de igual para igual.
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0: criança dentro da água.
1: Você sabe que lá o bicho pega, né?
0: Já imaginou, rapaz? Roberto, é o seguinte, a praia é a mais barata do Brasil. Ô, governador, tô querendo cimentar a minha praia aí, ó.
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0: minha sogra, coisa engraçada.
1: Que houve? Não acredito, tá passando mal?
0: Não.
1: Vamos fazer o seguinte, o senhor brocha a guaiaca, lá no fundo, perto do pé da laranjeira, cuidado, mas o cachorro tá amarrado, não tem problema.
0: Não, não é nada disso, ah, não. Eu só ia dizer pra senhora,
1: sim,
0: que seus doces estão melhor até que os da minha mãe.
1: Bobagem, isso antes do casamento.

0: mas será que chove, meu gelo?
1: Se chove, eu não sei, mas eu sou índio velho prevenido. Trouxe o guarda-chuva, deixei armado na porta.
0: Mas vai botar essa coisa armada lá pra fora, senhor.

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0: a todos, muito bom dia, está no ar a edição desta segunda-feira, dia 13 de julho de 2026, o programa Força do Campo. Eu sou o Diego Macan e nós vamos juntos até as 7 horas, trazendo os principais destaques do que está acontecendo no agro aqui em Santa Catarina e também em todo o Brasil. Mas antes, deixa eu te perguntar, você já se informou hoje? Ainda não? Então acesse o portal radioararanguá.com.br e fique por dentro de tudo o que está acontecendo aqui na região. Dito isso, vamos ao programa Força do Campo desta segunda-feira. Calce as botas, vista o chapéu e bora trabalhar. Está no ar a Força do Campo. Segunda-feira, então bora aproveitar e fazer desse dia um excelente dia. A segunda começa com tempo estável aqui no extremo sul. Mínimas de 8 graus, máximas que não devem ultrapassar os 18 graus. Teremos um dia mais friozinho aqui na região. Umidade relativa do ar é 73%, ventos de 11 km por hora. Baixa chance de chuva para hoje, podendo até mesmo passar sem. E claro, predomínio do frio. Será aquele dia frio aqui na nossa região. Seguindo com o programa, vamos conhecer uma receita muito bacana, o bolo de nozes.
1: Nós vamos preparar um bolo de nozes e doce de leite, um bolo festivo.
2: Um bolo festivo para marcar essas 7 décadas de trabalho. Vai ser a Mônica, vai nos ajudar, né? Mônica, a Leila e a Adriana vão fazer esse bolo pra gente. Vamos no bolo?
3: Vamos ao preparo.
2: Vamos ao bolo, então.
3: Primeira etapa, então. Pro bolo, nós vamos utilizar ovos. Aqui eu separei as claras das gemas. Açúcar, nós usamos o açúcar refinado e metade do açúcar mascavo. Farinha. Aqui nós usamos a farinha de trigo, mas também pode ser usada a farinha de arroz ou outra farinha. Amido de milho, nozes, aqui nós já temos elas bem trituradas. E fermento em pó químico. Para iniciar então o preparo da massa do bolo, nós vamos começar colocando as claras na batedeira e vamos bater as claras em neve. Então aqui nós já temos as claras em neve. Nós vamos agora acrescentar o açúcar branco e o açúcar mascavo. Vamos bater novamente. O suficiente para misturar bem o açúcar. E agora nós vamos colocar as gemas. O creme ficou bem fofo. Então agora nós vamos misturar a farinha de trigo e o amido de milho peneirados. Então aqui nós vamos misturar, né? E aí sempre quando a gente mistura as farinhas, a gente vai misturar, não bater novamente, né? Só vai misturar para incorporar. Quando tiver bem incorporada as farinhas, nós vamos colocar então as nozes. Quem preferir pode também deixar ela só picada, menos triturada, mas assim ela facilita na homogeneização da massa, né? E também ela fica mais aerada, não vai pesar tanto na massa. Então, bem incorporado aqui, nós vamos misturar o fermento, né? O fermento sempre a gente mistura por último. Então, aqui está a massa do nosso bolo. Bem fofa, uma massa bem leve, né? É quase que um pão de ló. Então, agora nós vamos colocar na forma que já está previamente untada. Essa forma é uma forma de fundo removível.
1: Para facilitar depois no desenforme.
3: Isso. E vamos levar para o forno.
1: O forno que já está pré-aquecido a 180 graus. 20 minutos até...
3: Uma meia hora, né?
1: Até dourar. Enquanto a massa do nosso bolo assa, vamos preparar então o primeiro recheio, né, Mônica?
4: Isso, é a parte mais gostosa do bolo. Lembrando que esses ingredientes estarão disponíveis no pavilhão da agricultura familiar durante o Expo Inter. Então vamos precisar de doce de leite, a gente consegue perceber pela cor, né, que ele ficou um pouquinho mais claro. É o momento de acrescentar então a manteiga. neste momento vamos acrescentar então chocolate.
1: Nós estamos utilizando chocolate meio amargo.
4: Agora vamos acrescentar a noz pecan triturada.
3: E essa a gente bate só um pouco para fazer, para homogeneizar com o recheio, né, Mônica?
4: Sim. Todos os ingredientes estavam em ponto de pomada, né, Leila? A manteiga, o chocolate, previamente derretido. Neste ponto, levaremos à geladeira por 4 horas para ficar bem firme, para garantir uma montagem aí com sucesso.
1: E é opcional colocar uma pitadinha de sal também para quebrar esse dulçor, né, Mônica?
4: Isso aí.
1: Quem utilizar a manteiga já com sal pode pular essa parte.
4: Isso,
1: não, não acrescenta essa pitada de sal ao final.
3: Então vai para o recipiente aqui de vidro e a gente pode pôr na geladeira. Pode cobrir também, se quiser, com papel filme, né? E colocar na geladeira para firmar ainda mais, até a hora da montagem do bolo.
1: O segundo recheio desse bolo, nós vamos preparar um chantilly e vamos combinar com uma geleia de frutas vermelhas, que também é encontrada lá no pavilhão da agricultura familiar. Nós vamos começar o preparo do chantilly, então, com a nata.
3: E a nata é gelada, é temperatura ambiente.
1: A nata gelada. E o açúcar, aqui nós estamos utilizando o açúcar refinado para não interferir na cor do chantilly. E vamos bater. O ponto do nosso chantilly é provavelmente a parte mais delicada dessa receita. A gente precisa prestar bastante atenção para não passar do ponto, né? Então ele está quase firmando, eu vou acrescentar aqui uma colherinha de essência de baunilha, que é opcional. E vou bater mais um pouquinho agora, prestando bastante atenção, até firmar, dar ponto de chantilly. A nossa nata vai ficar bem aerada, mas tem que tomar cuidado para não passar do ponto. E já firmou o nosso chantilly. Vamos reservar. E vamos preparar agora a calda para umedecer o nosso bolo. Então nós vamos utilizar açúcar mascavo e água. E vamos ferver até dar o ponto de calda. Quem preferir pode aromatizar com canela, cravo, alguma outra especiaria.
3: Então, com o nosso bolo assado e os recheios prontos, agora nós vamos para a montagem do nosso bolo. Então aqui nós temos, né, o bolo assado, nós já fatiamos ele, cortamos em 3 camadas, tá? Para já facilitar na hora da montagem. Aqui nós temos o recheio de doce de leite e nozes, que vai ser o nosso primeiro recheio. E aqui nós temos o chantilly com as frutas vermelhas, né? A geleia de frutas vermelhas.
4: Nossa calda foi preparada com açúcar mascavo e água. Entretanto, no pavilhão da agricultura familiar, você pode encontrar licores produzidos pelos agricultores. E você pode aproveitar, então, essas bebidas saborosas vendidas lá para compor aqui também a receita da calda. Vamos regar, então, o bolo. Essa calda serve para manter também essa umidade, deixando o bolo ainda mais saboroso.
3: Então, com a primeira camada já umedecida, nós vamos colocar o primeiro recheio, que é o de doce de leite com nozes.
1: Embora fique mais difícil para distribuir o recheio na massa, é importante que ele esteja nessa textura firme para depois não escorrer. Isso vai ajudar a dar estrutura para o nosso bolo.
3: Então, não precisa colocar e espalhar tanto até bem a borda, porque depois, quando a gente vai assentando as camadas, ele vai também se assentando para as laterais.
1: Vou acrescentar, então, a nossa segunda massa. E vamos para o próximo recheio.
4: Vamos regar mais uma parte.
3: Agora então, para para a camada do chantilly, né? E o chantilly a gente vai espalhando mais para as laterais, para nós fazer uma borda e depois colocar a parte da geleia. Esse eu vou deixar um pouquinho, porque nós vamos utilizar depois, né, também para a hora da outra camada do bolo. Assim, então, nós deixamos a bordinha, né, para não também a geleia não deslizar pela lateral do bolo. Então, nós vamos colocando aqui a geleia, tá?
1: Aqui nós estamos utilizando geleia de frutas vermelhas, mas vocês encontram diversos sabores de geleias e chimias produzidas pelas agroindústrias familiares que vocês encontram no pavilhão da agricultura familiar da Expo Inter.
3: Então, acho que essa quantidade, né, para que ela não escorra também pelas laterais, é suficiente até ela cobrir a borda do chantilly.
1: E vamos cobrir nosso bolo. E agora, uma das melhores partes, né? A decoração.
3: E vamos molhar mais um pouquinho.
1: Isso.
3: Né? A camada do bolo. Para a última também não ficar ressecada.
1: Para a decoração, nós trouxemos algumas opções de flores comestíveis. Nós temos tuberge, a rosa, a flor do manjericão, a flor da lavanda. São todas opções de flores que são comestíveis. E nós temos algumas frutas vermelhas, temos framboesa, amora, mas a decoração vai da criatividade de cada um, né? E também vamos usar na nossa decoração as nozes, que fizeram parte do recheio do bolo. Nós não vamos cobrir todo o bolo com chantilly. Aqui a nossa opção de decoração foi um naked cake, é um bolo sem cobertura, só...
3: Mas também poderia ser utilizado mesmo chantilly para cobrir ao redor. Aí vai da preferência, como a Adriana falou.
1: Ou até mesmo um merengue tradicional, né? Então vamos fazer uma composição aqui agora usando a criatividade. A tuberge, nós optamos pela tuberge, que é uma flor azul, fazendo alusão então às cores do logo da Emater.
2: E o bolo de 70 anos da Ascar Emater ficou pronto, né, meninas? E lindamente decorado. Essas flores estão muito bonitas, né?
0: Em frente com a programação, vamos aprender mais sobre o cultivo suspenso de hortaliças, como elevar canteiros e o que diz a legislação.
5: Olá, pessoal. Meu nome é Rafael Morales. Eu sou pesquisador de olericultura da IPAGRE de Itajaí. Vamos apresentar uma nova forma de cultivo orgânica, que é o cultivo suspenso orgânico de hortaliças. O principal benefício do cultivo suspenso é a ergonomia, é a possibilidade de trabalhar de forma ereta. Hoje, a maior parte dos agricultores tem problema já na coluna, principalmente a partir dos 50 anos. E na agricultura orgânica, ela exige muito mais do agricultor. Então, a possibilidade de você estar fazendo os tratos culturais, o manejo das plantas, de forma em pé, sem se agachar, sem tanto esforço, isso vai resultar em não só na humanização da mão de obra, que é um ponto muito importante, mas no aumento da eficiência do trabalhador no campo. Então acaba sendo um fator chave para o benefício, para o sucesso do cultivo suspenso orgânico. É essa questão da possibilidade de estar trabalhando em pé. Então a gente pode notar aqui algumas particularidades desse sistema de produção. Então a gente tem calhas de 1 metro a 1,20 metro de largura, que seria essa área aqui de trabalho. Comprimento vai depender da necessidade do agricultor. Profundidade de 25 a 30 centímetros, como a gente viu lá nas calhas de madeira. Então essa profundidade efetiva aqui. E aqui na Epagre a gente está testando vários formatos de calha. Então vocês vão, por exemplo, olhar nesse vídeo, a gente tem calha aqui de concreto. Temos aqui, ó, a estrutura de madeira. Temos... Usamos bambu para o reforço, usamos tela em aço. É importante a gente notar a qualidade dessa produção vegetal. Então, nesse sistema suspenso, quando bem manejado, a gente consegue uma produção de excelente qualidade, e aqui fica muito claro isso, com menos pragas e menos doenças. Outro benefício do cultivo suspenso, e a gente vai demonstrar aqui, é que a gente, nesse formato que a gente está recomendando, a gente não faz o revolvimento do solo. Então, não exige maquinário, economiza em diesel, em manutenção de máquinas, e a implicação prática disso é que, a partir do momento que uma pessoa já vai colhendo, a gente já pode, ao mesmo tempo, ou no dia seguinte, outra pessoa já plantando. Então, a gente não tem perda de tempo entre o preparo da área, que é geralmente um tempo que consome muito o agricultor. Então, esse formato de cultivo que a gente trabalha aqui na Epagre vai proporcionar um aumento da eficiência da condução da lavoura ao longo do ano, vai ganhar muito tempo o agricultor nesse processo. Um ponto importante para a gente mencionar aqui é a parte da legislação. Muitas pessoas acreditam que é proibido fazer cultivo suspenso, porque há uma desinformação por parte de técnicos e de agricultores com relação à legislação. Ela especifica que, em caso de áreas que são impróprias para cultivo, o cultivo suspenso pode ser aceito naquela área. Então, no caso de um solo, como é o caso desse exemplo aqui, que há um empoçamento de água aqui quando chove muito. Esse solo fica alagado. Então, essa área aqui a gente não consegue cultivar nenhuma planta, nenhuma espécie vegetal, porque vai morrer tudo afogado. A partir do momento que a gente começa a fazer o cultivo suspenso nela, a gente torna essa área improdutiva da propriedade numa área produtiva. Então, se o solo é muito argiloso a ponto de você não conseguir manejar ele, se o solo é muito pedregoso, muito raso, tem uma inclinação muito acentuada, então há sim, na legislação, uma condição para que você possa ir junto da tua certificadora buscar a certificação do teu cultivo suspenso na sua propriedade. E tem um adendo, a produção orgânica visa muito a humanização da mão de obra. Então, no caso de um agricultor que tenha problema na coluna, uma hérnia, que não pode trabalhar agachado, se ele conseguir um atestado com o médico dele, justificando que ele só pode trabalhar daquele formato, em pé, ele consegue, junto à certificadora, buscar a certificação para trabalhar em pé, mesmo numa área que é naturalmente produtiva. Ou seja, a legislação ela abre precedentes para a gente buscar fazer o cultivo suspenso sem, obviamente, expandir para a área toda, e sim buscando casos dentro da propriedade que se justifiquem um cultivo suspenso. Tudo o que vocês viram aqui é uma pesquisa da Epagre que está em fase de difusão. Ou seja, a gente vai levar agora para agricultores interessados que buscam essas vantagens do cultivo suspenso na sua produção orgânica. Então, o agricultor que tenha interesse em instalar na sua propriedade deve procurar o técnico da Epagre do seu município. Em contato comigo, a gente vai trabalhar, ajudar na medida do possível para que o agricultor já instale na propriedade dele, conforme as recomendações que a gente tem aqui dentro da Epagre. Muito em breve, a gente vai estar disponibilizando um documento que vai nortear a produção suspensa orgânica no Brasil.
0: E com isso vamos para o intervalo comercial, mas não ceda aí. A gente volta já com destaque para o feijão Cronos. Mais produtividade e sabor. É um instante só.
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0: Estamos de volta com a Força do Campo desta segunda-feira, programa que leva você, produtor rural, informações sobre o que está acontecendo no agro em Santa Catarina e em todo o Brasil. E seguindo com o programa, vamos conhecer o feijão Cronos, mais produtividade e sabor.
12: Olá a todos, meu nome é Sidney Caval, sou pesquisador da Epagri-Cepaf no Chapecó e esse ano nós estamos comemorando 50 anos de pesquisa agropecuária dentro de Santa Catarina. Aqui em Chapecó, nós temos o Programa de Melhoramento Genético de Feijão e lançadas até o momento 8 cultivares de feijão, sendo elas SCS 204 Predileto, SCS 205 Riqueza, SCS 206 Potência, SCS 207 Querência e a nossa nova cultivar SCS 208 Cronos. Ele é um material do grupo preto, de alto potencial produtivo e alta estabilidade e adaptabilidade para o estado de Santa Catarina. Como vocês podem ver, os grãos dele têm alto rendimento industrial e a massa de 1.000 grãos é em torno de 240 gramas. Teor de proteína de 21,5% e tempo de cozimento em torno de 24 minutos. O tempo de cozimento ele está muito associado com a colheita do material. Então, quanto mais cedo você colher e levar ele para cozer, mais rápido ele vai cozinhar. Mas os nossos materiais, todos, eles têm esse tipo específico de qualidade. Porque a gente tem que tentar sempre diminuir o tempo de cozimento, que é um dos principais atributos buscados pelos consumidores, né? Você não demorar muito tempo para cozinhar o feijão. Ele produz um caldo preto típico e o grão... um leve clareamento nesse grão após cozido. Ele mantém-se preto mesmo cozido, né? Só que como o caldo agrega essa característica de cor preta, essa antocianina presente no grão ela vai acabar indo para o caldo e por isso que ele vai ficar um pouquinho mais claro. Bem, o sabor é fantástico, né? Nós somos suspeitos em falar, mas todas as nossas variedades são muito bem aceitas, principalmente no sistema orgânico e também em restaurantes que os utilizam. Essa pesquisa ela tem grande importância porque o feijão é a nossa principal fonte de proteína e é um prato típico e da alimentação básica do brasileiro. Hoje o nosso consumo está em torno de 12 quilos por ano, então cada habitante come em torno de 1 quilo por mês. E a pesquisa com feijão, não só no melhoramento, mas em todas as áreas do seu cultivo, é muito importante por causa dessa necessidade de alimentação humana básica, né? Da gente manter a nutrição das pessoas e crianças, idosos, enfim, de todas as faixas etárias. Aqui nós estamos dentro do nosso bloco de cruzamentos. A gente conduz ele duas vezes ao ano. Todas essas linhagens são do programa de melhoramento, e foram escolhidas para serem recombinadas para darem origem a novas populações de melhoramento. Esse bloco em específico é do grupo preto, que também é o grupo do Cronos que foi recentemente lançado. Como vocês podem ver, a gente tem ainda vagens e a identificação dos cruzamentos realizados. É o nosso novo material, ele tem inserção de primeira vagem alta, viabilizando a colheita mecanizada. Todo o nosso melhoramento e todas as nossas cultivares, elas são lançadas justamente com esse propósito específico, para que todos os agricultores consigam colher a lavoura utilizando máquinas. Além disso, o número de vagens na planta é superior a 25. Isso vai caracterizar alto rendimento de grãos lá na colheita. Resistência a doenças, tanto de folha quanto de vagem. Nós buscamos incrementar a resistência às doenças, principalmente visando a diminuição de agrotóxicos a nível de campo e a colheita de grãos com qualidade, porque esses grãos vão ser entregues lá nas cooperativas e quando tem doenças, o agricultor acaba recebendo descontos na entrega. E a gente não quer que isso aconteça, o nosso material é resistente e ele vai entregar um produto de alta qualidade. A produção de sementes já começou o ano passado e está disponível em Rio do Sul pela Cravil. Além do Cronos, eles também multiplicam sementes do Predileto e do Potência, todos do Grupo Preto.
0: Dando sequência ao programa, vamos conhecer o Parque Ecológico Aguaí e descobrir as atrações turísticas do sul do estado.
13: Um pedacinho da Itália em terras brasileiras. Assim é o Parque Ecológico Aguaí, um espaço integrado com a natureza que preserva a cultura, os costumes do povo italiano que colonizou essa região. À frente desse empreendimento rural, que é um dos maiores do Brasil, está o Beto Ferreira, que transformou um sonho em realidade. Beto, hoje é dia de conhecer essa tua trajetória. Como tudo começou?
14: Olha, por coincidência, começou através de alguns cursos que eu fiz lá para 2003, 2004. E um desses cursos foi feito na Epagre, que era referente à tendência do mercado daqui 20 anos, que seria hoje, 18, 20 anos. Que era o quê? A interação entre o ser humano e os parques naturais, pousadas, enfim, o ser humano e a natureza. Esse era o mercado futuro. Em quem? Então, quem investisse nessa área ia, né, ter um crescimento fantástico. E o que aconteceu com a Aguaí? Nós começamos a investir, compramos essa área em 2006, fomos transformando, interagindo sempre com o ser humano, né? Começamos com um pequeno restaurante atendendo 35 pessoas, daí depois dessas 35 fomentou para 100 e assim foi o crescimento do Aguaí, sempre fazendo pesquisa junto ao nosso visitante, junto ao turista, qual era a necessidade dele, né? E assim a gente foi interagindo e encaixando as peças aqui dentro do Parque Aguaí.
13: Bem, vamos conhecer então esse parque, Beto, que atrai tanta gente. Quantas pessoas visitam o local por semana ou por mês?
14: Hoje nós recebemos em torno de 2.000 a 2.500 pessoas por final de semana, fora as excursões que tem durante a semana. Então dá em média de 150 mil pessoas por ano que visitam o Parque Aguaí Santuário Ecológico, ou Parque Ecológico Aguaí. De onde é que vem esse público? O nosso público vem de todo o Brasil, tá? Mas o mais forte é aqui em Santa Catarina, a região de Blumenau, Balneário Camboriú, pega Joinville, depois pega a região de Florianópolis e depois, enfim, aqui na Redondeza. Mas para ver como é que a importância que é o Aguaí hoje para o turismo de Santa Catarina, para vocês terem uma ideia.
13: Isso aqui traz a inspiração de tua vivência na Itália. Quanto tempo você morou lá, Beto?
14: Eu morei na Itália 6 anos. Foi de 92 a 98 para 99, uma coisa assim. Morei em Milão. E daí onde surgiu a inspiração para construir esse espaço aqui. Um pouquinho da Itália, um pouquinho da Grécia. Então eu quis dar oportunidade para as pessoas, já que não podem ir, aqueles que não podem ir até a Itália ou do Cafor na Europa, pelo menos aqui tem um pouquinho só, da ideia de como é que é a cultura na Europa.
13: E aqui, esse espaço aqui, fala um pouco sobre esse ambiente, a céu aberto, o que, que acontece aqui?
14: Aqui é um anfiteatro, vocês lembram que lá no início eu falei da questão da interação do homem com a natureza, do ser humano com a natureza? Então aqui é onde as pessoas vêm para meditar, se encontrar com a natureza, se encontrar com Deus, se encontrar com a energia gostosa aqui atrás. Então aqui, durante, geralmente tem um som ambiente, ou então tem alguns artistas que se apresentam no palco. Então, nós temos um anfiteatro ali, arquibancada, capacidade para 680 pessoas sentadas, né? Enfim, é uma área realmente para relaxar. Aqui é a Igreja de São Francisco de Assis. Esse projeto é do Nicola Gava. Que quando eu comprei essa terra aqui, eu já comprei a imagem de São Francisco de Assis, que eu adoro São Francisco. Só que ela estava num toco aqui atrás, tinha um toco, e quando eu recebi as excursões, o pessoal me questionava, pô, por que o Chiquinho fica pegando sol, fica pegando chuva, por que tu não faz uma cobertura? Mas eu não sabia o que eu ia fazer, daí eu pensava, será que eu vou fazer de pedra? Como é que eu vou fazer essa cobertura, essa igrejinha para o São Francisco? Daí Nicola veio com a ideia, Nicola disse, Beto, eu tenho projeto de uma igreja alpina, vamos construir, assim, vamos construir então.
15: É uma igreja que chama muito a atenção pelo tamanho. É muito pequena, né, Beto?
14: Sim, é muito pequenininha. Ela é tão pequena que ela se torna a segunda menor do mundo. Ela só perde por uma que está na Espanha dentro do castelo.

0: para quem gosta de esportes, de aventuras, aqui também tem opção.
1: Tem. Nós temos a tirolesa, que é fantástica. A tirolesa, ela tem 250 metros de cabo, dá uma adrenalina gostosa. Nós temos os pedalinhos no lago. Depois tem as trilhas, que as trilhas, nossas trilhas, elas têm em torno de 1.000 metros, 1.100 metros, e ela vai até o mirante, que é o topo do morro, e de lá tem uma visão lindíssima da barragem.

0: Você já se imaginou passeando de gôndola no Brasil? Sim, é possível aqui no Parque Ecológico Aguaí, mais uma das novidades trazidas pelo Beto e que está chamando muito a atenção dos turistas. E olha, esse passeio é incrível, imperdível.
1: Conta um pouquinho pra gente a história dessa gôndola, Beto.
2: Como é que surgiu essa ideia? É o seguinte, em Nova Veneza tem uma gôndola que veio da Itália. E os turistas, quando chegavam aqui, eu perguntava para eles, como é que tá o passeio? Tá bom? Estão gostando do passeio? Eles assim, não, esse, o passeio está excelente. Mas tem um pequeno detalhe, o que é que foi? A gôndola não anda. Nós queríamos mais passear de gôndola. Isso, eu fui captando essa ideia, né? Eu lembrei, pá, por que não construir uma gôndola para atender a necessidade dos turistas? Eu fiquei mais ou menos 3 anos pesquisando, porque não é fácil encontrar um artesão que faça realmente essa gôndola. E eu fiquei uns 3 anos pesquisando, até que eu encontrei em Laguna o seu Quinca, Joaquim que se chama, e ele construiu essa gôndola aqui. Ela levou 1 ano e 2 meses para ser construída. É todo tamanho, a medida original, que o projeto realmente veio de Veneza. O nome dela é Regina. Por que Regina? Italiana, é a rainha de todas as gôndolas. Então, como ela é a primeira, ela é a rainha, é a soberana, né, que foi feita no Brasil.
0: O Museu da Colonização é mais um atrativo do Parque Ecológico e reúne a história rural da região. Aqui nós podemos encontrar máquinas e implementos agrícolas utilizados pelos agricultores numa época em que havia pouca tecnologia. Predominava o trabalho braçal, a memória da agricultura familiar presente aqui até hoje.
3: Beto, no início, bateu a nossa porta do escritório pessoal da Ipagre, de Siderópolis, pedindo algumas sugestões. Fazendo uma visita e trocando algumas ideias com eles, percebemos que já implantou algumas ações sugeridas. E uma delas é a identificação de plantas, a questão da trabalhar o museu, para trabalhar o turismo, sessão nostalgia, que isso é muito importante, a trabalhar a memória das pessoas.
4: A gente sente a infância, né?
5: Eu até me emocionei.
4: Sim, sim. A gente volta ao tempo da gente. E aquilo é tão da gente que não morre nunca.
2: A gente começa a servir a galinha com polenta, fortaia, o aipim, enfim, tem várias opções dentro da cultura italiana. E depois, à tarde, tem o café com mistura, né? Que daí tem vários tipos de bolos, bolachas, minestra, sopa, e os produtos são tudo aqui da região.
6: Está entregando a farinha. Farinha de milho, produto colonial, moído na pedra, farinha de milho da nossa região, e a gente entrega aqui para os restaurantes e eles fazem.
2: A gente trabalha muito com o pequeno agricultor, agricultura familiar. Fazer com o quê? Com que ele permaneça no campo, né? E acaba girando emprego e renda para essas pessoas que estão ao meu entorno. Isso é muito importante para que realmente o meu empreendimento ele consiga se desenvolver, porque eu preciso dessas pessoas. Então é assim que se trabalha. Não só a questão também da agricultura, as pousadas que estão surgindo, novos restaurantes, novos empreendimentos, isso é muito bom para que realmente esse roteiro, né, ele se firme, se engrandece e faz com que o turista fique mais tempo aqui.
0: Além de comprar os produtos da agricultura familiar, você acaba aqui gerando também muito emprego para agricultores, filhos de agricultores.
2: Uhum, principalmente na entre safra, né? Então a gente recebe, sim, muitos filhos de agricultores que vêm aqui trabalhar, trabalham desde na questão de receptivo, de atender os turistas, ou então no bar, na loja.
7: Por ser pequena, a gente trabalha com roça de aipim, um pouco de milho, um pouco de arroz, e dá para intercalar o trabalho aqui, né? Aí, principalmente no sábado e domingo, eu trabalho todo final de semana aqui, sou fixo mesmo.
8: A experiência de hoje está sendo espetacular. um cenário assim que até hoje eu não havia visitado, até que é o Santuário Ecológico do Aguaí. Eu recomendo para todas as idades, tá?
9: É maravilhosa a vegetação, a natureza, estar em comunhão com tudo, está sendo assim perfeito.
2: Só consegue desenvolver o teu projeto se tu tem bons parceiros, se tu acredita. Então isso é fundamental para um empreendedor, né? Para ele crescer, ele tem que ter parceiros fortes, assim como a gente tem com a IPAG e outras entidades, né? Isso é fundamental, gente.
10: Em frente com a nossa programação, vamos conhecer mais sobre o aipim da Terra Preta.
11: A mandioca, mais conhecida como aipim no sul do país, é uma das culturas mais tradicionais do Brasil. Mas em Itajaí, Santa Catarina, ela ganha um diferencial. Cresce em um solo único, conhecido como Terra Preta.
12: O que tem de diferente é o solo, né? O solo que ocasiona um aipim totalmente diferente dos outros comuns, né? Essa área aqui era uma floresta antiga, né? Em torno de 5 mil anos atrás, talvez. E o mar teve um avanço, né, aqui nessa região. Ele aumentou de 4 a 5 metros em relação ao que é hoje e alagou essa área de floresta aqui toda. E aí apodreceu essa floresta e esse solo aqui não é um solo, é uma matéria orgânica pura, né? Se chama tecnicamente de histossolo, ou seja, solo de tecido vegetal.
11: Essa terra preta é também chamada de turfa. Além de ser rica em matéria orgânica, tem grande capacidade de reter umidade.
12: Sendo uma turfa, ela tem ácidos, chamados ácidos úmicos e fúvicos, que compõem essa turfa. E como ela é escura, também ela absorve calor, é o processo mais rápido. E esses ácidos influenciam na formação de uma enzima que forma polifenóis. Polifenóis são produtos, né, químicos que conferem sabor à planta. E também são ótimos para a saúde da pessoa. Esse aipim também, como o solo tem uma densidade muito baixa em relação ao solo mineral, ele tem pouca fibra na massa dele, né? Então, só é bem macio, tal. A pessoa que já provou ele conhece a qualidade do produto.
11: Quando a mandioca é cultivada na Terra Preta, os resultados chamam a atenção. Além de conquistar os consumidores, o aipim da Terra Preta também ganha o coração das famílias agricultoras pelas suas vantagens no cultivo.
13: Esse aqui é da turfa da Terra Preta aqui, né? Ele é considerado um dos melhores. Ele é perfeito, né? Ele quase não tem curva, né? E ele se dá bem. Nós plantamos já essas terras já há uns 40 anos. Sempre usamos elas, direto, tá? E ela produz sempre esse aipim, tá? Ele não dá tanta doença, né? A vantagem dele... que você não arrancar ele, não faz força. A terra é muito macia e você, quando prende o aipim, ele já se arranca. Não precisa estar ali fazendo força, tá? Então você trabalha o dia todo, não tem problema de coluna.
11: Por conta da qualidade diferenciada, o aipim da Terra Preta de Itajaí está em processo para receber o selo de indicação geográfica. Um reconhecimento que valoriza a produção local e abre novas oportunidades de mercado.
12: Então, os próximos passos são fazer análise de polifenóis, açúcares e amido. A densidade do solo também. A gente está com um processo engatilhado para fazer também, para ver a diferença, né? Então, a gente tem que ter vários parâmetros técnicos para comprovar para o Instituto INPI, né, de Propriedade Industrial, né? Então, o processo está em andamento. Aí o SEBRAE está fazendo várias atividades com o pessoal e tal. E a gente está conduzindo também e auxiliando, né?
13: Ah, isso aqui é muita procura. Na época que nós estamos colhendo agora, eles largam o aipim de Paraná, da região aí, vem tudo para cá. Vende muito. Isso aqui vai para São Paulo, vai para Rio Grande, Ceará. O pessoal vem viajar, uns colegas meus que vêm para cá e levam para lá. Vem todo ano, tá?
10: Dando sequência ao programa, vamos aprender a como identificar as plantas tóxicas que ameaçam o rebanho e podem causar a morte.
11: A Maria Mole é um nome popular de plantas do gênero Senecio, conhecidas por sua toxicidade para os animais, especialmente para o gado. E aqui, Fernando, nós temos algumas espécies para demonstração, né, e para identificação. Como que o produtor pode identificar essas plantas, né, para evitar que os animais tenham contato com essas plantas tóxicas?
14: Sim, aqui são várias espécies. A Maria Mole compreende faz parte do gênero Senecio, e esse gênero tem quase 3 mil espécies no mundo. No Rio Grande do Sul, existem 25 espécies identificadas. Nem todas são consideradas tóxicas e nem sobre todas se fez estudo de toxicidade, mas aqui algumas sim. Quase todas elas têm flor amarela na primavera, com exceção desta aqui, que é Senecio madagascariensis, e vem predominando no Rio Grande do Sul, principalmente na região da Grande Porto Alegre. E ela floresce todo ano, mais na primavera, mas durante todo o ano. E aqui tem outra espécie bastante comum, antes da inclusão acidental dessa madagascarense, a Senecio.
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1: Voltamos com a Força do Campo desta segunda-feira, programa feito especialmente para você, produtor rural, você quem faz a engrenagem girar. Dando sequência à nossa programação, vamos conhecer agora a técnica de aspersão e congelamento de pomares para enfrentar as geadas nessa época do ano.
2: Apesar das frutas de caroço necessitarem de frio durante o inverno, a ocorrência de geadas de alta intensidade a partir desse momento podem comprometer algumas safras, algumas variedades, porque a maioria dos cultivares utilizados no estado tem uma floração, uma brotação precoce. Então, para isso, já é bastante consolidado técnicas utilizadas, né, tanto na pesquisa quanto pelo setor produtivo, para mitigar esses problemas. E uma delas, uma das mais utilizadas e que a IPAG preconiza, é o uso de irrigação por aspersão sobre a copa das plantas para controle da geada. E por incrível que pareça, o fato de congelarmos os pomares, ou melhor, congelarmos a água ao entorno dos pomares, é a técnica que faz garantir a produção durante os invernos aqui em Santa Catarina. A técnica, ela é muito importante porque ela é utilizada já massivamente pela cadeia produtiva, e ela se baseia no conceito de que ao congelar, a água libera calor, né? As estruturas que estão em volta da água, sejam gemas ainda em dormência, flores ou até frutos, e essa geração de calor ocorrida da troca da água do estado líquido para o sólido faz com que a temperatura próxima a essas estruturas fique em torno de 0 graus, que ainda é uma temperatura até 0 graus ou menos 1 grau, que as estruturas elas ainda aguentam sem nenhum tipo de dano. O mais importante é que essa irrigação seja feita durante toda a noite, porque essa geração de calor do congelamento da água, ela precisa ser constante, ela precisa ocorrer até o momento em que as temperaturas estejam positivas. Então, fazendo com que os agricultores normalmente utilizem essa irrigação na noite anterior, ainda com temperaturas positivas, próximas a zero, irrigam durante a noite inteira, como fizemos aqui na nossa área experimental da IPAG, podendo desligar o sistema apenas com temperaturas positivas e quando essa água já está descongelando. Então, é um fato bastante curioso, que aguça aí o interesse, inclusive, de visitantes, o turismo tem se utilizado dessa técnica, mas o principal motivo da utilização, além da sua beleza, é a sua eficiência. É um dos sistemas mais eficientes, tem as suas limitações na quantidade de água disponível, mas sim, a IPAG tem trabalhado, difundiu, né, fez estudos para sua indicação há 20, 30 anos atrás, tem utilizado ao longo dos anos, e agora sim a IPAG de novo trabalhando com novas linhas de pesquisa para poder entender um pouquinho mais de qual as principais variedades que são adaptadas a temperaturas mais baixas, também testar a quantidade de água necessária, poder reduzir essa quantidade de água para poder chegar numa questão ainda mais viável para o produtor de Santa Catarina e também de outros locais do sul do Brasil.

0: Antes de mais nada, seria interessante dizer que o mosquito tem cerca de 1,5 milímetros, cujo adulto, essa mosca pequena, como dizia-se em Tupi-Guarani, tem 30 dias de longevidade. Nesses 30 dias ela vai colocar até 1.000 ovos, onde for úmido e tiver matéria orgânica em decomposição. Cerca de 35 dias depois desse período larval, surgem as pupas, que é uma fase intermediária entre a larva e o adulto. Vai levar mais ou menos mais 15 dias. Seria interessante dizer que para esse fim, para que exista maruim, tem que existir matéria orgânica, umidade e temperatura. E mais um fator limitante, que é a acidez, o pH. O pH tem que estar acima de 8, a temperatura acima de 25 e ter umidade. Qualquer matéria orgânica em decomposição é passível de servir de substrato para um maruim.
1: E com isso estamos chegando ao fim do programa Força do Campo. Vamos agora com Saulo Machado, o programa Dia a Dia. Bom dia, Saulo. Quais os principais destaques de hoje?
2: Bom dia, Diego Macan, bom dia aos nossos ouvintes. Hoje aqui no programa eu vou conversar com os vereadores Juliandro Jaques, Nelson Soares, Carlos da Funerária e Samuel Jesuíno, que falam sobre a audiência pública no DENIT de Santa Catarina, quando trataram da resolução desses problemas que se arrastam no antigo traçado da BR-101. Situação de alagamento, situação de falta de pavimentação, reclamado pelo pessoal da indústria, pelos moradores, enfim, eles encaminharam e o DENIT prometeu que em 90 dias tem uma solução. Também vou conversar com o chefe de gabinete da Prefeitura de Araranguá, Sandrinho Ramos, sobre uma questão chata que volta e meia volta a acontecer, né? Foram queimadas duas lixeiras bem no centro da nossa cidade, né? Bem aqui, na esquina do Banco do Brasil. Então, uma situação bastante complicada. É um patrimônio público que foi depredado. E não é a primeira vez que isso acontece. Também vamos falar no programa sobre a chegada da Maria Fumaça no bairro Barranca, que ainda está não está no lugar onde vai ficar, mas no final de semana já muitas pessoas estavam participando lá e fotografando, enfim, fazendo visitas. Também a visitação do Dino Parque, final de semana foi de muita movimentação, mesmo com muito frio. No programa ainda você tem a previsão do tempo, com a estreia do meteorologista Peter Scheuer ao vivo, trazendo as principais informações que você precisa saber sobre a questão do tempo. Os comentários dos jornalistas Alexandre Garcia e Piara Bosque, o Jairo Silva nos atualizando as informações do setor policial e do esporte, as manchetes dos jornais e dos portais, além dos demais assuntos que serão tratados ao longo do programa, com a interdição, da Ponte de Laguna, entre outros, né? Mas eu volto em 8 minutos com a mensagem do dia e a sequência do programa. 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
9: Na vida, somos todos passageiros com passagem comprada. Só não sabemos o dia nem a hora da partida. Sete horas e três minutos, 7:03, manhã de segunda-feira, dia 13 de julho de 2026. Uma segunda-feira que começa com tempo encoberto, parcialmente encoberto aqui na nossa região sul do estado de Santa Catarina. Vamos começar o programa sabendo qual é a previsão do tempo, o que, que pode acontecer, é importante para você, né, se organizar no seu dia, né, se vai chover, se não vai. Conosco a partir de hoje, o Peter Scheuer, trazendo a previsão do tempo em nome da Unesc e Laboratório Rafael. Seja bem-vindo à nossa grade de programação com a previsão do tempo, meu caro Peter Scheuer, bom dia.
10: Oi, Saulo, bom dia. Tudo bem com você? Tudo certo?
9: Tudo bem, tudo tranquilo. Como é que vai ser essa segunda-feira e essa semana como um todo em relação ao frio, possibilidade de chuva, o tempo bom, Peter?
10: Então, é uma semana que ela é bem aproveitável e com um certo contraste, ou seja, uma alternância entre frio e aquecimento. De hoje a quarta-feira, frio no amanhecer, com temperatura mínima em torno aí dos 6, 7 graus no amanhecer aí na região de Araranguá, e a temperatura máxima deve ficar próxima dos 20 graus durante a sequência das tardes. O sol acaba predominando, um outro nevoeiro durante a madrugada, início da manhã, mas o tempo segue bem firme, bem propício para qualquer tipo de atividade ao ar livre, seja para quem vai plantar, semear, colher, pulverizar. É uma semana super tranquila, super de boa, bem estável mesmo. Na quinta, começa a ter um aquecimento mais representativo. Quarta-feira já deve chegar até 23, 24 graus à tarde. Na quinta, sexta e sábado, o calor predomina na região da Araranguá, a temperatura deve chegar a 30 graus, um calor bem anormal para a época do ano, e ambos os dias são 100% aproveitáveis. Apenas no domingo, que tem indicativo para ter algumas pancadas passageiras por conta da aproximação de uma baixa pressão, mas ainda está um pouco indefinido ainda com relação a respeito do domingo, a gente vai ainda atualizando, quando chegar mais próximo a gente bate o martelo, mas por enquanto é uma semana bem estável, com sol, poucas nuvens, frio nesse início de semana, mas aquecendo na metade da semana para frente, então uma semana bem estável, bem com duas estações, né? Inverno e depois um mini verãozinho previsto aí para metade da semana para frente. Saulo.
9: Tá certo, obrigado, Peter Scheuer, então, trazendo a previsão do tempo nesta manhã de segunda-feira.
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9: Sete horas e 7 minutos, vamos ao comentário do jornalista Alexandre Garcia. 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Bom dia, Alexandre Garcia.
13: Bom dia. Eu tinha visto uma entrevista do ex-presidente da República, o constitucionalista, professor Michel Temer. Só tinha visto, mas não tinha lido no Estadão. E agora eu vejo o brilhante Fernando Schiller chamando atenção para algumas coisas que o ex-presidente disse e que são absolutamente verdadeiras. E vocês já ouviram essas coisas da minha boca, mas eu não sou constitucionalista, né? Eu só sei ler a Constituição e agora Michel Temer que está dizendo. A primeira coisa, né? Perguntam para ele o que precisa ser feito para pacificar o país. E ele diz, seguir rigorosamente a Constituição. Tem falado muito disso aqui. Está escrito na Constituição? Por que invertem o que está escrito? Por que interpretam e saem o oposto do que está estabelecido pela Constituição, né? Então, é preciso cumprir rigorosamente a Constituição. É uma crítica direta ao Supremo que não cumpre a Constituição, inclusive aquele que Michel Temer indicou para ser ministro do Supremo, né? Ele tem responsabilidade nisso. Talvez esteja se tentando fazer um ato de contrição, né? Olha, eu não sabia que seria assim, né? A gente deve muito a Michel Temer. Ele entregou o caos de Dilma já muito suavizado para o governo seguinte, Bolsonaro, as reformas que ele fez. Bom, continuando os destaques da entrevista. Ele diz assim, se não tem foro no Supremo, foro privilegiado, não pode ser julgado pelo Supremo. É outra coisa óbvia, eu falo toda hora aqui, o juiz natural versus o... Está lá escrito na Constituição, não haverá juízo de exceção. E está escrito que a pessoa que é da primeira instância vai para a primeira instância. Que tem foro privilegiado está entre aqueles que a Constituição diz que tem foro privilegiado. Vai para o Supremo. Está cheio de gente, julgada no Supremo. Outra, ele diz assim, se a Constituição diz que parlamentar tem imunidade por quaisquer palavras, não pode ser acusado por aquilo que disseram. Está cheio de parlamentar preso. Mas a Constituição diz que é imune por quaisquer palavras. Eu digo brincando aqui, se ofender a mãe do presidente Supremo, ele sinto muito, quaisquer palavras. Está escrito na Constituição. E interessante que tem algumas coisas que são cláusulas pétreas, que não podem ser mudadas, a não ser por uma nova constituinte. Não podem ser mudadas sequer por emendas com 60% dos votos em 2 votações, na Câmara e no Senado. Então, se não observa isso, não dá para dizer que o Brasil, no Brasil, vigora um Estado democrático de direito, porque não observa a Constituição. É simples. Agora, dito, eu dizia isso aqui, né? Outra coisa que ele fala, quando eu lembrei, eu dizia isso aqui, diz assim, se a Constituição diz que há liberdade de pensamento, liberdade de expressão, ninguém no YouTube pode ser incriminado por críticas. Está escrito na Constituição. É livre a expressão do pensamento, vedado o anonimato. E lá no, isso no artigo 5º, no artigo 220, fala sobre a comunicação, a informação, sobre qualquer meio que é vedada a censura. E a liberdade, não se fará nenhuma lei que imponha a censura. Saiu da boca de um constitucionalista publicado no jornal O Estado de São Paulo. Agora, estamos em Copa, queria mencionar a morte desse jogador da África do Sul. Me chamou a atenção porque ele é de Stellenbosch, que é uma velha conhecida, grande produtora de vinhos. 25 anos, atleta de 25 anos. É mais um caso. Jovens, cheios de saúde, atletas, de rigidez física, frequentadores de academia. E aí é o mecanismo de fuga identificado por Freud. O Brasil foi eliminado da Copa, passaram a falar só da Copa Feminina do ano que vem, que vai ser no Brasil. Vai ser em Belo Horizonte, Brasília, Rio de Janeiro, Recife, Porto Alegre, Salvador, São Paulo. Em oito capitais. De 24 de junho a 25 de julho, algo assim. Por que eu estou citando? Não é só por esse mecanismo de fuga ou de transferência. É também porque já estão fazendo ampliação das férias escolares por causa da Copa do Mundo Feminina no Brasil. Meu Deus do céu, não vai para frente jamais esse país desse jeito. Não vai. O futebol é mais importante que o serviço público, o futebol é mais importante que a eleição, o futebol é mais importante que o ensino. Só que o futebol não altera em nada o nosso amanhã. Como diz a letra daquela música, acho que amanhã de carnaval, não sei, para tudo se acabar na quarta-feira. Agora é cinzas. É cinzas, estão fazendo desse país. Isso é um pecado mortal, porque a gente recebeu isso e não administra. De Brasília, Alexandre Garcia.
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5: Sete horas e 15 minutos, somos agora ao comentário do jornalista Piara Bosque. Bom dia, Piara.
6: Bom dia, Saulo. Bom dia a todos os ouvintes da Rádio Araranguá. Prazer falar com vocês mais uma vez. Esse episódio da interdição da ponte de Laguna, uma ponte entregue inaugurada em 2015, inicialmente de forma meio nebulosa, pouco transparente por parte da concessionária, depois na sexta-feira houve uma justificativa, uma entrevista coletiva, me deu um pouco mais de detalhes, tirou um pouco dos rumores de que algo mais grave poderia fazer, embora poderia estar acontecendo com a ponte, embora ela fique inicialmente interditada até dia 20. Isso me chama muito a atenção, principalmente para a questão da ponte Laguna, mas para as nossas obras de infraestrutura em Santa Catarina, né? Porque, olha, até pelo menos o dia 20, que é quando está marcada, por enquanto, suspensa a interdição da ponte, isso pode ser estendido, o sul do estado vai voltar a viver, vai viver o que o litoral norte vive na 101, né? Aquela, quando tu vai para aquela região, tu sabe, já pode colocar na agenda que vai ter um engarrafamento em Itajaí, na região de Itajaí, às vezes começa um pouco antes, mas que vai ter. Às vezes dura mais, às vezes dura menos, mas vai ter, já pode colocar na conta da viagem. Coloque na conta da viagem no sul do estado o engarrafamento na ponte Laguna, porque a ponte Cabeçudas, obviamente, já não dava conta quando foi inaugurada a ponte de Anita Garibaldi, agora menos ainda com o tráfego que cresceu muito nesse período. Então, são questões que chamam muito a atenção. A gente está, a infraestrutura nos afastando, né? Eu estava lendo recentemente sobre a BR-282, quando ela foi construída. Ela foi construída início nos anos 70, concluída nos anos 80. O governo federal da época abandonou, disse que não era viável economicamente. E na época o governo Espírito de Almir assumiu parte da obra, essa obra entre Florianópolis e Lages, a subida da serra, né? Assumiu parte da obra, o exército pegou parte da obra também. Reduziram muito o projeto original, reduziram túneis e viadutos, fizeram o mínimo possível para que a obra saísse do papel, e está aí a obra, obviamente não dando conta, e o governo federal da época, lá na época regime militar, e depois o governo Sarney, acho que não, né? Só foi o governo militar mesmo, ele errou completamente na questão da viabilidade econômica da rodovia. A gente viu o que aconteceu com o Oeste Santa Catarina, com toda aquela região, a partir da BR-282. Mas a gente pode pensar na 470, que esse trecho entre Navegantes e Indaial ainda tem obras para serem feitas, uma obra iniciada lá nos governos Dilma Rousseff e que agora foi entregue. Agora a gente tem os dois primeiros lotes completos, mas ainda falta, ainda tem perspectivas, como é que fica o lote 3 e 4, e mais ainda, para chegar até Rio do Sul, para chegar no Alto Vale, também quando? Então, as nossas obras, parece que a nossa infraestrutura nos afasta, em vez de nos aproximar, nos afasta. Tem um slogan de governo que eu gosto muito, que foi do governo Konder Reis, Antônio Carlos Konder Reis, no final dos anos 70, que era: governar é encurtar distâncias. E a gente precisa de uma força-tarefa para que Santa Catarina não se afaste. Pela dificuldade de todos os governos, inclusive das empresas concessionárias, de aproximar os catarinenses. Fica essa reflexão e a gente espera melhorias em relação a essa questão. Podia ter estado também a 280, com o canal do Linguado, aquela questão, parece que insolúvel, aquele trecho São Francisco do Sul não anda. Na região de Jaraguá, a gente tem muita expectativa com o contorno de Jaraguá do Sul, que está avançando, é uma obra muito importante, mas precisamos mais, mas por enquanto a gente está na fila. Um abraço, até a próxima.
5: Sete horas e 19 minutos, 7:19, manhã fria de segunda-feira para começar a semana com 8 graus de temperatura. O Jairo Silva já está ao meu lado agora para trazer os principais destaques da área policial e também do esporte. Bom dia.
0: Bom dia, Saulo. Algumas ocorrências no final de semana: incêndio consome veículo no interior de Balneário Gaivota. E olha, a suspeita até de um incêndio criminoso, hein? Não há registro sobre o furto do automóvel. De qualquer maneira, esse trabalho mobilizou tanto a Polícia Militar como também o Corpo de Bombeiros da cidade de Sombrio. Também será destaque ainda hoje: Polícia Militar prende acusado de receptação de câmera de monitoramento na Uruçanguinha. A polícia fez um rastreamento, o dono da câmera também colaborou. Essa câmera pertencia a uma empresa na área de segurança e, consequentemente, chegaram aos receptadores. Isso aconteceu nesse final de semana, Saulo. Além disso, também a gente vai destacar: Polícia Civil prende em flagrante um educador físico por comércio ilegal de esteroides anabolizantes. Acabou preso pela Polícia Civil no fim de semana. Polícia Civil também prendeu suspeito de incêndio criminoso em Timbé do Sul, em um bar, e apreendeu munições na ocasião. A PM prende drogado que agrediu mulher e ameaçou filhos em Passo de Torres. Menino de 4 anos é socorrido em estado grave após se afogar no rio Mampituba, em Sombrio. A criança foi buscar uma bola, possivelmente. Nossa. E acabou caindo na água, né? Foi
5: perigoso, familiar. Muito perigoso.
0: O rio fundo é muito complicado. A casa é na beira do rio. Enfim, a polícia apura esse caso aí. E a Polícia Militar apreendeu pelo menos quase 2.000 quilos de maconha no interior aqui de Araranguá. Foi na localidade de Mar Vermelho, que fica ali no limite com Maracajá. De qualquer maneira, foi um flagrante feito pela Polícia Militar. O dono da droga, o traficante, conseguiu escapar, mas de qualquer maneira a apreensão é uma das maiores realmente da região aqui do sul do estado, viu, Saulo?
5: No futebol
0: a gente destaca a Copa do Mundo, os semifinalistas. A França na quinta-feira havia ganho do Marrocos, né? 2-0. Na sexta noite, a Espanha venceu a Bélgica por 2-1, também garantiu vaga. No sábado, a Noruega perdeu para a Inglaterra classificou com vitória por 2-1, esse jogo foi para prorrogação, e a Argentina venceu a Suíça por 3-1 e também garantiu a classificação para as semifinais, que começam amanhã com o jogo França-Espanha, um grande clássico da Europa. O jogo será 4 da tarde, horário de Brasília, e na quarta-feira é a vez da Argentina enfrentar então a Inglaterra pela Copa do Mundo.
5: E todos, quem chega mais inteiro, mais em pé, é a França.
0: Né? É a França, tá mais inteiro, um time muito rápido, né? Um ataque muito forte, um time muito rápido, acelera o jogo quando quer.
5: A Argentina vem se arrastando para ganhar times.
0: Sabe que eu desconfio da Argentina? Parece que está se arrastando, mas dá a impressão que eles estão fazendo de propósito isso. Porque quando querem, tu vê como cresceu o time no final do jogo.
5: Passa muito trabalho para ganhar um jogo. Acho que faz
0: deficiência. Não estão passando mais trabalho que a França, né?
5: Claro que sim. A França está até, de certa forma,
0: que a França, é um time mais leve, né? Mas não se enganem com a Argentina.
5: Não, a Argentina não dá pra... Mas a garra que eles têm, uma coisa maluca.
0: E a pegada...
5: Como o narrador da Cazé TV disse, eles se recusam a sair da Copa.
0: Ah, é verdade. O cara usou essa frase.
5: A Argentina se recusa a sair da Europa. Eu me nego, não vou sair da Copa. É bem assim.
0: Impressionante. Se for analisar usar o melhor time, o mais apto, o melhor, indiscutivelmente, a seleção da França, né?
7: Sim, sim. É. É, mas não quer dizer que vai ser campeão.
0: Mas não quer dizer que vai ser campeão, né? Sempre o melhor fica com o título.
7: Não,
0: né?
7: não.
0: É, falar agora da Série B do Campeonato Brasileiro, 17ª rodada. O Avaí finalmente, depois de vários resultados negativos, venceu o Náutico por 2-0. Jogo disputado ontem. É, e com o resultado, o Avaí pouco saiu, continua na zona do rebaixamento. Está em 18º lugar, com 16 pontos. O Criciúma, na abertura desta rodada, no meio de semana, havia vencido a Ponte Preta. E olha, com a vitória do Juventude 1-0 sobre o Vila Nova, que até então era o líder, o estado beneficiou o Criciúma, que assumiu a ponta agora de forma isolada, com 33 pontos. Então é importante ressaltar isso na Série B. Na Série C, o Parra perdeu nesse final de semana para o Santa Cruz por 2-1, jogo disputado em Itajaí. Hoje é a vez do Brusque jogar fora de casa contra o Itabaiana no interior de Sergipe, às 19h30. E também hoje, 20h30, o Figueirense recebe no estádio Orlando Scarpelli a equipe do Volta Redonda. Vale lembrar que a melhor colocação é a do Brusque, segundo colocado com 20 pontos, as equipes de Santa Catarina. O 16º é o Figueirense com 16, 17º então é a equipe do Barra, com 15 pontos. Lembrando que também Brusque e Figueirense têm um jogo a menos cada um em relação ao Barra. Rodada na Série D, vale lembrar que temos o primeiro classificado já para a fase decisiva da Série D do Campeonato Brasileiro, que é a quarta divisão. O Marcílio, que havia empatado o primeiro jogo, jogo em casa, em Itajaí, em 1-1, perdeu nesse final de semana para a Portuguesa, 2-0, está fora, portanto, da Série D da quarta divisão do futebol do Brasil. Em amistosos, tem o Grêmio lá no Mané Garrincha.
7: Nós tomamos conhecimento
0: do Cruzeiro. Venceu o Cruzeiro 3-1, hein? Mandou no placar.
7: Rapaz, meu goleiro pegou 2 pênaltis.
0: Pois é, cara. Que partida fez, né? 3-1.
7: Mas ganhamos 3-1. É, interessa. É. Nosso pênalti entrou. Se não fizeram,
0: aí, se eles não fizeram, aí é o problema do adversário, né?
7: Faz parte. O Grando foi lá e pegou os dois.
0: Bom goleiro, né? Experiente.
7: Os dois bem batidos, tá? Ele pegou mesmo.
0: E ele foi na bola, né?
7: Foi.
0: Impressionante. Quem tem time começa por um grande goleiro, né? Vale lembrar que também tivemos outros amistosos. O Corinthians passou o trabalho só em Patuco, Cascavel, no interior do Paraná, hein?
7: Mas essa cobra é perigosa, rapaz.
0: Né? Imagina, né?
7: Venenosa.
0: Venenosa. Essa cobra é danada, a picada dela é forte.
7: Pior que essa, só a cobra da Itobá.
0: Só. Essa, sim, essa dominou. Fluminense 2, Bahia 0 ontem no Maracanã, mas botaram a mão no Bahia.
7: Pois então, Rogério, se na entrevista falando do jogo...
0: Que é aquilo, cara? O cara marcou perigo de gol, né?
7: Pagaram o juiz pra fazer um resultado, assim, uma vergonha.
0: Nossa, meteu, mas descambou o pau. O Rogério Ceni com toda a razão, né?
7: É.
0: Que o Fluminense nem precisa disso, né?
7: Não.
0: Tem um bom time, tem uma equipe muito bem montada. É. E olha, mas o gol foi listo do Bahia, cara. Os caras viram perigo de gol ali. Uma coisa lamentável. Ainda falando em amistosos, das equipes aí que nessa da disputa da Copa do Mundo, para não parar, fizeram amistosos. O caso do Flamengo, fez alguns amistosos também em Portugal, e ontem venceu o Benfica. Sábado. O jogo foi disputado no sábado, venceu o Benfica por 2-1. Não teve nada de amistoso o clima, não. Foi foi
7: pegado. Mas não tem, amistoso às vezes.
0: Amistoso,
7: pega fogo.
0: Sabe como é que é, né? Daqui a pouco
7: o Cânima ontem quase salvou o juiz.
0: Pois então, cara.
7: Cara, se eu sou juiz, eu expulso o Cânima.
0: Não tinha conversa.
7: Mas amistoso, cara. Cachorro louco, ele marcou o pênalti do Cânima.
0: Enlouqueceu.
7: Segure dentro da cara. E o juiz empurrando ele.
0: Um
7: amistoso.
0: Um amistoso. Imagina assim a decisão de um campeonato.
7: Calma, homem.
0: Rapaz.
7: A maracujina pro nosso Cânima. Né?
0: Que é aquilo?
7: Nosso cachorro louco.
0: Cachorro doido, velho. Nossa Senhora. Meu Deus. Pois é, faz parte. E volta o brasileiro já no meio da semana, né, Saulo? Série A está de volta.
7: Exatamente. O Jair volta ao programa daqui a pouco. Informações de polícia. 1h tem As Esportivas. 7h26, 7h26, outros destaques desta edição do Dia a Dia. Final de semana foi muito complicado no trânsito na BR-101 pela interdição da ponte Anitta Garibaldi. A CCR Via Costeira, em entrevista coletiva que você vai conferir parte dela aqui daqui a pouco, negou que a ponte tenha problemas estruturais. Aconteceu um problema em um dos cabos que acabam sustentando a ponte, mas ele não rompeu. Na última sexta-feira, com ampla participação de lideranças dos poderes executivo e legislativo, além de representantes de entidades civis e de bairros de Balneário Gaivota, foi realizada uma audiência pública para apresentação dos novos polígonos de áreas de conservação do município. É uma exigência do Ministério Público, né? Agricultores que estavam preocupados com o fato de terem que ter CNPJ para continuar atuando, têm um fôlego. A Receita Federal deixou até janeiro do ano que vem. Entramos na semana decisiva para que a Secretaria Estadual da Saúde defina o processo do edital que vai definir a gestão do Hospital Regional e da Policlínica, a menos que seja adiado de novo. Pré-candidato a deputado estadual pelo Partido dos Trabalhadores, Arlindo Rocha, começa a acelerar o ritmo da campanha, fazendo cálculo sobre as possibilidades de eleição. Já o pré-candidato a deputado estadual pelo PP, Evandro Scaini, continua recebendo apoios do PP da nossa região. No MDB, deputado estadual Thiago Zilli busca a reeleição apresentando os serviços prestados à nossa região em seu primeiro mandato. Enquanto isso, o deputado estadual José Milton Schaefer abre caminho para buscar uma cadeira na Câmara Federal. Araranguá também tem a Morgana Daniel, do Partido Novo, como pré-candidata a deputada federal. O vereador Clailton Oliveira, do PL do Balneário Rui do Silva, responde crítica feita pelo ouvinte da Rádio Araranguá em relação à SC-447. Depois do vagão, que era usado para levar o carvão, que era o combustível para a caldeira da Maria Fumaça, a Maria Fumaça está no bairro Barranca, mas ainda não está no lugar onde vai ficar. Aliás, ainda faltam algumas obras de ornamentos, enfim, não está terminado. Mas mesmo assim, final de semana já tinha pessoas lá fotografando os equipamentos. Na Praça Ercílio Luz chama atenção a movimentação durante a semana e principalmente no final de semana. Ontem, final de domingo, frio. Muitos meninos, meninas, pais, mães, trocando figurinhas da Copa do Mundo. Diz que o Brasil não está mais na Copa, hein? Mas o frio também não afastou o público do Dino Parque. Durante a semana, normal, tranquilo, um grande movimento. Mas no final de semana, final de tarde de ontem, mesmo com frio, muitas pessoas estavam no parque. Mas não tem só boas notícias. Duas lixeiras foram queimadas no centro de Araranguá, bem na Avenida 7 de Setembro, quase esquina com a Caetano Lúmers. Infelizmente, né? Mais duas lixeiras foram queimadas. Vídeo da vereadora Pri Fernandes, que aparece com um cão comendo algo em cima de um banco da Praça Ercílio Luz. Falta de educação, devia colocar no chão, num pratinho, né? Mas então... E desafiando o prefeito César, inclusive a justiça, por sua decisão, chama a atenção nas redes sociais. O nosso portal da Rádio Araranguá chama na sua capa: menino de 4 anos é socorrido em estado grave após se afogar em rio ao lado de casa em Sombrio. Mais de 500 estudantes participam da formatura do Proerd em Sombrio. Balneário Gaivota fortalece debate sobre cannabis medicinal. Em nível estadual, o portal NSC Total diz que Super El Nino pode encarecer alimentos. Veja os impactos em Santa Catarina. Portal ND+, caminhoneiros convocam paralisação nacional nesta segunda-feira. Vamos ver se tem adesão, né? Chamar é uma coisa. Em nível nacional, Folha de São Paulo diz que benefícios puxam perda de 56% da arrecadação da Previdência. Novo estudo mostra que sonegação fiscal é o segundo maior causador de déficit. Claro, não é o que o careca do INSS roubou, né? Não, é isso aí que está causando o déficit da Previdência, né? Claro. Ah, a gente acredita. O Estado de São Paulo, o governo descumpre metade das metas de investimento, diz Tribunal de Contas da União. Problema é maior em saúde, infraestrutura e assistência social, né? Então, o governo não cumpriu, não gastou o que tinha para gastar, vou traduzir para vocês aqui, não gastou o que tinha que gastar em saúde, em infraestrutura e nem em assistência social. Não sou eu que estou dizendo isso, é o jornal Folha de São Paulo que está publicando o que o Tribunal de Contas da própria União está dizendo. O Globo Rio de Janeiro traz como destaque: Eduardo Cunha operou emendas do orçamento sem mandato, diz Polícia Federal. Em representação enviada ao Supremo, a Polícia Federal aponta haver indícios de aval do presidente da Câmara, Hugo Mota. Zero Hora Porto Alegre está abrindo manchete, reencontro marcado, falando sobre a Copa do Mundo. Quase 85% da bancada federal gaúcha vai tentar buscar reeleição em outubro. São os principais destaques desta segunda-feira e semana que estão apenas Começando. 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Tem muitas pessoas por aqui. O Zé Pura está dizendo aqui: ótima segunda-feira a todos. Só para conferir, 3 lixeiras foram queimadas, 2 na 7 de setembro e uma próxima nevasca. Tem mais uma, eu recebi essas duas só, então tem mais uma, infelizmente, né? O pessoal não gosta de recolher lixo, não gosta de botar o lixo no lixo, tem que jogar na calçada, fica mais bonito, né? Prefeito César, para com esse negócio de botar lixeira, para que isso aí? O mundo mais bonito é o lixo na beira da calçada, né? Não é em cima da calçada, jogar sofá é muito mais bonito, a cidade fica bonita com sofá, geladeira no meio do canteiro central das avenidas, com lixo espalhado, fica muito mais bonito. Aí o prefeito resolve botar lixeira, pois é, o pessoal vai lá e queima. Que coisa, não? Dorizete Sacon, bom dia Júlia Terezinha Guize, doutor Fábio Estevão Machado, Valdeci Batista de Carvalho, Zé da Crescência, o pessoal do Macamotos, Eduardo Viola, segue o líder. Líder do que, rapaz? O João Viana Matheus, bom dia. O Eduardo Viola lá no bairro Santa Luzinha, em Criciúma. Alice de Bona, vice-prefeito de Maracajá, Rude da Soler, bom dia para Matilde Ferreira, bom dia para o Vanderlei Constante. Está amarelizando o pessoal do Morro do Pronto, abraço, pessoal do interior aí, né? Ercílio Rocha, bom dia para o presbítero Valmor Gerlach, o Lauro Gonçalves Machado, a Rose Guimarães, bom dia para Lúcia da Silva Mateus, bom dia para o Patrick Rodrigues Oliveira, Pato Branco no Paraná, Toninho Reus, nosso cabeça branca do Arapongas, também aqui a Terezinha Santana Maia, Gorete Amaral, Cida Alves, bom dia André Goulart Vieira Clemes, a Neide Nerves também com a gente, Maureci Rodrigues, homem da fama, bom dia, o Roseli Simone Lourenço, Matheus Oliveira, o Ariel Cardoso, bom dia, ótima semana, direto de São Paulo nos acompanhando, né? Volney Faber, bom dia para Ronete Zendegger Ferreira, também o Mazinho Silva, Marcelo e Rosana, Tânia Luzia Guimarães, Dilney Antunes, o Bento Bittencourt, João Luiz, bom dia, João Eletricista, né? Libera volts, um abraço. Vamos lá. Também aqui a Benita Gomes, a Marli Luiz, bom dia, Deus abençoe a semana, amém. Sandra da Silva, Cirlei Guinzani, Diego Silveira da Silva, Alice Krieger, bom dia para o Delvair Firmino, zagueirão, zagueirão, Deva, bom dia para a Juscelia Estevam, bom dia para o Francisco Alves, o Chico da Barranca e outras pessoas que estão chegando por aqui no nosso facebook.com. Adete Henrique entrou aqui também, deixou um bom dia. Outra opção no nosso WhatsApp, 489-8808-4667, é muito simples também. Entra lá, deixa o seu recado, tem muitas pessoas por aqui. Bom dia, ótima segunda-feira para todos. Aqui a Júlia Rafael, né? E também está aqui conosco a Maria, também aqui a Rita de Cássia da Coloninha, o Fabiano Belletini lá nos Estados Unidos, o Carlinhos, bom dia também para o Patrick Cardoso Urbano, gostaria de parabenizar o meu pai e minha mãe, estão de aniversário de casamento hoje, 41 anos, olha só, Zé Domingos, aí é a sua primeira dama, hein? Ah, Eunice, né? Esposa Eunice, 41 anos de casado, parabéns ao casal, Deus abençoe essa união, né? Filhos criados já com o burro na sombra, nosso Zé Domingos Urbano, né? A Sofia também está conosco aqui. Bom dia, na vida tudo é passageiro, menos o motorista e o cobrador. Lembra que o Guilherme Mirim, espirituoso como sempre. Bom dia para o vereador Júnior Bailão, direto de Praia Grande. Enfim, muitas pessoas conosco aqui também no nosso WhatsApp. 3524-0137 é o nosso velho e bom telefone que ainda toca. www.radioraranguá.com.br é o nosso portal. Entra lá, dá uma espiada, tem sempre novas importantes informações para você no nosso portal. 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Dá uma olhada ali, programa dia a dia, data de hoje, clique em cima, pronto. Você tem o nosso som, a nossa imagem na tela da sua televisão. Muitas pessoas já estão fazendo isso, nos acompanhando pela sua televisão. E claro, no rádio, 95.5. Obrigado pela sua audiência. Onde quer que você esteja, seu velho e bom radinho de pilha que você arrasta para onde você vai, no rádio seu carro, levando as crianças para o colégio, indo para o trabalho. Obrigado pela sua audiência. Nosso trabalho é feito sempre com muito carinho, com muito respeito a todos vocês. 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Sete horas e 38 minutos. O dia e a semana começam com as informações sobre as dificuldades enfrentadas pelos motoristas que trafegaram na BR-101 no final de semana, aqui no Sul. Com a interdição total da ponte Anita Garibaldi, na última quinta-feira, a situação ficou muito complicada. A CCR Via Costeira negou problemas estruturais na ponte para definir a interdição. Assim, desde a última quinta-feira, a situação está muito difícil. Tem horas que o trânsito demora 5 horas para conseguir atravessar, passar de um lado para o outro. Às vezes um pouco menos, o fato é que o trânsito está lento, né? E, claro, em alguns momentos a fila chegou até a 20 quilômetros, porque está sendo feito um desvio da ponte, né? Passando ali pelo antigo trajeto da ponte da Cabeçuda, né? E alguns motoristas ainda tentaram desviar da ponte, entrando em Jaguaruna, quem vai sentindo Florianópolis, até o Camacho para atravessar na balsa, chegar em Laguna e fugir da ponte. Só que também fizeram isso do lado contrário, vindo de Florianópolis, entrando em Laguna. Aí você já sabe o que aconteceu, né? Fila dos dois lados e duas balsas trabalhando, quase não deram conta, também houve problema. Então, situação realmente bastante complicada. O Gregório Silveira, nosso coordenador de jornalismo na Rádio Araranguá, passou pelo trecho, indo e retornando a Florianópolis. Gregório, como é que foi essa tua experiência? No momento, nos dois momentos que você passou, houve muita dificuldade ou foi daqueles que teve sorte e não teve tantos problemas assim? Porque eu já falei, tem momentos que demora mais, tem momentos que demora menos, dependendo da fila e da situação. Como o Gregório passou por essa experiência, né? A gente quer conversar com ele sobre essa situação, porque ele foi e voltou. Como é que foi essa tua experiência, Gregório Silveira? Bom dia.
8: Bom dia, Saulo Machado, bom dia a todos. É, uma experiência realmente nos levou ao passado, né? Nos remeteu quando a ponte de Cabeçudas era o único acesso que a gente tinha entre o sul e o norte do estado, né? Bastante veículos, né? Passei ali por volta das 3 horas da tarde no primeiro momento, então demorei uns 40 minutos para passar esse primeiro trecho de Cabeçudas, e no segundo momento, lá por volta das 8 horas da noite, eu passei sentido sul daí, voltando, né? Levei uns 20 minutos, quer dizer, o tempo é relativo, né, porque tá dando em torno de 14, 12 quilômetros de filas ali, mas o pessoal tem que ter calma, Saulo, porque ali tá bem complicado, tá, os desvios estão bem antes, né, da ponte de Cabeçudas, justamente para ter essa praticidade, né? O motorista conseguir pegar a fila única ali e aos pouquinhos, muitos caminhões, né? Acaba pesando muito nesse sentido, mas tem que ter bastante atenção, tá, Saulo? E ali, como a rodovia não era mais muito utilizada, o que eu vi muito era a questão de buracos na pista, né? Os caminhões pesados ali, constantemente passando pela pista, então aqueles buracos na pista. E eu olhei para a ponte também, a ponte de Anita Garibaldi, eles estão trabalhando, mesmo com chuva, eles estavam trabalhando a todo momento lá, bem iluminada, né? Tentando liberar ela um pouco mais rápido do que o previsto, que é para o dia 20, né? Mas o que acontece também, Saul, é o fluxo local, né? Porque ali Laguna, Tubarão, Jaguaruna, a gente conversou até com o prefeito de Laguna na sexta-feira, e esse falou que a dificuldade está muito grande, né? O tratamento, sim, fora de domicílio, que eles têm que deslocar os pacientes para outras cidades, era uma situação que eles iam 4 vezes ao dia, eles estão conseguindo ir 1 ou 2 no máximo, então, sim, acaba prejudicando realmente ali, e eles esperam, né, que venha essa ponte a ser consertada o mais rápido possível. E o que a gente notou também, Saulo, foi a dificuldade em conseguir informações, né? A, sim, gente tentou desde sexta-feira, a gente perguntava o que estava acontecendo, eu acabei recebendo a informação e entrei em contato com a CCR, eles nem me responderam, fui lá, fiz a matéria, porque eu consegui as informações, e eles mandaram no grupo depois sem justificar nada, né? Um grupo de jornalistas que a gente tem ali não justificaram nada em momento algum. Parecia que estavam bem perdidos, né? Não sabiam o que estava acontecendo realmente. Daí, por segurança, acabaram interditando ela totalmente ali para arrumar esse cabo, né? Que não partiu, como você disse mesmo antes ali. É. Mas ele ficou oxidado por causa da situação do tempo. Mas o que preocupa também, Saulo, É como disse o nosso colega Piara, né? Uma obra tão nova,
5: nova
8: como essa aí, e ainda dando já essa manutenção. Mas eu digo, pessoal, olha, precisam passar pelo trecho? Vão com calma.
5: Paciência.
8: Está demorando uns 40, 50 minutos, alguns momentos de maior pico, final de tarde, assim, vai demorar uma hora e pouco. Então, paciência, calma, que o trecho é curtinho ali também. Sigam viagem com segurança.
5: Tá certo. Obrigado pela tua informação. Você viveu isso, né? Nada melhor do que uma pessoa que passou no trecho, foi e voltou da Florianópolis. Obrigado.
8: Valeu, valeu, Saulo. Bom dia.
5: 7h43, ainda sobre o problema, a CCR Via Costeira negou durante entrevista coletiva que a ponte teve problemas estruturais, como inicialmente chegou a ser anunciado. A concessionária deixa claro que o problema é em um dos cabos de sustentação, que não chegou a romper, mas que precisa de manutenção preventiva, segundo o diretor-presidente Henrique Demarque.
9: Eu queria começar aqui o posicionamento da concessionária, já colocando um ponto muito importante, já ratificando aqui que em nenhum momento a estrutura da obra da ponte Anita Garibaldi está em risco. A estrutura atual da ponte está totalmente intacta, sem problema nenhum. O que está acontecendo é um fator pontual que nós estamos analisando, mas não existe nenhuma situação que coloque em risco a obra da ponte Anita Garibaldi. Ela está totalmente com a sua integridade preservada. Passando esse ponto, eu queria colocar o que aconteceu e por que da decisão nossa de termos interditado os dois sentidos da ponte Anita Garibaldi. Nós realizamos diversas manutenções, diversas inspeções em praticamente todos os equipamentos aqui da nossa concessionária. E recentemente, essa semana, a ponte Anita Garibaldi passou por uma inspeção. E quando há a inspeção, há um resultado. E nós analisamos o resultado. O universo não é incomum que há necessidade de manutenção. Todos os equipamentos da rodovia carecem de manutenção devido ao uso. E a concessionária está aqui para isso, para fornecer toda a manutenção possível. E quando nós pegamos os estudos da Anita Garibaldi, nós detectamos uma necessidade de manutenção em um ponto específico. E aí foi tomada uma decisão para poder preservar a condição dessa manutenção de bloqueio do tráfego. A ponte Anita Garibaldi é uma construção de forma de caixão, como nós chamamos, né? Que ela é praticamente uma estrutura onde tem um vão por dentro oco, onde tem diversas estruturas que garantem a sustentabilidade da ponte. E uma dessas uniões desses caixões, existem diversos cordoalhos, que é chamado, são cabos, onde fazem toda a fixação. Hoje, para você garantir essa fixação da ponte, para vocês terem noção, nós temos 90 cordoalhos, que são cabos grossos, onde dentro desses cabos existem diversos cabos de aço, que dá toda a sustentação para a ponte. Numa dessas inspeções, nós detectamos que um cabo desses 90, ele teve alguns desses cabos internos rompidos. Nenhum momento teve nenhum cabo de cordoalha rompido de forma integral. Não há nenhum cabo na ponte rompido. Nós detectamos problema num cabo dos 90 cabos que nós temos e que é necessário fazer uma manutenção.
5: Mudando de assunto, na última sexta-feira, com ampla participação de lideranças dos poderes executivo e legislativo, além de representantes das entidades civis e de bairros, foi realizada uma audiência pública no Balneário Gaivota para a apresentação dos novos polígonos de áreas de conservação do município. O encontro cumpre um acordo firmado nos autos de um processo em que o Ministério Público faz a exigência. Por maioria de votos, os participantes aprovaram a proposta de criação de duas novas unidades de conservação em Balneário Gaivota. O projeto foi apresentado como resposta a essas exigências feitas pelo Ministério Público e Instituto Chico Mendes de Conservação da Biodiversidade. Essa proposta também é fruto de mais de 2 anos e meio de estudos técnicos conduzidos por uma equipe de mais de 20 especialistas da Universidade do Extremo Sul Catarinense, a Unesc, que mapearam detalhadamente os recursos hídricos, a fauna e a flora do município. Agricultores que estavam preocupados com o fato de terem que ter CNPJ para continuar atuando tiveram um fôlego a mais. A Receita Federal prorrogou o prazo para proibir a atuação da agricultura como pessoa física exigindo CNPJ para 1º de janeiro do ano que vem, 2027. A exigência consta na reforma tributária aprovada no Congresso Nacional e proposta pelo governo Lula.
7: Entramos na semana decisiva para que a Secretaria Estadual da Saúde defina o processo do edital que vai definir a gestão do Hospital Regional e da Policlínica. Segundo o último adiamento, no dia 15 de junho, quarta-feira, deve sair o resultado dos recursos apresentados pelos postulantes à gestão. Já na sexta-feira, dia 17, a Secretaria deve anunciar e homologar o vencedor. Na etapa preliminar, antes dos recursos, o IMAS, atual administrador, ficou em primeiro lugar, mas o segundo colocado ficou apenas um ponto atrás. A definição vai depender de como a secretaria vai julgar os recursos, podendo tirar pontos ou adicionar pontos, definindo o novo vencedor ou mantendo, o que é difícil, o vencedor inicial, que foi o IMAS. Pode haver mudança para mais ou para menos. Então, vamos esperar que isso aconteça essa semana, a menos que hoje haja um novo aviso de adiamento. De qualquer forma, estamos de olho. Na política, o pré-candidato a deputado estadual pelo Partido dos Trabalhadores, Arlindo Rocha, começa a acelerar o ritmo da pré-campanha, fazendo cálculo sobre a possibilidade de eleição. Segundo Lali, a estimativa é que consiga uma cadeira na Assembleia Legislativa com algo em torno de 22 mil votos. Na última eleição municipal, em Criciúma, apoiado pelo setor do sindicalismo como candidato a prefeito, Lali chegou a 8 mil votos. Ele já conversou com o presidente Lula, já recebeu em sua residência em Maracajá o pré-candidato a governador Gelson Merizio e o pré-candidato a senador Décio Lima. Como em sua atuação como prefeito de Maracajá, Lali mantém a postura de ser polêmico. Ele levanta a questão de o PT ter um representante, ou de o PT não ter um representante hoje no sul do estado na Assembleia Legislativa, e critica os defensores de candidatos de outras regiões. Segundo Arlindo Rocha, está mais do que na hora de o PT regional deixar de ocupar cargos de chefe de gabinete.

recebeu apoio de peso do prefeito César César, que também vai coordenar a sua campanha na região. Enquanto isso, o deputado estadual José Milton Schaefer está em campo na busca de votos para chegar à Câmara Federal. Além de cuidar da nossa região, como deputado estadual, ele também estadualizou o seu mandato e deve receber votos em outras regiões. E já debutante na política em eleições, Morgana Daniel, pré-candidata a deputado federal pelo Partido Novo, tem dividido o seu tempo entre as redes sociais e entrevistas à imprensa. Morgana tem aparecido junto ao governador Jorginho Melo e o pré-candidato a vice-governador Adriano Silva, além do pré-candidato à presidência do seu partido, que é o Partido Novo, Romeu Zema. Vereador Clailton Oliveira, do PL do Balneário Rui do Silva, respondeu à crítica feita pelo nosso ouvinte Joel Maciel sobre buracos na SC-447 entre a Rui do Silva e Araranguá. Joel afirmou que em mensagem que a estrada estava esburacada e que o programa Estrada Boa deveria zelar pela qualidade. Segundo o vereador, apenas dois buracos foram encontrados no trecho e que podem ter sido provocados pelo peso do maquinário que trabalha na ciclovia. Mesmo assim, o vereador disse que vai enviar ao DEINFRA solicitação para tapar esses dois buracos. Também lembrou que, além da ciclovia, a estrada também vai receber acostamento do lado contrário à ciclovia e que também é uma obra do programa Estrada Boa. Depois do vagão que era usado para levar o carvão, que era o combustível para a caldeira da Maria Fumaça, agora a máquina também já está no bairro Barranca. Mas, diferentemente do vagão que já está nos trilhos, a Maria Fumaça ainda está no reboque que o levou até o local. Ela será colocada nos trilhos na frente do vagão, como era originalmente a composição. A obra, né, ainda não está terminada, ainda prevê melhoramento no entorno da máquina, enfim, melhoramento em toda aquela área frente à igreja. Mesmo assim, na tarde de ontem, várias pessoas já visitavam o local para fotografar os dois equipamentos. E na Praça Ercílio Luz chama a atenção a movimentação na banca do Fabrício. A troca de figurinhas dos álbuns da Copa do Mundo é o motivo. Pais e filhos compram e trocam figurinhas todos os dias, inclusive ontem, domingo, em pleno final de tarde e com muito frio. E olha que o Brasil nem está mais na Copa, mas a saga, a busca pelas figurinhas e completar o álbum continua. Mas o frio também não afastou o público do Dino Parque. Durante a semana, o parque tem recebido algo em torno de 1.000 pessoas por dia, e o que aumenta substancialmente nos finais de semana. Ontem, no final da tarde, já início da noite, mesmo com o vento frio que soprava, a movimentação ainda era considerável no parque. As famílias cada vez mais buscam o Dino Parque, que além dos dinossauros, tem a cobra da Itopaba, tem ainda uma natureza muito exuberante, e também macaquinhos, né, que aparecem só quando querem, né? Mas enfim, eles estão lá. Vale ressaltar que, apesar de todo o investimento feito no parque, não há cobrança de ingresso. Mas com o número de visitantes no Dino Parque, o público também tem aumentado no deck de contemplação. Principalmente nos finais de semana, muitas pessoas transitam a pé entre o parque e o deck de contemplação. E ao mesmo tempo em que as rosas têm espinhos, na mesma medida, também não tem somente boas notícias. Se por um lado a cidade vem melhorando a cada dia, ainda existem pessoas que não têm nenhuma noção sobre o que é conviver em sociedade. Duas lixeiras aqui no centro da cidade, o Zé Puro me informa que uma outra, também foram queimadas. E essas duas aqui em pleno centro da cidade, na Avenida 7 de Setembro, esquina com a Caetano Lúmerts. Assim que a informação chegou, a prefeitura deslocou uma equipe e retirou as lixeiras e fez a limpeza do local. Como existem câmeras no local e é em frente ao Banco do Brasil, o que se espera é que os culpados sejam encontrados. E uma vez comprovada a culpa, que sejam rigorosamente punidos na forma da lei. No caso de serem menores, que os pais sejam punidos e paguem para que as lixeiras sejam recolocadas no local. Afinal de contas, é dinheiro meu, seu, nosso, dos nossos impostos, para comprar as lixeiras e para servir a população, não para serem queimadas. Como se sabe, a Câmara de Vereadores de Araranguá não tem nessa legislatura nenhuma vereadora. Lena Périco, que cumpriu seu mandato na legislatura anterior como defensora da causa animal, passou 4 anos sendo criticada por protetoras, muito embora tenha feito um excelente trabalho.
Agora, vem uma vereadora de Florianópolis gravar um vídeo na Praça Hercílio Luz e tentar lacrar

0: entrar em cima da causa animal. Como se aqui não houvesse vereador, como se aqui a prefeitura nada fizesse pela causa animal, desconhecendo os investimentos feitos no setor, mal informada, a vereadora ainda vilipendiou a justiça. No vídeo, a vereadora Pri Fernandes aparece com um cão comendo algo que ela colocou em cima de um banco da praça e ela fala com o cão. Com a decisão judicial na mão, em que a justiça deu razão ao prefeito César em retirar as casinhas dos cães da praça, ela grita com o cachorro de forma teatral, em linhas gerais, vociferando: você pode, não pode mais ficar aqui na praça depois da reforma. Mesmo que você esteja aqui há 8 anos, não pode mais ficar porque o prefeito não quer e a justiça deu razão. O que foi afirmado pela vereadora não é verdade. Até as cuidadoras de Araranguá sabem que as casinhas não foram retiradas da praça após a reforma da praça. Ao contrário, as casinhas foram colocadas na praça após a reforma. Sobre a questão de os cães estarem ali há 8 anos, antes da reforma, a praça não tinha nenhum movimento, não tinha vida, o que mudou completamente hoje. Famílias com crianças frequentam a praça, festas são realizadas com grande público, o que incide em perigo de ataques. Ora, a questão sanitária, que o próprio projeto do vereador, do deputado Márcio Machado fala, mas que acho que a vereadora preferiu desconhecer. Na verdade, se trata de um caso de intromissão indevida, além de desrespeitosa com o prefeito, com a cidade e com a própria justiça. Como parece que ela é advogada, certamente saberá se defender, uma vez que certamente, né, numa democracia tudo pode ser falado, bom, do jeito que a gente quiser, mas também na mesma medida podemos responder na justiça, ou sermos absolvidos, ou sermos condenados. Ademais, aqui tem cidadãos, tem protetoras, tem prefeitos, tem vereadores. Ou será que não há nenhum problema na causa animal, ou outro problema que a vereadora tenha que se preocupar e resolver em Florianópolis? Pensem nisso, enquanto lhes desejo um bom dia.
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4: Oito horas e oito minutos, 8:08, temperatura em 9 graus aqui na região sul do estado de Santa Catarina. Manhã fria de segunda-feira, começando mais uma semana, mas de tempo bom, o sol está brilhando lá fora, não temos um céu azul de brigadeiro, tem algumas nuvens, mas não tem previsão de chuva também para hoje. 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Gerson Cruz, pois é, Saulo, enquanto estiver tratando de moradores e drogados, a situação não resolve, sempre avisei aqui, né? Enfim, são drogados de rua, não querem trabalhar, e é isso, né, que a gente tem aí. O Gerson Cruz está falando isso. A Maria Maurício, lá em São João Batista, nos acompanhando, Claudinei Ribeiro Fagundes, a Carmen Roncone, bom dia Carmen, tudo certo? Também conosco o Padre Hamilton. Ah, no friozinho essa cachaçinha, aquela do Padre Hamilton lá vai bem, né? Só um golinho, só para esquentar, né? No inverno, no verão dá uma refrescada, no inverno ela aquece, né? Joacir Alexandre, o Si, o homem do bar, né? Ali na Rua Turvo, Bar do Si. Bom dia, povo do bem. Pirulito Agropecuária, Buena Saulo, bom dia, amigo, bom trabalho. Da Adete Henrique também com a gente, enfim, várias pessoas aqui no nosso facebook.com. A Zete Ferraz, bom dia, Saulo. Estão levando as portas de alumínio das capelas do cemitério do Soares. Fui há 15 dias, já foram levadas 7 portas. Mas até hoje, né, com certeza vai mais algumas. E agora ficaremos com prejuízo. Colocaremos novas portas para levarem novamente, o cemitério de Soares está abandonado. A Zete Ferraz está falando isso aqui na nossa live. Bom dia, João Armindo Pereira, o Cervejinha, né? Está lá em Jacinto Machado, nos acompanhando também nesta manhã. 8:11, estou aqui tomando... É um breguinho bom esse meu, né? O cara está tomando cafezinho, conversando, tranquilo aqui, só conversar e está tudo certo, né? Eles pagam a gente no final do mês. É bom, é bom, é bom. Não, o breguinho é bom. Cafezinho da Zete, ó.
5: Só tem a conhecida, né? É o problema que ninguém quer.
4: É, dá trabalho também trabalhar. Tem que levantar alguma coisinha, tem que fazer também. Senão também não dá.
5: Tem que abster do cobertor.
4: Cabe. Legal o cafezinho. Aquecer, né? Estou recebendo aqui o vereador Nelson Soares, bom dia.
6: Bom dia, Saulo, bom dia, nosso amigo.
4: Não, está ligado o microfone do vereador, por favor, dê bom dia de novo, bom dia.
6: Bom dia, Saulo, bom dia, nossos amigos ouvintes da Rádio Araranguá.
4: Bom dia, vereador Samuel Jesuíno.
5: Bom dia, Saulo, todos que estão nos assistindo nessa manhã fria aqui de Araranguá.
4: É, friazinha, o senhor está com calor, não, está nem com casaquinho.
5: Tirei a casca ali fora.
4: Vai aparecer melhor na live, deve ser, né?
5: Mais fininho.
4: Bom dia, vereador Juliano Jacques.
7: Bom dia, Saulo, bom dia a todos os ouvintes.
4: O vereador Juliano Jacques conseguiu, já abriu uma agenda no DENIT, né, que não foi fácil, foi a Brasília, não conseguiu, né? Nossa. Tomou uma vaia lá.
7: É, comemoramos com a gente nos Olímpicos.
4: Foi a Brasília, lá não deu.
7: Não
4: para detalhes, não, quem sabe amanhã, pô, Depois que estava aqui, ligaram. Agora, se eu aventar, vou sair daqui agora.
5: E pensa no nome em Brasília, né? Nossa, nós estávamos juntos.
4: Não, na volta também estava
5: bravo. Desse tamanho.
4: Estava bravo também. Mas o senhor conseguiu abrir uma agenda interessante com o deputado Jorge Guedes, porque ele parece que deu algumas viaturas lá para o CENIT, enfim, ele abriu essa agenda. Mas o senhor não foi sozinho, o senhor convidou os vereadores, né?
7: É, Saulo, eu acho que a gente tem que unir as forças, né? Aquilo que eu digo, né? Sempre falo aqui na rádio, onde eu vou? A política, terminou a política, a gente tem que enrolar as bandeiras, unir os vereadores e trabalhar para a nossa cidade. É uma demanda muito difícil, né? Antes de eu ser vereador dessa demanda, alguns vereadores que da penúltima legislação já tinham essas demandas também de DENIT, nunca eram atendidos. Daí foi uma briga ali que a gente pegou junto aos vereadores, conseguimos falar com o deputado federal Jorge Guedes, onde ele conseguiu marcar lá para a gente e a gente foi atendido. Daí a gente fez uma frente, 10 vereadores, uma comitiva, e fomos a Florianópolis.
4: E na verdade foi para tratar desse problema do antigo trecho da BR-101 que não desata o nó. Tem que asfaltar as laterais, tem que fazer obra de infraestrutura, tem que resolver o problema de alagamento. E o grande, assim, o que me chama mais atenção, me irrita mais, é porque, poxa, geralmente é porque não tem dinheiro, ou porque não tem projeto. O prefeito César fez o projeto para resolver o problema da drenagem. Tem dinheiro para fazer. Conseguiu emendas parlamentares. E nem assim sai, gente.
7: É, Saulo, o que mais me impressiona, assim, sabe, eu falo com os vereadores, até falando com o Samuel, com o Nelson, agora de manhã, antes da gente se reunir para tomar um cafezinho. E o prefeito disponibilizou até o dinheiro, né? Mesmo assim, está sendo difícil. Só que agora, né, vamos aguardar aí, né? A gente tem a conversa que a gente teve lá, né, com o superintendente, que nos próximos 60 dias eles vão rever o projeto, né? E depois mais 30 dias.
4: Eles estão fazendo isso há um ano.
7: E depois mais 30 dias para ver o que, que pode fazer para liberar, né, essa demanda. Então, até a gente, eu nomeei o Nelson lá para ter essa conversa com a Mauri, né? Mauri, né? Superintendente.
4: O que eles argumentam para essa demora toda, Nelson?
5: Projeto
4: está lá, já foi e voltou 500 vezes.
5: O que ele colocou para a gente é que a questão é o projeto. O projeto que foi feito, né?
4: Está errado.
5: Não é que está errado, ele não atende, ele não diz que está errado. Ele diz que não atende as recomendações do DENIT, aquilo que o DENIT. A gente é cheio de vírgulas, vamos dizer assim.
4: É,
5: né?
4: Mas isso é um local que vai ser uma área municipal, depois o DENIT não vai ter nada mais a ver com isso.
5: Enfim.
4: É o que ele diz.
5: É o que ele diz, né? Assim, olha, não atende, não atendeu, e a gente. Por isso que aí ele colocou agora à disposição lá os técnicos do DENIT que vão fazer as alterações e vão colocar para a empresa onde precisa realmente serem feitas alterações, para, num prazo de 90 dias, eles transferirem para o município e aí as obras, a licitação, enfim, passar para a segunda etapa, né? Mas essa etapa do projeto e da transferência das alamedas para o município, ele nos colocou lá que em 60 dias finaliza o projeto e mais 30 dias de burocracia em Brasília. Eu duvido muito, mas enfim, a gente já está conversando aqui, de reunir para continuar esse trabalho de pressão popular, né? Isso é importante. Nos outros 30 dias que o projeto não depende mais dele, aí depende de Brasília, e aí a gente sabe que é Brasília, né?
4: Deixa eu entender uma coisa aqui, isso é em relação à municipalização.
5: Municipalização.
4: Não é a resolução dos problemas.
5: O projeto aprovado entrega a obra para o município. Entrega o projeto para o município.
4: O projeto da obra.
5: Da obra, isso.
4: Sim. E junto à municipalização.
5: Isso.
4: Porque eu pergunto, Samuel, porque o prefeito César já tinha me dito, olha, enquanto não resolver esses problemas, eu não aceito a municipalização.
5: É, essa é uma fala muito inteligente, né, do prefeito, porque eu acho que não adianta ele pegar uma bomba na mão, uma batata quente, né? Então tem que resolver os problemas, né? Inclusive, a gente acha uma coisa que é tão insignificante, né? De, até o DENIT, ele implica até mesmo com uma simples melhoria. Né? Às vezes hoje, igual semana passada, recebi um vídeo ali, dizendo que a culpa da prefeitura é por aquela alameda ser ruim. Mas só para ter uma ideia, a gente que está muito no serviço público ali, a gente trabalha ali, o município foi fazer esses tempos agora um conserto ali, sabe? Botar um material porque estava muito ruim. O DENIT veio ali e queria notificar a prefeitura por que estava mexendo ali.
4: Entendeu? Você vai resolver o problema, os caras
5: não vê.
4: O que está fazendo aí? Porque não
5: tirou,
4: é do município.
5: Não deixou mais.
4: Como se eu entrasse no quintal da tua casa e fosse resolver algum problema no quintal da tua casa. Você disse, não, peraí, aqui é a minha casa, aqui é meu terreno. É mais ou menos isso, para as pessoas entenderem.
5: Então, isso que a gente entende muito o empenho do prefeito César, entendeu? A gente sabe do empenho dele. Ele vai lá, já foi umas 6 vezes também, conversou com o Mauri. Então, mas eu acho que tudo isso daí É, quando tu pede uma coisa e fica quieto, quer dizer que tu concordou com a resposta, né? Então, eu acho que foi uma atitude inteligente do vereador Juliano de levar nós todos lá para sentir uma pressão, para ele ver mesmo.
4: Sim, que lógico, nós abraçamos
5: a causa, que queremos que resolva isso, né? É, também temos um trabalho que foi incansável ali do deputado Carlos Chiodini, que em 2021, né, ele colocou no orçamento da União lá 20 milhões para fazer aquilo ali.
4: Pois é?
5: 20 milhões. Daí o Bolsonaro no final lá, né, não sei o que aconteceu ali, que cortou essa verba, perdemos essa verba de 20 milhões. Né? Então, isso já vem lá de trás sendo trabalhado, né?
4: Pois é,
5: isso
4: quanto tempo?
5: De várias mãos.
4: Para agora eles dizer que, não, em 90 anos, meu Deus do céu, que isso?
7: É. Daí assim, né, Saulo, tu acha que o Samuca, tu acha que eles estão preocupados, Sapajé vai fechar, vai embora,
4: não,
7: né?
4: Não.
7: Tu acha que as empresas pequenas ali ao redor, eles têm 20, 30 funcionários, eles estão preocupados de fechar para ir embora, né? Daí, Arana, quem é que paga a conta? Arananguá que paga a conta, né? Eu acho que tem que ter uma boa vontade também nisso, sabe? Uma boa vontade deles, porque
4: coisa
7: eu
4: não vejo. Coisa que não tem, não tem.
7: Não vejo. A gente foi muito bem atendido, com grande educação.
4: Cafezinho doce, tudo, mano.
7: Só que a gente quer ver o resultado. Mas a gente não vai parar, Saulo.
4: Mas tem que continuar. Tem que todo dia alguém bater lá.
7: Até nós nós estamos se organizando já, fazer essa frente agora. Nós vamos trabalhar todo dia em cima disso, né, pessoal? Nós vamos trabalhar incansavelmente.
4: Porque senão não sai. Mas tem que se sentir incomodado. Pô, esse cara aqui de novo.
5: É, uma questão muito importante, né? Que nós subimos lá e nós vamos abraçar essa causa e também vamos começar a bater em cima sobre a federalização da 285.
4: Uhum.
5: Né? O governo federal está com o projeto pronto, quer federalizar com a verba do certinho para fazer ciclovia e todos os acessos. E.
8: Segundo o Mauri,
5: né?
8: O Jorginho que não assina.
5: Jorginho que não quer assinar.
4: Nós vamos fazer um trabalho. Aí tu pergunta pro Jorginho, ele diz: não, sou favorável. É, tá, mas então assina. Então vamos resolver isso aí.
7: Saulo, diz que é um projeto muito lindo, Saulo. Um ciclovia, tudo. Diz que é um projeto gigante na 285 ali, o Jorginho não assina. Daí fica nessa. Um joga pro outro, o outro joga pra cá.
4: Porque, cara, aqui, ó, pra fazer essa estrada aí, há mais de 10, 20 anos.
8: É isso aí.
4: Pra resolver isso aí.
7: Isso.
4: As pessoas têm que entender isso. Começar hoje. Quanto mais demorar, eu não sei o que vai
8: mas
4: acontecer.
8: Mas os movimentos políticos, né, eles servem exatamente para isso, né? São lutais aqui há 30 anos. Sempre que tem esse envolvimento da Câmara.
4: Agora o movimento diz que não, é 34.
8: 34? E ele sabe, né?
4: Eu não sei fazer conta direito, é o que falou.
8: Enfim, nos teus 34 anos, toda vez que a sociedade se une,
4: as
8: coisas acontecem. Então a gente tem bombeiro aqui porque teve uma união lá atrás, né? Tu sabe, foi um movimento gigantesco. Agora a gente transformou. Depois de tanto tempo, a gente conseguiu transformar em batalhão. Mas é um movimento gigantesco. A BR lá foi lembrado, o Mota, que fez o trabalho de.
4: A duplicação.
8: De duplicação.
4: Aquelas árvores que tinham no antigo trecho da BR, que matou muita gente.
8: Matou muita gente.
4: Tirar aquelas árvores foi uma loucura, os ecologistas não queriam. Tiraram, quer que lembra mais como é que era?
8: Se colocar,
4: ninguém mais morreu ali,
8: se colocar na gaveta, não anda. Agora, a gente tem a equipe de vereadores, a sociedade, a rádio, todo mundo trabalhando. Eu sei que vai sair. Eu tenho certeza que vai sair, as alamedas vão sair, a obra vai acontecer. Tem um interesse econômico forte, que a Pagé está sofrendo muito com isso. Né? Inclusive o Alexandre estava lá, o representante da empresa, colocou a posição da empresa. Olha, a gente está sofrendo, a gente está apanhando. Tá? É equipamento que queima.
4: Imagina.
8: Cada chuva que dá.
4: Eu conheço equipamentos da Pagé, é coisa de 3 milhões, 2 milhões.
7: Então, né? Cada chuva que dá queima uma máquina de 200 mil.
4: Imagina.
7: O funcionário leva 200 um mil
4: é uma maquininha pequena.
7: Aí o funcionário leva um choque, pode acontecer uma fatalidade, quem é que vai pagar a conta?
5: Né? Nós então... estávamos conversando ali também a respeito da Pagé, né? Que nós não temos uma visibilidade somente da Pagé.
7: Todas as empresas ali.
5: Né? Hoje, ligada à Pagé, nós temos aqui em Araranguá muito mais de 20 empresas ligadas à Pagé.
4: Sim.
5: Né? É tornearia, é a empresa que faz o pallet, é a empresa que faz a bobina, é o frete, o transporte.
4: Claro.
5: Tem quantos funcionários que tem nessas empresas que são terceirizados pela Pagé? Então, nós temos que tomar um cuidado disso para que a Pagé não venha, às vezes, desviar o foco e achar que outra cidade seria melhor. Então, nós temos que procurar, nós, como legisladores, temos que procurar, né, junto com o executivo, ir atrás para tentar resolver esse problema que hoje um dos principais focos é não deixar a Pagé sair de Araranguá, né?
4: É só o que faltava.
5: É, entendeu? Porque tudo isso aí gera prejuízo, né? E o dono da Pagé, né, ele não vai querer estar toda a vida, cada chuva está.
4: Imagina.
5: Tendo que botar a mão no bolso já.
4: Funcionários já perderam automóveis ali também.
7: A partir de hoje, Sal, nós já combinamos, nós vamos fazer uma frente. Todos os vereadores, o Nelson vai fazer pelo gabinete, a gente pediu para fazer uma
8: moção.
7: Tá? E nós vamos, todos os vereadores vão assinar. A partir de hoje nós vamos fazer uma frente e nós vamos, tiver que incomodar todo dia, nós vamos fazer igual o presídio. O presídio estava lá abandonado há 16, 17 anos, estava largado, aquela verba, falaram que nunca ia sair. Eu fui 21 vezes em Floripa. A guria não podia nem ver minha cara, liberaram a obra.
4: Lá vem aquele chato tirando
7: agora pra lá. Aí tu olha a humilhação que a gente tem que passar.
4: Ah, mas é o trabalho do vereador.
7: Isso aí mesmo. Tem que entender que, cara, assim, ó, eles não podiam mais me enxergar lá. Tanto até que um dia a guria resolveu, ó, não, vem aqui que nós vamos marcar, porque tu já vem muitas vezes aqui, não sei o que e tal. Nós temos que ir lá, sim.
4: É, nós temos que bater
7: todos.
4: Se não lembrar, ninguém vai.
7: E quem é que vai conseguir? Não, não é o vereador Juliandro. É o todos os vereadores,
4: sim,
7: é meio de comunicações, é a nossa comunidade, todo mundo ajudando. Então, a partir de hoje, nós vamos fazer essa moção.
8: É, na verdade, assim, eu sempre gosto de falar nas minhas falas quando vem na rádio, na TV, assim, o menor dos trabalhos dos vereadores é dentro do plenário.
4: Ah, é, imagina.
7: Sim.
8: É. Mas é o que aparece para a sociedade, enfim, mas é o menor dos trabalhos. O trabalho do vereador é esse, é bater nas portas, 21 vezes, no, e se nós tiver que agora vir 21 vezes no DENIT,
4: tem, tantas 50
8: vezes na NTT, 50, enfim... Até que se a 282 seja federalizada e precisa, porque nós vamos sofrer. A hora que começar a descer esse pessoal de vacaria, Bom Jesus, tudo
7: 285, né, doutor? Desculpa, eu corrigi.
8: É 285, né?
4: Vai, com máquinas sofrer, agrícolas.
8: Com máquinas agrícolas. Sim, vai ser um problema, vai dar morte.
4: Vai.
8: Enfim,
4: muitos problemas.
8: Vai acontecer. Então a gente tem que estar. Trabalhando, focando para que isso aconteça. Talvez não tem o efeito político imediato das coisas que a população quer resolver, que é o buraco da rua, a lombada, enfim. Mas isso é obra estruturante, isso é
4: profundo, muito importante.
8: É o que nós precisamos para o nosso município.
4: Você quer saber, vocês querem ver essa questão de ficar batendo, ficar pedindo? Eu me lembro do Luiz Henrique da Silveira, de saudosa memória. Ele sempre dizia, quando vinha aqui para a região, no seu discurso, tem entrevista que ele me deu na rádio aqui, ele dizia, olha, eu sempre, quando vou dormir, eu faço a minha reza, meu, agradecendo a Deus, e sempre peço, e livrai-me dos pedidos do Manuel Mota também. Para vocês verem como isso tem efeito.
5: Como isso repercute, né?
4: Luiz Henrique, do alto da sua sabedoria, já dizia isso, e livrai-me dos pedidos do Mota. Amém.
8: E foi lembrado lá na reunião do Mota, da caminhada do Mota.
5: 101 dias, né?
8: 101 dias de caminhada de
4: Osório. Banhou da ponte uma vez também?
8: Ah, metido. Então isso, são movimentos políticos que têm efeito.
5: Mota tem que fazer uma estátua.
8: Tem efeito.
4: Ele vai escrever um livro. Inclusive sobre as anedotas, né? Vai escrever um livro.
5: Depois o quê?
4: Muito legal, tô só esperando.
5: Vai ser enciclopédia, né?
4: Não, gente. Vai ser. Bom dia, Saulo. DENIT, mais uma vez, literalmente enrolando. Complicada essa situação, vereador Joel Casagrande.
8: É isso aí.
4: A gente teve uma resposta, né?
8: Eles deram um prazo.
4: Mas, 60 pelo projeto, menos temos um prazo.
8: Temos um prazo.
7: É o começo, 60, fomos atendidos.
8: 60 dias para o projeto estar aprovado e estar pronto, mais 30 dias para os trâmites burocráticos em Brasília, que aí é outro trabalho que nós vamos fazer.
4: No caso, se isso for cumprido em 90 dias, o DENIT libera a obra e entrega a rodovia para o município.
8: E vai entregar
7: a rodovia. Inclusive, Saulo, nós temos uma notícia, até já passei para o doutor Nelson. Ontem eu falei com o deputado Jorge Guetta, a gente teve uma reunião ontem, e ele já disponibilizou também, ele pegou essa briga, não é porque é política, não é isso.
4: Não, mas tem que ser.
7: Ele já disse que vai marcar com o superintendente nacional, porque ele ajudou muito o DENIT, tá? Para resolver isso aí com urgência. Então nós temos que unir forças. É o deputado do SAMU, o Samuel Jesuíno, é o deputado do Dr. Nelson, é o deputado do Júnior Bailão, do Mano, não interessa.
4: É nós alguém do PT, já que o PT está no comando.
7: Nós temos que unir forças para resolver. É isso que importa. Né?
4: Com
7: é
4: certeza.
7: Isso que
4: importa. A Adriana Sacon, bom dia, meu vereador Nelson. Osmar Freitas mandando um abraço. O Márcio Santos Gonçalves, bom dia, Saulo. E aos vereadores presentes na mesa, um bom dia também e boa semana abençoada a todos. Mais um ouvinte colocando aqui, bom dia, Saulo, a você e os vereadores. A cidade está tão bonita, mas nosso cemitério está um caos por causa de uma árvore, uma figueira abandonada está quebrando as capelas. Já conversamos com o Maurici, com o Odilon, e até ontem nada havia sido feito. Por favor, nos ajude. O Odilon disse que ia resolver e nada. Ah, vamos agora direto ao prefeito César conversar, que Deus ajude. No cemitério Cruz das Almas, lá já mandou.
7: Por acaso é a Bete?
4: Deixa eu ver aqui. Eliete Miguel.
7: Eliette, mas a Bete também, Miguel. Eu acho que é junto com a Eliete, essa demanda é complicada, né?
4: É uma árvore enorme, cara.
7: Sim, só que daí é o seguinte, nós já fomos lá olhar, essa demanda, junto até foi a Beth que levou lá, fui com o senhor Odilon, falei pro prefeito César, o problema é que se for arrancar essa árvore, vai mexer em várias capelas. Vai mexer em várias estruturas.
4: Não dá simplesmente para cortá-la?
7: O problema é que tá, o que está levantando é as
4: raízes. Teria que arrancar as raízes.
7: Então é um problema que tem que ser com bastante calma, cautela. Isso, vai ter que mexer em vários túmulos.
5: É, ou também tem como cortar ela, né? E suprimir ela ali, né? Para ela que ela não vai mais crescer as raízes, né? Tu corta ela.
4: Pois é, se não crescer as raízes, não, pelo menos. Porque ela tiver que mexer em tudo.
7: E a prefeitura não pode simplesmente ir lá e mexer sem.
4: Não. As capelas têm proprietários.
7: Tem proprietários, né? As famílias. Como é que
5: inclusive a Figueira,
7: né? Sim.
5: Então, inclusive a Figueira, né?
7: É um caso bem complicado.
4: Aí que está, né? É a tal história. Quando essas árvores foram plantadas, inclusive no canteiro central da nossa vida, as pessoas tiveram boa intenção, mas plantaram no lugar errado.
7: Sim.
4: Vocês lembram aqui na Coronel João Fernandes, ali, na última quadra onde era o prédio da rádio ali, o Catiúce, tinha umas árvores enormes. E as raízes começaram a ir por meio da rua e começaram a levantar o asfalto.
5: O Saulo, tem duas coisas muito importantes na vida do cidadão, né, que vê a memória agora, são duas coisas que vai ter que cuidar como fazer. É em quem votar e onde plantar a figueira. As figueiras que estão com lugar errado.
4: Agora eu pergunto, agora eu pergunto, Pedro, qual das duas tem, digamos, a maior, cria o maior problema?
5: Areia. São iguais.
4: É complicado as duas. Plantar uma figueira também. Ela está dizendo que é irmã da Beth. Então é isso, são assuntos, né? E voltou também, ainda há pouco, né? O pessoal falou aqui, um problema do Soares, o cemitério Soares. Parar de roubar aqui, eu estou roubando o Soares. As portas, as...
5: Saulo, isso aí eu acho que o todo o poder público que a gente fala é polícia militar, civil. E todos esses materiais têm um destino, né? Acho que tinha, isso já foi falado, acho que, porque tu estás com 34 anos de rádio, acho que foi falado aqui mais de 1000 vezes. Né, que tem que ser cuidado o pessoal que recebe o material reciclado, né, que recebe ferro velho.
4: É roubado, né? Não é reciclado. Tu quer ser polido?
5: É.
4: Reciclado, né? Meio roubado.
5: Aquela mãozinha mais ou menos, né? Então a gente tem que bater mais em cima disso daí, tem que criar uma lei para que venha se cadastrar esse pessoal que recebe esse material, né, para poder
8: Tem um projeto de lei federal, né? Vai aumentar bastante a pena para esse tipo de crime, né?
4: Tem que aumentar a pena para tudo no Brasil. Aí... Furto, qualquer esse furto
8: que é para quem está comprando, né?
4: Que rouba a tua televisão, que rouba alguma coisa, isso é considerado de menor poder ofensivo. Isso é um absurdo, gente. É absurdo. Como assim? Quer dizer, roubar a minha televisão, roubar aquilo que eu trabalhei. Não, isso aí.
5: Porque quem rouba uma televisão, ele rouba um carro.
4: Bah! Você pode me matar essa pegada de carro.
8: Um bem. E depois está roubando as capelas.
4: Eu quero. Sim. Olha, salvo o melhor juízo, verdade. Na minha visão, nós estamos perdendo para o crime.
5: Há tempo.
4: Olha, os agricultores aqui, todo dia tem roubo, roubam fio, roubam. Agora levam até o
5: motor.
4: Não, eles tiram o motor, eles tiram o transformador, jogam no chão, tiram o que eles querem e vão embora. E aí a Polícia Militar criou um esquema especial para isso, tipo a Guarda Comunitária.
7: Sim.
4: Ali. E, cara, não está dando conta.
5: Só para ter uma ideia, como você prende para o crime, uma vez lá em casa, roubaram. Eu acordei de manhã, tinha roubado a minha pecinha lá, e um sapato e um jato. E só eu peguei e fui atrás, para ver como nós estamos perdendo para o crime. Isso faz tempo já, não é de agora. Já faz uns 10 anos. Eu peguei e fui atrás, e fui me informando, achei o camarada, porque tinha uma filmagem, e fui me informando, olhei, meu jato estava atrás da casa, atrás do pé de maricá. Falei na época com a delegacia, o pessoal foram lá, recolheram o jato, ligaram para mim, ó, o teu jato tá aqui, vem aqui, então tá, peguei e fui lá. Fui lá, cheguei lá, eu sentado no banco esperando, daqui a pouco passou o cara que eu conhecia, ele assim, ô, Samuquinei, tudo certo? Tudo certo, cara. Me roubou, tudo certo como? Ó, o jato era teu. Se eu soubesse, eu tinha roubado. Assim, o cara tá de sacanagem, tá, mas onde é que tá indo? Ele com uma folhinha na mão assim, ó.
7: Meu Deus.
5: Não, eu tô indo embora. Tá indo embora. Daí eu chamei, né, pro... O policial falou assim, cara, tá, e eu? Não, tu tem que esperar aqui para dar depoimento. Não, calma, peraí. Acho que não tá entendendo. Eu sou a vítima. O cara
4: não, tu fica.
5: Tá indo embora.
4: O policial fica, tu fica e o ladrão vai embora.
5: Meus compromissos.
4: Doutor Nelson, me corrija se eu estiver errado. Nesse caso, fugiu do flagrante, já não é mais furto.
7: É um absurdo isso aí.
4: Incrível. Já não é mais furto. Entendeu?
7: O grande problema da nossa cidade, Saulo, tem muitas empresas, claro, eu não sei, não tem como adivinhar, nem a polícia, que são os próprios receptadores. querem economizar, querem comprar.
8: O problema é quem compra o roubo.
7: Entendeu? Quem compra o roubo, Saulo? É isso aí compra. Incentiva a eles roubar e vender. Ah, o fulano lá compra. Vão dar preferência para isso. Para fio, para não sei o quê, para... Então, cara, assim, olha, é um absurdo, cara. Nós estamos vivendo uns tempos assim que...
4: Difícil, difícil.
7: Ninguém tem mais paz, o agricultor não tem paz, quem mora na cidade não tem paz, lojista aí estão quebrando vidro, entrando
4: toda noite.
7: 7 da noite, né, roubando mercadoria.
4: Então, ah, beleza. O quê? Ah, tranquilo.
5: É. Casa onde, né?
4: Mas é o estado mais seguro do Brasil.
7: Sim, sim.
4: Foi dito aqui nesse microfone, isso aqui é tipo Suíça.
5: Bom, não é, né? É, mas voltando para nossa...
4: A Beth aqui, a Eliette, voltou aqui para dizer o seguinte: tá aí, ficamos sem as capelas daí. Falaram que podemos matar as raízes, podemos? Então que se faça isso.
7: Não, ou não, não pode. Não, eu já verifiquei aí, eu até falei com a Beth, já expliquei um dia para ela que me passaram, até fui na Fama, prefeitura, falei com secretário de obra. Isso aí é uma, tem que pedir uma liberação. Eles vão ter que estudar uma maneira ali.
4: O que, que é? Uma figueira lá?
7: É.
8: Uma figueira, árvore nativa e.
4: Ah, não, aí complica. É
5: difícil, é complicado. Ah, então, se tivesse um espaço legal, tu podia fazer aquela poda drástica.
4: Sim.
5: Retirar ela e plantar em outro lugar.
4: Mas como ali é que vai arrancar ali agora?
7: Não,
4: ali...
7: Só que tem raiz que vai daqui, é um laboratório Rafael, não tem como tu.
4: Ela é uma árvore, ela é gigante, sei lá quantos anos.
7: Quantos anos está ali, ela, sabe? Mas as famílias têm razão também,
4: tem,
7: né?
4: Tem razão.
7: Estão preocupados, né?
5: E a figueira é causa.
8: Assim, a gente não é que a gente desconhece o problema.
4: É que é difícil solução.
8: Solução.
4: É. Bonei Faber, bom dia. Queria saber se vai sair o quebra-molas da entrada do. Na rua do antigo hospital Doutor Ângelo. Agora, lombada é um negócio, cara.
5: É meu amigo Vonei, né? Ali, isso aí foi um pedido que eu fiz também junto à câmera, porque se trata que sai ali daquela rodovia e eles entram numa velocidade naquela.
8: Mas aí é um problema, porque não é do município ali, é do
5: não,
8: estado.
5: Não, mas
8: é, né?
5: Pega na rua.
8: Não, é do estado.
5: Já Doutor Ângelo.
8: É do estado, não tem como fazer ali. Não dá.
4: Mas aquela parte que sobe ali não
5: é? O Doutor Ângelo não é do estado.
8: Mas ele, o Charles ali.
4: Só se está dentro da área de domínio.
8: É área de domínio, não dá para fazer.
4: Ah,
8: área de domínio,
4: mas então o prefeito não podia nem ter calçado.
5: É. Não, eu acho que ali não é domínio ali.
8: Bom, estou falando aqui o que o Xavier me falou. Assim, não, ali quem tem que fazer.
4: No máximo deve estar dentro da. Pode estar dentro da área de domínio, mas.
7: Só uma pergunta.
4: Então foi pedido autorização para asfaltar, porque não poderia.
7: Só uma correção, Nelson. A que fizeram é de cima ali, né? Na verdade é área de domínio, só que veio o recurso do estado lá. Não foi recurso.
4: Ah, tá.
7: Lá o prefeito poderia, sim. Só que o recurso foi emenda ali. Se não me engano, do Chodini.
4: Acho que foi.
7: Do Chodini.
4: Mas foi a prefeitura que executou a obra?
7: Executou, foi. Não, executou, mas através de
4: uma autorização do DENFRA, então.
7: Pode. Uhum. Mas ali é área de domínio do estado mesmo. Do que estado. É as Alameda, igual na BR, né?
4: O Júnior Bailão, vereador, um grande abraço aos meus colegas, vamos continuar nessa luta. Essa pauta tem que sair do papel, tamo junto.
8: Só voltando,
7: um abraço,
8: ali,
7: Júnior.
8: Uma solução ali é colocar mão única, né? Porque o problema é a confrontação, é a entrada e saída de veículos.
4: Na verdade, o problema é a educação para o trânsito que não tem.
7: Né? Isso,
4: é,
7: isso.
4: É. Grande verdade é essa.
5: E o Volney ali tem aquela empresa dele que ele entra e sai de caminhão direto ali, né? E eu parei uma tarde lá conversando com ele. Uhum. Eles vêm a 60 por hora ali, vem tipo do Meleiro, e entram naquela.
4: Não diminui.
5: Na Doutor Ângelo ali, eles entram como se estivesse na mesma rodovia.
4: É absurdo. A Ledair Pereira mandou um abraço aqui. O Volney da Soler também mandou um abraço aqui, pessoas que estão interagindo conosco aqui. Bom, hoje tem sessão, né? Acredito que vocês vão falar sobre essa questão do DENIT, vão ter outros assuntos importantes para tratar na sessão de hoje.
7: Ô, Saulo, até se tu me permite, aqui na rodovia, em frente à UFSC, a 447, né? SC447. Mais uma vez aqui, pessoal, ontem, sexta-feira, mais um problema de novo também, é uma demanda que nós vamos levantar, né? É um absurdo, é a educação, você falou tudo. Tem faixa de pedestre bem ali no quebra-mola, na elevada que fizeram. As crianças, 7h20 da manhã indo para a escola, os carros não respeitam, não param. Né? Mais uma vez me ligaram, não vou falar o nome dela aqui, mas coitada, ela está me cobrando. Mas só que ela entende que é do estado, ela entende. Tá? Ela leva os seus filhos para a escola, dois filhos, eles não conseguem atravessar, porque os motoristas não param nem na faixa de pedestre.
4: Não tô nem...
7: Então, muitas vezes, o vereador Mano, ele tem razão. Mal educados, falta de educação. Tá? Não é porque tu está saindo para trabalhar que tu vai atropelar as pessoas. Tem que parar e respeitar faixa de pedestre.
4: É.
7: Tá? Ela fica até 15 minutos, é um absurdo, para esperar os carros
4: para conseguir parar. Atravessar.
7: Um absurdo.
4: Bom dia, Saulo. Sabe o que começaram a roubar no cemitério Jardim das Paz? Vocês vão ficar, vão cair de costas. Estão bem sentados, né? Segura aí. As letras da capela com o nome da família.
7: Nossa Senhora do Céu.
4: É? Aqui, a dona Maria aí está dizendo isso.
5: Tem quem compre.
4: Começaram a roubar no cemitério Jardim da Paz as letras.
7: É, agora tu viu?
4: Onde está ali? O nome das famílias.
7: Cara, é
4: tá difícil, né?
7: Tá.
4: Como diz o Datena, ajuda aí, ó. Tá complicado. Bom dia, Saulo, quero mandar um abraço para os meus amigos vereadores. Vamos ficar focados nessas questões das marginais do BR-101 até que tudo seja resolvido. Samuca.
7: Ô, Samuca.
5: Abração aí.
7: Um abraço. Samuca. Então, o Samuca era para estar com a gente, mas estava em viagem em família. Não
4: o Carlos
7: conseguiu.
4: Também não conseguiu
7: Carlos,
4: chegar. Não.
7: O Carlos mandou agora de manhã que tinha um compromisso em Criciúma. Até tomara que não seja nada de... Né? Seja reunião saúde, de empresa, né? Que não seja saúde.
4: Tomara pra ti, pra ele, se for.
5: Um Carlos. Como é que é? Não, se não tiver, quem aí, pode não tem nenhum de lançamento.
4: Doutor Nelson, obrigado pela presença aqui.
8: Obrigado, Saulo. Obrigado a todos os ouvintes, todos os recados. A gente está muito focado, Saulo, nessa Câmara. O pessoal é muito atencioso, muito bacana trabalhar com esse grupo. O pessoal mostra serviço, faz, acontece. E isso, nem tudo a gente consegue resolver na velocidade que as pessoas querem que se resolva. Mas eu tenho certeza que os 15 vereadores estão muito focados em fazer o melhor pelo município de Aranaguá. Só justificar que o Joel também era para estar com a gente lá no DENIT, mas ele teve um problema de saúde no dia. Então nós seremos em 11 vereadores. Isso demonstra a força, né, desse grupo, dessa união, em favor da nossa cidade.
7: O Diran também deu um problema. Que
8: e o Diran também. Talvez tivéssemos até... O único que não poderia estar era o Paulinho, que tinha um compromisso agendado, né, na casa. Mas talvez tivéssemos até com os 15 vereadores lá.
4: Salve, Juliano. Obrigado também.
5: Saulo, obrigado a todos que mandaram um abraço aí e dizer que o trabalho do vereador é isso daí, né? É, até nós estávamos conversando, nós temos que daqui 20 dias, marquemos a data
4: de novo.
5: Que foi lá, 20 dias no DENIT de novo.
4: Como é que tá o projeto?
5: Mas, gente, não, viemos dar uma olhada lá, aqui. Nem que seja só para tomar aquele café na porta, mas daí como é que tá andando? Né? Eu acho que é isso daí a nossa parte que temos que fazer. Então, Saulo, muito obrigado pela oportunidade aí.
4: Valeu. Obrigado, Juliano Jacques.
7: Saulo, muito obrigado. Mais uma vez, obrigado à Rádio Aranaguá, né, por nos abrir as portas, né? Isso aí é muito importante. E também obrigado a todos os ouvintes. Obrigado, Dr. Nelson, Samuel Jesuíno, todos os vereadores que nos acompanharam, né? Também quero agradecer ao Mortinho, o deputado Jorge Guetta, que marcou a nossa agenda. Todos que estiveram lá, foi uma comitiva muito bacana e nós não vamos desistir até acontecer. Obrigado, Saulo.
4: Valeu. São 8h39, nós vamos para o intervalo. Depois do intervalo tem informação de polícia com Jairo Silva, tem também notícia da hora com o Lucas Casagrande. No último bloco do programa, eu converso com o chefe de gabinete da Prefeitura de Aranaguá, Sandrinho Ramos. Entre os assuntos que nós vamos tratar, não duas, eu tinha informação de duas lixeiras queimadas aqui, na 7 de setembro, quase esquina aqui com a Caetano Nunes, mas teve mais uma. Foram três no final de semana. Lixeiras que foram queimadas. Absurdo isso, gente. Acho que o prefeito está errado, não tem que botar lixeira. Deixa o lixo espalhado na rua, né? Que fica melhor, para compostagem, para... Isso aí pode a gente usar até com gás, né? É um projeto bonito, né? Lixo todo espalhado, fica bonito, né? Para que lixeira?
9: Botei uma malagueta, lembra? Botemos uma lixeira nova.
4: Na malagueta, não durou.
9: Não, à tarde, de manhã foi colocada, colocaram fogo.
4: Exatamente.
7: Absurdo.
4: Que coisa, não? Vamos lá, intervalo, voltaremos em seguida.
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5: 8:53. Vamos à informação de polícia, Jairo Silva.
6: Olha só, no Polícia Militar apreende quase 1.800 quilos de maconha no interior de Maracajá. A PM apreendeu quase 1.800 quilos de maconha, portanto, na cidade de Maracajá, durante a noite deste domingo, dia 12. O flagrante ao grande volume de droga ocorreu no interior de uma residência que fica na localidade de Incruz Mar Vermelho, interior de Maracajá. Por volta de 23 horas, uma guarnição especializada da ROCAM, em rondas, para coibir furtos na região, observou um homem no pátio de uma casa, e esse, ao ser visto pelos policiais, empreendeu fuga para os fundos do imóvel e se refugiou em uma área de lavoura, não sendo mais localizado. Durante a fuga, o traficante acabou dispensando dois tabletes de maconha. Dentro da residência, os policiais militares apreenderam uma grande quantidade da mesma substância, sendo constatado que o local se tratava de um depósito e armazenamento do entorpecente. Com apoio de outras guarnições, a droga foi transportada até a Central de Polícia Civil aqui em Araranguá para ser pesada, totalizando 1.779 quilos e 430 gramas. Ainda de acordo com a Polícia Militar, o grande montante da droga está avaliado em R$ 3.500.000. A Polícia Civil vai investigar o crime e tentar identificar o traficante que fugiu e os demais criminosos envolvidos no armazenamento da droga. Menino de 4 anos é socorrido em estado grave após se afogar em Rio de Sombrio. Um menino de apenas 4 anos foi socorrido pela Polícia Militar e o Corpo de Bombeiros em estado grave após se afogar na tarde de ontem, domingo, dia 12, em Sombrio. O caso aconteceu por volta de 15h30 na rua Alfredo Teixeira da Rosa, em um rio localizado ao lado da residência da família. As informações iniciais apontavam que a criança teria ido buscar uma bola e pouco depois a mãe sentiu sua falta. Ao procurá-lo, encontrou o menino submerso no rio e pediu ajuda. A Polícia Militar foi acionada pelo telefone número 190 e, ao chegar ao local, encontrou a criança já fora da água. Os policiais iniciaram imediatamente os primeiros socorros até a chegada das equipes do Corpo de Bombeiros. Na sequência, o menino foi encaminhado em estado grave até o Hospital Dom Joaquim, em Sombrio, onde recebeu atendimento médico de urgência. A Polícia Militar registrou um boletim de ocorrência. As circunstâncias do afogamento ainda deverão ser apuradas.
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8: 8:58, 8:58, 11 graus a temperatura, manhã fria de segunda-feira, começando mais uma semana. Siegfried Germano Wegner está aqui comigo. Bom dia, amigo Saulo. Vamos fazer uma abençoada semana. Luiz Antônio dos Santos também, deixando aqui um bom dia a todos os nossos ouvintes. Eu dou um bom dia também ao nosso Lucas Casagrande.
9: Bom dia, Saulo. Bom dia a todos os ouvintes da Rádio Araranguá.
8: Qual é o seu destaque do Notícia da Hora?
9: Santa Catarina, Saulo, passa a contar com 5 novas datas comemorativas. Não tem aquela dia estadual do não sei o quê? Dia estadual. Agora nós vamos ter o dia estadual até do heavy metal.
8: Como é que
9: é? É, vai ter de 4 de julho. Vai ser o dia estadual do heavy metal.
8: Heavy metal. E é feriado, não?
9: Não.
8: Ah, não. Não me serve.
9: Não, é que é. Aqueles dias que não une nada, coisa nenhuma. Né?
8: Podia ser o dia do heavy metal, o dia do pagode, o dia do pepino, o dia da cenoura.
9: Valorização da cultura norte e nordeste, dia estadual da cachaça catarinense. Isso é importante.
8: Ah, essa é essa boa. Isso aí.
9: Dia estadual.
8: O padre Amilton tá nessa, né?
9: Dia estadual da parteira tradicional e o dia estadual.
8: Como é que é?
9: Parteira tradicional.
8: Já mudou o nome, não é mais nem parteira, como é que é, rapaz?
9: Puta. Doula.
8: Doula.
9: Não, mas doula é diferente.
8: É diferente, não é a parteira?
9: Não. Não parteira não. Que faz parto normal ali e tal.
8: A doula faz doula o quê?
9: É numa banheira, numa. Não, um negócio diferente.
8: Mas é parteira também.
9: Não.
8: Ué?
9: Não, mas é que é tipo médico. Esse é o médico e o especialista. E
8: eu acho legal a medicina, sabe? Porque antigamente tinha um médico que tratava tudo. Agora não. Tem um para unha, outro para o dedo, mas para o dedo nessa partezinha aqui, nesse primeiro aqui, né? Entendeu? Nessa primeira dobra. Depois tem o outro que é especialista nessa segunda dobra e outro, entendeu? É, aí vai. Aí tem um para o olho, o outro para o olho pela parte de fora, outro para o olho pela parte de dentro.
9: Mas você sabe que isso aí tem uma piada, né?
8: E sabe o que acontece com isso? Tu gasta uma fortuna para chegar a um diagnóstico. Quando chega.
9: Sabe que você tem uma piada, né? Esse cara chegou num centro comercial pra... Eu vou mudar o órgão, tá? Só pra te avisar. Só pra te avisar. Aí chegou num centro comercial e disse... Bah, eu tô com um problema no pé direito. Não, sobe no terceiro andar e tal. Isso aqui. O cara chegou, entrou no escritório, disse, ah, eu tô com um problema aqui no pé direito. Ah, teu problema
8: não era no pé, né?
9: Não.
8: Entendi agora.
9: Aqui é um escritório de direitos. Pô, não sabia que tinha esse tipo de especialidade até do lado.
8: Tinha um pro pé direito ou um pro pé esquerdo?
9: Não era o pé.
8: Não, não é.
9: É bem mais engraçado quando é com órgão certo, é bem mais engraçado.
8: É, quem conhece a piada sabe, né? É, cada parte do corpo tem um negócio. Aí tu vai no clínico geral, depois ele te indica. Não, isso aqui tu tem que ir para especialista. Aí especialista, não, mas eu só venho até aqui no dedo. Aqui daqui para a palma da mão é outro, vou te mandar. Aí tu vai, cara. Até chegar no diagnóstico, olha, é complicado. Vamos lá então, notícia da hora com Lucas Casagrande. Intervalo e depois eu volto para conversar com Sandrinho Ramos sobre as lixeiras que foram queimadas, que providência a prefeitura tomou, além de limpar, evidentemente, a retirada do local. Enfim, novos equipamentos turísticos estão funcionando na cidade. Vamos falar sobre outros assuntos também com Sandrinho Ramos.
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11: Novas leis foram sancionadas pelo governo do estado e passam a integrar o calendário oficial de Santa Catarina com datas dedicadas à valorização de manifestações culturais, profissionais e de tradições. As normas foram publicadas no Diário Oficial do Estado entre os dias 6 e 9 de julho e já estão em vigor. O Dia Estadual da Cachaça Catarinense, criada pela Lei 19.996/2026, que vai ser celebrado em 8 de setembro, a Lei 19.978, que institui o dia 12 de outubro como o Dia Estadual da Valorização da Cultura Norte e Nordeste, a Lei 19.997, que institui o Dia Estadual da Parteira Tradicional, fixado em 20 de janeiro, a Lei 20.000, de 2026, que estabelece o dia 26 de julho como Dia Estadual do Cronista Esportivo, e ainda a Lei 20.004, de 2026, que institui o Dia Estadual do Heavy Metal, a ser comemorado em 4 de julho. Para o Notícia da Hora, Lucas Casagrande.
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0: 9h16, 9h16. Vamos em frente nas informações e discussões do dia a dia. Manhã de segunda-feira, começando mais uma semana, e uma semana fria. Agora temos 12 graus, está subindo aos poucos a temperatura, né? E o céu continua com nuvens, mas sem previsão de chuva. 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A Simone está aqui dizendo o seguinte: bom dia, Saulo, gostaria de agradecer ao seu Odilon e o setor de obras por colocar as duas lombadas na Avenida das Bandeiras no Lagoão. Cobrar sim, mas saber agradecer também. Obrigado, é a mensagem aqui da Simone Dama. É isso, né? Eu sempre falo isso para os nossos ouvintes. Muita gente só reclama. Mas na hora que é atendido também, não é capaz de, né? Deixar uma mensagem, então, muito obrigado, né? É você atender, que bom, né? Não, aí é obrigação, enfim, aquela coisa ranzinza de sempre. Não, tá certo, Simone, é isso mesmo. Tem que agradecer também quando a gente recebe aquilo que pediu, não é? Joás Fogaça, Elza da Silva Fogaça, bom dia. Bom dia, esse pessoal veio do Rio Grande para o Arroio. E onde era para ser uma rua, estão enchendo de barraco, lixo para todo lado, 9 cachorros soltos avançando nos outros. Isso é no bairro Pescador. Já fui na prefeitura e nada fazem. É, tem fotos aqui, inclusive, né? Que o ouvinte nos manda aqui, o Vanderlei Medeiros, lá no Arroio de Silva, isso. Né? Cara, é uma situação bem, bem complicada aqui, viu? Né? Cachorro para todo lado, lixo espalhado, o pessoal não é assim muito asseado, né? Parece, não sei. É o que está aqui, pelo menos, nas fotos, né? E ele está pedindo providências aí para alguém, não sei se Vigilância Sanitária, Prefeitura do Arroio, alguém tomar alguma providência aí. Tem 9 cachorros. 9! E aí fica avançando nas pessoas. Aliás, eu vou voltar a tratar desse assunto aqui no programa amanhã. Amanhã eu vou voltar a tratar desse assunto dos cães aí, porque eu mencionei na abertura do programa que a vereadora, a Lena Pérez, quando foi vereadora, tratou desse assunto. E, cara, ela foi, né, não vou dizer perseguida, mas as pessoas, as próprias protetoras, algumas, viviam falando mal dela, né? E ela conseguiu muita coisa. Eu estou sendo justo aqui, não estou puxando o saco da Lena Pérez, que ela precisa disso. Estou sendo justo porque realmente ela conseguiu, pelo que me lembro, assim, por cima, né? Uma caminhonetinha para pegar esses cachorros que são atropelados na rua, levar e resgatar, e levar para o veterinário. Tem um ambulatóriozinho, tem 200 castrações por dia, por mês. Houve algum avanço. Ah, enfim, né? Mas ela estará aqui amanhã. Nós vamos voltar a tratar desse assunto aqui, né? Porque o nosso problema hoje, e o principal problema que nós temos, é o abandono. Os criminosos que abandonam cães todos os dias, covardes, safados, sem vergonhas. Só tem vergonha na cara de abandonar o animalzinho, né? Mas, como disse o vereador Jorge Giraldi, eles abandonam pessoas, pai e mãe não vão mandar abandonar cão. Ah, todos os dias estão abandonando tudo que é lugar aí. Pior é que às vezes é um cachorrinho velho, já, né? Cansado, fica cego, eles jogam na rua. Ah, não serve mais. Então, esse é o grande problema, né? Esse é o nosso grande problema. Mas, enfim. Outro ouvinte entrou do Arroio de Silva aqui. A coisa aqui no Pescador e Guairacá está precário. Estamos sem prefeito, sem vereador. Não dá para falar nada. Que eles fazem carta de ameaça. Como assim? A Mariléia Ferreira, me explica melhor isso aí, ó, Mariléia. Não consegui entender quem é que está ameaçando, quem é que faz a carta. Como é que funciona aí? O que está acontecendo aí? Me explica direito. Mas vamos em frente, 9h21, agora conversando com o chefe de gabinete da Prefeitura de Araranguá, Sandrinho Ramos. Infelizmente, né, Sandrinho, a situação continua, essas lixeiras continuam sendo alvos, né, de vândalos. Eu falei aqui daquelas duas que você havia me passado aqui no centro, mas é por isso, olha, mas teve mais uma. Foram 3 lixeiras queimadas no final de semana. Bom dia.
1: bom dia, Saulo. É, realmente é um ato aí que, na verdade, vem totalmente na contramão daquilo que nós estamos vivendo na cidade nesse momento, né? Um descaso com aquilo que é público, né? Com bem público, né? Que nós temos que coibir de todas as formas, e eu sempre falo, nada melhor para coibir esse tipo de ação do que a própria comunidade, que quando vê esse tipo de coisa tem que realmente fazer a denúncia, tem que ligar para a polícia no momento e para poder tentar coibir esse tipo de coisa. Nós já estamos fazendo aí, já buscamos aí junto, já estamos tentando falar com o delegado Dr. Diego Deário, junto também com a Polícia Militar, buscando câmeras e mais, que nós vamos tentar fazer de tudo para responsabilizar o responsável por esse ato aí, obviamente, né?
0: Algum tempo atrás, na Jorge Lacerda, foi pego, uma senhora, né, que atirou fogo numa lixeira. O que aconteceu? Ela foi punida? Aconteceu algum problema ou não?
1: Na realidade, assim, aqueles casos que a gente consegue realmente provar e botar, a gente cobra isso, né, da melhor maneira possível, com a ação aqui junto com a Procuradoria, que faz a ação, mas o problema está em realmente identificar essas pessoas, né? E elas depois, obviamente, vão pela questão da justiça, algumas vão recebem algumas medidas educativas, né, para cumprir isso, mas é uma coisa muito complicada, Sal. Eu acho que está mais ainda, realmente mesmo, a questão da educação do povo, né? Vale frisar que a prefeitura também não tem obrigação nenhuma de colocar essas lixeiras, porque pelo código de postura e a legislação, cada edificação, cada casa, cada prédio, cada condomínio tem a responsabilidade de ter a sua lixeira e fazer o armazenamento correto desse lixo até que ele seja recolhido, né? E obviamente aquilo que a gente sempre solicita, que seja colocado o lixo somente no dia da coleta, né? Nas lixeiras, mas o município sempre teve esse cuidado, né? Já compramos aí dezenas e dezenas de lixeiras, de contêineres que tem padronizado por toda a cidade para dar esse cuidado, mas além dessa questão do atear fogo, ainda a gente sofre muito ainda com as pessoas que fazem o descarte errado, né, de produtos dentro das lixeiras. A gente cansa de pegar aí material como resto de concreto, resto de obra, resto de móveis, enfim, tudo aquilo de toda sorte que não é para ser armazenado naqueles lixos e acabam quebrando, destruindo. A gente não dá conta de fazer essa compra desse material para trazer o máximo de conforto e deixar a cidade mais limpa e bonita para o cidadão, né, sabe? E para aquele turista todo que vem para nossa cidade, gosta de ver uma cidade limpa e organizada, que é uma das grandes características que a gente vem recebendo muito das pessoas, né, que vem a Araranguá, sobretudo agora com o Dino Park, com os nossos parques aí, com nossas praias, que as pessoas sempre falam, pô, como a cidade de vocês é florida, é arborizada, é limpa, né? Então, o ato dessa forma vem realmente totalmente na contramão daquilo que nós estamos fazendo.
0: Bem na contramão. Será que a lei permite, não sei, não fiz nenhuma pesquisa, por exemplo, se pegar, foi o Saulo Machado que botou fogo na lixeira, de fazer eu pagar uma lixeira nova?
1: Claro, claro que tem, né? É depredação do patrimônio público, né? Tem as regras para isso, né? Isso, inclusive, tem até, se não falha a memória, tem algo em termos de 1 ano a 2 anos de reclusão, né? A depredação do patrimônio público, né? O difícil é a gente conseguir identificar, né? Então, eu volto a dizer, né? O principal vigia disso tudo é a própria população, que quando vê alguém chutando uma lixeira, que vê alguém quebrando, arranhando, fiscando um patrimônio público, né? As pessoas têm que denunciar e tem que se indispor mesmo, né? A gente vai naqueles decks de contemplação hoje lá do Morro dos Conventos, lá, estão todos eles riscados com chave, com nome de pessoas, enfim, como se aquilo, até parece que alguém vai fazer alguma coisa, vai entrar em contato, alguém vai arrumar uma namorada ou um namorado botando o nome daquilo lá, né? Mas não vai, só tá depredando o patrimônio público, né? E esse tipo de coisa a gente tem que coibir, né? Eu acho que as pessoas precisam se indispor quando vê alguém fazendo algum ato desse tipo, a pessoa tem que chamar a responsabilidade como cidadão e dizer, ô, meu amigo, não pode fazer isso aí, você tá errado, né? E eu sempre que eu tive isso, essa semana passada ali no bairro Barranca, que eu fui um jovem ali de 14, 15 anos, né? Tava subindo já em cima da Maria Fumaça, mas em cima do vagão, eu pedi para ele não subir, para ele descer, e olha, só faltou me espancar o menino. É mal educado ainda, né? Um menino de 14 anos, mal educado ainda, né? Tenho idade para ser pai dele, e ele me respondeu com palavras que não foram lá muito, muito queridas, né? Eu ainda estava com meus dois filhos pequenos. Mas, assim, eu me indispus, porque nós temos que cuidar do patrimônio. Na verdade, nós trabalhamos muito, muito para levar esse patrimônio para o bairro Barranca, e eu peço para que o pessoal do bairro Barranca também, né, dentro disso, né, ajude a proteger aquele patrimônio, né?
0: Claro. Falar nisso, eu estive ali ontem, final de tarde, né? Já tem muitas pessoas indo lá bater fotos, e ainda nem está pronto, né?
1: Muito legal isso, né, Saulo? Isso, isso mostra, né, como o resgate da memória, né, da cultura, né, da nossa cidade, um povo sem memória, um povo sem história, né? E nós estamos resgatando essa memória, né, no município. Isso é uma sensibilidade do prefeito César teve em buscar esse artefato, né, que é essa locomotiva e esse tender aí para resgatar essa história, né, desde lá dos anos 20 até os anos 60, né, de 1960 ali foi o centro nervoso de Araranguá, né, ali para tudo que chegava em Araranguá passava pelo bairro Barranca. Então é uma história que tem que realmente ser resgatada, mas ainda esse patrimônio ainda não está totalmente concluído, né, vai ser colocado agora o vagão ali no trilho, tem todo um acabamento a ser feito ainda, a parte de cobertura que nós vamos instalar agora também, a restauração da pracinha ali em frente também. Então assim, definitivamente o bairro Barranca passa a ser um dos grandes destinos turísticos da nossa cidade. Eu costumo dizer também que a Barranca é um dos bairros mais privilegiados na cidade, porque está ali nas margens do Rio Araranguá, esse rio belíssimo, né, que enfim, dispensa qualquer tipo de apresentação, né?
0: Agora é evidente, né, que toda vez que você cria um ponto de atração turística, as pessoas vão. Eu achei interessante ontem um senhor já uma certa idade, né, falando, chegou com os familiares, não, isso aqui o trem vinha aqui, ele sabia exatamente onde é que ele chegava, onde é que era o trilho, e depois ele encostava aqui, daqui ia para lá, enfim, as pessoas estão revivendo a história de Araranguá, Lina.
1: Ah, sem dúvida nenhuma. Eu tive, alguns anos atrás, nós colocamos uma exposição sobre a linha férrea e o carvão aqui no nosso museu, aqui no centro da cidade, e na época eu estava ali fazendo algumas fotos ali para fazer um release para mandar para a imprensa, e estava o Tatavo ali. E o Tatavo me contou histórias belíssimas, né, da época do trem, que ele viveu isso quando menino, né, e o Tatavo tem histórias muito legais, mostrando a importância, né, que a estrada férrea teve aqui para o desenvolvimento de Araranguá, que quando ele ia para Jaguaruna, ia para lá, ia Tubarão, voltava, né, e quando tinha, eles dispensavam o carvão ali que saía da fornada, que jogava no trilho, ele escolhava o trilho, via aquele trilho todo vermelho, assim, incandescente ali com as brasas. Então, tem muita história legal, né, tem muita gente, muitas famílias saíram daquela história, eles nasceram naquela história junto com o trem, né, Sal?
0: Eu me lembro quando eu fiz o Café com Prosa, eu mergulhei na história de Araranguá, né? Tanto da música quanto de roubo de galinha na Páscoa, essas coisas.
1: Essa tudo que... Santa era...
0: Ah, não, era dado com os dois pés, roubaram até o padre, rapaz.
1: Roubava até o vô e a vó, o cara roubava.
0: Pai, roubaram até as galinhas do padre, vó e vó, ainda convidava o cara para comer, né?
1: Claro, convidava o cara pra comer.
0: Claro, e muitas histórias também desse trem na Barranca. Eu me lembro, por exemplo, o falecido João dos Pinhos, ele disse, olha, eu carreguei mala ali, ele era menino, né? Daí o que acontecia? O trem chegava do lado de lá, você pegava as malas do pessoal para atravessar a balsa, que era puxada à mão, né? Não tinha motor, não era essa modernidade toda, né?
1: Não.
0: Levava aqui, trazia aqui no hotel, né? E aí ganhava um dinheirinho. Então tem muita história ali que vai ser resgatada a partir de agora, né? Com essa Maria Fumaça ali, né?
1: Ah, sem dúvida, né? Agora os relatos vão aparecer, né? Vão surgir com o passar do tempo. Eu tive a felicidade, obviamente, antes do falecimento aqui da mãe do Carlinhos aqui, da Eletrônica Raulino, né?
0: Sim.
1: Fiz uma entrevista com ela, temos esse material guardado junto com o Renan Machado ali, e ela conta justamente que o pai dela era o dono do armazém, que recebia aí o trem, né? Quando chegava o trem, recebia todos os mantimentos que vinham para Araranguá, era no armazém do pai dela. Ela tem um relato muito legal, e tudo isso a gente vai buscar esses vídeos agora, vamos preparar uma apresentação legal, para que as pessoas possam entender um pouco, né, isso, o que foi a importância que essa Maria Fumaça teve em Araranguá para o crescimento da nossa cidade.
0: Dino Parque também ontem, estive no final da tarde, frio, mas ainda tinha bastante gente no parque.
1: Bastante gente, tivemos no final de semana, passou algo em torno de 8 mil pessoas nesse final de semana, mesmo com a chuva na sexta-feira, no final do dia. No sábado, com aquela chuvinha, ainda tivemos aí algo em torno de mil visitantes ali. E ontem passamos ali do 6 mil visitantes no dia. Então, algo em torno aí de sexta para até domingo, deu algo em torno de 8.500 pessoas ali no parque. Para mim é uma satisfação nessa aula, acima do que nós esperávamos, porque em menos de 30 dias aí de abertura do parque, nós já ultrapassamos aí os 65 mil visitantes, né? Então é um número muito significativo, não é achismo, né? Porque nós temos câmeras que fazem a contagem de reconhecimento facial lá, então não é achismo, são números reais. Então, assim, para nós está muito, muito satisfatório essa questão do Dino Parque, que realmente veio para botar Aranguá definitivamente aí, né, entre os destinos turísticos de Santa Catarina, quizá do Brasil, né, já que Santa Catarina é um dos maiores destinos do Brasil, Aranguá está contido aqui dentro, então nós passamos a fazer parte desses destinos turísticos.
0: Tá certo. Só para fechar a questão da depredação do patrimônio público das lixeiras, vocês registraram, a prefeitura registrou o boletim de ocorrência, é isso?
1: Sim, já registramos o boletim de ocorrência, inclusive já estamos em contato com o delegado Diego Diário, que tem ali as filmagens ali naquela esquina do Banco do Brasil, e dali em diante nós vamos conseguir buscar o resto da, buscar assim, o fio desse novelo aí para tentar decifrar quem é que fez essa depredação, e nós vamos buscar o responsável, não tenha dúvida disso.
0: Tá certo. Sandrinho Ramos, uma boa semana de trabalho, um abraço.
1: Um abraço, um forte abraço a todos vocês aí.
0: Tudo bem, são 9h32, conversa com o chefe de gabinete da Prefeitura de Aranguá, Sandrinho Ramos. A nosso ouvinte aqui que falou lá do Arroio de Silva, né? A Marileia Ferreira voltou aqui para explicar, que ela tinha dito que a coisa no pescador aqui em Guaracá está precária, né? Que não dá para falar nada, que eles fazem carta de ameaça. Então, eu perguntei, mas quem é que ameaça a prefeitura? Não, é que a pessoa educadamente vai lá pedir para a pessoa, para o vizinho, enfim, olha, prende teus cachorros, cara, eles estão atrapalhando aí, estão atacando as pessoas. Os caras fazem cara feia e não estão nem aí. E ainda ameaçam. Quer dizer, o cara não consegue entender que se o cachorro dele morder alguém, ele vai responder, ele vai ter que... Não tá nem aí, eles nem sabem disso, né? Enfim, é isso que ela quis dizer em relação a essa situação, né? Também ouvinte falando aqui, cachorro vai longe atrás de cadela no cio. E comida não é tanto abandonado, né? São os donos deixam solto na rua. Também tem. Porque aí se o cachorro tá solto na rua... E passa uma cadela no cio, rapaz, eles vão longe. Os antigos aqui sabiam que aqui em Aranguá, por exemplo, para ir atrás, para procurar uma namorada, né? O cara saía de bicicleta aqui, ia lá no Ercílio Luz, num baile. Já pensou? É a vontade de dançar e arrumar uma namorada, né? Quando não iam a pé. Tem muitas histórias, né? E o cachorro, quando a cadela está no seu cachorro, ela exala um cheiro, né? E esse cheiro atrai o macho, que não tem o que faça. Ele fica enlouquecido. Vai atrás mesmo. E aí daqui a pouco ele se perde e não volta mais. Também tem isso. Mas podem ter certeza, o abandono mesmo é algo realmente que é o principal problema que nós temos em relação a esta situação. Não tenho a menor dúvida disso. Gerson Cruz está dizendo aqui que na Vila Verde tem mais cachorro que pessoas. tá ficando difícil. Fernando Lutemberg, bom dia. Quero agradecer as melhorias na rótula da Avenida Paraíso, com sinalização e placas. Mas, infelizmente, os motoristas não respeitam. No mesmo jeito, continua o perigo. É tal história, cara. A placa está ali. Pare. O cara não para. O vídeo que o Márcio Mano mostrou na Câmara, na última quarta-feira, não serve como referência. O cara vem pela Paraíso descendo e ele simplesmente não freia, não faz nada. Ele passa direto e dá de cara na rótula. Daí, cara, daí fica difícil, né? Daí não tem o que fazer. Daí fica complicado. Porque uma coisa é você, me descuidei, mas ele passou direto e bateu na rótula. Tu imagina se tá passando um carro cruzando ali na Lorena Kretschmann. Então, é difícil. As pessoas estão com pressa de tudo nessa vida... E não consegue nem olhar para o trânsito, não consegue, ele tem que olhar o celular, ele tem que, enfim, né, ele não pode parar, ele tem que continuar no celular, ele tem que, enfim, fica olhando para tudo menos para o que tem que olhar, que é o trânsito, infelizmente. As atenções, né, esporádicas acontecem, mas não é isso que vem acontecendo no trânsito, é simplesmente regra. Você não presta atenção, não lê placa, nem lobada eles vêm, às vezes, né? 9h36, intervalo. Depois do intervalo, tem informação de polícia com Jairo Silva e tem a transição para o Estúdio 95 com Lucas Casagrande. Voltaremos em seguida.
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3: 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Para a programação da Rádio Araranguá, sintonia de verdade, Dejair Inácio.
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9: 9h48, informação de polícia chegando com Jairo Silva.
20: Olha, pois não, Saulo, polícia civil prende suspeito de incêndio criminoso em bar de Timbé do Sul e apreende munições, hein? A delegacia de polícia de Timbé do Sul, com apoio de policiais civis das delegacias de polícia de Turvo e Ermo, deu cumprimento da tarde na última sexta-feira ao mandado de prisão preventiva contra um dos suspeitos do crime de incêndio qualificado, executado na madrugada no dia 26 de junho deste ano em um bar da cidade de Timbé do Sul. Além da prisão preventiva contra um dos suspeitos, foram cumpridos dois mandados de busca e apreensão em duas residências diversas, sendo que foram encontrados e apreendidos instrumentos utilizados para a prática do crime de pichação que ocorreu de forma ligada à prática do incêndio. Em uma das residências, houve a apreensão de munições e arma de fogo, segundo a polícia, e o crime de posse ilegal de munição será investigado, então, por meio de um inquérito policial. A investigação em curso na delegacia de Timbé do Sul identificou dois homens responsáveis pela prática de diversos crimes na mesma madrugada, entre eles o incêndio qualificado, pichação, ameaça de morte, embriaguez na direção de veículo automotor e furto qualificado mediante fraude na modalidade tentada. Em razão de um dos suspeitos ter vasto histórico criminal no Rio Grande do Sul, inclusive tendo sido preso naquele estado com um fuzil e tentar impor medo à população local, dizendo pertencer a uma facção criminosa, houve a necessidade de representação pela prisão preventiva do tal suspeito, que foi deferida pelo Poder Judiciário catarinense logo após o parecer favorável do Ministério Público. O inquérito policial será agora concluído no prazo legal. O preso foi encaminhado, então, ao Presídio Regional, aqui em Araranguá.
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9: 9h54, 12 graus a temperatura. O Lucas Casagrande já está ao lado para trazer para a gente aqui a pauta para hoje no Estúdio 95.
10: Então, Saulo, no programa de hoje eu vou conversar com o Fernando Espíndola, com o Cássio Pereira e com a Mayara dos Santos da Solar. A gente vai falar sobre educação de jovens e adultos, que tem nova matriz, e também, né, sobre qualificação profissional para esses alunos. Ainda converso com o prefeito Everaldo dos Santos, prefeito Quequinha de Balneário Gaivota, para falar sobre a aprovação de novas unidades de conservação em Balneário Gaivota. E ainda converso com o Alan Santos, que é atendente, né, do SAMU. A gente vai falar sobre os atendimentos do SAMU de Balneário Rui do Silva neste primeiro ano, que somaram, né, mais de 2.400 atendimentos.
9: Números impressionantes, né?
10: Pois é, 7 por dia, em média.
9: Então.
10: Em média, 7 por dia. E a gente achava que não tinha nada, né?
9: Ah, justifica
10: não,
9: o investimento.
10: Não, mas antes a gente não pensava, não tem problema.
9: Como é que essas pessoas eram atendidas, socorridas?
10: Eram atendidas aqui por Araranguá, mas com qual demora? É óbvio que aí precisa registrar, né? Desses atendimentos tem todos são no Arroio do Silva.
9: Sim, claro.
10: Até porque
9: claro.
10: O SAMU atende, ele entra na base de regulação.
9: Sim,
10: então
9: claro.
10: Vai, ele não atende só o Arroio do Silva. Mas acho que demonstra que o Arroio tem necessidade, sim, inclusive, de ampliação de horário de saúde, né?
9: Somou.
10: É.
9: Veio somar, realmente.
10: O SAMU somou.
9: Sim, o SAMU veio a somar. Agora ficou melhorzinho. Tá bom. A linha de português faltou, né? O Lucas assume a partir de agora. Eu volto às 18h30 na conversa do dia. Bom trabalho.
10: Dando sequência, então, à nossa programação, nós vamos agora ao Notícia da Hora. Gregório Silveira, qual será o seu destaque? Bom dia.
11: Olá, Lucas. Muito bom dia. Afogamentos estão entre as principais causas de morte de crianças.
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11: Afogamentos estão entre as principais causas de morte de crianças no Brasil, segundo alerta a Sociedade Brasileira de Salvamento Aquático, Sobrasa, que lança nesse mês uma campanha para a prevenção desse tipo de acidente. Por dia

0: 4 crianças morrem no país. Segundo a Sobrasa, entre as crianças de 1 a 4 anos de idade, o afogamento é a segunda causa de morte mais frequente. Entre as de 5 a 9 anos, cai para a terceira posição. E dos 10 aos 24 anos, ocupa a quarta posição no país. O presidente da Sobrasa, o coronel Fábio Braga, destaca que o período de férias escolares deve ser de atenção redobrada entre os pais e responsáveis para a prevenção de afogamentos. De acordo com o levantamento, metade dos afogamentos envolvem crianças e acontecem dentro do ambiente doméstico, em piscinas, vasos sanitários, máquinas de lavar, banheiras, caixa d'água ou reservatórios. Eu sou Gregório Silveira e esse foi o Notícia da Hora.
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0: Agora são 10 horas e 9 minutos, 10 e 9, 13 graus é a temperatura. Bom dia! Estamos começando o programa na manhã desta segunda-feira, dia 13 de julho de 2026. Muito obrigado pelo carinho da sua companhia, muito obrigado pela sua audiência. Já de forma antecipada, muito obrigado também a você que vai acompanhar a nossa programação. Claro, né? Lembrando sempre que você acompanha a programação da Rádio Araranguá pelo FM 95,5, aí no rádio do seu carro, da sua casa, do seu local de trabalho, onde você estiver sempre acompanhando a nossa programação e também a sua companhia, né, através das nossas demais plataformas, como é o caso aqui do nosso portal www.radioararanguá.com.br. Lá você nos acompanha ao vivo em qualquer lugar do mundo e fica sempre bem informado sobre tudo aquilo que acontece aqui em Araranguá e em toda a nossa região. À sua disposição ainda as nossas lives, estamos ao vivo em áudio e vídeo pelo YouTube e pelo Facebook da Rádio Araranguá, pelas duas plataformas. Além de nos acompanhar, você também interage conosco. Você pode participar pelo nosso WhatsApp, que é o 98808-4667, 98808-4667, é o nosso WhatsApp, à sua inteira disposição para você também participar aqui da nossa programação. Os trabalhos técnicos do programa estão a cargo de Miguel Reus, com a supervisão de Martin Martins. Eu preciso começar o programa aqui com o resultado da cartela premiada da 47ª Festa em Honra a São Cristóvão, ali no bairro Cidade Alta. Festa que aconteceu neste final de semana, né? Na sexta-feira estivemos lá com o programa. No sábado, né, um grandioso passeio dos motoristas de caminhão. No domingo, também uma aproximação dos agricultores, né, dos tratores e máquinas agrícolas, o almoço, enfim, toda a programação da festa sendo realizada. E tivemos também o sorteio da cartela premiada. E aí eu vou aqui, né, da premiação da menor para maior, para deixar mais expectativa para o povo, né? Eu vou deixar daí quem ganhou o carro depois do intervalo, entendeu? Que o pessoal ficar ouvindo a gente. Não, sacanagem, vamos lá. Prêmio de R$1.000, quinto prêmio, a Samantha Santa Lima foi a vencedora. Prêmio de R$2.000, a Morgana Martins. R$3.000, Gabriela Medeiros Massaneiro. R$5.000, a Elias da Rocha Leal. E o veículo, né, o Volkswagen Tera 0km, quem ganhou foi a Eliane Pazeto, são os ganhadores então da cartela premiada da festa em honra a São Cristóvão, no bairro Cidade Alta. Horas, 12 minutos, agora sim com a nossa primeira entrevista do programa. Estou recebendo aqui no nosso estúdio o professor Fernando Espíndola. Bom dia, tudo bem?
1: Bom dia, Lucas. Bom dia a todos que nos acompanham através da Rádio Araranguá.
0: Professor Cássio Pereira, bom dia, tudo bem?
2: Bom dia. É com imensa satisfação, né, que estamos aqui na rádio para falar um pouco da educação de jovens e adultos.
0: Maiara dos Santos da Solar, bom dia, tudo bem?
3: Bom dia, Lucas. Bom dia a todos os ouvintes da Rádio Araranguá. É um prazer nesse espaço aqui para a nossa divulgação de matrículas, ou seja...
0: Começamos assim, e eu sempre peço para vocês explicarem a diferença de SEJA e EJA, né? Porque há sempre uma confusão, enfim. Matrículas, diferença, quem é que faz SEJA, quem é que faz EJA, quem que faz o que aí nessa educação de jovens e adultos?
2: Ok, então vamos explicar. EJA é uma modalidade de ensino, educação de jovens e adultos, certo? Então, prefeituras... e o próprio governo, né, estabelecem o seu campo de atuação. Por exemplo, aqui em Araranguá, EJA é o ensino fundamental, que é de responsabilidade da prefeitura, e SEJA é o Centro de Educação de Jovens e Adultos, do qual nós fizemos parte, certo? Que é mantido pelo governo do estado. Então é a mesma modalidade, EJA, só que é Centro de Educação de Jovens e Adultos. Então o SEJA do estado tem 40 distribuído em todo o estado, e um deles é o SEJA de Araranguá, que oferece o ensino médio aqui, né, para a nossa região.
0: É uma continuidade?
2: Na verdade é uma...
0: O aluno que não estudou na idade certa faz o EJA e depois continua o SEJA.
2: Exatamente. Mas a grande... nós temos uma imensa... né, daqui a pouco o Fernando vai divulgar os índices do IBGE, mas tem muita gente que não completou o ensino médio, certo? E nós somos do ensino médio. Daí já busca diretamente nós, né? Já vem para o SEJA de Araranguá realizar sua matrícula.
0: Legal. Matrículas estão abertas.
3: Estão abertas. É até legal tocar nesse assunto, né, Lucas? Que é uma dúvida que sempre chega lá no SEJA para nós, né? A diferença do EJA e do SEJA. Então, para deixar claro que a gente tem o EJA no município de Araranguá, né? Que trabalha com os alunos do ensino fundamental. E nós aqui no SEJA, que é bem pertinho aqui da rádio, inclusive, a gente trabalha com os alunos do ensino médio. Então, alunos maiores de 18 anos, né? Que não completaram ali seu ensino médio num tempo, né? Considerado certo. Eles podem, então, fazer as suas matrículas. A gente começou agora dia 1º de julho, né? E vamos esse mês todo, né, Cássio? Até meados ali de agosto também a gente faz as matrículas. Então, para se matricular conosco.
0: Legal. O que tem que fazer?
3: Pode continuar?
2: Na verdade, tem que levar o histórico escolar, certo? Um comprovante de residência e um documento pessoal. Mas a gente gostaria de dar um ênfase maior sobre essa mudança de matriz. Né? Houve uma mudança de matriz que iniciou em março, que é muito significativa para os alunos, né? Porque anteriormente, o aluno tinha que fazer escolha por componentes curriculares, por matérias. Ele tinha que fazer 15 matérias, ele levava dois anos e meio para fazer. E agora, com essa nova matriz, em um ano e meio, certo? Aulas de segunda a quinta-feira, ele termina o ensino médio. Então, assim, ó, o primeiro ano dura 6 meses, o segundo ano dura 6 meses, e o terceiro ano dura 6 meses, e ainda eles saem com uma qualificação profissional, que depois a Mayara vai falar sobre isso. Então, você falta só o terceiro ano, você busca a gente, em meio ano você está formado e leva também no seu histórico uma qualificação profissional. E as aulas são de segunda a quinta, certo?
0: Ainda sobra a sexta.
2: Sobra a sexta para o aluno.
0: Para estudar, né?
2: Para o aluno. Mas o professor, ele trabalha na sexta-feira, certo? Porque a gente agora está inserido numa modalidade chamada pedagogia da alternância. O que significa isso? Na sexta-feira, os professores estão na escola e a gente prepara um projeto, certo? Para desenvolver com todos os alunos durante aquele semestre, certo? E esse projeto, ele resulta na apresentação de trabalhos no final de cada semestre. Então, dia 17 agora, quero convidar toda a comunidade aranguense. A gente vai estar expondo ali na escola o resultado desse trabalho social. Cuja temática é Araranguá, memória, espaço, trabalho, cultura e impactos ambientais. Então, todos os professores trabalham em suas respectivas aulas esse mesmo tema gerador, certo? Que resulta nessa apresentação de conclusão de curso. Então, é muito bacana, assim, ó. A gente teve uma procura muito significativa de alunos, justamente pela essa redução de tempo, né? Segunda a quinta, 6 meses tu faz o primeiro, 6 meses tu faz o segundo, 6 meses tu faz o terceiro. Então ficou assim, mais próximo da realidade, né? O aluno que chega lá, ele sabe que tem uma data de início e data fim, que ele não depende, né, de dar choque de horário, né, como dava na matriz antiga. Então agora ele segue certinho, primeiro ano, segundo ano, terceiro ano, ainda sai com uma qualificação profissional, que é o nosso diferencial.
1: E é importante, Lucas, frisar que essa mudança na modalidade do EJA, ela é pensada a nível nacional, né? Porque nós temos grandes índices do pessoal de evasão escolar, pessoal que vem, frequenta e vai embora, e a gente quer, que é da área da educação de jovens adultos, nós queremos entender, né? E também tem esse estudo, né? Por que está acontecendo isso? Tanto é que eu estou, enquanto articulador do Pacto EJA, aqui na região da MESC, por meio da Undime. E eu tenho andado pelos municípios, e o que acontece? Evasão escolar. Evasão escolar, ou seja, aquele aluno, né, Cássio, que já frequentou, né, ele volta para o EJA e de repente ele sai novamente.
2: Ele sai, evasão muito alta.
1: A evasão. Aí a gente pergunta lá, né, Mayara, por que esses alunos estão saindo? Talvez ele chega na escola, encontra mais do mesmo, mesmas práticas pedagógicas, muitos professores, enfim, e acabam saindo. Então está tendo todo um esforço, uma mudança na política pública da forma como a educação de jovens e adultos deve ser aplicada. Na parte pedagógica, isso que o Cássio estava falando. Então, para que o aluno se identifique, para que a escola seja atrativa e que esse aluno fique. Por quê?
2: Seja acolhedora,
0: né? Por quê? A gente tem, deixa eu te interromper, Fernando, a gente tem problema de evasão, evidentemente, na dita idade certa.
1: Na idade certa.
0: Que é a idade que o aluno. A criança certo, vai estudando, correta, né? E a gente tem evasão também no EJA?
1: No EJA. Nossa, também.
2: No EJA é muito, muito alta. A nível de Brasil, ela chega a 40%.
1: E assim,
2: eles vêm, entram, se matriculam, dentro de um mês, problemas, cansaço no serviço, enfim, várias atividades.
3: Família, né?
2: Família, emprego que pegam à noite. Isso. E acabam largando. Né? Então a gente está tentando compreender quais são essas variáveis que levam isso, né, a esse abandono. Então a gente entende que muita coisa,
4: porque na verdade realmente a luta pelo que você já é público de evasão.
1: E assim, ó, um dado para compartilhar com os ouvintes, né, com aqueles que nos assistem através das lives. No último censo do IBGE, Lucas, para compartilhar aqui, ó, aqui em Araranguá, para trazer como exemplo, teve 1.593 pessoas que disseram que não são alfabetizadas. 1.593 pessoas.
2: Nunca chegaram à escola.
1: Não chegaram à escola. Aí o número do ensino fundamental incompleto salta para 16.451. Tá? É muita gente. E o ensino médio incompleto, nós temos 9.123 pessoas. Aí existe a política do EJA, então tem uma política pública voltada para esse pessoal, que está sendo afetado, que a gente está divulgando, e a gente quer que esse povo vem até o EJA, né? A gente está aproveitando os canais da Rádio Aranguá, da imprensa, de modo geral, e a gente quer que eles fiquem, fidelizem. Por isso essa grade nova que sai aí também, inclusive, com a qualificação profissional, para que seja uma educação, de fato, que ele venha para a escola e se insira no mercado de trabalho.
4: Exatamente. Então, na verdade, vocês têm a expectativa de que a mudança da matriz vá diminuir a evasão.
1: E aumentar o número de matrículas. Porque olha os números, né? Quer dizer, nós temos a política pública aqui e o Estado não consegue, né, fazer com que essas pessoas venham. E muitos, quando vêm, ainda não estão ficando. O que está dando de errado? Então vamos pensar isso, e é esse o intuito agora da nova matrícula, para que as pessoas fiquem.
2: Ô, Lucas, sim, muitas
4: a
2: vezes.
4: A gente tem EJA hoje em quais municípios? Na história da confusão.
3: Então, aqui o Seja de Araranguá, né? Nós cuidamos então da Passo de Torres, Praia Grande, Jacinto Machado, Maracajá, Sombrio e também os quilombolas, né? A gente tem o Quilombola Rosalina aqui em Araranguá e o São Roque também na Praia Grande.
2: Não esquecer também, Mayara, do AUD Presídio Regional.
3: Também,
2: a gente atua com a modalidade Educação de Jovens e Adultos do Presídio.
4: A questão de distância também não é um fator? Porque, vamos lá, a gente tem 15 municípios. Vocês me citaram com Araranguá 6.
2: 6, exato.
1: O que está acontecendo assim, ó? Eu tenho conversado com os secretários de educação, né, de todos os municípios aqui da MESC, e a dificuldade é fazer com que esse pessoal, de fato, que se declaram que não tem o ensino médio, não tem o ensino fundamental, mas no Morro Grande. Morro Grande não conseguiu abrir a turma, mas tem público. O que os municípios estão fazendo? Estão ofertando o transporte. Tá? Estão ofertando transporte. Só que com essa nova modalidade, a ideia é montar a turma, né, nos municípios. Inclusive, os secretários de educação, através da política pública do pacto, eles estão orientados para incentivar, fazer com que abra as turmas dentro dos municípios. Todos os municípios aqui da região da MESC têm cuidado da educação dos jovens e adultos. Aqueles que não têm a turma de educação de jovens e adultos estão disponibilizando o transporte. Tá? Uhum. Mas nós temos, por exemplo, aqui no município vizinho do Balneário Arroio de Silva, inclusive a oferta do ensino médio, que eles têm ali. E as turmas cheias. Turma boa, né? No Sombrio, né? O nosso polo lá da aldeia de Sombrio. Nossa. Turmas cheias, né?
2: Cheias.
1: Né? Nós temos no Maracajá. O município agora ficou com o ensino fundamental e nós temos uma UD lá, né, que também está com matrículas abertas, que oferta o EJA, ou seja, está tudo assistido. A grande questão é, nós queremos que aqueles que estão nos ouvindo...
4: Assistido, mas, né, o cara tem que sair da cidade,
1: vir,
4: é mais difícil, né, Alfredo?
1: Enfim, mas está ofertando, né? Aí a gente quer que agora, com essa nova grade, né, com essa nova proposta, que de fato... O ideal seria que abrisse dentro do município, só tem que ter a demanda, né, para abrir a turma.
4: Sim.
1: É essa que é a dificuldade que a gente está enfrentando.
4: Tá. O que muda na matriz, nessa nova matriz?
2: Ela deixa de ser por componente curricular,
4: tá,
2: que era por matérias, vamos falar mais, né? Tinha que ir lá te matricular em português, em matemática, em física, em química. 15 matérias tu tinha que fazer para te formar, certo? Agora é por área. Linguagem, ciências da natureza, matemática, que por si só é uma área sozinha, e ciências humanas. Então, segunda-feira ele tem linguagem. Um professor vai dar aula de língua portuguesa, inglês, artes e educação física. Terça-feira, ciências humanas. Um professor dará aula de história, geografia, filosofia e sociologia. Quarta-feira ele terá matemática, um professor só dando aula de matemática, porque a matemática em si só é uma área. E na quarta-feira, ciências da natureza, um professor explicando física, química e biologia. Quando eu falo um professor só, ele tem a noite inteira para trabalhar, né? Então ele vai linkar esses conteúdos. Na verdade, serão noções básicas, né, essenciais, para que o aluno possa prosseguir os seus estudos, assim. Porque assim, ó, em 2024 a gente fez uma pesquisa e modificou bastante o perfil dos alunos do SEJA, né? Não só a nível de Araranguá, como a nível de Santa Catarina, a nível de Brasil, né? Houve uma jovialização. Antigamente, quando a gente pensava em SEJA, a gente pensava nas pessoas mais velhas, né? Nós temos pessoas mais velhas, sim, mas a grande maioria hoje são jovens, que abandonaram ali no segundo ano, no terceiro ano, certo? O ensino médio, para ter que trabalhar, né? Sim. Então, dentro dessa perspectiva de jovialização, a gente percebeu que a grande maioria que está cursando o SEJA também almeja ir para uma universidade. Então, as noções básicas, elas são essenciais para que ele se prepare, né, para um vestibular, para um Enem. Então, é tudo muito bem pensado, é tudo muito bem articulado. É difícil, está sendo difícil para os professores no primeiro momento, porque é uma novidade, né? Sim. Você chegar e ter que dominar toda uma área de conhecimento. Mas a gente tenta fazer o melhor, os professores estão tentando fazer o melhor e a gente está vendo o resultado positivo. A gente iniciou em março a primeira turma, né? Agora a gente vai dar continuidade, vai ter turma do primeiro, do segundo, do terceiro, a gente vai ter formando já agora,
3: terceiro, né?
2: Uma formatura no terceiro agora. E foi surpreendente.
1: E prova disso, né, Cássio, os bastidores da mostra, né? O empenho dos alunos de tá fazendo trabalho, a autoestima deles, né? De tá trabalhando o tema gerador e que vai culminar agora na próxima sexta-feira com essa grande mostra que nós vamos estar fazendo, que é fruto desse trabalho todo do primeiro semestre.
4: Onde é que vai entrar a profissionalização? Porque o Cássio deu ali. O Cássio já usou os 5 quatro dias da semana.
2: É,
4: foi
2: o terceiro ano. A Mayara é responsável por essa parte. É.
3: Então, Lucas, a qualificação profissional aqui no SEJA de Araranguá, né? Esse ano ficou com o tema, a disciplina de assistente administrativo. E o assistente administrativo, né, o curso de qualificação profissional, eles fazem parte do programa FIC, que são cursos de curta duração, né, de formação inicial e continuada, que também está acontecendo nas escolas regulares e também tem aqui no SEJA. Então, o aluno faz esse curso aqui em 6 meses, né? O aluno que vem se matricula no terceiro ano, ele faz, além da formação geral, que seria linguagens e matemática, para o terceiro ano, ele se forma também nesse curso de assistente administrativo. Esse ano, o tema, né, o assistente administrativo foi escolhido devido até a demanda, né, Cássio e Fernando, aqui da nossa região, mas tem uma gama, né, de cursos ali que podem ser oferecidos dentro desse curso da qualificação profissional. Outra questão bem legal agora que a gente vai ter é que além de alunos que vão se matricular no SEJA no terceiro ano, que podem fazer esse curso, né, que vão fazer, alunos também de fora, que já se formaram no SEJA em outro período, em outra época, e alunos também de escolas regulares de ensino médio, tanto que não choque o horário, eles podem vir no SEJA e fazer a matrícula só naquele curso. Então a gente também está com matrículas abertas agora nesse período, né, para as pessoas também que têm interesse em fazer somente o curso de assistente administrativo.
2: É para toda a comunidade.
3: Toda a comunidade.
2: Eu sou formado, tenho ensino médio, quero fazer um curso de assistente administrativo, vale no SEJA, 2 vezes por semana.
3: 2 vezes, isso.
2: Então, o que modificou ali, Lucas, que eu acho que é a tua grande pergunta, porque nós temos 4 áreas do conhecimento no primeiro e no segundo ano. Quando chega no terceiro ano, sai as ciências humanas e sai as ciências da natureza. Fica a linguagem, matemática, e esses 2 dias, daí é a qualificação profissional. Aí está o grande gancho, no terceiro ano, né, que eles têm essa qualificação e ela se tornou uma disciplina obrigatória para te formar, tu como aluno do SEJA.
4: O aluno do SEJA tem que fazer.
3: Tem que fazer.
2: O aluno do SEJA tem que fazer. E agora, a comunidade disse, eu estou querendo me especializar 2 vezes por semana, vai ali no SEJA, se matricula só para qualificação profissional.
3: Sai com certificado.
1: A ideia de que o ensino médio, ele, para se tornar mais atrativo, o jovem, o estudante, né, o público adulto, ele veja que tem. Mas assim, eu vou lá estudar, eu posso sair com uma qualificação profissional? Essa ideia. Igual o antigo ensino médio que tinha, só que era todo voltado, né, Cássio? Todo o ensino médio para isso. Não. A ideia é fazer o primeiro, o segundo ano, turismo, então, as disciplinas, né? E depois o terceiro ano focar nessa questão profissionalizante.
4: Legal. A gente tem, é nesse semestre que tem só esse assistente administrativo, ou a ideia é abrir outros cursos também? Depende de demanda, como é que funciona isso?
3: Por enquanto a gente vai ficar com um assistente administrativo, mas fim do ano a gente quer fazer uma pesquisa ali com os alunos mesmo, né? Uhum. Para ver se a demanda, né, para os próximos anos, ali próximo semestre, né, de 2027, para ver o curso que eles têm interesse, né? Porque é uma listagem bem grande, né, Cássio?
2: Sim, nossa, tem cursos bem interessantes.
3: Muito, na área de tecnologia, voltados também para ali a parte de marketing, né? Uhum. Então, a gente quer fazer essa pesquisa inicial com os alunos e até mesmo, quem sabe, né, Cássio, com o pessoal que for vir fazer a matrícula, um questionário
2: exatamente.
3: Também, né?
2: Exatamente. A gente vai tentar, porque a gente pode abrir cursos, não só aquele curso que o pessoal do SEJA está fazendo. A gente pode abrir um outro FIC também, simultaneamente.
4: Né? De repente, se tiver aluno,
1: tiver demanda,
2: exatamente. Né? Se a comunidade, mas eu queria fazer algo voltado ao marketing, mais a marketing. Embora esse assistente administrativo também tenha matérias que contemplem a questão, né, de marketing, de empreendedorismo, mas queremos algo mais específico sobre isso, a gente, dependendo da demanda, a gente pode abrir um outro FIC também, porque a gente tem espaço, porque agora a gente ficou com todo o primeiro andar.
4: Claro, com tudo.
1: O estadual não está mais.
3: Está bem legal. A
4: sala não é mais do Lamão.
1: O espaço físico ali tem. Vamos atrás de aluno agora.
3: Climatizado também. Ficou bem legal, bem bacana.
2: Tem comida também, tem uma janta muito boa.
3: Tem, muito boa.
2: Feita pela nossa querida Antônia.
1: Olha,
2: um grande abraço.
3: Importante essa merenda. O pessoal chega lá, tem que pagar. Não. Não, gente, é gratuito, tá?
4: É como se fosse a merenda da escola,
3: isso,
4: né?
3: Isso, é o curso também ensina.
4: Uhum. A Solene Feltrin tá aqui, bom dia, Lucas, bom dia, professor Fernando.
1: Ô, Solene, quero aproveitar e mandar um abraço para vocês aí, o professor Tainha, o professor Jordão e para vocês aí que estão acompanhando a entrevista.
4: Legal. Matrículas vão até quando?
2: Na verdade, elas já estão abertas, a matrícula não seja nunca fecha.
4: Certo.
2: Tá? Então, assim, para eles pegarem bem legal esse segundo semestre, até o dia 3 de agosto seria o ideal. Mas, assim, a gente prorroga um pouquinho mais, ali até metade de agosto, que ainda há possibilidade de o aluno, né, entrar nesse sua aprovação. Semestre. Ainda consegue entrar nesse semestre.
3: E sobre os documentos, ali que aquela hora você perguntou, é o histórico escolar, né, porque a gente precisa fazer toda essa filtragem, né, para ver o que o aluno, né, já fez numa escola regular, por exemplo. Trazer também documento com foto, né, CPF, RG e um comprovante de residência.
4: Legal. Então são os documentos necessários para fazer a matrícula, para já começar a estudar nesse segundo semestre.
1: E para esclarecer aqui, o ouvinte de Araranguá, né, que quer terminar o ensino fundamental, aproveitar aqui a audiência da Rádio Araranguá, né, para dizer, procure a Escola Juscelia Kalma, ali no Jardim das Avenidas, ali é o local para você que não terminou o ensino fundamental. Lembrando também que o município de Araranguá oferta todas as políticas públicas, inclusive transporte, merenda, uniforme, para você terminar o ensino fundamental. Terminou o ensino fundamental, vem para o SEJA aqui no centro.
2: Vem para nós.
1: Vem aqui. Lá no Maracajá, também nós temos lá no Maracajá o ensino fundamental, ele funciona ali na Eufrásio, próximo ali à prefeitura nova, né, no Maracajá. E o ensino médio, na nossa aldeia lá do Maracajá, também, como o Cássio falou, só procurar lá em cima, na Gomes Baltazar, na Escola do Estado.
4: Legal. Fernando, obrigado.
1: Obrigado. Muito obrigado a todos que nos acompanharam.
4: Obrigado, Cássio.
2: Valeu, eu que agradeço.
4: Obrigado, Mero. Um abraço.
3: Obrigada.
4: 10 horas e 33 minutos, a gente vai fazer um intervalo. A gente volta já.
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13: Espanha e Bélgica fazem nesta sexta-feira um dos confrontos mais aguardados das quartas de final. Esse jogo indica quem vai ser o adversário da França na semifinal. A seleção espanhola aposta no toque de bola, na posse, na força coletiva para seguir viva na competição e vem tendo excelentes resultados. Do outro lado, a Bélgica chega confiante depois de eliminar os Estados Unidos e tenta confirmar a boa fase de uma geração experiente e muito eficiente. A expectativa é de um duelo equilibrado com duas equipes que sonham em dar mais um passo rumo ao título. Quem vencer nessa etapa segue entre os quatro melhores do torneio. A Espanha já tem um título, a Bélgica ainda não. E aí, para quem você torce? Eu sou Melina Calduro, de Miami, para o AKERT em Campo.
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0: Muito bem, agora são 10 horas e 48 minutos, 10h48. A temperatura neste momento está na casa dos 14 graus. Vamos em frente com o programa nesta manhã de segunda-feira aqui na programação da Rádio Araranguá. Bom dia aqui para a Gorete Amaral, para o Luiz Antônio Santos, para a Sandra da Silva, pessoal que está acompanhando aqui a programação da Rádio Araranguá. Bom dia também, doutor Eric Damasio, da Oral Unique. Doutor Eric, bom dia, tudo bem?
1: Isso aí, bom dia, tudo bem.
0: Estamos chegando a 10 anos de Oral Unique.
1: 10 anos, a marca Oral Unique, né? 10 anos aí, uma longa estrada e bastante pacientes, bastante sorrisos novos na rua aí.
0: Lembra que a gente está falando desses 10 anos, são 10 anos da marca, da franqueadora, né? Que é até uma diferença do negócio em si, né?
1: Claro, pessoal, não confundir, né? São 10 anos da marca Oral Unique. Uhum. Em Araranguá, a gente está fazendo aí, esse ano a gente completa 6 anos.
0: Também já não está tão longe, né?
1: Mas estamos pertinho aí, com certeza. Já é uma boa jornada, uma boa caminhada aí.
0: Já é. Mas isso aí. Esse trabalho ele vai ajudando a consolidar o nome, né? A pessoa vai criando essa referência, né?
1: Com certeza, uma marca, né? 10 anos aí no mercado. Já tem, são mais de 300 Oral Unique pelo Brasil. Uhum. Temos, se não me engano, são quase todos os estados do Brasil tem uma Oral Unique, né? Mais forte aqui para o sul, porque ela é de Itajaí, ela começou em Itajaí, aqui próximo, mas é uma marca que está no mercado, está sempre se renovando, sempre buscando tecnologia, tratamentos novos, né? Para a gente trazer para os nossos pacientes aí. E 10 anos no mercado não é qualquer empresa que
0: chega, né?
1: Que chega, né? Hoje em dia, com esses tempos difíceis aí que a gente encontra, né? Altos, baixos.
0: Dia 20 chega o boletim do sócio, né?
1: Uma pandemia no caminho, meio, né? No meio aí. Então, com certeza, a gente está sempre em constante evolução aí.
0: Dia 20 chega o boletim do sócio, que é o governo, né?
1: Nosso maior sócio, né? A maior mordida ali.
0: Não, cara, ser empresário nesse Brasil 2026 não dá fácil.
1: É difícil, com certeza.
0: Mas assim, por que consegue? Porque encontra a alternativa, no caso de vocês, para o paciente, né?
1: Um trabalho sério, né? Um trabalho sério que a gente trata pacientes, trata pessoas, né? Sonhos, tudo. Então, tudo isso é muito importante, por isso que a marca está aí se consolidando cada vez mais forte aí. A melhor, quando se fala de franquia odontológica, né? A Oral Unique é referência no Brasil, né?
0: Uhum.
1: Mas é isso, é a importância que a gente dá para os nossos pacientes. Eu sempre digo que é muito importante eu não quero um paciente para um tratamento, para fazer um tratamento e deu, ele não voltar mais. Eu quero aquele paciente que ele goste, seja bem atendido, tenha um resultado muito bom e que volte. Traga sua esposa, traga seus filhos, sua mãe, né?
0: Uhum.
1: Isso é muito importante. A gente quer é isso dentro da Oral Unique. Sim, uma clínica de família mesmo.
0: Sim. É, porque daí o cara chega ali, enfim, tem confiança de que vai ser bem atendido, né? Bem tratado, né?
1: Com certeza.
0: Ele comprou mim, senhor. Nato, meu dente tá aqui lindinho, vou lá no dentista hoje.
1: Já sabe, né? Não, já sei onde eu vou.
0: Ele vai quando tá com dor, né?
1: Isso é muito importante. A gente fala, dentista, médico, geralmente a gente vai por indicação.
0: Sim.
1: Né? Isso conta muito. Ah, não, ó. A minha vizinha veio aqui, fez tratamento, gostou, eu vou lá. Uhum. Isso é muito interessante. A gente percebe que geralmente o paciente vem fazer uma avaliação, fazer uma limpeza para primeiro conhecer a clínica, né? Conhecer os dentistas e depois ele pega a confiança e vai voltando.

0: próteses. Muitas vezes o sonho do paciente é tirar aquela dentadura e fazer uma prótese fixa sobre implantes, né? Isso é o nosso tratamento, é o nosso carro-chefe ali na clínica. E a indicação é muito boa. Uhum. Porque quando o paciente começa a indicar, é sinal que o nosso trabalho está sendo bem feito e ele está indicando para os familiares, para os vizinhos. Isso é muito bom, né? Mãe, quando o paciente ele vem por indicação, ele já vem mais confiante. Porque ele já conhece o serviço, ele já sabe que o fulano, o vizinho, o amigo, o pai fez e gostou. Isso é gratificante para a gente também.
1: O cara chegar num almoço de família e dizer assim, opa, fiz um implante e resolvi minha vida. Não, isso. O cara já chega ali prontinho para resolver a vida dele também, né?
0: Com certeza. Nossa, tem um vídeo que está nas nossas redes sociais da paciente que ela falou que usava dentadura e hoje ela come de tudo, come até coco que ela não conseguia comer antes. Isso é bom, isso é muito bom a gente ouvir, né? Uhum. A paciente, a dona Maria do Carmo, se eu não me engano, tem um videozinho lá no nosso Instagram dela, que ela fala que aquela dentadura dela trouxe muito constrangimento, muita vergonha, né? E como a filha ia casar, ela falou, não, agora eu vou fazer os implantes. E fez sair muito satisfeita da clínica, muito contente, porque deu tempo, conseguiu no casamento da filha já ir com os dentes novos
1: legal,
0: ali.
1: Legal.
0: Comer, sorrir, muito satisfeita ela saiu, muito legal isso.
1: Que bacana, é um depoimento que imagino que funciona como estímulo, né?
0: Com certeza, é muito legal a gente ter esse depoimento, tanto que eu pedi para ela, para a gente gravar, fazer o vídeo ali, porque ela estava muito contente mesmo, bem, bem legal assim. Uhum. E ela custou, é uma paciente que ela custou, tinha medo de cirurgia, achava que era um tratamento caro, que não era para ela. Uhum. E depois dela ir lá na clínica, fazer a avaliação, conversar com a gente certinho, ela criou coragem e conseguiu fazer.
1: Qual é hoje o fator de decisão por fazer o implante? É o incômodo? A questão financeira ela entra nessa discussão também? Mas o que hoje motiva a pessoa a ficar naquela faço, não faço, enfim, né, para fazer o implante?
0: É o incômodo da prótese. Geralmente eles chegam na clínica falando que não consigo mais usar essa prótese, ela está muito frouxa, ela está machucando. Uhum. Então isso é um fator determinante assim, para eles
1: tomarem a decisão,
0: irem até a clínica fazer os implantes.
1: Uhum.
0: Claro, envolve também o medo, né? A
1: Sim.
0: confiança e o valor financeiro também. Mas a partir do momento que eles têm um negócio incomodando, machucando dentro da tua boca, não consegue comer, não consegue sorrir, direito, o financeiro fica em segundo plano, né?
1: É que vai prejudicando a vida toda, né? Porque daí tá com dor.
0: Causa constrangimento, a dor, ninguém gosta de ter dor, Sim. machucar,
1: não
0: conseguir comer direito. Então tudo isso, não, agora chegou a minha vez, eu vou cuidar disso aí, vou dar um jeito.
1: Uhum.
0: E tudo, eu sempre digo, tudo a gente se organizando, se preparando, a gente consegue fazer, com certeza. A gente faz uma aperta de um lado, economia de um pouco, economiza de um lado ali, do outro, que a gente consegue fazer o tratamento sim. Uhum. E a Oral Unique, a Aranaguá, nós temos o nosso grande diferencial, que é qualidade agregada a um valor bom também, que fica ao alcance de todos, e facilidade no pagamento. A gente consegue fazer parcelamentos ali bem estendidos, sem juros, sem acréscimo para os nossos pacientes, né? Uhum. Para todos poderem estar fazendo esse tratamento.
1: Sim. É que é o grande facilitador, né? Essa questão do parcelamento para fazer com que esse tratamento aconteça, né?
0: Com certeza. A partir do momento que junta um preço bom e aquela parcelinha que cabe no bolso, não tem erro. A gente sempre
1: vai dar
0: faz.
1: Chega a dar coragem daí.
0: É isso aí. A gente dá um jeito.
1: Chega a dar coragem.
0: Eu digo que o brasileiro, ele gosta de um carnezinho, né? Não adianta. Eu digo por mim, porque
1: se não tiver, não dá certo.
0: A hora que tá acabando aquele carnezinho, a gente já tá vendo outra conta para fazer. E é assim em todos os casos, né? Então, na saúde é assim também.
1: É isso, né? Mas é um investimento que vai mudar a vida do cidadão, né?
0: Com certeza. Esse é um... Tem um valor agregado? Tem... Sim. É um bom investimento que o paciente faz, sim, mas é um tratamento que ele vai durar anos com aqueles dentes, com aqueles implantes ali, né? E ele vai trazer todo, aumentar a autoestima, conforto na masticação, tu vai perder o medo de sorrir. Muitas vezes hoje, eu percebo lá nos pacientes que vêm falar comigo, às vezes eles estão falando, mas estão falando com a mão na frente da boca, ou vão sorrir, dá uma gargalhada, bota a mão na frente. para esconder os seus dentes, tem vergonha de

0: sorrir. E depois que fazem esse tratamento, tudo muda, né? Sai sorrisão de orelha a orelha, rindo por nada, assim. Tudo isso é muito gratificante a gente ver. E pro paciente também, né? Coisas que não tem preço, né? Sim. Sorrir, mastigar, aumentar a autoestima. Isso daí não tem preço que pague.
1: É igual o tênis novo. O cara anda se mostrando todo.
0: Imagina. Sai todo faceiro, né?
1: Fica mais feliz, né?
0: Claro,
1: fica mais feliz com
0: claro.
1: O tratamento que foi realizado. E faz tudo isso com segurança de estar em uma clínica que tem alta tecnologia, que tem, enfim, profissionais capacitados para fazer com toda a segurança necessária, porque é um tratamento de saúde, né?
0: Com certeza. Isso é muito importante. Desde o primeiro dia que o paciente chega na nossa clínica para fazer uma avaliação, que passa por mim, a gente já faz o raio-x digital, sai na hora, ali na clínica, sem custo algum para o nosso paciente, para a gente já fazer um bom diagnóstico e uma boa avaliação desse paciente. Uhum. A nossa clínica ali, ela conta com uma estrutura premium, com um raio-x digital, um centro cirúrgico muito bem equipado para fazer todas as cirurgias na nossa clínica mesmo. O paciente não precisa sair da nossa clínica para fazer qualquer tipo de tratamento. Faz tudo ali com a gente mesmo. 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Então, todas as áreas da odontologia a gente consegue atingir, atender ali na Oral Unique.
1: Uhum. Legal. E com, né, com essa segurança de que está numa franquia, numa marca que tem 10 anos, que já tem já uma trajetória aqui na cidade também, né? Chegando aí a uma data importante também. Tudo isso dá uma segurança, né? De que vai fazer e que vai correr tudo bem, né?
0: Com certeza. Não é uma clínica nova, não é uma marca nova, né? Uma marca que já tem há 10 anos no mercado. Aqui em Araranguá está completando 6 anos esse ano. Então, é sinal que a marca está aí. Está sendo feito um bom trabalho, por isso todo esse tempo aí no mercado já.
1: Legal. Contato, endereço para o pessoal também chamar, o pessoal também fazer. Tava pensando aqui se fazia, vamos encarar.
0: Vamos criar coragem, vamos cuidar do seu sorriso, né? Que nós já estamos na metade do ano. Julho já está aí.
1: O cara que prometeu que ia fazer lá na virada do ano, né? Já perdeu 6 meses.
0: Já faz 6 meses que está na.
1: Já está
0: atrasado aí. Então vamos lá. E quando a gente vê, passa num piscar de olhos. Tá, né?
1: Para fazer para a festa do final do ano, tá tranquilo ainda.
0: Dá tempo. Estamos aí, imagina. Estamos em julho ainda. Passa rápido, mas ainda dá tempo. Para passar o Natal aí, sorrisão, com um sorrisão novo. 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
1: Legal. Doutor Eric, obrigado. Um abraço.
0: Valeu, muito obrigado.
1: 11 horas e 1 minuto. Nós vamos agora ao Notícia da Hora. Gregório Silveira, qual será o seu destaque?
2: Olá, Lucas. Novamente, muito bom dia. A Mega Sena acumula e vai para 25 milhões de reais.
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2: Sem apostadores que acertassem as 6 dezenas, o prêmio da Mega Sena acumulou na noite de sábado. O próximo concurso, que será nesta terça-feira, pode pagar 25 milhões de reais. Os números sorteados nesse fim de semana foram 06, 11, 25, 45, 48 e 58. 41 apostas acertaram 5 dezenas e cada uma vai levar R$ 42 mil reais. Novas apostas podem ser feitas até às 19 horas dessa terça-feira. O jogo simples, com 6 dezenas marcadas, custa R$ 6. Eu sou Gregório Silveira e esse foi o Notícia da Hora.
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24: Chegamos às semifinais com as quatro melhores seleções do mundo em 2026. Três seleções são europeias e a última vez que vimos isso foi em 2018 na Rússia. Desta vez nós temos uma sul-americana também. Com essa proporção, a última vez foi há 12 anos. Argentina, Espanha, França e Inglaterra jogam nesta semana. Mas sabia que faz 60 anos que a Inglaterra não chega a uma semifinal? É o maior jejum entre as quatro seleções sem disputar uma decisão desde o único título em 1966. Já a Espanha não chega a esta etapa desde 2010 e as outras duas seleções jogaram a final da última edição do Mundial. Eu sou Melina Calduro, de Atlanta, para o AKERT em Campo.
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Muito bem, agora são 11 horas e 16 minutos, 11 e 16, a temperatura neste momento está na casa dos 16 graus. Vamos em frente com o programa nesta manhã de segunda-feira aqui na programação da Rádio Araranguá. Deixa eu registrar aqui, a gente havia marcado uma entrevista também para hoje com o Alan, né? O Alan é atendente do SAMU de Balneário Rui do Silva, mas o Alan está, e isso já havia sido informado antes, né? Quando a gente marcou a entrevista, que se houvesse uma ocorrência, obviamente a equipe vai atender a ocorrência, né, gente? Não tem nem que discutir sobre isso, tá? Então a gente vai reagendar esta entrevista para um momento mais oportuno, quando o SAMU não, né? Obviamente que o atendimento do SAMU.

prioridade, né? Então, o Alan, agora, nesse momento, o pessoal está em deslocamento, né, para essa ocorrência, e aí, evidentemente, a gente fica, né, com esse, com essa entrevista prejudicada hoje aqui no programa. A gente vai reagendar para tratar aí dessa entrevista. Eu tenho ouvinte perguntando aqui, a Célia, né, da entrevista passada, estava aqui, doutor Eric Damasio, né, sobre a avaliação. A avaliação não é paga, tá? Já de outras entrevistas, né, a gente já havia feito aqui com o doutor Eric. Pois eu vou encaminhar para a senhora aqui, viu, dona Célia, o contato certinho do pessoal lá para que a senhora possa tirar também as suas dúvidas, enfim, né, tratar aí disso com mais tranquilidade. São destaques agora lá no nosso portal www.radioararanguá.com.br. Maria Fumaça e Dino Parque impulsionam turismo em Araranguá. Entre aspas, vamos responsabilizar os culpados, afirma Sandro Ramos, sobre lixeiras queimadas aqui em Araranguá. Vereadores de Araranguá cobram solução para antigo trecho da BR-101 e prometem pressão constante sobre o DENIT. Tem que ficar em cima, tem que ficar em cima. Meu serviço de futurologia, ele funcionou, né? Aparentemente ele funcionou, né? Foram lá, cafezinho, bolachinha e tal, 90 dias para entregarmos o projeto, né? Como se já não tivesse o projeto, né? Mas foi a resposta que foi trazida aí da ida dos vereadores. E repito, tá? Tem que continuar a pressão, tem que ficar em cima, ligando toda semana, se possível todo dia. E aí, analisou e tal, tem que incomodar. Tem que incomodar. Porque se não incomodar, o antigo trecho da BR-101 vai ficar como está, abandonado. A verdade é essa, hoje ele está abandonado. Ah não, mas tem uma empresa aqui que faz manutenção. Tem, isso é verdade, ela faz ali uma determinada, uma certa manutenção, mas falta muito ainda, né? Falta muito para aquilo que é, aquilo que a gente gostaria que fosse, né, esse antigo trecho da BR-101 aqui em Araranguá.

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11:19, com casa cheia, lideranças aprovam proposta de novas unidades de conservação em Balneário Gaivota. Com ampla participação de lideranças dos poderes executivo e legislativo, além de representantes de entidades civis e de bairros, foi realizada uma audiência pública para a apresentação dos novos polígonos de áreas de conservação do município. O encontro cumpre um acordo firmado num processo, né, que tramita aí na Justiça Federal. Por maioria de votos, os participantes aprovaram a proposta de criação de duas novas unidades de conservação em Balneário Gaivota. O projeto foi apresentado como resposta às exigências do Ministério Público e do Instituto Chico Mendes. Perdão, e do Instituto Chico Mendes, né, de conservação da biodiversidade. A proposta, ela é fruto de mais de 2 anos e meio de estudos técnicos conduzidos por uma equipe de mais de 20 especialistas da Unesc, que mapearam, né, detalhadamente os recursos hídricos, a fauna e a flora do município de Balneário Gaivota. A administração municipal esteve representada pelo prefeito Everaldo Santos, prefeito Quequinha, e pelo vice-prefeito Jonathan Coelho, que destacou que Balneário Gaivota já possui um histórico forte de preservação, contando com 98% de suas dunas preservadas. Os novos polígonos, né, resguardam as propriedades privadas, mantêm as atividades de agricultores e pecuaristas e buscam conciliar o desenvolvimento econômico com a conservação ambiental, foi que pontuou o prefeito Quequinha. Após a apresentação técnica detalhada de novos polígonos, conduzida pelo professor Dr. Sérgio Luciano Galeto, o espaço foi aberto de forma democrática para a manifestação

de lideranças de diversos setores. Ao final, a proposta foi colocada em votação e aprovada de forma majoritária. O projeto atinge uma área total de 550 hectares, dividida entre duas principais regiões. Lagoa da Tapera, né, como categoria de monumento natural, a Lagoa Cortada, como categoria de unidade de conservação. De acordo com o procurador-geral do município de Balneário Gaivota, Fernando Borges, a iniciativa coloca a cidade em um patamar de destaque ecológico no estado. Com os novos 550 hectares, Balneário Gaivota passará a contar com a maior área de preservação ambiental da região litorânea do sul de Florianópolis. No sul de Santa Catarina, né? Florianópolis para baixo aqui, será o município com maior área de unidades de conservação. E isso aqui demonstra que é preciso que os municípios reajam também. Porque a exigência do Ministério Público nesta ação citada, Ministério Público Federal, basicamente colocava Balneário Gaivota como uma unidade de conservação. Casas das pessoas, residências, imóveis, enfim, a área consolidada, colocava tudo, né, como área de conservação. E aí não resolve, né? E você não tinha uma resolução do problema, você tinha muito pelo contrário. Você criaria um problema muito maior, porque você não iria. Não teria nenhum tipo de prevenção ambiental e desagradaria, né, a toda a população. Agora não, você trouxe técnicos para fazer sim o trabalho, né, um estudo, um mapeamento detalhado do que pode ser preservado, do que precisa ser preservado no município, mas respeitando também as questões locais, respeitando também que o município já cresceu, que o município se desenvolveu, que tem ali área que está consolidada. Tem que ter bom senso, né? É preciso encontrar bom senso nesse meio do caminho aí. Então o município de Balneário Gaivota assim surgiu com relação ao posicionamento do Ministério Público. Se insurgiu com relação a isso, fez uma audiência pública e está apresentando agora, né, e vai cumprindo, né, de certa forma, essa decisão judicial para fazer exatamente esse levantamento, né, e apresentar aí, né, as suas áreas de conservação, as unidades de conservação, mantendo seu compromisso ambiental. Óbvio que sim, né? Óbvio que mantém o seu compromisso ambiental, mas também promove o desenvolvimento sustentável. 11 horas e 25 minutos, Gerson Cruz conosco. Bom dia, Lucas. Equipe, tem que tirar, Lucas, os drogados de rua. Lucas, aí acaba essa palhaçada de desordem na cidade. Tá falando aqui sobre essa questão, inclusive que é destaque lá no nosso portal. O Saulo tratou disso no programa dele, né? Sobre essa questão de incêndio em lixeiras. Tem que tirar, né? A questão de drogados na rua, enfim, de moradores de rua. Tem que tirar, a questão é como, né? A questão é como, a gente precisa tratá-los como seres humanos, mas não, o estado que eles estão, eles não estão como seres humanos, né? Eles não estão mais como seres humanos. Então não tem mais como, né, lidar de forma... Você não pode tratá-los como trata uma pessoa que está em, né, com sã consciência, enfim. Precisa ter um tratamento mais enérgico, né? Falando aqui de... internação compulsória, por exemplo. Precisa oferecer, né, alternativas para que eles saiam dessa vida. Não é simples. Não é um problema simples de resolver, mas as medidas precisam ser adotadas.

0: Prefeitura de Araranguá realizou na manhã de hoje a assinatura de ordem de serviço que autoriza a empresa Pavimentar Engenharia a iniciar as obras de pavimentação asfáltica e recuperação da drenagem na rua Albino Pereira de Souza, no bairro Uruçanguinha. Serão pavimentados 2.549 metros quadrados, uma extensão de 253 metros, né? E um investimento é de R$ 635 mil. A obra representa mais um investimento em infraestrutura urbana, proporcionando melhores condições de trafegabilidade, mais segurança para motoristas e pedestres, além de contribuir para o escoamento adequado das águas pluviais e a valorização da comunidade. Então, Albino Pereira de Souza vai receber também aí esta repavimentação asfáltica. Por falar em prefeitura, a administração municipal recebeu na última sexta-feira a visita dos proprietários da empresa Bali, né, para alinhar aí os últimos detalhes relacionados à instalação da empresa aqui no município. O encontro reforçou o compromisso da administração municipal em apoiar novos investimentos, contribuindo com a geração de empregos e o fortalecimento da economia local e o desenvolvimento de Araranguá. Então, o pessoal da Bali, né, estando aqui em Araranguá, tratando aí, né, dos últimos preparativos, né, para a chegada aí da Bali na cidade. São 11 horas e 26 minutos. A gente vai fazer um intervalo. A gente volta já.
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7: Agora são 11:40. Nós vamos à informação de polícia aqui no programa. Um incêndio consome veículo em Balneário Gaivota. A polícia militar prende um homem que invadiu e furtou residência também em Balneário Gaivota. E o homem que agrediu mulher grávida é preso em Praia Grande. Informação de polícia agora no programa com o Jairo Silva. Bom dia.
8: Bom dia, Lucas. A polícia militar foi acionada para atender um furto em andamento no interior de uma residência no bairro Sulmar, em Balneário Gaivota, por volta de 5 horas da manhã deste domingo ontem, dia 12. De posta a informação de que o autor do crime estaria no interior do imóvel, a guarnição se dirigiu ao local e constatou que 2 casas haviam sido invadidas depois da quebra de telhados e portas e janelas arrombadas, ainda com os alarmes acionados. Durante a varredura, os policiais localizaram o invasor, um homem de 34 anos, no interior de um dos imóveis. Ele confessou que entrou pelo telhado com a intenção de furtar um televisor, um forno micro-ondas, um botijão de gás e a fiação elétrica, sendo que os objetos já estavam separados para serem levados, não conseguindo consumar o crime em razão da rápida chegada da Polícia Militar. Um vigilante da empresa de monitoramento informou que foi acionado após o disparo dos alarmes e, ao chegar ao local, ouviu barulhos vindos do interior das residências, aguardando a chegada da guarnição. Diante dos fatos, o autor do furto recebeu voz de prisão e foi conduzido à central de flagrantes da Polícia Civil aqui em Araranguá. Homem é preso após agredir mulher grávida em Praia Grande. O crime de violência doméstica ocorreu por volta de 23 horas deste domingo, 12 de junho, na Coab, em Praia Grande. Um homem de 30 anos foi preso por lesão corporal, ameaça, resistência e violência psicológica contra a mulher no âmbito da Lei Maria da Penha. Após denúncias recebidas, uma guarnição no município se dirigiu até a residência do casal, onde a vítima, uma mulher grávida de 21 anos, confirmou as agressões. A mulher mostrou marcas pelo corpo devido às agressões. O autor, que estava embriagado, tentou negar as agressões e resistiu à voz de prisão, mas foi contido e preso pela PM. Após a prisão, as partes foram encaminhadas à Central de Polícia Civil em Araranguá para os procedimentos cabíveis. Incêndio consome veículo em Praia de Balneário Gaivota. A guarnição do Corpo de Bombeiros de Sombrio foi acionada por volta de 15 horas e 30 minutos no último sábado, dia 11, para prestar apoio à Polícia Militar em uma ocorrência de incêndio em veículo na Lagoa Cortada, que fica na beira-mar em Balneário Gaivota. Ao chegar ao local, os bombeiros viram que o veículo já havia sido completamente consumido pelas chamas, restando apenas a carcaça de um Fiat Pulse. Os bombeiros constataram que não havia focos residuais ou riscos imediatos de reignição do fogo, sendo efetuado o rescaldo através de um mangote. Os combatentes usaram em torno de 500 litros de água para eliminação de possíveis pontos quentes. De acordo com os bombeiros, não havia proprietário do local, não sendo possível obter informações sobre as circunstâncias do incêndio. Após garantir a segurança da área e prestar apoio à solicitação da Polícia Militar, a ocorrência ficou sob responsabilidade da guarnição da PM para as providências cabíveis.
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7: bem, são 11 horas e 47 minutos, 11 e 47, temperatura neste momento na casa dos 16 graus. Vamos em frente com o programa nesta manhã de segunda-feira, aqui na programação da Rádio Araranguá. Falou, né? A gente iria fazer hoje, né, uma entrevista com o Alan, né, do SAMU de Balneário Arroio do Silva, sobre o primeiro ano de atendimento do SAMU lá em Balneário Arroio do Silva. Não foi possível em virtude, né, de o SAMU ter sido acionado, e aí obviamente que a equipe foi atender a ocorrência, né? Mas o SAMU completa um ano de atuação em Balneário Arroio do Silva com mais de 2.400 atendimentos realizados. O Serviço de Atendimento de Móvel de Urgência, o SAMU de Balneário Arroio do Silva, completa um ano de implantação no município, consolidando-se como um importante reforço no atendimento de urgência e emergência. Desde o início das atividades, a equipe da Unidade de Suporte Básico, o SB18, já realizou mais de 2.400 atendimentos, mantendo uma média de 7 ocorrências por dia. Os chamados atendidos envolvem principalmente, né, casos clínicos, como doenças e mal-estar, além de ocorrências de trauma, especialmente decorrentes de acidentes. O serviço atua de forma integrada com a rede de saúde e demais órgãos de emergência, garantindo agilidade e atendimento qualificado à população. Além da assistência prestada diariamente, o SAMU também desenvolve ações de educação e prevenção. Entre os projetos está o projeto multiplicador, que leva orientações sobre primeiros socorros e procedimentos em situações de emergência para clubes de mães, escolas e outras entidades. A base do SAMU em Balneário Arroio do Silva conta com 4 equipes, formadas por condutores, socorristas e técnicos de enfermagem altamente capacitados. Os condutores socorristas são o Alan Almiro da Silva, Jucinei Portela, Dionísio Mondardo Neto e Daniel Castro Coimbra. Já a equipe de técnicos de enfermagem é composta por Rejane Cruz, Maria Meireles, Adriana Amarante e Eric Vieira, profissionais que atuam diretamente com dedicação, compromisso e agilidade no atendimento à população. A implantação do SAMU em Balneário Rio do Sul foi resultado de uma grande luta e hoje é uma realidade que faz a diferença na vida da população. Completar um ano de atuação é motivo de orgulho para toda a equipe que trabalha diariamente com dedicação para oferecer um atendimento ágil, seguro e humanizado. É o que registra o profissional que coordena o SAMU no município, Alan Silva. Ao completar um ano de funcionamento, o SAMU reafirma, né, sua importância para a saúde pública. Parabenizo toda a equipe do SAMU pelo excelente trabalho realizado neste primeiro ano de atuação no município. São profissionais que desempenham sua missão com dedicação, agilidade e compromisso, levando atendimento de qualidade e salvando vidas todos os dias. Nosso reconhecimento e gratidão a cada um que faz parte dessa importante missão, destaca o prefeito Jorge Luiz Freitas. A equipe se reuniu para comemorar o primeiro ano de implantação do serviço. O momento reuniu condutores, socorristas, técnicos de enfermagem, o prefeito, secretário de saúde, Manuela Porto, secretário de administração e finanças, Amarante Jairo de Matos, e demais servidores da saúde, que comemoram a conquista e os resultados positivos alcançados ao longo deste primeiro ano de atendimento à população. Então, primeiro ano aí, né, de atendimento, né, do SAMU lá em Balneário Rio do Silva, e registrar, né, que o Alan, né, que é o coordenador do SAMU, foi vereador no mandato passado, atuou bastante, né, na conquista desta base do SAMU para Balneário Arroio do Silva, que está aí, que está atuando, está atendendo, está salvando vidas, por que não, né? Por que não reforçar isso? Está sim salvando vidas e pensando no bom trabalho. Agora isso abre margem para uma discussão sobre ampliação de horário de atendimento de saúde, né? No Arroio do Silva, ainda hoje, os serviços de saúde, eles param muito cedo. Por volta das 5 horas, quando as unidades básicas de saúde fecham, né, não tem mais atendimento de saúde. O município tem trabalhado na implantação de algumas de horário estendido, enfim, né, mas tem que instituir isso, né, tem que instituir isso. Se o cidadão hoje precisa em Balneário Rui do Silva de ter um trauma, por exemplo, né, um acidente doméstico, alguma coisa assim, tem que ir para Aranguá. Hoje tem o SAMU, né, que vai trazer de forma mais ágil, né, daqui a pouquinho vai ter o bombeiro, mais cedo ou mais tarde vai acontecer a implantação do bombeiro também, né, que vai trazer aqui para Araranguá também. Mas tem que começar a pensar nisso, né? O Arroio já é uma das. Já está entre as cidades com um número de habitantes, né, na região importante. Tem cidades hoje que tem um número menor de habitantes e já tem pronto atendimento. Né? O caso de Maracajá, por exemplo, já tem ali um pronto atendimento na Vila Beatriz, que atende até as 22 horas. Não é 100% resolutivo, ainda não é, mas já pelo menos

0: Olha, a balsa que faz a travessia do rio Araranguá informa, através do Departamento de Trânsito, informa que a partir de sábado já, desde o último sábado, o serviço da balsa voltou a operar. Em razão do avanço das obras da ponte, né, o embarque já está sendo realizado no novo atracadouro, tá? Não é mais onde antigamente parava a balsa, no novo atracadouro, né? Então, né, para quem está no sentido norte, o acesso à balsa deverá ser feito pelo local indicado, né? Com sinalização, enfim, para o pessoal encontrar ali o atracador da balsa. Então, você que utiliza aí a balsa, atenção, há uma mudança aí, né, de comportamento nesse sentido, né, mas a balsa está já funcionando. Só para a gente fechar aqui o programa, mais uma vez, né, registrar aqui os ganhadores da cartela premiada, né, da 47ª Festa em Honra a São Cristóvão, lá no bairro Cidade Alta. A vencedora do prêmio de R$ 1.000 foi a Samantha Santa Lima. A vencedora do prêmio de R$ 2.000 foi a Morgana Martins. O prêmio de R$ 3.000 ficou para Gabriela Medeiros Massaneiro. O prêmio de R$ 5.000 foi para Elias da Rocha Leal. E o Volkswagen Tera 0km foi para a Eliane Pazetto. Então são os ganhadores aí, parabéns, né, a todos os ganhadores. Parabéns a todos os festeiros, noveneiros, enfim, pessoal que se envolveu aí na festa em honra a São Cristóvão, lá no bairro Cidade Alta. Foi uma grandiosa, mais uma grandiosa festa, né, uma programação muito intensa que foi feita pelo Padre Mateus, por toda a equipe lá, né, de CAEP, CPC, festeiros, noveneiros, pessoal que se envolveu aí na festa em honra a São Cristóvão, lá no bairro Cidade Alta. 11h54, assim nós fechamos então o programa nesta manhã de segunda-feira aqui na programação da Rádio Araranguá. Reforçando sempre, né, que nós nos encontramos ainda hoje às 18h30 lá na Conversa do Dia. Obrigado pelo carinho da companhia, da audiência. Um abraço. Bom dia!
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0: Estamos aqui sim! São 12 horas e 6 minutos, dando início a mais uma edição do programa Hora do Recado, mesa de áudio pro meu querido Miguel. Como é que tá, Miguel? Tudo certinho? Miguel Reus na mesa de áudio. Tudo bem com todos vocês? Mesmo? Tudo legal? Eu sou Reinaldo Pereira e é com grande alegria que damos início a mais uma semana e a mais um programa Hora do Recado. Nesta tarde de segunda-feira, de tempo bom em Araranguá, temperatura na casa dos 17 graus, podendo chegar a 18 graus ainda nesta tarde de segunda-feira. Temos previsão de tempo bom durante todo o dia de hoje. Amanhã, terça-feira, também sol com tempo bom, temperatura chegando a 20 graus em Araranguá. Já a quarta-feira se mostra com temperatura chegando a 22 graus, com tempo bom também na nossa cidade. A quinta-feira se mostra com 25 graus de temperatura. Opa! Vai melhorando, vai esquentando. Tempo bom em Araranguá. Sexta-feira, 28 graus de temperatura com tempo bom. Sábado, 29 graus e sol em Araranguá. Domingo, cai um pouquinho a temperatura. 25 graus com pequena possibilidade de chuva na madrugada de sábado para domingo em Araranguá. Já segunda-feira se mostra com tempo um pouco mais chatinho e temperaturas na casa dos 29 graus. Então mudou um pouco a previsão. Tínhamos previsão de temperaturas bem altas, chegando a 31 graus em Araranguá no domingo e na segunda-feira. Então é sempre assim, né? A gente dá aqui uma previsão do tempo. Sempre muda, quem sabe é Deus, né? Quem sabe quem manda é Ele. Então, que mande pelo menos saúde para você, ouvinte da Rádio Araranguá, que está nos acompanhando e que sempre está com o rádio ligado aqui no 95.5 da Rádio Araranguá na sua casa. Para você que está aí ao entorno de uma mesa, almoçando com a sua família, muito obrigado pelo carinho da sua audiência, por abrir a porta da sua casa neste horário tão sagrado que é o horário do meio-dia. Para você que está também no seu local de trabalho, muito obrigado pelo carinho. Para você que está no trânsito de Araranguá, calma. Para. Respira. Paciência. É, eu sei que às vezes dá vontade de meter a mão na buzina, de abrir o vidro e mandar a pessoa andar mais rápido. Ei, não tem seta aí, ô, boca aberta? Tem disso, né? Mas respira, vai lá. Isso. Para você chegar ao seu destino tranquilamente, na sua casa, indo buscar as crianças na escola, não sei o que você está fazendo agora, mas eu agradeço. Agradeço a sua audiência por dar essa carona bacana pra gente aí no seu automóvel. Para você também que está aí agora com a telinha do celular ligadinha no facebook.com/radioararanguá. Muito obrigado também pelo carinho da sua audiência. Para você que também está na telinha da TV da sua casa, né, no youtube.com/radioararanguá, também muito obrigado pelo carinho aqui conosco com a Rádio Araranguá. E nós vamos até as 12 horas e 55 minutos desta tarde de segunda-feira. Meu querido Miguel, o programa está no ar e aqui quem manda é o ouvinte. Este programa é seu, é do Miguel, é do João, é do Pedro, é do Antônio, é do Wagner, é da Tereza, é da Cristina, é da Sofia, é da Marne, é de todo cidadão araranguense que sempre fez este programa acontecer há mais de 60 anos aqui na programação da Rádio Araranguá. Com seu anúncio de venda, de troca, de compra, de locação. E a vaca foi pro brejo. O cachorrinho fugiu, o gato desapareceu. Perdeu seus óculos, a carteira com documentos? Não sei o tipo de anúncio que você quer fazer, mas é muito importante a sua participação aqui pelo nosso telefone WhatsApp no 98808-4667. 98808-4667. Ou pelo facebook.com/radioararanguá. Pelo Face ou pelo WhatsApp, você manda sua mensagem de texto e nós vamos atender você. Está desempregado? Está desempregada? Busca uma oportunidade de trabalho? Nós estamos aqui para ajudar você. Mande seus dados, mande seu currículo, mande informações sobre você que nós vamos anunciar aqui neste programa para você, quem sabe, conseguir uma oportunidade de trabalho. Você que é empresário, está nos acompanhando? Busca colaboradores para sua empresa? Nós também estamos aqui para ajudar você. E nós não cobramos nada por isso. Nada, Reinaldo? Nada, nada, nada. Você manda o seu anúncio para o nosso telefone WhatsApp, para o Facebook ou liga aqui no 3524-0137 que nós vamos atender você da melhor forma possível, com a atenção que você merece. Então não perca tempo, não perca essa oportunidade de mandar a sua mensagem, de conversar conosco aqui no nosso programa Hora do Recado, que já está no ar. E agradece a sua audiência, mas agradece principalmente esse seleto grupo de patrocinadores, estas pessoas, estas empresas que apoiam, que apostam no programa Hora do Recado, trazendo dicas, informações e promoções no nosso bloco comercial. 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
0: Hora do Reinaldo. Hora do Recado, Hora do Reinaldo com Recado Pereira. Então vamos lá, gente. A Hora do Recado está no ar para você fazer o seu anúncio e participar aqui do nosso programa nesta tarde, então, de segunda-feira. São 12 horas e 12 minutos, meu querido Miguelito. Vamos tomar um café? Hoje eu tô melhorzinho, tô faceiro, passou a gripe, tem uns resquícios aqui nessa pequena gargantinha, mas estamos aqui, né? Firmes e fortes com mais uma edição do programa Hora do Recado. Nós vamos fazer intervalo comercial bem rapidinho, logo após o intervalo retorno com a sua participação aqui no nosso programa Hora do Recado. Intervalo e já voltamos.
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9: Estamos aqui sim, senhor locutor, até as 12 horas e 55 minutos desta tarde de segunda-feira. Agora são 12 horas e 22 minutos. E nós estamos aqui então com o programa Hora do Recado, nesta tarde, que traz para vocês, ouvintes neste momento, anúncios de venda, de compra, de troca e locação, mas principalmente a sua participação. Você pode ir mandando mensagem, conversando conosco e nós vamos lendo os seus recados aqui no nosso programa. Porque a SBM Sul Brasileira de Mineração Limitada, aqui em Maracajá, está contratando operador de carregadeira, operador de trator rolo e soldador. Para mais informações, tratar via WhatsApp pelo telefone 48 98488 4628 984884628.

0: A Embraskin está contratando auxiliar de produção, maior de 18 anos. Mais informações, o trabalho é de segunda a sexta, tá? Você pode tratar pelo telefone WhatsApp 48-3524-1626. 48-3524-1626. A Fátima, proprietária do Gelo Escubim no Balneário Rui do Silva, está contratando uma menina para trabalhar como freelance, de idade entre 14 e 16 anos. Quem tiver interesse, trata com a Fátima lá no Gelo Escubinho, na entrada do Balneário Arroio do Silva. A Madeireira Sasso também está contratando. Eles contratam auxiliar de expedição e também vendedor interno ou vendedora interna, tá? Quem tiver interesse, vai tratar ali com o pessoal da Madeireira Sasso, no antigo traçado da BR-101, aqui em Araranguá, ou pelo telefone WhatsApp 48-99157-0843. 48-99157-0843. A Adriana está à procura de um trabalho como serviços gerais. Quem tiver interesse em contratar a Adriana, vai tratar pelo telefone 48-99604-1864. 99604-1864. Atenção para as vagas de emprego do Cine de Araranguá. O Cine oferece vaga de trabalho para ajudante de açougueiro, ajudante de refrigeração, analista financeiro, analista fiscal, atendente de padaria, assistente de vendas, auxiliar de cozinha, auxiliar de expedição, auxiliar de limpeza, auxiliar de linha de produção, auxiliar de logística, auxiliar de manutenção e recarga de extintores de incêndio, auxiliar de padeiro, borracheiro, caixa para supermercado, ceramista, cortador de roupas, costureira de máquina galoneira, costureira de máquina overlock e costureira de máquina reta, designer gráfico, eletricista de veículos de grande porte, empregada doméstica, infestador de roupas, estoquista, fiscal de loja, inspetor de qualidade, mecânico de automóveis, mecânico de manutenção de caminhões a diesel, mestre de obras, motorista de caminhão, motorista de carreta, operador de caixa, operador de empilhadeira, operador de processo de produção, pedreiro, recepcionista secretária, repositor em supermercados, servente de obras, social media, soldadora, técnico de instalação de internet, trabalhador na fabricação de artefatos de cimento e vigilante patrimonial. Estas vagas no Cine, que fica na Avenida 15 de Novembro, 1650, sala 408, do quarto andar do edifício Infinity. O horário de atendimento é do meio-dia até as 6 horas da tarde. E o Infinity é esse prédio, com uma fachada vermelha, na esquina do Colégio Castro Alves. Você pode ir lá, na sala 408, do quarto andar. O telefone para contato é o 3529-0160. 3529-0160. O Amarildo, ele trabalha com lavação de grades, calçadas, telhados, casas, corte de grama e limpeza em geral. Quem tiver interesse em contratar o Amarildo, ele também pode trabalhar aí na colheita do fumo. Trata com ele. O telefone para contato é o 48-99143-5849. 48-99143-5849. A Andrea está à procura de trabalho. Ela trabalha como cuidadora de idosos. Ela está disponível para trabalhar em residência ou hospital. Quem tiver interesse em contratar a Andrea, vai tratar pelo telefone 9-9900-0806. 9-9900-0806. Atenção! grande encontro de brechós, neste sábado e domingo, das 9 da manhã até as 7 horas da noite, sem fechar o meio-dia. Peças a partir de R$ 2,00. Terão ali roupas, calçados, adulto e infantil, inverno e verão. Utensílios para casa e também brinquedos. Você comprando R$ 50,00 vai estourar um balão para ganhar ainda um brinde especial. O brechó vai estar localizado na rua Carlos Cardoso, acho que é Carlos Cardoso, né? Pode ser que um erro de digitação, Carlos Cardoso, se não for me corrijam, tá? Carlos Cardoso, bairro Lagoão, no centro comunitário. Então ali no centro comunitário do bairro Lagoão estará acontecendo esse encontro de brechós. Sábado e domingo, das 9 da manhã às 7 horas da noite, sem fechar o meio-dia, com peças a partir de R$ 2,00. Mais informações pelo telefone 99821-3141, 99821-3141. São 12 horas e 31 minutos, eu vou fazer intervalo comercial bem rapidinho. Logo após o intervalo, eu retorno aqui com a sequência do programa Hora do Recado, com anúncios de venda e, claro, com a sua participação. Intervalo e já voltamos.
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0: 12:40, estamos de volta aqui com o programa Hora do Recado pela Rádio Araranguá 95.5 FM. E nós estamos aqui mandando um abraço especial para o Fabiano e para a Neia lá da Refrigeração Zanetti, né? Sempre que podem estar acompanhando aqui a programação da Rádio Araranguá. Um abraço ao Fabiano e a Neia, a todos os colaboradores, a todo o pessoal ali da Refrigeração Zanetti aqui de Araranguá. Essa é um trabalho fantástico aqui na nossa cidade, né? Uma empresa muito querida por todos nós. Um abraço a vocês aí, tá? Obrigado pelo carinho. E nós estamos aqui, meu querido. Agora quem tá ali é o Gabrielzinho, né, Gabrielzinho? Gabriel tá na mesa de áudio. E nós seguimos com o programa, atendendo o Ademir. O Ademir que está vendendo uma casa mista com um preço bem especial, no bairro Caveirazinho. A casa tem aí 3 quartos, sala, cozinha, banheiro, área em volta da casa, o terreno é cercado e quem tiver interesse em negociar vai tratar pelo telefone 99646-5144, 99646-5144. O Gerson Cruz continua vendendo uma moto bis 100 cilindradas. Ano 2006, rodas de liga, partida elétrica, pneus novos. E o valor é de R$ 2.500, R$ 2.500. Interessados, tratar pelo telefone 99671-2140. 99671-2140. O Amarildo, ele está vendendo uma máquina de lavar roupas 15 quilos. Ele também vende aipim descascado. Quem tiver interesse em negociar com o Amarildo vai tratar pelo telefone 489-9143-5849. 99143-5849. O telefone de contato do meu querido Amarildo. O Miguel também está vendendo. O Miguel vende uma casa no bairro Vila São José. A casa fica na rua Vereador Manuel Gomes. É uma casa aí com 2 quartos, sala e cozinha conjugada. E o valor que ele pede é de R$ 110.000. R$ 110.000 é o valor. Quem tiver interesse em negociar com ele, vai tratar pelo telefone 489-9618-1769. 996-18-17-69. A Ariel Estevam Gomes também está vendendo, só que ela vende um terreno. Ela vende um terreno rural, próximo da praia e da lagoa. E ela diz aqui, para quem tiver interesse, o valor é negociar. Ele mede 20 metros de frente por 27 metros de profundidade. E o telefone para contato da Ariel é o 489-9901-9624. 99901-9624. A Associação Amigos do Chico informa que haverá mais uma campanha de castração de cães e gatos. Será no dia 8 de agosto, sábado. Maiores informações, inscrições e pagamentos podem ser feitas na Clínica Veterinária Dona Chica, próximo ao Trevo das Praias, ou via Facebook ou Instagram da Associação Amigos do Chico. As vagas são limitadas, então não deixe para a última hora. Fugiu um cavalo de cor preto com branco no bairro Alto Feliz. Um cavalo de cor preto com branco. E fugiu aí na rua Porfírio Lopes de Aguiar. E a pessoa que está atrás pediu aí para quem encontrou, por favor, tratar com o Francisco. Telefone 99692827. 99969-2827. Um cavalo de cor preto e branco fugiu aí no bairro Alto Feliz. Se você tiver informações, por favor, ligar para esse telefone que acabei de passar para vocês. O Anderson perdeu um óculos de grau com armação verde. Anderson perdeu um óculos de grau com armação verde e pede para quem encontrou. Ele perdeu aí próximo ao bairro Mato Alto. Por favor, entregar aqui na Rádio Araranguá. Sidney Lumertz perdeu sua carteira com seus documentos e pede para quem encontrou entregar aqui na rádio ou tratar pelo telefone 99996-1687. 99996-1687. 1687. Foi perdido na sexta-feira, dia 26 de junho, algumas chaves, com um monte de chaves e um controle junto, no trajeto do bairro Operária até o posto Charão, aqui no centro de Araranguá. E a pessoa que perdeu, pede para você entregar aqui na rádio, você terá uma boa recompensa, tá? Uma boa recompensa. Ou você trata pelo telefone 48 999190947. 99919-0947. Você vai tratar com o Heraldo. Deixa eu ver aqui. Quero falar mais uma vez deste grande encontro de brechó. Vai ter um grande encontro de brechó neste sábado e domingo, no horário das 9 da manhã até as 7 horas da noite, sem fechar ao meio-dia. 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O brechó, então, vai estar acontecendo neste sábado e domingo, na rua Carlos Cardoso, no bairro Lagoão, no Centro Comunitário. Mais informações pelo telefone WhatsApp 48 99821-3141, 99821-3141. Deixa eu atender o povo aqui que está mandando mensagens para a gente. Boa tarde, Reinaldo. Boa tarde. Estou vendendo uma casa no bairro Lagoão, a 200 metros da rua Carlos Cardoso. Um lugar muito bom, rua toda pavimentada, a casa é toda de alvenaria, tem 118 metros quadrados e o valor é a combinar. Quem tiver interesse, vai tratar pelo telefone 99999-3270. 99999-3270. Muito obrigado, uma ótima semana para você também, tudo de bom. Oportunidade de trabalho free para o sexo feminino aqui em Araranguá, que tenha boa comunicação. Então, telefone é o 9-8493-1045. 9-8493-1045. O Ramon, ele está vendendo um carrinho de bebê, um bebê conforto e uma cadeirinha para carro. Estado de novo. Quem tiver interesse, trata com o Ramon. Telefone 9-3300-7609. 9-3300-7609. Vende-se um fogão de chão de quatro bocas. Um fogão de chão de quatro bocas. Valor R$ 150,00. Telefone 9-9821-3141. 9-9821-3141 é o telefone para contato, caso você tenha interesse. Deixa eu ver aqui. Boa tarde. Boa tarde. Para quem? Para Olga. Também tenho aqui Reinaldo. Boa tarde. Estou vendendo um transferidor, um compressor de ordenhadeira, um refrigerador de leite e um triturador de cana. Valor a combinar. Quem tiver interesse, trata pelo telefone 9-9158-2595. 9-9158-2595. Deixa eu ver aqui se eu tenho mais algum anúncio dos ouvintes da Rádio Araranguá. Boa tarde, pode passar o telefone da oferta de trabalho? Deixa eu achar aqui. Telefone 9. Anota aí já para você que perguntou, tá? 98493-1045. 98493-1045. Quero mandar um abraço aqui ao Ademar Rodrigues, dando uma boa tarde, Reinaldo. Manda um abraço para Vila São José. Estamos almoçando na lanchonete do AD. É isso? Do AD? Um abraço a vocês aí, então, da lanchonete que estão nos acompanhando. Um abraço ao Ademar. Deixa eu ver. O Eduardo Viola, lá em Criciúma, no bairro Santa Luzia, também acompanhando a gente. Luiz Antônio Santos também, a Sandra da Silva e a Gorete Amaral dando uma boa tarde para nós e para os ouvintes da Rádio Araranguá. Quero agradecer imensamente a sua audiência, as suas mensagens, a todas as pessoas que mandaram recado para a gente aqui no 95.5 da Rádio Araranguá. Muito obrigado pelo carinho de todos vocês. 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Muito obrigado, Gabriel, na mesa de áudio. Está chegando Jairo Silva com as esportivas. E eu volto amanhã, ao meio-dia, com mais uma edição do programa Hora do Recado, aqui pelo 95.5 da Rádio Araranguá. Um abraço a todos. Um bom início de tarde de segunda-feira para você, uma boa semana, fiquem com Deus e a gente se fala por aí. Tchau, tchau.
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22: Opa, muito bem, muito boa tarde. Estamos chegando, turma boa, gente boa do esporte. A partir de agora, com mais uma edição das Esportivas. É desta segunda-feira, iniciando uma nova semana. Tem nuvens no céu, mas tem sol, né? É, tem o azul do céu também, tem sol, tem tudo, e a temperatura é baixa, é claro, dentro do inverno brasileiro. E hoje, segunda-feira, dia de debate aqui nas Esportivas, uma segunda-feira, dia 13 do mês de julho do ano 2026. Eu, mais o Jair Inácio e o nosso Martin Martins, presente, e a mesa de áudio entregue ao nosso competente Gabriel Moraes Rocha, em plena Copa do Mundo que se encaminha para a reta final. Boa tarde, rapazes.
23: Boa tarde, boa tarde.
24: Boa tarde.
22: Tudo certo? Tranquilo?
23: Tudo certo.
22: Tranquilo. Bom, falando de Copa do Mundo, os classificados aqui, a França, que eliminou na quinta o Marrocos, 2-0. É classificada a Espanha com 2-1, vitória sobre a Bélgica. A Inglaterra eliminou a Noruega 2-1. E a Argentina fez 3-1 na Suíça. Alguma surpresa para vocês? Não, né?
24: É, acho que não. Dessas que foram classificadas, se for para pegar as que são favoritas antes de começar a Copa do Mundo, são essas aí mesmo. Acho que a única que ficou de fora, que óbvio, numa semifinal vão ficar apenas 4 times, apenas 4 seleções, acho que foi Portugal, né? Que para mim foi uma das umas campanhas mais pífias da história, né?
22: Foi.
24: Porque tinha...
22: Tanto nome Portugal,
24: né? Nossa, vinha com um elenco muito bom, qualificado, um meio campo muito bom e não conseguiu superar as expectativas que vinha carregando, né? Com jogadores muito bons, com Cristiano Ronaldo, talvez, sendo a sua última Copa, tentando conquistar a Copa do Mundo, que é a única que falta para ele, eu acho, dentro de todas as competições grandes que tem dentro da Europa, né?
22: E vai encerrar a carreira
24: assim.
22: Tipo o Zico, né, da vida, que foi
24: craque, Zico e vários, né? E outros, Cruyff, enfim, Cruyff. Um monte.
22: Cruyff foi vice-campeão em 74 na Alemanha.
24: 74, né? É verdade. Um
22: cara extremamente inteligente, já faleceu, já faz alguns anos. Faz. Que era o cara que puxava aquele carrossel holandês, né?
24: É verdade.
22: E olha, a Holanda foi 3 vezes isso, né? 74 na Alemanha, 78 na Argentina e depois em 2010 na África, né?
24: É.
22: Outra seleção para ter vice, né? Que coisa, né, cara?
24: Famosa laranja mecânica, né?
1: arranja mecânica. Mas você montou grandes seleções competitivas, enfim, de qualidade. Mas eu acho... Rapaz, eu estou torcendo para a Inglaterra. A Inglaterra ganhou...
24: Com certeza.
1: Só ganhou um título em 66, né, quando ela promoveu a Copa do Mundo.
24: Ou a Inglaterra ou a Espanha, né? Ou... Só tem uma Copa, né?
1: É. A Espanha só tem uma qual? Só tem uma.
24: É, a Inglaterra também.
1: Só tem uma. Exatamente aquela de 2010.
24: É, 2010, hein? É a única que tem.
1: É isso aí.
2: É, a semifinal que eu acho que... De todas as surpresas que tivemos nessa Copa, porque sempre tem resultados assim surpreendentes, né? Uhum. Mas eu acho que era uma semifinal, se a gente analisar lá do início. Até eu acho que eu e o Diego conversamos aqui no Momento Esportivo. A minha dúvida era se era Inglaterra ou Portugal, uhum, numa das semifinais. Sim. Mas Espanha, Argentina e França, praticamente as três já estavam mais ou menos desenhadas, que iriam chegar.
1: Ah,
2: dificilmente, só uma tragédia muito grande tirariam essas três seleções. Pelo fato, por exemplo, a Argentina atual campeã, no mínimo quarta de final. Passou o sufoco, mas se analisarmos, todas as seleções levaram o sufoco. A própria França teve alguns perrengues aí durante a Copa. Aí a gente analisar a Espanha, jogadores, sim, que vêm de lesão, tudo mais, mas é a qualidade. Acabou predominante, sim, ali a qualidade. A França... Inegável. É. No papel é a melhor seleção da Copa do Mundo. E também jogando. Aí a França, mas tem o Mbappé que tá desequilibrando, sim, já fez 20 gols na Copa, tá? Mas o detalhe é o seguinte: quando ele não decide, quando ele não faz, quando não dá pra ele, né? O Marco lá vai lá e decide. Aí tem o Dembélé, aí tem a defesa que é boa. É a melhor seleção do mundo hoje.
1: Também acho. Acho que é a mais rápida. É uma seleção realmente talentosíssima, mas não quer dizer que seja campeã, né?
24: Não tem nada garantido, né? Tem nada garantido.
1: Ela fez a final contra a Argentina campeã, sim, né? Realmente um time de talento. Eu sempre dizendo no início da Copa também, eu venho dizendo, ó, o melhor ataque da competição
24: certeza,
1: é o da França.
24: Com certeza.
1: Como o melhor meio-campo para mim continua sendo da Argentina.
24: Até porque...
1: Os caras acham que caiu de produção, que não sei o quê, que a Argentina tá cansada. Eu acho que é migué da Argentina, hein?
24: Até porque...
1: Eu comentei hoje de manhã pro Saulo.
2: A Argentina tá com a fadiga.
24: Tá cansada,
2: né? Vem de duas prorrogações. O time da Argentina é o time mais velho a disputar uma semifinal de Copa do Mundo.
1: Quantidade de idade, anos.
2: Não, a Argentina não migué ninguém, dá migué passando sufoco, ela passou. Não existe isso aí.
24: O problema é que a Argentina tá dando. Não digo migué, mas ela tá dando fadiga, ela tá cansando para as seleções fracas, na minha opinião. A Áustria não é uma seleção forte, Jordânia, Argélia, enfim. Essas que passaram.
2: Mas essas seleções são fracas tecnicamente falando, mas no físico.
24: Não, mas é a única coisa que ganha, porque tecnicamente a Argentina é muito boa.
2: Mas é aí que tá a diferença da Argentina, a parte técnica, porque a parte física tá.
24: Porque se não fosse pela arbitragem, já tinha perdido para Cabo Verde, por exemplo. Não enfrentou até agora umas seleções fortes, igual, por exemplo, a Inglaterra enfrentou algumas seleções complicadas, difíceis, passou por caminhos mais difíceis e, para mim, está com um físico muito bom. Eu acho que foi questão de equilibrar também, né? Eu acho que tem muitos jogadores ali que jogam todos os jogos. Não tem como jogar todos os jogos. Tem que dar uma... Tem que equilibrar um pouco, né? Ainda mais que tem um meio-campo muito bom, óbvio, mas a própria reserva, os meio-campistas, essas reservas são muito bons também. Eu acho que deveria dar lugar para eles continuar e descansar o resto, né? Os mais velhos ali, o Paredes, sim, por exemplo, que é o mais velho.
1: A gente tem um bom banco.
24: Depois, sim, tem que descansar esses caras para quando precisar realmente, né?
1: Claro, isso é fato, né? Porque há o desgaste também, os jogadores a maioria.
2: Detalhe que de agora não dá para descansar ninguém, tá? Jogando bem, vai ter que jogar.
1: Claro, claro. Na Europa, os caras estão em final de temporada, né? Então pega mais a Copa do Mundo, quer dizer.
2: É igual a Lamine Yamal, não tá uma grande fase, porque também vem de lesão.
24: Tá despontando.
2: Não tá aquele cracasso igual os outros estão fazendo. Fez como Harry Kane, como Bellingham, aí vamos para a seleção da França, que tem o Mbappé, aí tem o Marcola, aí tem o Dembélé, que são todos jogadores que estão numa grande fase. O Tchouaméni, que é um jogador mais de contenção, mas que também, quando tem para aparecer, ele aparece e resolve também, né? Então, comparando com outras seleções, a Espanha, digamos assim, os jogadores não estão naquela fase boa, mas mesmo assim estão decidindo. Tá, o coletivo está jogando. O coletivo está aparecendo. Não chegou a semifinal de paraquedas.
1: É um time de um coletivo muito forte, a Espanha. Josemiro Figueiredo, nosso Miso. Boa tarde, amigos. Argentina, eu nunca vou torcer para ser campeã, é lógico. É a rivalidade Brasil-Argentina, né, Miso?
24: Com certeza, né?
1: Mas eu acho que. Eu elogio muito o Messi, para mim é um cracasse de bola, um gênio de futebol. Mas é claro, no Brasil e Argentina a rivalidade é muito intensa.
2: Eu só gosto do jeito argentino de jogar, porque quando não tá dando certo na técnica, eles vão pra raça, vão pra vontade. Porque se é o Brasil contra a Suíça ou contra outras seleções, já tinha ido pro saco.
1: Já.
2: Entendeu?
22: Porque não vai buscar, né?
2: Aquele jogo que o Messi perdeu o pênalti ali contra o Egito, depois tomaram 2-0 e foi buscar a virada. É. Se é aquela postura do Brasil, é o mesmo desenho contra a Noruega. Perdeu um pênalti no início do jogo, depois tomou o gol. Mas desabaria em campo.
22: Exatamente. Em campo. E olha a volta que deu a Argentina, né? Virar um jogo daquele contra o Egito. Foi um jogo histórico, cara. Uma das partidas mais difíceis da Copa do Mundo. É por isso que a garraça da Argentina é incontestável. Isso realmente eu fecho contigo, Deja.
2: Sorte que os caras não deram bola pro Simeone, né? Que tá na arquibancada pedindo pro jogador da Argentina pisar na bola e segurar, porque tava indo pra mais uma prorrogação, né?
22: É.
2: E acabou que o jogador acabou cruzando a bola na área e o Enzo Fernandes fez o gol de cabeça.
24: O que pode acontecer nessa, o que é muito perigoso até nessa semifinal, que é a Argentina e Inglaterra, porque a rivalidade deles é muito histórica, né? Eu acho que desde quando o Maradona ganhou a Copa do Mundo com gol de mão, existe essa rivalidade muito...
22: 86 no México.
24: Existe muito essa rivalidade por conta da guerra, né? Então, sim, a Inglaterra invadiu a Argentina e tudo mais, tem toda aquela história por conta da guerra, exatamente.
22: E a Argentina chama de Malvinas.
24: Malvinas. Então, estão até cogitando, a FIFA está até cogitando em talvez diminuir ou até ter algumas barricadas, enfim, alguma proteção entre as torcidas, porque durante até a Copa do Mundo, agora eles não tiveram nenhum jogo que se enfrentassem, né? Vai ser o primeiro jogo que eles vão se enfrentar agora. E eles estão cogitando ter isso por conta de que quando não tinha jogo eles já estavam brigando nas ruas, sabe? A rivalidade deles é muito forte.
2: No jogo da Argentina deu confusão, tinha um inglês lá e ele se pronunciou lá a torcer, já sovaram ele, depois sovou os argentinos, deu uma confusão.
24: É complicado, aí passa do futebol, né? Já é algo que...
22: Já extrapola, né?
24: Já extrapola demais.
22: Tem que tomar cuidado mesmo.
24: Tem que tomar cuidado, ainda mais porque pode desencadear uma coisa que não faz parte do esporte, né? Que é a briga, a violência. Por mais que a gente sabe que é uma rivalidade complicada de muitos anos, né?
22: Adversários, mas não inimigos.
24: Né? Mas eles não se tratam assim, né? Infelizmente. Não.
22: É complicado. Bom, quem passa? França ou Espanha? Inglaterra ou Argentina?
24: Acho que passa a França e passa a Inglaterra. Acho que vai para a final a França e a Inglaterra.
2: Hoje analisando futebol é França e Inglaterra, né? Analisando futebol hoje jogado, França e Inglaterra.
22: Inglaterra acho que vai dar França e Inglaterra,
2: Mas a Argentina é cascuda.
22: A Argentina, acordem, porque ela sai das cinzas, ela se remaneja, ela sai das cinzas e ela se transforma. E a vontade que tem um jogador argentino é cultural, né?
24: Isso
22: é da cultura do argentino, cara.
24: Da mesma forma que pode passar a Argentina quando pode passar a Inglaterra, na minha opinião, nada tira o título da França. Pra mim, o título tá na França, com certeza. Não consigo achar que outra seleção pode ganhar.
22: O título da França é premiar o melhor futebol. Porque
24: com certeza.
22: A França é hoje o que o Brasil era no passado. Uma seleção tecnicamente...
24: Uma seleção muito forte.
22: Muito forte tecnicamente, a França. E foi seleções que nós tivemos no passado de alta qualidade técnica. Então, ela é uma seleção que nos remete ao Brasil do passado.
2: A França pode, inclusive, igualar, né, um número do Brasil, né? Três finais de Copa seguidas.
22: Então, olha aí, ó.
24: Verdade.
22: Então, é à toa, né?
2: O Brasil com dois títulos em três finais.
24: E querendo ou não, o triângulo que eles fazem ali de atacantes é muito forte, porque é um jogo muito intenso. É diferente de um jogo da Argentina, que é um jogo um pouco mais cozinhado, vamos botar assim nisso. Vão cozinhando o adversário, eles vão minando, tocando bola e tal. O negócio da França é ataque o tempo inteiro, é tempo ruim, do começo ao fim, não tem como respirar dentro de campo. A França ataca a cada dois segundos, a França tá em um ataque.
22: E ela acelera o jogo também.
24: Demais.
22: Dependendo do jogo, ela acelera o jogo, a França.
24: Praticamente o meio-campo deles é só dois volantes pra realmente segurar a bola e o resto é atacante. Ataca. Atacante. O Olise.
22: Ela ataca às vezes com cinco jogadores.
24: Sim.
22: É impressionante. Sabe o que é que lembra a França? Me desculpe até interromper, o Martin. Enfim, ela lembra o Santos do passado. Aí é Copa do Mundo, são seleções. Mas lembra o Santos que atacava com 5, 6 jogadores. E jogava com um volante só. Você já imaginou um time que faz isso? Pra zagueirada olhar aquele time vindo com
24: um
22: rolo compressor, né? Então é muito complicado. Pensa em marcar um time desse.
24: Não tem como, né?
22: É verdade?
2: A diferença é que, né, tipo, o Brasil jogava com quatro atacantes também, mas o detalhe é a distribuição, né?
24: Sim.
2: O Brasil era uma bagunça tática. Agora você analisa aí a França jogando, o Olise joga ali à frente dos volantes, só que ele tá no lado do campo, ele tá no outro, ele organiza. Ele é um
22: bem posicionado,
2: um tic-tac, os atacantes compõem o meio quando estão sem a bola. Às vezes a França, o Deschamps pede para baixar a linha para depois sair em contra-ataque rápido, porque sabe sair em contra-ataque rápido é mortal.
3: Fazem de forma
2: é mortal, eles vão fazer. É. Entendeu? Aí, quando não saiu o Desirê do Edi titular, saiu o Marco Lá. É um ou outro que sai titular. Os dois juntos não jogam.
3: Sim.
2: É, o outro resolve também. É. Eles resolvem.
3: É um time muito bem armado, né?
2: Impressionante.
3: Muito bem armado. Muito bem treinado. E aí, tem que dar mérito a esse time que foi montado de tal maneira.
2: De Champions tá e Lionel Scaloni. Pra mim, os dois melhores treinadores de futebol do mundo.
3: É, hoje disparado.
2: O Scaloni também, quando ele precisa, que ele veja que tá mal a Argentina, ele dá uma conversada lá com seus assistentes, troca a peça aqui, troca a peça ali e faz o time jogar.
3: Muito competente.
2: Ele
3: muito
2: sai competente. Fora do futebol tradicional dele, bota um outro esquema, que ele tem sempre carta na manga.
3: Sempre.
2: O The Champions é a mesma coisa. Sempre tem alternativas.
3: É treinador
2: sempre
3: com plano B, né?
2: Aí verdade. Esse negócio de trocar seis por meia dúzia e tentar inventar às vezes coisas assim, meteoro, aí é difícil, né? Aí fica difícil.
24: Mas se olhar, até mesmo a reserva da França é muito boa. Uma reserva da França dá pra fazer outra seleção, porque se tu olhar o meio campo, tem o Tchouameni, tem o Koné, aí depois vai vindo outros que estão na reserva. Tem o Shekir, tem um Rabiot, tem um Kanté na reserva. Então, assim, são jogadores de alto nível.
3: Altamente.
24: E que, assim, se sai um, entra outro. Sai um, entra outro que não perde a qualidade. Às vezes até aumenta a qualidade, porque tá cansado, entra outro que já vem com uma ideia diferente. Enfim, é uma seleção, pra mim, completa. É mais completa que a Argentina. Acho que mais completa de qualquer outra seleção que tá disputando.
3: É a melhor seleção da Copa, é verdade. Valdeci Batista de Carvalho tá por aqui. Boa tarde a toda a bancada das esportivas. Que Deus abençoe a todos, um forte abraço, fiquem na santa paz de Deus. Já hoje, dia 13 de julho, é o dia do cantor. Então, parabéns a todos os cantores, cantoras, né, grupos musicais, né, duplas, enfim, não importa o gênero musical, a música é um negócio que encanta o mundo, né?
24: É dia do rock hoje, né?
3: Dia do rock, opa!
24: Dia 13 de julho.
3: 13 de julho,
24: dia do rock. Dia nacional, então,
3: dia do cantor,
24: internacional.
3: Dia do rock. É, parabéns.
24: Dia Mundial do Rock.
3: Dia Mundial do Rock. Eu acho o rock sensacional. Eu gosto de tudo que é estilo de música, né? Mas o rock é um negócio pra cima, né?
24: É
3: algo que te joga pra cima. É algo assim surreal, cara. Impressionante.
24: Diferenciado, né?
3: É verdade. Muito bem. 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É o contato da Dubai Registro de Marcas. 1h22, vamos fazer um pequeno intervalo e nós já voltamos também. Vamos seguir falando de Copa do Mundo, é claro, a Copa do Mundo está aí na reta final, né? Quatro seleções vão brigar pelo título, é o que restou, é o que sobrou, sobraram realmente as melhores, a gente sabe disso. E vamos falar também do futebol brasileiro, claro, depois do intervalo.
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8: Bem, estamos de volta, minha gente boa, com as esportivas desta segunda-feira e, é claro, é com a sua participação, com você interagindo aqui com a gente, mandando o seu recado aí pelo Facebook da Subaranguá. Acesse aí no Facebook, WhatsApp, enfim. Estamos também, aliás, toda a nossa programação é no YouTube com som e imagem para você. É só acessar e participar e mandar o seu recado. Vamos falar também da Série B do Campeonato Brasileiro. O Avaí venceu uma finalmente, né? O Avaí vem de maus resultados, conseguiu vencer o Náutico. É por 2-1, jogo disputado desse final de semana, não saiu da zona do rebaixamento, né? Mas o resultado acho que é até importante para dar um pouquinho mais, para aliviar um pouquinho a carga do Avaí. Já o Criciúma vive o oposto, né? É o líder, agora isolado, com 33 pontos, né? Devido à derrota do Vila Nova para o Juventude 1-0. Esse resultado Colocou o Criciúma na liderança isolada da Série B do Campeonato Brasileiro, rapaz.
9: É.
8: Bom demais, hein?
9: Na verdade, ele venceu, né? Venceu na abertura da rodada.
8: É, venceu a Ponte Preta 2-1, né? Aí, associada à derrota do Vila Nova, colocou a equipe de forma isolada na liderança.
9: O Vila Nova entrou em campo depois, teria que vencer. Acabou perdendo.
8: Isso. E esse resultado isolou o Criciúma. Acho que é bem por aí.
10: É bom ficar nessas, principalmente como líder, claro, né? Mas nessas duas primeiras colocações, para não precisar pegar os playoffs ali, né? Pegar os mata-matas ali, aí é complicado, né? Aí dependendo de jogos ali, por mais que tenha mais chances de subir e tudo mais, mas se manter pelo menos na primeira ou segunda colocação, fica mais tranquilo, que daí já sobe direto, não tem dor de cabeça, né?
8: É, não tem preocupação, né?
10: Exato.
8: Diminui, é uma preocupação a menos, né?
10: Sim.
8: Eu acho que a performance é muito boa, que cresceu muito nos últimos jogos.
10: Melhor realmente. Que no passado, até.
8: A produção, é verdade. Bom, falando agora da Série C do Campeonato Brasileiro, vamos falar aí também de mais uma rodada na competição, porque a bola rolou nesse final de semana, né? É pela 14ª rodada, se não pela memória, é isso aí. São 14ª das 19 rodadas. Vale lembrar que Caxias e Floresta empataram em 0-0. Inter de Limeira 1, Amazonas Futebol Clube 0. O Barra perdeu em casa em Itajaí para a equipe do Santa Cruz 2-1. Ituano 1, Ferroviária 3. Maranhão 2, Ipiranga de Erechim 1. Anápolis 0, Maringá 1. Paysandu 3, Guarani 2. O Paysandu venceu o líder Guarani, né? Foi claro, o jogo foi em casa, foi em Belém do Pará. Botafogo da Paraíba 2, Confiança 0. E hoje tem a partida 19h30, Itabaiana e Brusque. Brusque joga fora lá no Sergipe. E o Figueirense recebe hoje às 20h30 o Volta Redonda. O jogo do Brusque será 19h30, 7h30. E a do Figueirense, o jogo do Figueirense é às 8h30 da noite. Passei bem pertinho do estádio Orlando Scarpelli. Estádio tradicional, como é a Ressacada, só que é lá na ilha, né? A gente passou, fui visitar minha filha nesse final de semana. Passei do ladinho do estádio Orlando Scarpelli, um estádio tradicional. Né, e a gente vai passando e vai lembrando de quantos jogos ali a gente transmitiu, né? Tanto na Ressacada, como também no Scarpelli, como em vários estádios de Santa Catarina, né? E a gente começa a relembrar vários times do Figueirense da época, até do próprio Avaí. E a gente lembra, antes de eu estar no rádio, lembrando daquele time que tinha Balduino, que tinha Toninho, centroavante no Figueirense. O Figueirense já fez grandes equipes também no passado, né? E a gente passou do lado, e sempre passado lá do estádio, sempre mexe muito com a gente, né? E a gente que tá ligado ao futebol, a gente sabe que é mais ou menos por aí.
9: O Brusque, se vencer hoje, reassume novamente a liderança, né? Que ele terminou na rodada passada.
8: Isso.
9: Né? O Brusque que vai jogar fora de casa contra o Itabaiana.
8: O Brusque tá com 24 pontos, a Inter de Limeira lidera com 25, mas se o Brusque ganhar, assume a ponta.
9: Brusque é o único ali daquele pelotão de cima, do Sim. top 8 ali, que não jogou ainda, né? Encerrar a rodada.
8: Para fechar a rodada, né? Exatamente. Do grupo que está aí na frente entre os 8 melhores colocados aí.
9: O próprio Figueirense, se vencer hoje, dá aquela respirada, né?
8: Também.
9: Contra o Volta Redonda.
8: Já respira mais aliviado. Né?
9: Hoje ele estaria longe da zona do rebaixamento. Longe, mais ou menos, né? Digamos assim. Mas está longe. Dá para considerar longe, que é 5 pontos, né?
8: Sim.
9: Serão rebaixados apenas o 19º e o 20º. E o Figueirense hoje tem 16 pontos na 16ª colocação. Se vencer, vai a 19, ele encosta no Ituano, que é o 11º colocado.
8: Perfeito. Bem lembrado. Vamos falar também da Série D do Campeonato Brasileiro. A Portuguesa eliminou o Marcílio, que era o único que estava na terceira fase, no jogo de ida semana passada em Itajaí, 1-1. E nesse final de semana, a Portuguesa, a Lusa do Canindé, venceu no Canindé a equipe catarinense, o Marcílio Dias, por 2-0 e garantiu vaga já na próxima fase da Série D do Campeonato Brasileiro, né? É a Série D, que é o maior campeonato, pelo menos de grupos, não da Copa do Brasil. Ela é maior, ela é ainda maior, claro, mas é um campeonato eliminatório. Mas falando de campeonato aí da composição de grupos, realmente é o maior campeonato do país, a
10: quarta divisão, né? Uma pena do Marcílio Dias ter perdido, mas pelo menos foi pela Portuguesa, vamos botar assim, né? Que a Portuguesa, querendo ou não, tá numa crescente, é um time histórico, né? Que acabou tendo muitas complicações anos atrás. E tudo bem, Marcílio Dias perdeu, pra gente catarinense é triste, mas pra Portuguesa é feliz, né? Pro futebol também é feliz, porque é um time histórico, um time de muitas tradições.
8: Muita tradição, verdade.
10: Então é legal ver isso também, né? O Portuguesa voltando a sua a sua origem, né? A ser aquele time guerreiro que era. De,
8: tão prejudicado foi no passado.
10: Nossa, né? Muito, muito prejudicado. Nossa, e que tantas revelações que teve ali, né?
8: Para mim foi a maior injustiça que se fez no futebol brasileiro, foi com a Portuguesa.
10: Uma das maiores.
8: Realmente, uma das coisas, piores coisas que se fez no futebol. Então foram manobras realmente que os caras, simplesmente os diretores, eles abandonaram o clube. De tão chateado que eles ficaram. Porque realmente para aguentar aquilo não seria fácil mesmo que foi feito lá atrás, né? Então é muito complicado, né? É difícil. Mas tá aí ela se reerguendo. Aos poucos a Portuguesa se reerguendo. Agora já tem um esquema, parece que de SAF lá, alguma coisa.
10: Sim, assim, sim, um investimento, né? Grande lá, né? Então estão algumas contratações de fora até, mas muitas delas brasileiras, né? Para continuar, querendo ou não, tendo essa pegada, né? Tem uma reconstrução, não tem como tu pegar vários jogadores estrangeiros que não vai adiantar de nada, não, né? Então tem que vir a maioria do Brasil e reconstruindo aos poucos para tentar reformar o que é a Portuguesa, né? A história que tinha, pegar bastante gente de base, né? Pelo que eu tô vendo e pelo que eu acompanho, não acompanho muito, mas tem bastante jogadores de base que estão subindo aos poucos pro time titular para querer ajudar também, né?
8: É verdade.
10: Querendo ou não,
8: a história da
10: revelações
8: do futebol brasileiro é linda. Ela revelou grandes jogadores do passado.
10: A famosa Lusa,
8: A famosa Lusa do Canindé revelou muitos jogadores. Lembrar, um dos últimos revelados por ela foi aquele rapaz que morreu de acidente hoje.
10: Denner, né?
8: Jogava demais, né?
10: Zé Roberto também.
8: Zé Roberto, né?
10: Números jogadores bons, até de seleção brasileira, né?
8: Até jogadores de seleção brasileira. Então foi realmente um time que sempre contribuiu muito para o futebol brasileiro, né? E ela empregou muita gente, porque cada clube, se a gente pensar, gente, os clubes empregam jogadores. Né?
10: É uma empresa.
8: É uma empresa. Os clubes realmente têm salários pagos, né? Que sustentam famílias. Né? Que a gente sabe que a elite do futebol, ela é muito bem paga. Né?
10: Claro.
8: Mas os milionários, os que ganham, mas são poucos. Depois vai vindo uma série, né? Isso no futebol da Europa, né? Enfim, e outros países. Mas depois a Série A do brasileiro, que está muito bem. Enfim, mas vai descendo para a Série B, já um pouquinho menos.
10: Que o número maior
8: Série C também.
10: É.
8: Pior. E a Série D nem se fala, né? Nem se fala, que daí a gente tem salário aí que é muito triste, mas o jogador está lá defendendo com honras o seu time, cara. E é isso aí, eu acho muito bonito no futebol do Brasil.
10: A elite do futebol é uma parte muito pequena que se tem, né? A parte maior é a parte de Série B, Série C, Série D.
9: É a parte que não se fala.
10: Exato, né?
9: Pouco se comenta.
8: Se fala do ápice, né, Deja? Porque aquela história, passa um carro bonito aqui de última geração, a gente olha...
10: Agora os números que tem...
8: Passou um carinho mais feio, aí a gente quase não olha. Passou um homem mais feio também, a mulher mais feia também. A gente vê o bonito, né? Mais ou menos por aí.
9: Brincadeira, mas... Como é que vai se comentar uma quarta divisão nacional se ela é pouco transmitida?
10: Pouco falada, entendeu?
9: Automaticamente a Série B, a Série E, a Série C e a Série A... Elas têm a visibilidade bem maior. É questão de cotas publicitárias e tudo mais, tem mais torcida e tudo é um acrescente. Agora, uma Série D, tá para se criar também a Série E, né, que é uma quinta divisão nacional, pode-se criar ela até 2028, se fala, 2029, é 2030. Em 2030 para criar essa quinta divisão nacional. Aí é muito, muito difícil, muito complicado. A cota televisiva praticamente não existe. Por que quem disputa uma Série B... se cai para uma Série C, fica terrível. Se vai para uma quarta divisão, pior ainda. Aí praticamente, quem já está por lá, não. É um auge, né? Já disputar uma competição nacional. Vamos citar aqui o Marcílio Dias. Vamos citar o Juventus de Araguá do Sul. Equipes aqui do estado de Santa Catarina. Vamos para o Rio Grande do Sul, São Luís de Juiz, enfim. Outras equipes. Agora, você é uma equipe igual o Criciúma. Se vai hoje cair para uma C, já é difícil. Muito complicado. Se vai para uma Série D, terrível.
8: Piorou.
9: Aí praticamente é jogar.
8: Trabalho
9: a vai pá tudo de areia em cima do caixão.
8: É porque o recurso começa a desaparecer, começa a sumir, né? É muito difícil.
9: Mandar aqui um abraço pro Felipe. O Felipe lá da Davi Mecânica Automotivo. Hoje o Silvio estará aqui no programa do Gregório, né? No 95.5 entrevista, a partir das 16 horas. A metade do programa ele vai falar das vezes que ele já arrumou meu corcel, né, Silvio? O pessoal tá nos acompanhando lá no YouTube, lá direto do Caveirazinho, né? Caveirazinho agora tem mecânica também. John Lee Nunes tá por aqui também. Hoje é decisão, a nossa cidade precisa da sua torcida. Manda aqui toda uma chamada aqui, que é semifinal do Regional da Lavme de Futsal. Segunda-feira, a partir das 21h30, lá no ginásio Francisco Leonardelli, que é a quadra oficial lá. lá 40 por 20 no Balneário Arroio do Silva. Tem Balneário Arroio do Silva e o Red Bull Palhoça de Três Cachoeiras, né, em grande confronto hoje na semifinal do Regional. Tem categoria livre, tem categoria veteranos, enfim, hoje a bola pesada rola lá no Balneário Arroio do Silva nessa competição aqui regional.
8: Semifinais, é isso?
9: Isso, semifinal do Regional.
8: Opa, valeu, Johnny. Valeu pela informação, grande goleiro.
9: Um Johnny, que ele, faz, né, parte da equipe do Arroio, né, Johnny? É apaixonado por futsal, já está montando aí a equipe para o verão, temporada 26-27.
8: Pensando no regional já?
9: Pensando, né, no regional,
8: tá
9: já.
8: Certo, o caminho é por aí mesmo. O nosso Heitor José Bigarella, DJ Martin, está por aqui. Ó. Boa tarde. Ótima semana a todos e aos amigos. Um grande abraço. E ao meu Grená, só alegrias, por enquanto. KKK.
9: É, grande, Biga. O
8: Caxias venceu, né?
9: Venceu, o Caxias está, né, bem. Mandar aqui um abraço para o Túlio Fernandes. Abraço aos meus amigos. Convite a todos para próximo domingo, dia 19 de julho, Grande Paeja, em prol do tratamento do nosso amigo Dandinho no Yacht Clube. Vai ter telão para a transmissão da final da Copa do Mundo. Ah, daí aí sim, né? Fechou, aí ninguém, legal, vai deixar de, né, passei em casa, que daí tem um telão melhor, maior.
8: Maravilha, um abraço, Túlio. Parabéns, é isso aí mesmo. Em prol do Dandinho, que Dandinho, essa figura extremamente carismática,
10: gente,
8: né?
10: Gente boa demais.
8: Né? Gente boa demais, né? Bombeiro, que o bombeiro por si só já é uma profissão fantástica.
10: Ele foi meu professor de educação física.
8: Olha, cara, só, cara.
10: É, quando eu tava no Futurão, foi meu professor de educação física. Muita gente boa, meu.
8: É,
10: baita, um cara que quando eu encontrava na rua era sorriso de orelha a orelha, né? Ele sempre tava cumprimentando todo mundo, sempre sorrindo, alegre. Então,
8: sempre, né?
10: Ajudar o amigo
8: especial, né?
10: Ajudar o amigo é sempre bom, né?
8: É. Não, realmente, vamos ajudar o Dandinho.
10: Claro.
8: O Dandinho merece tudo de bom, né? Graças a Deus que tá aí de pé.
10: É verdade.
8: É um verdadeiro milagre o que se viu com o Dandinho, que ele tá aí. Tá aí no nosso meio, né? Que maravilha, que bênção, né?
9: Tradicionalmente ele jogava o campeonato municipal com o Esportivo, né?
8: Sim, defendia o Esportivo, ele disputou campeonatos também de futsal.
9: Foi campeão municipal, né?
8: Foi campeão municipal.
9: Em 2024.
8: 24?
9: 23.
8: 23? É. Tá aí, ó.
9: 24 e 25 foi o Esporte campeão. O Esporte, o Santa Cruz, Esporte a decisão, o Santa Cruz foi bicampeão.
8: Santa Cruz, né? É. Levou os dois últimos títulos, né? Mas tá aí, Dandinho, um abraço, meu amigo. E um abraço pro Túlio Fernandes, o sobrinho do nosso Eri Fernandes aí. Então vai ter telão, vai ter tudo, né?
10: Afinal,
9: lá no Iate.
10: Então, tem que ir lá, vamos lá.
8: Maravilha, cara. Bom demais, né? Show de bola, acho que é bem por aí. Tá aí uma ótima pedida aí, né?
10: É verdade.
8: Já vai se programando, o negócio é se programando.
10: É verdade. Além de
8: levar o dinheirinho da gelada lá, blá, blá, blá.
10: Além de ajudar o amigo, ainda vai ver o final da Copa,
8: claro,
10: né? Então tá bom demais.
8: É, bom demais.
10: Liga, falando em Copa do Mundo, é até uma novidade pra mim. Eu não esperava isso, acho que nenhum gremista se esperava isso, que o Giovanni Cabral, que disputou a Copa do Mundo pela seleção do Cabo Verde, agora é a nova contratação do Grêmio. O Grêmio contratou, né, o Giovanni Cabral, que é um meio atacante, pode-se dizer. É até uma surpresa para todo mundo, até. Foi anunciado ontem, após o amistoso contra o Cruzeiro, que o Grêmio venceu por 3-1. Na coletiva, o próprio treinador, né?
8: Mas Luiz Castro pegou dois pênaltis, hein?
10: Pegou dois pênaltis, é verdade.
8: Cara,
10: eu confesso que eu não vi tanto jogo assim, mas os pênaltis ali, olha, pelos lances, não é... É, querendo ser chato, mas a arbitragem tendenciou, hein? Meu Deus,
8: nossa,
10: do céu,
8: senhora.
10: Os dois pênaltis muito ridículos, na minha opinião. Até mesmo do Grêmio, eu não achei que foi pênalti.
8: Duvidosos, né? No mínimo duvidosos.
10: Duvidosos. E até mesmo do Grêmio, até que deu o pênalti ali pro...
8: É que a arbitragem fraca, né? O
10: jogador muito fraco.
8: Arbitragem muito fraquinha, cara.
10: Até o próprio Rogério Ceni reclamou no próprio amistoso que foi feito lá com o Bahia e Fluminense. Nossa,
8: não,
10: senhora.
8: Passaram a mão no Bahia.
10: Passaram,
8: né,
10: a mão no Bahia.
8: Meu Deus.
10: Tudo bem, é amistoso, a gente sabe que não precisa de tudo isso e tal, mas mesmo assim poderia ser uma arbitragem mais limpa, né? Uma coisa mais justa, mas tudo bem. Mas eu achei interessante essa contratação, muito por conta que essas seleções pequenas, né, que são o Cabo Verde, que é a primeira, sua primeira Copa do Mundo, tem essas
9: já
10: questões,
9: né?
10: Não,
9: tem um monte de jogador bom escondido nessas seleções pequenas.
10: Mas é as revelações.
9: Se analisar, porque são jogadores escondidos, jogam em ligas que a gente não
8: assiste, a gente quase não vê.
9: Tem pouco contato.
10: Sim.
9: Com certeza, daqui a pouco já consegue um empresário melhor, já leva pra onde
10: consegue quiser. Um dinheiro melhor, né?
9: É um goleiro vozinha.
8: É.
9: Ele recusou propostas aqui do futebol brasileiro.
8: Já rejeitou.
9: Uma delas foi do Havaí, viu?
10: Verdade.
8: O próprio Havaí mostrou interesse.
9: O Havaí na zona de baixamento da Série B. Ele, goleiro de destaque de uma Copa do Mundo, vai jogar a Série B do Brasileirão para uma equipe que está brigando contra o rebaixamento? Tá certo ele.
10: Então
9: fica lá 90 dias parado.
8: Ele não vai vir, né? Não vem. É verdade, é fácil.
10: Giovanni Cabral.
8: Qual é o nome desse jogador que o Grêmio está trazendo?
10: Giovanni Cabral.
8: Cabral.
10: Isso, Giovanni Cabral.
9: Qual é a nacionalidade dele?
10: Ele é Cabo Verde, era, Cabo, né?
9: Não, mas é de Cabo Verde mesmo?
10: É de Cabo Verde.
9: Porque
10: Cabo
9: às vezes pode ser português, né?
10: Ah, tá. É. Não, sim, é da...
11: É, porque
10: da...
11: é uma ilha colonizada.
10: Assomada. Né?
9: Isso. Portugal,
10: né? Ele nasceu em Assomada, Cabo Verde.
9: Cabo Verde. É.
10: E ele tava jogando até na Liga Portuguesa, né?
11: Qual Série B da Liga Portuguesa. Qual é a posição que você falou aí?
10: É meio atacante.
9: Meio atacante.
10: Isso.
9: Porque a seleção francesa tem 96 jogadores disputando a Copa do Mundo, da nação francesa.
11: É, olha só.
9: Aí, claro... São franceses pela França, mas tem várias seleções.
11: Claro, tem aqueles países que a França colonizou, né? Com várias colônias.
10: O próprio Marrocos, se eu não me engano, tem apenas 6 jogadores dos 26 que nasceram em Marrocos. Realmente Marrocos, a maioria deles são da Espanha, por exemplo, o Hakimi nasceu na Espanha, o Brahim Dias da Espanha, o próprio goleiro que é o Bono, ele nasceu no Canadá, se
9: no
10: não
9: Canadá,
10: me engano.
9: O Bono é canadense.
10: Então são vários jogadores, de todos eles, quem é puramente marroquino, são só 6 de 26. É
11: meia dúzia, olha só.
10: Meia dúzia.
11: É interessante.
10: Verdade.
11: Bom, a gente falou, o Bigarella está aqui falando do seu Caxias, né? Do seu Grená, né, Bigarella? Seu Caxias é o nono colocado com 21 pontos na Série C.
9: Mas tem que entrar no top 8, né?
11: É, tem que brigar pelos 8 aí, né?
9: Nona colocação na Série C não adianta nada.
11: É, não resolve. 8,
9: tem que ser oitavo, pelo menos.
11: Tem que pular mais adiante aí na tabela, né?
10: Qual é a rodada já?
9: É, 14ª.
11: É a 14ª rodada da Série C.
9: E é só um turno na Série C. Não tem retorno.
11: É bem isso aí mesmo. Então o negócio é... Bigarella, tem que ir em busca da classificação.
10: Tem que pelear. Tem que pelear, que senão não vai dar certo.
11: Tem que ser por aí, né? Vai lembrar que o Caxias vem de um empate em 0-0 com o Floresta. Jogo disputado no sábado. É. Então foi em Caxias do Sul, no Estádio Centenário.
10: Não perdeu,
11: a gente conhece um pouquinho do Estádio Centenário, um pouquinho do Estádio Juventude, que é o Fred Jaconi.
10: Claro, né? Claro. Enfim,
11: estádio muito querido, Caxias do Sul, né? É bem por aí.
10: É verdade.
11: É a terra do nosso Heitor José Bigarella.
10: Né? É, isso aí. É. Falando até em estádio, uma curiosidade até, não sei se vocês perceberam, mas muita gente está reclamando das próprias transmissões da Copa do Mundo, que os estádios não estão...
9: Uma vergonha.
10: Né?
9: Ah, é.
10: Nas suas melhores adequações, vamos botar assim, para um jogo de futebol, porque a maioria deles
9: de imprensa
10: são...
9: descoberta tem nos Estados Unidos. Aqui no Brasil tinha que ser tudo 100% coberto, inclusive os arquibancados. Lá pode tudo, né? Lá eles adaptaram estádios, que não é estádio de futebol,
10: mexeram um monte de coisa,
9: né? Deu tudo na rua.
10: Lá para eles futebol é soccer, né?
9: Eu vi uma transmissão, o Caio Ribeiro segurando o guarda-chuva pra Renata Silveira,
11: a
9: narradora.
11: É, tu já pensou?
10: Complicado, né?
9: É, os dois ali encolhidinhos para o guarda-chuva.
11: Uma Copa do Mundo. Quer dizer,
9: muito complicado, né? Voltar a 1950.
11: Nossa senhora, é um retrocesso. É, eu tive várias vezes no antigo Maracanã, que depois foi feito o novo Maracanã para a Copa de 2014. Mas na época, eu me lembro que alguns jogos que a gente transmitiu lá, né? Enfim, o Maracanã tinha no máximo 30 cabines na época. Para jornais impressos, que era muito comum jornais da época, não tinha internet, para as emissoras de rádio e televisão, 30 cabines, que era até então o maior estádio de futebol do mundo. Cara, era um estádio muito bonito, tinha geral, tinha tudo, enfim, mas era uma coisa assim que não se pensava que tinha que ter muito mais cabines. Eu cheguei a transmitir jogo no Maracanã, eu e outros companheiros de rádio que nos ouvem agora, com 150 emissoras de rádio.
10: Nossa,
11: fora os jornalistas de jornal impresso da época, de televisão, de outros veículos de comunicação, só emissoras de rádio, 150, cara. Tu sabe lá o que é isso?
10: Em 30 cabines?
11: Mas só tinha 30 cabines.
10: Nossa,
11: pra rádio, jornal e TV. Mas só de rádio tinha 150. Eu fui em outros jogos também, que tinha menos, né? Tinha lá 30, 40 emissoras de rádio, 25, 35, enfim. Mas cheguei a pegar jogos de ter 150 emissoras de rádio.
10: Todo mundo pode.
11: Imagina. Era tudo lá na arquibancada separada, já que o pessoal se parava na época na Embratel. Claro. O ouvinte tem uma ideia, né? Que nos ouve, nos vê agora. Então aqui tá o pedaço, estava ali identificada a linha, né? Duas linhas de transmissão, as outras duas de retorno, tudo identificado, né? Narrador e comentarista daquela emissora tal. Escrito, sempre manuscrito, né? Emissora tal. Aqui, Gaúcha, por exemplo, do lado, emissora tal, tal. E para cada um, uma cadeira cada um, separado ali, daquela forma.
10: Nossa senhora.
11: E tu no meio da torcida, tu. Uma vantagem era boa, porque tu sentia aquele eco da torcida.
10: Era um alvoroço, né?
11: Era.
10: Legal.
11: Aquele alvoroço todo, né? Mas a gente pegou tudo isso, né? E como o Deja colocou agora numa Copa do Mundo.
10: É vergonha.
11: Quer dizer, um companheiro levantando ali o guarda-chuva para narradora, cara.
10: Um século
11: aí
10: 21
11: é complicado, né?
10: Aí é de doer.
9: Outro dia um torcedor deu uma entrevista aí para um portal. E é a 10ª Copa que ele está assistindo. A pior Copa que ele está acompanhando. E ele vai a grande maioria dos jogos. Ele assiste pelo menos 30 jogos por Copas do Mundo.
11: Óbvio. Tá aí, ó. depoimento de gente que sabe.
9: É que gente que... é aqui no Brasil, né?
10: Tava escancarado aqui,
9: assim, né?
11: Mas eles não sentaram por rede, porque daí é Estados Unidos, é México, é Canadá, né? Mas, rapaz.
9: Aí vão sentar por rede no Trump?
10: É. Eu acho até que a menos culpada disso tudo é o México, porque o México é um país de futebol. Mas não, agora, não, Canadá. Foi, né? Canadá e Estados Unidos. Nenhum dos dois, nem Canadá nem Estados Unidos.
11: Estados Unidos, menos
10: ainda. E assim, a final da Copa vai ser no MetLife Stadium. Eu já vi tudo quanto é narrador ou comentarista, enfim, reclamando que o campo é horrível. Que o campo que foi o mesmo que Brasil e Marrocos disputou o jogo lá, que era um potreiro.
9: Na nossa
10: estreia.
9: É uma
10: coisa horrível.
9: E vocês viram onde é que fica a imprensa? A imprensa fica mais ou menos...
10: Fica num...
9: É melhor que eu subir em cima desse edifício aqui, em cima, e olhar para baixo.
10: Coisa sem cabimento.
11: Né? Pra barbada para identificar o jogador.
9: É no monitor, né?
11: É só monitor mesmo.
9: É mais fácil transmitir de casa, na TV, do que lá do estádio.
11: Tem toda a razão dele, só no monitor mesmo.
10: Tá louco.
11: É impossível, né?
10: E aí o sol refletindo e pegando na cara, não tem como fazer, né? Como é que tu vai narrar um jogo sendo que tu não tem uma adequação correta pra te narrar um jogo?
11: Numa Copa do Mundo, né, cara?
9: O cara tinha que ser... Certo é fazer aqui na arena, ó, a cabine fechadinha ali,
10: tudo certinho. Aí exemplo, né?
11: As nossas cabines aqui dão banho na arena.
9: A da arena, a do metrô.
11: A do metrô.
9: Lá de Nova Veneza.
11: Também.
9: A gente foi fazer uma transmissão lá do jogo EC, do ano retrasado.
11: Sim.
9: Na semifinal.
11: Sim.
9: Eu tinha falado com o presidente Cristian antes. Não, só chega aqui, vai ter uma tomadinha, tu pluga, não tem roteador, só chega e pluga. Eu imaginei, mas será mesmo?
11: Será mesmo?
9: Já fui com o 4G preparado, né? Chega lá tudo prontinho, cada cabine, tudo fechadinha, bonitinha, cabine nova.
10: De organização, né?
9: Já vi um negocinho pra não beliscar também.
11: Planejamento, né?
9: Planejamento,
11: certinho. É fato.
9: Parabenizei, inclusive, ele no ar ainda, depois da hora que eu fui entrevistá-lo.
11: Mas isso é fato, tem que ser elogiável, né? Acho que é por aí, dá conta do seu trabalho pra nós trabalhamos.
9: Nova Veneza, né? Sara, a gente teve lá, é internet com cabo, tal,
11: também o atendimento é bom.
9: Sim.
11: Né? E a gente sempre elogia isso, né, Deja? Você, toda a equipe, né?
9: Não.
11: O Raimundo, enfim, acho que é por aí. O Francisco Alves está por aqui, o nosso Chico da Barranca. Alô, Chico, boa tarde, Chico. Obrigado pela audiência, lembrando que estamos no ar em nome da Dubai Registro de Marcas. 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

0: Opa, muito bem, são 14 horas com pontualidade, minha gente boa. A nossa Juliana Oliveira já está chegando por aí para trazer os seus destaques daqui a pouquinho. Veja, e segue o Sinuca?
1: Segue. Hoje, né? Tem Copa Cacau Show de Sinuca. Opa. Oitavas de final.
0: É.
1: Hoje teremos aí 4 grandes confrontos lá no Bar Esporte. Amanhã também tem outros 4 grandes confrontos.
0: Beleza.
1: Entre hoje e amanhã, 8 ficam pelo caminho e 8 é um avanço para as quartas.
0: E outro vai embora.
1: E oito
0: se garante.
1: É, né? Duplas, é Copa Cacau Show de Sinuca entre torcedores. Aí você só pode formar dupla com alguém que torce para o mesmo time que você.
0: Certo. Beleza, maravilha.
1: E tem que jogar uniformizado ainda, né? Aí tá dando bastante Grenal, tá dando bastante Palmeiras contra Palmeiras.
0: Clássico aí, né?
1: Deu Palmeiras e Corinthians, deu Flamengo e Vasco.
0: Olha só, cara.
1: É, tem duas duplas aí do Flamengo bem boas. Enfim, todos os times formaram em boas duplas.
0: Bom demais. Incentiva bastante os praticantes, né? Boa tarde, Juliana.
2: Boa tarde, meus amigos.
0: E aí?
2: Jairinho,
0: tudo certo?
2: Martin, Deja, tudo certo. Início de semana. Que essa semana seja bastante abençoada, assim, para todos nós, né? Ainda
0: que
2: mais
0: assim
2: com
0: seja.
2: Esse sol, enfim, né? Isso que a gente torce. Falar um pouquinho do atualidades de hoje. Eu vou receber no estúdio o diretor do SAMAI, o Jairo Costa. A gente vai falar sobre obras que estão acontecendo na cidade, que a gente vê bastante, né?
0: Isso.
2: Falar aí da autarquia também. No estúdio eu vou conversar também com a professora Roberta Manica, que faz parte do projeto Farol, que trata de letramento em saúde e ações desenvolvidas, né, pelo projeto aí que é liderado pela UFSC. Então, essas são as duas pautas de hoje aqui no Atualidades.
0: Maravilha. Lembrei do Tim Maia, sendo farol. Foi sucesso na época, né? Deixa, você volta no Momento Esportivo.
1: Às 5h45.
0: Com o nosso Dieguito Bacan e você, na manhã, estará de folga, né, Martim?
1: É, amanhã estou de folga.
2: E vai só... meu aniversário, tu não vai estar aqui para me dar parabéns, né?
3: Amanhã? Olha só, Juliana está de aniversário. Vou lembrar.
0: Mas acho que ele vai pra casa da namorada. Será que não? A namorada vem?
3: Não sei. Tem uma última notícia que eu tava vendo agora sobre a Copa do Mundo. Das 48 seleções que veio agora pra 2026, a FIFA quer ampliar pra 64 seleções.
0: É, já estão falando.
3: Meu Deus do céu.
1: Algumas federações.
0: Inclusive a Sul-Americana tá pedindo isso.
3: Vai ficar grande.
0: A Confederação Sul-Americana tá pedindo.
1: Mas a Sul-Americana quer o quê? Quer classificar 10 de 10, então?
3: Sul-Americana
0: não existe, gente. Eu concordo contigo. Mas é o interesse, né?
1: Eu nunca vi um campeonato assim.
0: Prevalece o interesse sobre o futebol. É,
1: eu nunca vi um campeonato que classifica quase todos, né?
3: Para
1: uma segunda etapa.
3: Praticamente.
1: É porque a Copa do Mundo já começa nas eliminatórias.
0: Sim, claro. Isso é fato.
1: A Europa classifica nem a metade.
0: É. Imagina. O quanto é difícil classificar na Europa, né?
1: A gente é daqui da América do Sul, o Brasil só foi para essa Copa direto porque tem essas vagas extras que abriram nessa
0: que
1: Copa do Mundo,
0: agora,
1: devido a ser 48 seleções, porque senão o Brasil estaria na repescagem.
0: Nós íamos brigar na repescagem.
1: Porque terminou na quinta colocação, a pior campanha da história, mas o que é certo, louco. Tem 10 seleções aqui na América do Sul, classificou 6 e tivemos a Bolívia disputando ainda uma repescagem.
0: Poderíamos ter 7 seleções.
3: Eu acho que vai mais para essa parte, para a Europa, né? A Europa tem poucas vagas, a Ásia tem um pouco também.
0: Nossa,
3: a África.
0: A Ásia tem 9, a África tem 10 seleções, 10 vagas.
1: Não, demais.
0: Meu Deus do céu, cara. Nossa Senhora. Aí é muito complicado, né? Isso prejudica principalmente a Europa. Isso é indiscutível. Eles estão reclamando, né?
1: Imagina.
0: E eles estão reclamando com razão. Acho que é
1: ficou aí fora, tá? Tem suas, né, suas culpas, enfim, mas ficou fora a Dinamarca, ficou fora a Polônia, ficou fora a Hungria, Itália, até campeão do mundo.
0: A Hungria disputou, né? A Hungria teve, né?
1: Não.
0: Hungria não.
1: Foi na outra.
0: Áustria, perdão. A Hungria não.
1: Áustria,
0: a Hungria sempre fez boas seleções também, bem lembrado. Desculpe, a Áustria que foi eliminada agora. Mas a Hungria que sempre teve tradição e outras seleções.
1: A Dinamarca, né?
0: A própria Dinamarca sempre fez grandes seleções. A Polônia também fazia bons times. Quer dizer, então.
1: A Dinamarca foi campeã europeia.
0: Europeia.
1: Em 92. Campeão até então era a Copa dos Campeões da Europa, que virou depois Eurocopa, né?
0: A Eurocopa. Perfeito.
1: Foi através da Dinamarca que criaram ali a regra de não poder mais recuar a bola e o goleiro pegar com a mão.
3: É verdade.
1: Porque foi o tempo que a bola menos correu foi naquela final. Dinamarca e Inglaterra, se não me engano.
0: Aí a FIFA mexeu.
1: Mexeu na regra, porque o goleiro da Dinamarca botou a mão na bola foi um absurdo.
0: Meu Deus do céu. Muito bem. Ficamos por aqui. Muito obrigado pela sua audiência. A vocês que interagiram aqui conosco pelo Facebook, pelo WhatsApp, a nossa gratidão, nosso muito obrigado. Agradecendo os trabalhos técnicos do nosso competente Gabriel Moraes Rocha. Grande Gabrielzinho. Ficamos por aqui. Um abraço. Boa tarde.
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16: Vamos de estatísticas do desempenho deste ano das seleções que disputam as semis? Então vamos lá. A Argentina lidera em gols marcados com 17 bolas na rede. Por outro lado, a Espanha se destaca com a defesa menos vazada até aqui. Eles só levaram um gol. Porém, quem se destaca no saldo de gols é a França, que marcou 16 e só levou 2. Tanto a Inglaterra quanto a Argentina levaram 6 gols cada seleção. De artilheiro, nós temos o Messi pela Argentina com 8 gols, o Mbappé pela França com 8 também. Na Inglaterra, empatados com 6 cada um, temos Kane e Bellingham. E na Espanha,
17: Oyarzabal com 4 gols.
16: Eu sou Melina Calduro, de Atlanta, para o Acaerte em Campo.
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0: 2:13, excelente tarde a você, ouvinte da Rádio Araranguá 95.5 FM. Está no ar o Atualidades desta segunda-feira, 13 de julho de 2026. Início de semana, que essa semana seja abençoada e proveitosa para todos nós, né? A gente sabe que é uma semana que inicia e com ela chegam novas oportunidades para a gente recomeçar, para a gente aprender coisas novas, para a gente conquistar os nossos objetivos também. E claro que essa segunda-feira seja o ponto de partida para dias de bastante trabalho, porque o trabalho de grife com o homem, né? Saúde, boas notícias e também momentos felizes. Que não nos falte aí coragem para enfrentar todos os desafios que essa semana impor aí pela frente. Que a gente tenha bastante inteligência e sabedoria para escolher, para fazer as opções certas, né? Certas, tomar as atitudes certas ao longo da semana. Então, desejo uma tarde abençoada, uma semana abençoada, repleta de paz, saúde e prosperidade. E claro que você possa sempre ficar ligadinho na programação da Rádio Araranguá. Eu sou Juliana Oliveira, te convido a ficar comigo até às 16 horas na produção e na apresentação. Trabalhos técnicos por conta de Gabriel Moraes. Lembrando que já estamos ao vivo nas nossas mídias sociais, facebook.com/radioararanguá e também no nosso canal do YouTube. Vai lá no YouTube, coloca Rádio Araranguá, já vai aparecer o nosso canal, se inscreva por lá também e nos siga no Insta, @radioararanguá. Temperatura marcando na cidade das avenidas, 17 graus, tempo firme, dia bonito. Mas como eu sempre falo, dia bonito é a gente que faz, né? Amanhã, terça-feira, dia 14 de julho, máxima de 20 graus e mínima de 7. Tempo firme também. Aliás, a semana inteira com tempo firme. Quarta-feira, máxima de 23 e mínima de 8. Na quinta-feira, melhor ainda mais, máxima de 25 e mínima de 8. Na sexta-feira, impressionante, máxima de 29 graus. Estamos felizes, né? E mínima de 13 graus. Já no sábado também, máxima de 28 e mínima de 18 graus. Esta é a previsão do tempo para os próximos dias aqui em Araranguá. Acesse também o nosso portal de notícias, radioararanguá.com.br. Tem a previsão do tempo com Ronaldo Coutinho, tem informações de política, de polícia. Tem bastante coisa para você conferir por lá. Tem os programas também em formato de podcast. Vamos a alguns dos destaques. Vale avança para iniciar operação em Araranguá após reunião de alinhamento. Em outro destaque, força-tarefa com 50 profissionais mantém trabalho de reparo 24 horas por dia na ponte Anitta Garibaldi. Coluna política de Saulo Machado, que hoje traz: CCR minimiza tempo de espera e nega problemas estruturais na ponte Anitta Garibaldi. Três lixeiras foram queimadas no final de semana em Araranguá. Gente, não tem nada que fazer, né? Queimar três lixeiras, patrimônio público. É crime, viu? É crime. Depredação de patrimônio público, né? Também na coluna política de Saulo Machado, Arlindo Rocha do PT aposta em eleição com 22 mil. Votos, no caso. Também em outro destaque, Maria Fumaça e Dino Park impulsionam turismo de Araranguá. Tudo isso está no nosso portal, radioararanguá.com.br. WhatsApp para você interagir conosco, deixar sua sugestão de pauta, mandar o seu alô de boa tarde, fazer a sua denúncia. É o 489-8808-4667 ou através do nosso telefone fixo, 4835-240137. 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E dando sequência ao Atualidades desta segunda-feira, a gente vai falar sobre o Samai de Araranguá. Jairinho, boa tarde.
1: Boa tarde, Ju. Obrigado pelo convite. Boa tarde a todos os ouvintes da Rádio Araranguá.
0: Bom, a gente vê uma movimentação muito grande do Samai em obras estruturantes aí no nosso município, correto?
1: Correto, bastante trabalho, né? A gente sabe que quando tem trabalho também tem bastante incomodação, mas faz parte, né? Dizem que para fazer o omelete tem que quebrar os ovos, então...
0: É, de fato é verdade.
1: A gente sofre bastante, né? Porque muitas pessoas às vezes ainda, né? É cultural, né?
0: Reclamar é cultural.
1: É cultural. Então assim, ó, gente, para todo mundo entender, não tem... A água sai 100% das estações, até porque tem uma fiscalização rígida de vigilância sanitária, de todos os órgãos competentes. Agora, assim, ó, como tem muita obra na cidade, não só obra, obras do SAMAI, obras do município, obras estaduais, né? Então, tudo onde passa a rede do SAMAI, que tem, geralmente pega essas redes maiores, que tem uma pressão muito forte, estão enterrados. Então, assim, ó, vai entrar sujeira, vai para as casas, não tem o que fazer.
0: Não tem o que fazer.
1: Então, assim, ó, arrebenta todo... Sempre, né? É uma máquina pesada que passa por cima, às vezes até um caminhão, esses bitrem maior que passa, uma rua, né, que tá com probleminha já, às vezes na
0: às vezes são ruas que nem pode passar bitrem.
1: Exatamente. Então, assim, ó, estoura, muitas vezes o cano tá enterrado lá, demora um pouquinho para aparecer, né? E essa sujeira que tá enterrada vai para as casas, né? Uhum. E tem a reclamação, eu entendo, eu compreendo, principalmente a mulherada. Que gosta de lavar uma roupa, que gosta de deixar a ligação direta da rua.
0: Uhum.
1: Porque daí o que acontece? Tem mais pressão, é melhor?
0: Claro.
1: Só que a sujeira...
0: Um chuveirinho ligado direto da rua, gente, ele tem seu valor, não é o mesmo da caixa.
1: Exatamente, né? Eu entendo, né? Assim, ó, eu me coloco sempre no lado da pessoa também, né? Pô, às vezes tu vai lá, tá lavando a tua roupa, daí entra aquela sujeira toda na máquina, ela suja a roupa toda. Mas eu não tenho o que fazer, tá enterrado. Não tem jeito, vai entrar sujeira.
0: Sim. Né? Você, como diretor do SAMAI, recebe então bastante essa demanda de reclamação?
1: Bastante, bastante. Não tem hora, né?
0: Não tem hora.
1: É no outro dia, é no final de semana. E tem que ter paciência, porque a mulherada vem braba.
0: Vem armada
1: elas
0: já.
1: Vêm armada, elas vêm espinhada. Eu acho que se eu estivesse perto, eu acho que eu apanhava.
0: Jairinho, uma dúvida minha, porque eu moro ali próximo a Governador Jorge Lacerda. Aquela obra que está acontecendo ali é de vocês ou é do governo? Aquela obra que eles estão botando?
1: Não, ali é a ciclovia, né?
0: Ciclovia? Mas eles estão botando umas tubulações também?
1: Não, daí assim, ó, tem obra da ciclovia.
0: Que não, tá... não é a da ciclovia. É ali próximo onde era o Vendedor Sincero, por ali.
1: Sim, a ciclovia.
0: É ali?
1: Ali é a ciclovia do estado. Ela começa lá no retorno que vai pro arroio e vai passar e vai até. Até lá naquele mercadinho que tem na rua Turvo.
0: Então todo aquele mexe já
1: todo é... Todo aquele das... mexe ali já é o pessoal que está fazendo obras no estado.
0: Ali ninguém é para drenagem,
1: pode...
0: então.
1: Só para te entender, Ju, ninguém pode mexer em marginal nem na rua, nem naquela rodovia que é estadual.
0: Sim.
1: Só o estado.
0: Sim.
1: Certo? Então, assim, então toda obra que está sendo feita ali, ela é feita pelo estado.
0: Existe uma metragem ali.
1: Até para o município de Araranguá colocar aquele estachão para fazer aquele contorno lá no trevo que vai para o cemitério... O Estado veio junto porque eles não aceitam que ninguém mexa na rodovia que é do Estado.
0: Poxa,
1: entendeu?
0: nem que seja para melhoria.
1: Não tem, então para as pessoas entenderem. Então é isso que eu digo. Então cada vez que uma máquina quebra um tubo d'água nosso que está ali, até o SAMAI chegar, fechar os registros, porque é muita pressão ali, são tubos de 300, né?
0: Uhum.
1: Então assim, ó, então vai muita sujeira para as casas. Então assim, ó, afeta muito ali os loteamentos, né?
0: É, ali tem muito loteamento.
1: Isso, então assim, ó, acaba ali, indo muita sujeira.
0: Eu sempre falo, ali naquela região onde está saindo muito loteamento, e o final da Uruçanguinha, que é ali,
1: que aí
0: é muita casa sendo construída, Jairinho.
1: Exatamente, é muita obra.
0: Uhum.
1: É muita obra, tem muita obra realmente na cidade, né? A gente vê que a cidade está realmente num crescimento muito rápido, né? Eu estava escutando ali as matérias importantes da cidade, né? Então, assim, ó, realmente é, né? É da gente comemorar tudo que está acontecendo,
0: claro.
1: Mas a gente sabe também que quem está à frente de tudo isso também tem muita responsabilidade, muita coisa para fazer, e a demanda não para. E assim, ó, e a gente tem que estar sempre correndo atrás para tentar melhorar e seguir... Né, investindo, né, não só na parte de água, também de esgoto, para a gente poder também ir lá na frente, né, colher frutos disso, e todo mundo vai colher. Né? Quando uma cidade começa a acontecer o que está acontecendo em Araranguá, tudo valoriza, né? O comércio melhora, os imóveis, né, têm uma valorização, o trabalho acaba tendo uma valorização na questão da mão de obra pelas empresas que estão vindo também. E as pessoas também têm que entender que tem que investir, né? Também investir nela, né? Para corretor tem que se especializar, o pessoal do comércio tem que entender que vai atender turista também.
0: Sim.
1: Né? E é um diferencial, né, quando você tem esse atendimento, né? E as empresas que estão vindo para Aranguá também, essa exploração, essa visão, né, que o nosso prefeito César também está tendo, né, para a gente preparar a cidade para ter um turismo mais forte, né? Que isso vai atrair também outros investimentos também do privado, né?
0: Claro, a gente pode mencionar aqui rede hoteleira, rede gastronômica, maiores leitos no Airbnb.
1: Tudo isso vai alavancar, né, todos os setores.
0: Sim.
1: Uns mais, outros menos. Mas também vai despertar o interesse desse pessoal que investe em cidades turísticas de também investir em Aranguá.
0: Você
1: não pensa que hoje quem investe em Gramado, investe em Camboriú, investe em Foz do Iguaçu, hoje a gente sabe que as redes sociais é muito rápido, né? Vendo
0: Sim.
1: todo esse movimento que está tendo em Aranguá, já começou a despertar interesse. Então, daqui a pouco, o que acontece? Esses empresários que investem nisso, eles começam também a ter um olhar diferenciado para Aranguá.
0: Sim, com certeza. Eu sei que o assunto é Samai, mas eu, como o Jairinho é entendido de muita coisa, a gente vai conversando assim, né, Jairinho? O que eu noto, assim, em Araranguá, até porque quando a gente recebe eventos, assim, por exemplo, teve a competição de poliesporte, muitas pessoas se hospedaram em outros lugares porque não tinha uma rede de hoteleira muito grande aqui, né? É uma coisa que eu penso que com o Dinopark, com o trem ali chegando, Morro dos Conventos, talvez venha uma rede hoteleira para cá maior.
1: Ô Ju, assim, ó, deixa eu te contar um negócio. Todo lugar que começou o turismo, como nós estamos começando, não, porque o nosso turismo, ele sempre foi muito um turismo sazonal.
0: Veraneio.
1: É, então assim, é o Morro dos Conventos, é ilhas e tal, beleza, tudo certo. Só que isso são 60 dias.
0: Uhum.
1: Então, isso não desperta muito o interesse Justamente. De quem investe para o ano inteiro. Só que assim, ó, toda a cidade passou por isso. Não pensa que Gramado também não passou.
0: Passou.
1: Gramado começou a vir muito turista e não tinha como se hospedar em Gramado. O pessoal começou a se hospedar nas cidades vizinhas. Então, ficava um pouco em Igrejinha, ficava um pouco em Canela, ficava um pouco em Gramado e assim foi indo, certo?
0: Uhum.
1: Então, assim, ó, isso tudo acontece. Aranguá vai ter que passar por isso também.
0: Vai.
1: Então, assim, ó, é normal, porque você não consegue atrair o investidor antes de ter a demanda. Primeiro tem a demanda. Então, assim, a demanda agora começou a chegar mais forte. O parque, né, do Belizone, com os dinossauros, com tudo que ainda tem de projeto para vir lá, vai atrair cada vez mais investidor. Vai vir investidor que vai investir no hotel, vai vir investidor que vai investir na gastronomia e vai vir investidor também que vai investir em outros parques.
0: Sim.
1: Entendeu? Daqui a pouco pode Aranguá ter uma roda gigante lá perto, pode ter um parque, pode ter um museu de investidor que, claro, que vai ter uma cobrança. Mas o que ele quer? Ele quer pegar uma fatia daquele público.
0: Uhum.
1: Entendeu? Então Gramado foi assim. Como que Gramado começou? Começou com o Minimundo.
0: Verdade.
1: Né? Então o Minimundo atraía muitos turistas final de semana, aí em Canela, porque tinha lá uma árvore famosa, e depois veio outros parques, e aí veio o privado, né?
0: Sim.
1: Então, assim, olha,
0: hoje é muita, muita opção, gente.
1: Exatamente. Só que se você parar para analisar, Araranguá vai ser a bola da vez, por quê? Porque a concorrência aqui também é pequena. Você fazer hoje qualquer investimento em Canela e Gramado é legal, mas tem muito concorrente.
0: Sim.
1: Aqui, se parar para analisar de Torres até Imbituba, a concorrência é pequena. De que tu tem um parque temático do jeito que nós temos, né? Com todo aquela beleza natural que tem ali, né? De pássaros, de lago, de tudo, e com tudo que o município está investindo, né? Então, assim, ó. A prefeitura continua tendo projetos lá dentro, vai fazer muita coisa, o Samai continua fazendo bastante coisa. Então, assim, ó, a gente está dando, né, a opção para que a cidade realmente respire turismo. E isso vai acontecer a partir do momento que todo mundo começar a ver que a coisa já está acontecendo. Então, assim, ó, eu acredito que as cafeterias, as pizzarias, o shopping, todo mundo já notou a diferença.
0: Sim.
1: Né? Porque assim, ó, ontem quantas pessoas tinha no parque? 6 mil.
0: 6 mil pessoas, gente.
1: 6 mil pessoas passaram lá no parque. Será que dessas 6 mil, muita gente é de fora?
0: Uhum.
1: Eles passam, tomam um café em algum lugar, vão no supermercado, vão no shopping. Então todo mundo acaba ganhando uma fatia desse público. né? Então acho que é isso que interessa também para o investidor, né? E claro que é importante, né, a gente destacar também que para isso tudo acontecer, realmente a gente tem que ter um investimento do público. Então eu acho que o prefeito, né, foi muito feliz, né, em enxergar isso também, porque sabe que as pessoas falam, mas tu colocar em prática é muito difícil, né? Ainda mais no público, porque quando é no privado, você faz o investimento, deu certo, deu, não deu, o risco é teu. Agora, quando é do público, é muito difícil.
0: Assim, tem que ter muito mais responsabilidade.
1: Tem que ser muito assertivo, porque a crítica, ela só vai em cima daquilo que não dá certo. O que dá certo, as pessoas se calam, né? Principalmente os críticos, entendeu? Eles ficam torcendo ainda para dar errado, para poder criticar, entendeu? Então, assim, ó, muitas noites de sono. Quantas noites de sono o prefeito não deve ter perdido, preocupado, né, por estar fazendo um investimento muitas vezes que ele não sabe, é um risco. Uhum. Né? Então, a gente tem essa preocupação. Né? Olha, eu estou lá desde 2022 limpando o parque, fazendo trilha, plantando grama, plantando árvore, limpando, carinho, deixando o parque pronto.
0: Aquele meme, quando você chegou lá era tudo mato literalmente, né?
1: Não, era muita sujeira.
0: Sujeira.
1: Era, porque ali tinha uma cultura, né, de muita gente jogar sofá velho lá dentro, porque não era usado.
0: É mesmo,
1: era
0: Jairo?
1: Fechado, né? É. Então tinha muita sujeira. A gente ficou 6 meses tirando sujeira dentro do parque.
0: Uau.
1: Tinha muita coisa lá, de madeira podre, galhos, entendeu? Então, assim, era muito difícil entulho você caminhar
0: mesmo.
1: Dentro. Entulho, exatamente. Então, só quem esteve lá fazendo essa limpeza junto com a gente é que sabe de tudo que foi feito, né? Depois a gente viu que era necessário também fazer uma trilha que desse um conforto, porque como que um cadeirante ou uma mãe com um carrinho de bebê vai caminhar dentro do parque, né? E eu estou muito feliz, por quê? Porque o dinossauro, ele acabou fazendo com que as pessoas caminhem e conheçam o parque todo. Não é só o dinossauro. Hoje as pessoas estão impressionadas com o lago, com a beleza.
0: Belíssimo!
1: Estão impressionadas com toda aquela flora e fauna que tem lá dentro, de pássaros. Sim. Agora já começou a aparecer os nossos micos lá, os macaquinhos, né, que tem lá, já começaram também a interagir com as pessoas. Eles vão lá agora, lá onde estão os dinossauros, e muita gente já está batendo foto e postando.
0: Sim.
1: Né? E o próprio deck do Belizone que a gente tinha feito do lado de cá, que assim, tinha uma visitação, mas não como agora. Né? Agora as pessoas estão já estacionando o carro ali e caminhando pela rua até chegar lá no Dino, voltando por dentro do parque. Então acho que tudo faz sentido, sabe? Porque vai ser um complexo, né? Ele vai ser um complexo. Quando ficar pronto lá a escola ecológica, o Dino, o DEC, a ponte, né? A casa que era da família, que o prefeito tem algum projeto lá para dentro, né? Para fazer, né? Então, a gente sabe que...
0: Você já teve na casa?
1: Já, várias vezes. Eu já conhecia a casa há muito tempo, que era amigo da família, né?
0: Ah, certo.
1: Então, eu conhecia ali, já joguei muito futebol lá, que tinha um campo na época e tal. Não, ali realmente, assim, a gente tem que agradecer a família, né? Uhum. Porque aquela área ali, realmente, ela é um presente, é o nosso Central Park, né?
0: É.
1: Ela é um presente para a cidade, mas a gente está vendo que agora o que está acontecendo é que além desse parque, que ele foi, né, abençoado, né, pela família e deixado de presente para nós, a gente vai usufruir agora do turismo nele, né?
0: Sim.
1: Claro, né, com responsabilidade, cuidando, mas assim, ó, eu acho que Araranguá tem um potencial muito grande de transformar em uma cidade rápido, sabe? Vai ser muito rápido a transformação de Araranguá no turismo.
0: É, eu sou moradora de Araranguá há 6 anos e eu falo para todo mundo, não, eu sou araranguense já, porque tá tão bonita essa cidade, eu jamais sou araranguense.
1: Já é, isso aí, já é, a gente tem que pensar a si mesmo, né?
0: Não é sentimento porque, de pertencimento,
1: não é porque
0: acho que melhora a autoestima da
1: isso,
0: população.
1: Isso, e a pessoa que é araranguense não é porque ela nasceu aqui, o César, o nosso prefeito, nasceu no Timbé. Entendeu? Então, assim, ó, as pessoas têm que entender que a cidade de Araranguá, ela não é só de quem nasce, ela é de quem constrói junto. Entendeu? Então, assim, a partir do momento que a pessoa, se ela já ama a nossa cidade, ela já é araranguense de coração. Né? Então, assim, a partir do momento que todas as pessoas ajudem nós a construir uma cidade melhor, ela faz parte da cidade.
0: Uhum.
1: Né? Então, assim, eu acho que todo mundo que mora aqui, que veio a 1, a 6, a 10, a 20, ou nasceu aqui, tem direito igual. A gente precisa é o quê? É ajudar a que a nossa cidade fique cada vez mais atrativa, que a gente ensine as pessoas a como atender o turista, porque marca, né? Marca muito. A pessoa que vem aqui, ela é bem recebida, ela é bem atendida, ela volta e ela traz outras pessoas, entendeu?
0: Sim.
1: Então, assim, porque a gente tem muita concorrência. Nós temos que pensar o seguinte, a senhora Aranguá não é a única no Brasil que tem turismo, né? e nem no mundo. Então, assim, para nós atrair, a gente tem que o quê? Mostrar o que nós temos de bom em Ilhas, no Morro dos Conventos, a nossa gastronomia, o nosso povo, que ele é um povo muito hospitaleiro, que ele é um povo educado, e nós cada vez mais ensinar o nosso povo que quanto melhor a gente for, mais o turista vai vir gastar aqui, vai atrair mais renda, mais emprego, e a gente também vai ser cada vez mais feliz, né? Porque se tu vive numa cidade de Guararanguá e tu consegue ter tudo isso, por que que tu vai querer sair daqui para ir embora para outro lugar, para tentar a vida em outro lugar? Tu vai investir aqui.
0: Sim, de fato é verdade. É, realmente o Belizone Dino Park já é um sucesso, o trem tá chegando também.
1: Nossa! Né? Nossa, e é lindo, né? É lindo, lindo.
0: Eu não
1: lindo.
0: Fui lá ver ainda.
1: Eu já vi ali, o trem é muito lindo, né? As fotos também dá pra gente ver.
0: Sim,
1: que foi postada,
0: eu vi
1: né?
0: Fotos. Uhum.
1: E é que eu falo, assim, ó, é que eu digo, assim, eu acho que tá sendo montado um grande projeto, certo? Que vai se vender. Logo, logo, muito, assim, ó, né? Imagina quando chegar o verão. Aí tem ilhas, tem os decks no morro, tem a nossa praia, tem os nossos pontos turísticos, porque, assim, ó, nós temos aqui o nosso coreto, nós temos a nossa igreja, nós temos o nosso calçadão, nós temos o nosso shopping, nós temos o nosso rio, nós temos o nosso passeio de caiaque no rio, nós temos agora a nossa Maria Fumaça na barranca.
0: Pesca do robalo.
1: Nós temos a pesca do robalo, nós temos... Olha quanta coisa nós vamos ter aí para vender vamos dizer assim, um produto que ele vai te oferecer quantas coisas, né?
0: Sim, sim, de fato é verdade. Bom, e dentro desse grande pacote, né, a gente já falou de turismo, que a gente precisa ter infraestrutura, e quando a gente fala de infraestrutura, de saneamento básico, de estudo, não é só para certos bairros, é para todos. E vocês estão implementando na Samaria, correto?
1: Sim, a gente tinha já ali, né, um problema, né, que a gente sabe que o saneamento básico ele é importante, né, a gente sabe que ele é com certeza um investimento muito alto. A gente gostaria de fazer em toda a cidade, mas é difícil porque não tem dinheiro para tudo, né? Mas a gente sempre procurou esses gargalos, né, de quando tem um problema mais grave, então a gente tenta resolver. Então a gente já tinha resolvido o problema do Bela Vista, nós já tínhamos resolvido o problema do Hospital Regional de Araranguá, nós já tínhamos resolvido o problema do Camelódromo, e a gente tinha esse problema ali, né, da Rosalina Maria, né, que uhum. é o nosso buraco quente ali, né, que... São famílias, né, que moram ali, que são pessoas do bem também, né, e a gente fez um esforço, né, então para resolver esse problema ali, e a gente já tem o feedback das famílias lá que, nossa, já melhorou muito, né, porque assim, ó, a partir do momento que você, né, tá descarga no banheiro e todo aquele esgoto vai já para a estação de tratamento, quando chove já não tem mais aquele cheiro ao redor de casa, já tira barata, já tira rato, já tira bactérias.
0: Não tem contaminação de
1: não
0: solo.
1: Não tem contaminação, ali tem várias crianças, né, que brincam ali, né, nos pátios. Sim. Então, assim, ó, então eu acho que foi muito legal, assim, eu fiquei muito contente, né, da gente poder fazer isso também ali. E eu acredito que essa semana finaliza ali, tá faltando bem pouquinho já, tá.
0: É, mas que rápido que...
1: Tá no final, é. Não, a empresa que tá fazendo, né, lá é uma empresa também que se dedicou bastante. Eles não pararam nem nos dias de chuva, né? O pessoal que mora lá sabe do que eu tô falando. Mas é isso, né? Eu acho que a gente também tem que fazer um esforço para ir resolvendo esses gargalos, né? Que são importantes, né? Porque é como a gente diz, né? O saneamento, gente, além dele te dar qualidade de vida, ele diminui muito a questão de doenças.
0: Sim, né? Sim. Existe até um dado, né? Há tantos X investidos em saneamento básico é economizado na área da saúde.
1: Exatamente. Eu não sei o dado certo agora, mas a cada real investido no saneamento básico parece que economiza 7 na saúde.
0: Isso mesmo, isso mesmo. E são dados a nível mundial, assim, não é? São dados assim, é a ONU que tem esses dados e fala, porque a gente vive num país, né, que tem uma água abençoada, a gente não tem do que reclamar, né, disso, mas a gente vê assim fora países assim subdesenvolvidos, não que o Brasil seja um super desenvolvido, né, mas as crianças morrendo devido à falta de saneamento básico.
1: É porque tem muitas doenças, né?
0: Sim.
1: Então assim, se cria muitos vírus, muitas bactérias, né? Porque na verdade a gente sabe, né, que por mais que tu tenha uma fossa em casa, mas é um depósito que tu tá colocando ali, né, tudo aquilo que tu que tu produz.
0: E muitas vezes tem uma ponteira também junto.
1: E a ponteirinha do lado ali.
0: Sim.
1: É. Então, assim, ó, quando você tem a água tratada com todos cloro, flúor, tudo e tal, e ainda tem mais a questão do esgoto tratado, que aí todo o esgoto que tu produz, ele vai lá para a estação, lá é tratado, e a água volta para o destino natural dela, né? Claro que tu melhora muito a qualidade de vida, né? Das famílias, dos bairros, enfim, da cidade, né? Porque é aquilo que a gente sempre diz, né? A cidade, na verdade, ela é uma casa maior, todo mundo mora nela, né?
0: Verdade, não adianta colocar fogo nas lixeiras, tá dentro da tua casa.
1: A gente tem que cuidar, porque assim, tudo é nosso, né?
0: Sim.
1: Tudo é nosso. Tu passa ali, tu vê o calçadão, ele é nosso, a praça é nossa, né? Então a gente tem que ajudar a cuidar.
0: Sim.
1: Porque assim, o dinheiro é muito difícil tu conseguir economizar no órgão público para te fazer investimentos, para as pessoas depois tocar fogo e quebrar. Porque depois tu vai ter que fazer, juntar o dinheiro de novo, fazer licitação para comprar tudo aquilo que nós já tínhamos.
0: Sim.
1: Não é?
0: Sim.
1: Então muitas vezes as pessoas não raciocinam, né? Ah, eu coloco um bebedouro de água na praça, de graça. A água tá ali. Se você vai lá e quebra, eu posso não ter o dinheiro amanhã para investir de novo.
0: Sim, daí você prejudicou todo mundo que frequenta
1: exatamente.
0: A praça.
1: É isso aí.
0: É. Hoje tem, eu sei que tem no calçadão, né?
1: Tem
0: um bebedouro no calçadão.
1: Tem no calçadão, tem dois na praça.
0: Tem dois na praça.
1: Tem no parque, tem três no Parque Belizone, tem na Praça Cidade Alta. Nós colocamos um agora na nova pracinha lá da Vila São José, em direção ao Paiquerê. Tem no Morro dos Conventos. Tem bastante bebedouro pela cidade.
0: Que legal.
1: Como e água gelada, natural, água gelada. E alguns têm até a água pro pet e água também quente pro chimarrão, né?
0: Olha só, gente. Que legal tudo isso, né? Todos esses investimentos que são feitos na cidade. Que volta pro contribuinte, tudo, né? A gente
1: Sim.
0: sabe disso. E também as pessoas saem com essa impressão de Araranguá, o visitante que vem de fora, que é uma cidade muito boa. E realmente é.
1: E é, né?
0: E é.
1: Porque assim, ó, todo mundo que vem de fora diz que ama morar em Araranguá.
0: Uhum.
1: Todo mundo que mora aqui diz que ama morar aqui.
0: É.
1: Não é? Muitas vezes eu digo, as pessoas até vão embora por uma questão de tentar a vida, ganhar um dinheiro melhor e tal, mas o sonho é voltar, né?
0: Sim.
1: Então, se a gente pode construir o sonho da gente sem precisar sair daqui e sem que os filhos da gente também precisem sair daqui, seria assim, o ideal, né?
0: É o ideal. E daí tem todas as questões das universidades também. A gente tem UFSC e UNESC aqui.
1: Uhum.
0: E as demais, né? Os polos aí das universidades, das faculdades à distância. Então, realmente, tudo tem aqui em Araranguá.
1: Tem.
0: É.
1: Araranguá é uma cidade hoje que a gente pode dizer o seguinte, assim, né? Além de a gente ter uma infraestrutura muito boa já, né? Com, assim, ó, com os postos de saúde, com o hospital, com a UPA 24 horas, com o nosso Hospital Municipal Bom Pastor, né? A gente também tem um shopping que nós temos que dar valor, porque o nosso shopping, além de ser aconchegante, ele é do tamanho ideal para Araranguá, né? Eu gosto muito de ir ali no shopping, então eu estou sempre fazendo propaganda. Mas o nosso calçadão também é lindo, né? Então, assim, então nós temos tudo, e a gente fica 2 horas de Porto Alegre. Nós ficamos aqui a 40, 30 minutos de Jaguarina, que já tem um aeroporto, e a 2 horas de Florianópolis. Né? Numa situação geográfica assim maravilhosa, né? Porque a gente tem uma cidade totalmente plana. Não temos nenhum semáforo e nenhum radar.
0: É.
1: É, então, assim, então a gente consegue transitar bem. Claro que às vezes um dia de chuva dá um pouquinho mais de trânsito, aí o pessoal já.
0: Ai,
1: se eles morassem em Porto Alegre, eles não sabem o que
0: a gente não fica 5 minutos no trânsito. Não
1: é.
0: Não é muito.
1: E aí temos um rio.
0: Mas aí a gente está mal acostumado,
1: diz,
0: né, Jairinho?
1: Como é que diz nosso prefeito? Nosso rio já tem quantas cores? É um arco-íris já, né?
0: É 7 cores.
1: E é lindo, né? O nosso rio é bonito, daí assim, nós temos as nossas praias que são lindas, tanto ilhas quanto Morros Conventos, né? Com tudo, agora mais, né? Na nossa ponte que está saindo. Então, assim, ó, gente, nós temos que todo dia agradecer, né, por a gente ter uma cidade tão, tão boa de se morar, com, né, com pessoas boas. Né? Nossa criminalidade ainda também é muito baixa.
0: Baixa.
1: Perto do que a gente vê fora, né?
0: Agora, uma coisa que eu fiz esse verão, eu não sei se todo morador de Araranguá já fez, enfim, mas eu indico caminhar do morro até a foz do rio ali, pela beira da praia.
1: Sim.
0: Eu nunca tinha feito, mas assim, eu conversando com pessoas que moram aqui, que são araranguenses, também nunca fizeram.
1: Uhum.
0: É de uma beleza surreal.
1: Sim, é bonito, né? Eu já fiz bastante.
0: É muito bonito. A Dalva me convidou e eu fui caminhando, fui com ela e disse assim, meu Deus, é muito bonito.
1: É, na verdade, assim, né? Nós temos muitas belezas naturais que muitas vezes você não tem como conhecer, porque às vezes não tem oportunidade, né? Tipo assim, a pessoa fazer um passeio de lancha ou de escuna pelo rio, conhecendo o rio todo até chegar em Ilhas. Fazer a caminhada a pé pela beira, do lado de lá de Ilhas, né? Para conhecer melhor a nossa barra, nosso mar, tanto pelo lado de Ilhas quanto pelo lado do Morro dos Conventos, né? Então, assim, então são muitas coisas que a gente tem para conhecer. Tem gente que tem oportunidade, outros não tem, mas eu digo, quem puder tem que conhecer.
0: Sim.
1: Que vale a pena.
0: Vale a pena, vale muito a pena conhecer Araranguá, todos os cantinhos aqui desse...
1: O próprio Morro dos Conventos, aquelas trilhas que você faz ali pelas dunas, descendo, vai lá no Beco das Dunas, conhece, tem muitas trilhas ali, que tem até acho que tem uma empresa que faz ali um passeio nas trilhas, né, que é legal.
0: O Lagarto do Morro.
1: Isso.
0: É, isso.
1: Que também é legal, que assim, ó, que o que a gente faz quando vai conhecer uma cidade lá fora, a gente faz, né?
0: É, isso.
1: E daí a gente tá aqui, às vezes não faz, entendeu?
0: Uhum. Isso mesmo, né? E às vezes não conhece o município que mora.
1: Exato. Tem muita coisa bonita.
0: Com certeza. Vou ler alguns recadinhos que chegaram aqui.
1: Ah, legal.
0: Márcio dos Santos Gonçalves. Boa tarde. Um forte abraço ao Jairinho pelo ótimo trabalho à frente do SAMAI. Paty também está mandando um abraço aqui para a gente. Deixa eu ver. O Porto está mandando mensagem. Sou aposentado da PRF, nasci na Barranca, moro atualmente a 200 metros do parque, na Uruçanguinha. Meus parabéns ao meu vizinho prefeito, que acertou muito no investimento do parque. Agora sim, Araranguá já tem muito para mostrar aos turistas. Concordo, viu, Porto? Um abraço para você, muito obrigada aí pela interação. O Fabiano também mandando um alô aqui para a gente através das nossas redes sociais. Eu só vejo elogios, né? De no parque, não todo mundo falando bem. Assim.
1: Não, legal. Acho que assim, ó, acho que a gente tem que saber quando tem uma crítica construtiva, né? Acho que é importante, porque a gente tem que escutar. Às vezes tem algumas coisas que realmente a gente precisa ainda melhorar. Mas eu sempre disse, o parque, ele vai conforme a demanda do parque, é que o prefeito vai dar o ritmo.
0: Uhum.
1: Né? Se precisar mais funcionários, se precisar mais investimento, se precisar mais lixeira, se precisar mais banheiro, tudo isso vai depender do quê? Vai depender da demanda de turista. Então, conforme o parque vai mostrando, porque assim, a gente tem que entender que nós vamos ainda ter férias de julho, vamos ter depois verão, e a gente não sabe a demanda que vai acontecer. Então, esse investimento não pode ser nem muito pouco e também não pode ser demais, porque de repente...
0: Porque é o primeiro ano.
1: Isso.
0: São os primeiros meses.
1: Isso, pra gente sentir, né? Sentir como que vai ser, entendeu? Então, acho que o prefeito, né, é muito inteligente, sabe disso e tá monitorando isso, né? Para saber, a gente tem lá no Parque dos Dinossauros uma câmera que faz a contagem das entradas e saídas, né?
0: Ai, tem isso,
1: então,
0: tecnológico.
1: Então por isso que a gente não está aqui chutando que entrou ontem 6 mil pessoas, porque a gente, não, é porque tá lá na câmera de monitoramento que entraram 6 mil pessoas no parque ontem, né? Então ele tem esse monitoramento diário. Então, desde o primeiro dia que foi inaugurado o parque até hoje, está sendo monitorado, tem reconhecimento facial nessas câmeras, né? Então, assim, foi colocado lá o CAT, que é o Centro de Atendimento ao Turista, que todo aquele pessoal lá, inclusive eu quero parabenizar, tá, o pessoal que está trabalhando lá, tanto da parte do SAMAI dentro do parque, quanto o pessoal lá do turismo, o pessoal que trabalha no DINO, porque, gente, assim, ó, é sábado e domingo, não tem, só para na segunda-feira para fazer manutenção, né?
0: Sim.
1: Então, eles estão realmente dando,
0: dando do seu melhor.
1: Seu melhor, atendendo bem as pessoas, as crianças, que está vindo muita excursão de colégio durante a semana, né? Os idosos, o pessoal todo que está indo lá no parque.
0: Os clubes de mães.
1: Os clubes de mães. Então, assim, ó, a gente tem que também exaltar, porque essas pessoas estão lá, né, atendendo, brincando, sabe, fazendo todo o trabalho que a gente não pode fazer, porque nós estamos aqui no dia a dia também, né, assim como prefeito, mas eu tenho certeza que eles estão dando melhor lá e nos representando bem, porque é disso que as pessoas levam. As pessoas, o turista, ou quem vai visitar o parque de cidades vizinhas, eles levam o quê? Pô, não só da beleza do parque, da experiência, que é legal, mas também de como ele foi acolhido, como ele foi atendido, né?
0: Sim.
1: Então isso é importante.
0: De fato, é verdade. Antes de encerrar a entrevista, tem recadinho do SAMAI que chegou aqui, ó. A Administração Municipal de Araranguá informa que o SAMAI realizar nesta quarta-feira, dia 15, a partir das 7 horas, a execução da rede de coleta de esgoto na rua Porfírio Lopes de Aguiar, na Cidade Alta, com a travessia pela 7 de setembro. Daí eles estão aqui avisando, né? A intervenção vai ocorrer no trecho que compreende entre o Frigo e o Center Shopping. Então, durante a execução dos serviços, o trânsito na Avenida 7 de Setembro funcionará de forma parcial. Então, é isso, né, gente? Então, agradecem a compreensão e é mais uma melhoria sendo executada.
1: É mais uma. E eu tenho uma notícia boa para dar também.
0: Ó.
1: A licitação de todo o esgoto do Morro dos Conventos da nossa praia já foi, já aconteceu, já saiu uma empresa ganhadora. A gente estava esperando ali o prazo, né, para que se não tivesse nenhum tipo de impugnação. Ocorreu tudo bem. A Caixa Econômica já nos informou, né, que a empresa só poderá começar agora a obra lá depois das eleições, em função de que o dinheiro é do governo federal. Então não pode fazer nenhum tipo de pagamento antes, né?
0: Sim.
1: Então a gente vai entrar em contato com a empresa para eles virem fazer toda a vistoria. Mas na frente a gente vai dar ordem de serviço e daí eles vão poder começar a fazer lá. É uma obra de um ano e vai ser feito todo o esgoto da praia do Morro dos Conventos. Então assim, ó, Paiquerê já foi feito. Toda a parte de baixo do morro vai ser feita. Então o sonho do nosso prefeito, que era deixar a nossa praia do Morro dos Conventos e Paiquerê com todo o esgoto tratado, vai acontecer e talvez até final do ano que vem a gente já está com tudo isso pronto.
0: Ai, que bom, notícia maravilhosa. Jairinho, foi um prazer conversar contigo nessa tarde, né? Início de semana aí com notícias boas, coisas positivas para a nossa cidade. Parabéns pelo trabalho, parabéns também pela sua equipe, que com certeza você tem ela aí de bastante confiança.
1: Ah, com certeza, né, Juliana? Eu acho que assim, ó, a primeira coisa, né, eu tenho que agradecer a oportunidade que foi me dada pelo prefeito, né, da gente poder mostrar o trabalho lá, mas assim, ó, mas sem o nosso pessoal lá, sem os funcionários do SAMAI, com certeza a gente não conseguiria fazer praticamente nada, né? Porque são eles que fazem, né? A gente está lá, a gente, como que diz, né? O maestro, mas quem toca é a banda, né? Então, assim, a gente ajuda naquilo que pode, mas assim, ó, eu tenho realmente uma equipe muito boa, né? São eles que estão lá no dia de chuva, no dia de frio, no dia de calor, né? Percorrendo a nossa cidade muito grande territorialmente, né? Começa no Sombrio e termina lá em Criciúma. Então, assim, é muito difícil, porque tem muita rede de água, muita rede de esgoto, mas eles dão, eles fazem o possível, né?
0: Sim.
1: Para atender nossos plantão de final de semana, nosso pessoal que trabalha 24 horas nas estações de água e de esgoto. Então, assim, ó, é uma equipe muito boa, realmente. Né? E eu só tenho a agradecer, porque é uma experiência também para mim, que quando eu sair dali, eu acho que vou carregar também essa experiência para o resto da vida. Então, só agradeço pela oportunidade de poder fazer parte de tudo que está acontecendo em Araranguá.
0: Bacana. Muito obrigado e ótima semana.
1: Obrigado, boa semana. Um abraço a todos os ouvintes.
0: Bom, agora são 2 horas e 49 minutos. Vou para o intervalo e em seguida eu volto com destaque de polícia.
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20: Agora são 15 horas em ponto e vamos com destaque de polícia com Jairo Silva. Boa tarde.
21: Boa tarde, Juliana. O acidente de trânsito registrado no

0: Esta tarde, no último sábado, dia 11, mobilizou equipes do SAMU, Serviço de Atendimento Móvel de Urgência, e também do Corpo de Bombeiros aqui de Araranguá. Por volta de 12 horas e 30 minutos, a guarnição dos bombeiros foi acionada e se dirigiu para a área da ocorrência, na rodovia Serafim dos Anjos Afonso, no bairro Barranca, bem próximo à ponte Giacomo Mazzucco, em Araranguá. No local, socorristas encontraram um motociclista de 40 anos, consciente e orientado. O mesmo foi ejetado de uma motocicleta e localizado deitado em um barranco próximo ao local da ocorrência. A ambulância do SAMU, o Serviço de Atendimento Móvel de Urgência, esteve no local e deu início ao primeiro atendimento à vítima. Durante a avaliação, foi constatada uma fratura fechada próxima ao fêmur, isto é, o osso da coxa da perna esquerda. Com auxílio de medicação, o membro fraturado foi reduzido a uma posição anatômica e o condutor da motocicleta foi imobilizado em maca rígida, longa, com colar cervical, sendo conduzido coberto com uma manta térmica para prevenção de hipotermia. Em avaliação continuada dentro da viatura dos bombeiros, foram monitorados os sinais vitais da vítima e o nível de consciência e posteriormente repassada à equipe do Hospital Regional de Araranguá a sua situação para onde o condutor da moto foi levado. De acordo com informações de testemunhas, o acidente foi provocado por um motorista de um automóvel que invadiu a pista contrária quando dirigia em sentido contrário, provocando a colisão.
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9: 3:04, você está ligado na programação da Rádio Araranguá, 95.5 FM, 17 graus é a temperatura na cidade das avenidas. Hoje, segunda-feira, 13 de julho de 2026. Muito obrigada pelo carinho e pela sintonia. E vamos ao Notícia da Hora, Lucas Casagrande, boa tarde.
10: Boa tarde, Juliana. O destaque diz que o Revalida 2026-1 divulga resultado final da primeira etapa.
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10: Os participantes da primeira etapa do Exame Nacional de Revalidação de Diplomas Médicos expedidos por instituições de educação superior estrangeira, o Revalida 2026-1, já podem consultar o resultado definitivo da análise da documentação comprobatória de conclusão de curso. A divulgação do Instituto Nacional de Estudos e Pesquisas Educacionais Anísio Teixeira, o INEP, foi na última sexta-feira, após a apreciação dos recursos interpostos pelos candidatos que discordaram do resultado preliminar, conforme previsto no edital. Os resultados podem ser consultados diretamente na página do participante do sistema Revalida. É preciso fazer login com a conta da plataforma gov.br. O INEP também publicou o gabarito definitivo da prova objetiva. Para Notícia da Hora, Lucas Casagrande.
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0: 15h19 e estamos de volta com atualidades nesta linda tarde de segunda-feira. Hoje, dia 13 de julho de 2026. A gente falou no primeiro bloco sobre as obras estruturantes do SAMAI. A gente sabe que temos aí grandes obras sendo feitas, levando saneamento básico, sabendo que saneamento básico se reflete em saúde, né, para toda a população. A gente sabe disso. E agora eu vou continuar falando de saúde, vou falar sobre informações. Está aqui comigo a professora da UFSC, a Roberta Mânica.
1: Roberta Mânica.
0: Ah, falei certo. Professora, boa tarde.
1: Boa tarde, Ju. Um prazer estar aqui com você.
0: Igualmente, é um prazer te receber aqui e falar sobre o projeto Farol. Isso?
1: Isso. O Projeto Farol, uma iniciativa em parceria da Universidade Federal de Santa Catarina com a Prefeitura, né, no caso a Secretaria de Saúde, com o intuito de levar informação para a população e conscientizar também a população sobre essa responsabilidade compartilhada.
0: Uhum. E como que ele funciona? Vocês levam os alunos até as unidades básicas de saúde? Como que se dá esse processo?
1: Então, inicialmente a gente faz uma conversa a partir de um diagnóstico com a Secretaria de Saúde. Esse primeiro momento, que foi a inauguração do Projeto Farol, nós trabalhamos basicamente com o absenteísmo, ainda estamos trabalhando, que é a questão das faltas em consultas e exames, que gera muito prejuízo para o município. E aí os nossos alunos bolsistas trabalham diretamente nas unidades básicas de saúde. Então, são salas de espera, rodas de conversa, aproximação de pacientes, de grupos de pacientes. Então, nós vamos fazendo cada vez mais uma abordagem que possa trazer para o paciente e também para os profissionais de saúde a importância desse movimento, da gente estar cada vez mais incentivando as pessoas a se responsabilizarem pelas suas demandas também.
0: Sim. Gente, isso não é um programa só de Araranguá, tá? Esses atendimentos faltosos, no caso, quando se fala de absenteísmo, a professora pode explicar para o ouvinte do que se trata especificamente?
1: Isso. O absenteísmo, ele tem uma variável que a gente começa a observar numa demanda generalizada. Seria um gatilho de prejuízo financeiro para os municípios. Isso significa o quê? O paciente marca uma consulta e, por uma razão ou outra, às vezes demora muito, ele acaba não comparecendo. O fato dele não comparecer não faz com que esse dinheiro que foi investido ali retorne para o município. Então, só em Araranguá, no período de 2025 até o mês de setembro, nós tivemos um custo de R$1.800.000 de prejuízo. Um valor que poderia ser investido em reformas de UBS, na melhoria contínua da saúde. Então, isso é um impacto muito grande.
0: Né? Sim. E eles não faltam só em consulta, tá? Exames também, né, professora?
1: Também. Exames de alta complexidade, muitas vezes exames que demandam logística, transporte. Então, imagine o quanto isso gera de oneração para a Secretaria de Saúde, que precisa, às vezes, remanejar um carro para levar o paciente e aí, no dia da consulta, acaba não conseguindo porque esse paciente falta.
0: Gente, então assim, é um problema, como eu falei no início da entrevista, não se resume só em Araranguá, porque eu já entrevistei diversas secretárias de saúde, secretárias de saúde de outros municípios, geral isso. E daí depois as pessoas vão lá e ficam reclamando do SUS, também tem isso, né? É. Eu acho isso uma situação bem, bem agravante. Eu lembro que teve um mutirão de catarata no Hospital de Praia Grande, que é referência, e se eu não estou enganada, de 78 compareceram 18.
1: Olha só. Ju, e tem uma coisa importante que nós ressaltamos sempre que nós estamos nas salas de espera, é que nós queremos que os especialistas permaneçam em Araranguá. Só que o especialista vem de fora, chega aqui, às vezes, para atender um número X de pacientes, a metade daqueles pacientes faltam. Então, o especialista, ele não vai querer ficar. Então, cada vez mais, a gente tem que mostrar para o paciente que o SUS também é dele.
0: Uhum.
1: Trazer para ele esse contexto de que a saúde pública sai do bolso desse paciente. Então, é isso que a gente tem trabalhado. Inclusive, na Cidade Alta, na Unidade Básica de Saúde, a gente tem trabalhado muito deveres e direitos e trazendo essa afirmação de que o SUS também parece que é gratuito, mas todas as pessoas estão ali pagando por ele. Sim. Isso é muito importante.
0: Bom, então, é um projeto de letramento, vocês vão até as unidades básicas de saúde e fazem essa roda de conversa com essas pessoas que frequentam a unidade básica de saúde.
1: Isso. Nas unidades básicas de saúde, essa atuação são nas salas de espera. Então, os pacientes estão nas salas de espera, a gente chega, faz a argumentação, entrega os materiais, e aí as rodas de conversa, elas acontecem. Aconteceram, por exemplo, nos grupos Donas de Mim, da psicóloga Fabiana, onde a gente conseguiu conversar com as mulheres, explicando. E aí, onde vão acontecendo mais esses diálogos são também com os próprios profissionais de saúde. Na semana passada a gente teve encontro com os profissionais no encontro de manejo clínico, apresentando justamente esses dados e a importância da gente estar muitas vezes repetindo. Porque, Ju, para o paciente não basta falar o óbvio. Nós precisamos repetir para ele o quanto essa questão das faltas impactam em filas imensas, em reclamações. Então, é uma bola de neve que vai também respingar nos profissionais de saúde que estão ali na linha de frente.
0: Sim, e respinga também naquele que está esperando e que, né, que está esperando essa vaga para fazer o exame, que está esperando essa consulta, porque ele poderia ser encaixado, né?
1: Exatamente. E aí tem um outro agravante que é muitas vezes o fato do paciente não aparecer no dia do exame não dá tempo de remanejar e colocar outro no lugar. Então isso também é algo que nós tentamos demonstrar quando nós conversamos nas filas de espera, que aparentemente a sua falta ela não vai fazer diferença, mas pelo contrário, ela impacta assim num número muito grande de pacientes que estão na espera.
0: Sim, sim. E você já é feito por ciclos, né? Esse primeiro ciclo vocês falaram sobre esse tema, correto?
1: Correto.
0: Os alunos que vão até as unidades básicas de saúde são de fisioterapia ou de medicina ou ambos?
1: Esse ano de atuação do absenteísmo, nós tivemos 3 bolsistas de medicina, o João, o Gabriel e a Sheila, que nos acompanham ainda, estão conosco, agora já entraram no internato, e no próximo semestre, a partir de agosto, agora a gente também tem outra bolsista de medicina.
0: Ai, que legal, que bacana. E qual vai ser o tema do próximo ciclo?
1: O tema do próximo ciclo é o desenvolvimento de habilidades para as gestoras das unidades básicas de saúde.
0: Ah, tem um foco específico.
1: Específico, preparando cada vez mais essas lideranças para trabalhar com o letramento em saúde, mas basicamente também o desenvolvimento dessas soft skills, dessas habilidades socioemocionais e principalmente do gerenciamento da UBS.
0: Sim. Porque a gente sabe, né, a gestora da unidade básica de saúde, ela que recebe aí, né, as demandas e coordena toda uma equipe, é um fardo bastante pesado.
1: Muita responsabilidade, e quem está na linha de frente, ela tem acima de tudo que lidar com a sua equipe, mas também estabelecer um diálogo muito próximo com esses pacientes. Então essa nossa abordagem justamente vem ao encontro de dar para ela mais segurança, fornecer ferramentas e recursos para que ela possa também estar preparada para conduzir os fluxos de informação dentro da UBS com a sua equipe e também com os pacientes que chegam até lá.
0: Sim. Então, são demandas bem importantes que vocês abrangem nesse projeto.
1: E sempre são demandas que fazem parte de uma necessidade específica da Secretaria de Saúde.
0: Eles passam, assim, as demandas, sugestões, por exemplo?
1: O absenteísmo foi uma identificação com eles. E agora nós estamos dando continuidade a partir de um trabalho em parceria que já vem sendo desenvolvido. Então, a gente vai continuar fazendo essa parceria junto com o grupo de capacitação e formação.
0: Olha que bacana, que legal. E a professora dá aula de quê? Não.
1: Na verdade, eu sou parceira externa da Universidade Federal, né? Dentro certo. Da Universidade Federal, nós temos as duas professoras que são as responsáveis, a professora doutora Melissa e a doutora Josete, que atualmente também estão na direção do campus,
0: sim,
1: né?
0: Sim, isso.
1: E são pessoas que abriram as portas para olhar para essa transdisciplinaridade que é muito importante, principalmente na importância do letramento em saúde hoje. E o letramento em saúde dentro da Organização Mundial de Saúde tem sido considerado como um dos pilares da nossa base até 2030, como algo essencial para a proteção da saúde pública. Por quê? Em primeiro lugar, a questão da nossa análise crítica e funcional para as fake news. Então, o letramento em saúde é uma ferramenta para que a gente entenda o que é uma fonte verídica e o que é informação que não pode ser acessada e validada.
0: O lance das notícias falsas, né, as fake news, e a quantidade de digitais influencers mesmo, né? Que não tem qualificação, por exemplo, nenhuma, não é médico, não é fisioterapeuta, não é educador físico, não é nada. E passando informações que é vozes da cabeça deles, assim, eu sinto isso, só que eu consigo ter discernimento, mas assim, aquela pessoa que não tem tanto discernimento, não tem tanta informação, que tá vendo, assistindo aquele vídeo ali, um Reels no Instagram ou no TikTok, que daí é mais absurdo ainda o que aparece lá, ela vai entender realmente que aquilo é de verdade.
1: Exatamente. Então, é esse acesso ilimitado à desinformação exige cada vez mais um compromisso institucional, e aí a UFSC cumprindo muito bem esse papel de oferecer para a comunidade a informação clara, acessível e principalmente correta. Porque o único caminho para a gente convencer as pessoas de que a ciência é uma alternativa de prevenção é trazer esse conhecimento, né? Porque a única coisa que vai fazer com que eles também tenham acesso à segurança em termos de saúde é que eles acreditem. Mas para que eles acreditem, tem que ter um caminho para que a gente traga dados verídicos.
0: Eu noto que com o passar dos anos, assim, existiu sempre assim, antigamente, num passado mais próximo, assim, né? Tudo que a ciência falava era... o pessoal levava muito a sério, levava ao pé da letra, a Anvisa liberou, nananã. Mas eu acredito de que uns 10 anos para cá, eu acho que com esse fácil acesso à internet, a essas informações, esses links com... porque as crianças estão desenvolvendo autismo por causa da vacina, sabe? Umas coisas assim, parece que a ciência foi perdeu assim, a credibilidade, assim, Eu noto que as pessoas não estão acreditando mais na ciência. Eu não sei se eu me expliquei bem. Eu sinto isso. Parece que estão andando na contramão daquilo que dados científicos apontam. Eu acho que é isso que essa organização quer prever, que as pessoas acreditem de novo na ciência.
1: Porque, na verdade, os dados científicos, eles comprovam que a saúde, ela está... integrada dentro de princípios que a gente tem que olhar. Por exemplo, se nós podemos prevenir doenças graves, por que deixar com que isso ocorra de forma que não se possa mais ter controle? Então vamos pegar um exemplo da vacinação. A gente está com um grave problema de engajamento e adesão à vacinação. Poliomielite. Nós temos casos reais de pessoas que não se vacinaram, que não vacinaram as crianças. Mas se nós olharmos lá para a década de 80 e observarmos o que a poliomielite causou naquelas pessoas, isso está muito mais do que provado. Então, é inquestionável o quanto nós precisamos agir com informações que possam trazer essas pessoas para um nível de pertencimento. E é aí que o letramento em saúde entra. Porque o pertencimento faz com que o sujeito, o indivíduo, o cidadão olhe para essa informação e diga: opa, isso pode acontecer com meu filho, na minha cidade, na minha comunidade. Então, o letramento em saúde também tem muito isso de personalizar a comunicação, o jeito de falar para que ele entenda que, opa, realmente faz sentido isso.
0: E outra coisa que eu noto que são gerações, por exemplo. Lá nos anos 80, ok, se combateu a polio devido à vacinação. E daí essa pessoa que nasceu depois dos anos 80, que não viveu aquilo que a polio, né, fez com crianças e tudo mais. Eu conheço um sobrevivente da polio, já entrevistei ele aqui algumas vezes. E ele não viveu aquilo, ele não sente, então ele acha que aquilo não vai acontecer. Eu sinto isso também. É a mesma coisa... As pessoas que não viveram, que não viveram ali o final dos anos 80 e início dos anos 90 ali, o caso do HIV e AIDS.
1: Isso.
0: Tá? Nós tivemos, né, eu era adolescente, criança, mas eu lembro, perdi alguns ídolos. Meu irmão gostava de rock, eu gostava de Cazuza, eu gostava de Legião Urbana, sempre gostei. Então, eu tinha a noção disso, agora parece que as novas gerações não têm mais noção disso.
1: Não existe um referencial para poder trazer, né?
0: Isso mesmo, eu sinto isso também. Mas também tem um caso da vacina contra o HPV, que os pais não estão levando seus filhos para vacinar, eu já citei isso diversas vezes aqui, lembrando que a vacina contra o HPV é uma vacina que previne o câncer.
1: Exatamente. E nós tivemos esse projeto da UFSC, ele também se deu oriundo a um projeto que nós temos no Rio Grande do Sul, junto com o Instituto de Governança do Câncer, que se chama Projeto Visão Zero, que é um projeto para a erradicação do câncer do colo de útero, porque o Rio Grande do Sul tem um elevado. Só que aí o que nós conseguimos? Um apoio institucional do governo do Rio Grande do Sul, para levar, Ju, essa vacinação para dentro das escolas. Meninos e meninas, pessoal, de 9 a 14 anos, precisam se vacinar. E aí, como é que a gente vai tirar esse estereótipo de que a vacina vai alterar a vida sexual do adolescente? Não, isso não, tem que trazer o professor, tem que trazer os pais, tem que trazer as instituições responsáveis.
0: É um debate de toda a comunidade. Toda isso que comunidade. Nós estamos fazendo aqui é trazer isso à
1: exatamente,
0: tona.
1: Exatamente, exatamente.
0: Eu entrevistei faz pouco, semana passada, eu entrevistei um médico, um oncologista. Ele disse assim, Ju, a vacina contra o HPV não é somente contra o câncer de colo de útero, né? Está presente, relacionado aí, né, para prevenir. Ele falou, é câncer vaginal, garganta, faringe, tudo, sabe? Então, gente, façam isso e o adolescente, por que que o adolescente tem que fazer? Porque ele não entrou em contato ainda com HPV,
1: exatamente,
0: é isso?
1: Exatamente, é isso. E ele está numa faixa ainda que ele está protegido desse contato. E tanto que, assim, 9 a 14 anos. E é muito importante porque os meninos, eles praticamente passam dessa vacina e as pessoas nem sabem que os meninos têm que se vacinar. Então, olha só a importância de ressaltar que existe um período em que ainda é possível fazer. Se passou ali até os 14 anos, tem como fazer a vacina.
0: É tanto que o governo liberou até os 19.
1: Exato,
0: agora.
1: Exato. Porque ainda tem mais um prazo para conseguir fazer a vacinação.
0: E antes eles falavam assim que a vacina tem que fazer duas ou três doses, agora é uma dose
1: só. Uma dose só.
0: Uma exatamente. Dose só. E, gente, essa vacina no privado, a fortuna.
1: É, mais uma. E aí, mais uma coisa, assim, o câncer, que todo mundo vê o sofrimento de uma doença, nós temos uma vacina prevenível.
0: Eu acho que é a única vacina que previne
1: gratuita,
0: algum,
1: exatamente.
0: Que previne algum tipo
1: gratuita,
0: de câncer.
1: Gratuita.
0: Então, gente, faça a sua parte, pai e mãe, né? Vá vacinar seu filho, faça tudo certinho, atualize a caderneta de vacinação. Tem várias vacinações que tem que fazer. Vacina do tétano tem que fazer a cada 10 anos, exatamente. Tem que fazer reforço, né? E é tudo gratuito. Tu vai em outros países, tu tem que pagar, e tem que pagar uma nota para se vacinar. E aqui no Brasil é tudo gratuito. Eu assisti um vídeo de um gringo, um norte-americano. Ele veio pro Brasil e se machucou, eu acho, e ele teve que fazer a vacina do tétano. Ele ficou impressionadíssimo que ele não pagou pela vacina.
1: Olha só.
0: Ele foi na unidade básica de saúde, fez a vacina, ele disse, how much? Enfim, perguntou valor e tal. E ele sentiu, meu Deus, como assim de graça? Uhum. Ele ficou impressionado.
1: O SUS, ele é uma referência em termos de acessibilidade, né, democracia. E outra coisa que nós precisamos reforçar e ressaltar com o cidadão: quer valorizar o SUS? Esteja em outro país e precise de um atendimento de urgência.
0: A gente não está falando que o SUS é lindo, maravilhoso, não, que ele ocorre alguma. De forma assim, estratégica, planejada, que tudo acontece num plano assim, fabuloso, utópico, era para ele funcionar assim, a gente sabe disso. Mas assim, é algo que a gente tem que defender.
1: Sem dúvida, né? E por isso que cada vez mais a gente tem que observar quais são os gargalos onde nós podemos contribuir para a melhoria. Porque quando a gente está conversando com o paciente, nós também colocamos isso, assim, tá, todo mundo está tentando fazer o seu melhor. Por isso que é importante que cada paciente também tenha essa parcela de responsabilidade na sua contribuição. Não só cobrar, mas também se posicionar diante daquele dever. Olha, eu marquei um exame, eu não pude ir, então eu vou desmarcar esse exame para poder favorecer as pessoas que estão lá na fila atrás de mim.
0: Sim. Então, é um projeto realmente muito legal. Já foi a primeira parte, né, abstenceísmo. Agora vocês vêm com a parte aí, de estar ajudando esses gestores da unidade básica de saúde. tem para o futuro, para o outro semestre, para o início do ano que vem, já está se pensando alguma coisa? Vocês vão trabalhar em conjunto junto da secretaria?
1: É, por enquanto a gente vai desenvolvendo o projeto e aí, conforme nós vamos caminhando, identificando as demandas, a gente vai dando continuidade. E é sempre muito importante ressaltar o trabalho desses bolsistas conosco.
0: Eu ia falar sobre isso, eles estão gostando?
1: Assim, nós mais do que nunca acompanhando a evolução e o fato de eles estarem também muito próximos da comunidade, apesar de alguns estágios da universidade já possibilitar isso, mas acima de tudo, de conseguirem treinar essa comunicação direta com o paciente.
0: Sim, sim, olha, que projeto bacana, que projeto legal. Sempre bom estar falando sobre a UFSC e tudo que vocês fazem de melhoria para a sociedade. A gente sabe que vocês têm um dever de extensão, né, de estar levando isso para toda a comunidade. E que bom que Araranguá está muito bem abastecida de universidade. A gente tem UNESC, UFSC e IFSC, fora aquelas que são online, enfim, né, semipresencial, enfim, via internet e tal. Então, isso é muito bacana. A gente está tendo grandes profissionais.
1: Exatamente. O conhecimento, ele vai se expandindo e a cultura das pessoas, ela também vai se transformando a partir desse acesso. Então, mais uma vez, né, ressaltar o quanto a professora doutora Melissa, a professora Josete também tem esse compromisso em abrir portas para que esses alunos também consigam chegar nesse campo de trabalho, que eu acho sensacional.
0: De fato, é verdade. Professora, muito obrigada.
1: Eu que agradeço.
0: Eu agradeço a sua participação, desejo uma ótima semana. Obrigada. Um abraço aí para os bolsistas, né, que estão desenvolvendo esse trabalho. Espero te receber mais vezes.
1: Obrigada, Ju, foi uma honra. Muito obrigada.
0: Bom, agora são 3 horas e 41 minutos, intervalo comercial. Em seguida, eu volto com o último bloco do Atualidades.
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29: Três horas e 51 minutinhos, estamos de volta com o último bloco do Atualidades pela Rádio Araranguá. Dona Sônia, um beijo para a senhora. Ontem conversei bastante com a Dona Sônia, nossa ouvinte número um. Ela disse assim, ó, eu ligo o rádio de manhã cedinho com o Saulo e vou até a noite escutando a Rádio Araranguá. Ela disse assim, a televisão nem assisto mais. Só a Rádio Araranguá. Tá certo, Dona Sônia, um beijo pra você. Eu comuniquei ela ainda, né? Eu disse, ó, segunda-feira o programa do Sal começa um pouquinho mais cedo. Vai começar 10 para as 7, viu? Então fique na sintonia da Rádio Araranguá. Beijão, Dona Sônia. Abraço pro Márcio também, tá aí na sintonia da Rádio Araranguá. E a Via Costeira informa que os trabalhos de reparo na Ponte Anitta Garibaldi em Laguna segue em andamento para garantir a execução segura das atividades. A estrutura permanece totalmente bloqueada ao tráfego de veículos, né? Os serviços mobilizam cerca de 50 profissionais entre o time de operações, engenheiros, técnicos e equipes especializadas. As frentes de trabalho atuam 24 horas por dia em regime ininterrupto para dar celeridade à intervenção e reduzir o período de restrição aos motoristas. As atividades atividades avançam conforme o cronograma previsto, sob acompanhamento permanente das equipes de operações, engenharia e segurança, que realizam avaliações contínuas durante todas as etapas do projeto. A expectativa é que os trabalhos sigam até dia 20 de julho, quando será avaliada a liberação do tráfego condicionada à evolução dos serviços. Bom, eles fizeram uma coletiva de imprensa na sexta-feira, né? E falaram que a necessidade da intervenção foi identificada durante o monitoramento permanente realizado pela concessionária. Em uma das inspeções, foi constatada uma anomalia pontual em uma das cordoalhas, que é um conjunto de fios de alto de alta resistência. A Via Costeira reforça que a anomalia identificada não compromete a estabilidade da ponte, que permanece preservada. Informações que chegam da Via Costeira. Informações que chegam agora da assessoria de comunicação de Araranguá. A administração municipal de Araranguá, por meio da Secretaria de Educação, segue investindo no bem-estar, na segurança e no desenvolvimento das crianças da rede municipal de ensino. Na tarde de hoje, a secretária de Educação, Amário Lúcia Rodrigues, juntamente com o prefeito César, realizou a entrega simbólica de 30 novos carrinhos de passeio coletivos no Centro de Educação Infantil Delmar da Silva, lá no Morro dos Conventos, que foi recentemente inaugurada, né? Os novos equipamentos beneficiarão 18 centros de educação infantil no município, representando o investimento de R$ 446.350. Que legal, é aqueles carrinhos que você consegue transportar até 8 crianças ao mesmo tempo. Que legal, né? Então, vai proporcionar, sim, né, mais conforto e segurança durante os deslocamentos, além de possibilitar os passeios ao ar livre aí para os bebezinhos, para as atividades pedagógicas em diferentes ambientes e também momentos de lazer. Que bonitinhos, gente. Não é só para os bebezinhos, é uns carrinhos mesmo, gente. Que legal, adorei. 10 de 10. Gregório Silveira, boa tarde.
1: Olá, tudo bem, Ju?
29: Tudo ótimo.
1: Vamos lá, então. Vamos receber aqui um cidadão aranaguaense, né? Legítimo aranaguaense do bairro Lagoa da Serra. Ele que por muito tempo trabalhou no setor calçadista, mas o sonho dele sempre foi mecânica, né? Ele tinha o sonho de ser mecânico, daí começou na Dani Dark, para quem conhece, né? Era uma montadora de bugs, que era muito febre na época, se montava os famosos bugs. Depois ele foi para a mecânica São José e ingressou na Dimasa também. Na Dimasa ele permaneceu por quase 18 anos.

0: Mas qual é o seu destaque?
1: Boa tarde, Gregório. Prêmio Paz nas Escolas encerra inscrições e inicia fase de homologação dos participantes.
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1: A Assembleia Legislativa de Santa Catarina encerrou em 30 de junho o período de inscrições para o Prêmio Paz nas Escolas, iniciativa que integra as ações do Comitê Integra e busca estimular a reflexão sobre o combate ao bullying, à violência e à promoção da cultura de paz no ambiente escolar. A mobilização resultou na instituição de centenas de equipes de diferentes regiões do estado para produzirem vídeos abordando o tema de convivência respeitosa, do diálogo e da prevenção à violência nas escolas. Com o encerramento das inscrições, o processo entra agora na etapa de análise de documentação apresentada. Para Notícia da Hora, Lucas Casagrande.
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5: Na história das Copas, Espanha e França se enfrentaram apenas uma vez há 20 anos, em 2006, nas oitavas de final, quando a França venceu por 3 a 1 de virada. Já a Argentina e Inglaterra se enfrentaram 5 vezes, a última delas em 2002, em que a Inglaterra venceu na fase de grupos por 1 a 0, eliminando os argentinos na primeira fase. Os ingleses têm 3 vitórias e a Argentina 2. Esse é um confronto levado muito a sério pelos torcedores ingleses. Por conta de um desses jogos, em 98, David Beckham foi expulso e a Inglaterra eliminada nos pênaltis, o que gerou revolta, tendo até ameaça de morte ao jogador. Em 2002, ele se redimiu com os torcedores. Eu sou Melina Calduro, de Atlanta, para o Acaerte em Campo.
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16: Olá, sejam todos muito bem-vindos. Hoje é segunda-feira, dia 13 de julho de 2026. Está entrando no ar pela sua rádio Araranguá mais uma edição do programa 95.5 Entrevista, que conta a história de pessoas que fazem a diferença em nossa região. Nosso convidado de hoje tem uma trajetória construída com muito trabalho, perseverança e paixão pela profissão. Nascido em Araranguá em 1969, no bairro Lagoa da Serra, filho de Pedro e Angelina, ele viveu a infância entre a cidade e o interior, ajudando a família na lavoura e enfrentando muitos desafios. Estudou na Escola da Lagoa da Serra e mais tarde no Colégio Dolvina Leite de Medeiros, no bairro Uruçanguinha. Ainda jovem, passou pela indústria calçadista, mas já sabia qual era o seu verdadeiro sonho: trabalhar como mecânico. Aos 18 anos, iniciou a carreira na antiga Danny Dark, montadora de bugs. Depois passou pela mecânica São José e em 1993 ingressou na Dimasa Volkswagen, onde permaneceu por quase 18 anos. Em 2011, tornou-se empreendedor, fundando a mecânica Silmar, ao lado do seu sócio João Mário e de uma equipe que incluía seu filho Felipe. Após 14 anos de muito trabalho, decidiu iniciar um novo capítulo. Desde fevereiro desse ano, comanda sua própria oficina ao lado do filho, no bairro Caveirazinho. Uma história de dedicação, aprendizado e empreendedorismo que vamos conhecer a partir de agora. Hoje o 95.5 Entrevista vai contar a história dele, Silvio dos Santos Davi. Silvio, muito boa tarde, prazer tê-lo aqui na Rádio Araranguá.
17: Boa tarde, Gregório, boa tarde a todos os ouvintes de Araranguá.
16: Eu aqui pedi que o Deja ficasse conosco para participar desse início, porque assim, o Deja ele tem um carro que, olha, é o xodó dele, né? Um dos, né? Ele tem, mas esse é o xodózinho dele, caprichado e tudo mais aí. E o Deja sempre coloca o carro dele na mão de mecânicos de confiança. E nesse caso, de longa data, já conhece, né, o Silvio. Conta um pouquinho dessa história aí, Deja, como é que se conheceram. E o cuidado e o talento que esse homem tem, né?
18: Boa tarde, Gregório. Boa tarde, Silvio. Boa Seja tarde. Bem-vindo, né, Silvio? Primeira vez aqui nos microfones da Rádio Araranguá. Fazem 10 anos que eu tenho o Corcel. E desde o primeiro dia que eu comprei ele, no dia seguinte, fui lá na mecânica Silmar, na época o Silvio trabalhando lá. E o Silvio já fazendo os ajustes, né? Trocar o filtro, isso, ver a questão do óleo, trocamos a tampinha da tampa de válvula ali que estava frouxa, tá? E desde o segundo dia, então já são 10 anos somente com esse carro, além de outros veículos, claro, que eu tive nesse tempo. E o Silvio é o mecânico de confiança.
16: Conhece mais o Corcel tanto que tu mesmo, né?
18: Ah, com certeza.
16: Cava, raba ali o Corcel e tudo mais, né?
17: Os carros mais antigos fica mais fácil pra gente, né?
16: Ô Silvio, tu acompanha muito esporte também, né? Antes do Deja sair daqui, vamos saber qual é o teu time, cara.
17: Eu não sou muito chegado em futebol, nada, mas eu sou colorado.
16: Você é colorado?
17: Só pegar no pé da minha esposa, a minha esposa Giovana, ela é gremista.
16: Então você se fecha.
17: Então, né? Só para dar um.
18: Só para contrariar, né?
17: Um...
18: O Felipe não é gremista.
17: O Felipe é gremista, meu filho. E a minha filha, Cintia, é colorada também.
16: É, tudo colorado.
18: Tá 2-2 o Grenal lá então.
17: Tá 2-2.
18: Tá 2-2.
17: Minha filha é colorada, a Cintia, né? É colorado e o Felipe é gremista.
16: Beijar, obrigado, querido. Obrigado.
18: Imagina, um abraço.
16: Boa tarde, Silvio.
17: Valeu, fique à vontade.
16: Até mais. Ô Silvio, vamos iniciar então falando um pouco sobre a tua vida, cara, sobre a tua infância, a tua juventude, lembranças que tu tem. Vamos falar um pouquinho do trabalho também com os pais. Conta um pouquinho de quem é o Silvio para nós.
17: Bom, eu nasci na Lagoa da Serra, né? Em 1969. Ali eu estudei no colégio em frente ao CTG, ali no seu Joacir Ronque ali.
16: Sim, sim.
17: A dona Valquíria foi minha professora. E em 78 nós mudamos para o Sanguinha, na Getúlio Vargas, que hoje é a loja Muniz.
16: Certo, certo.
17: Ali era a nossa casa. A Getúlio Vargas nem existia na época. Para tipo centro, tu tinha que dar a volta por trás do cemitério ou pela rua do colégio da Sanguinha. Ali eu fiquei até os 11 anos de idade. Meu pai quis ir para a lavoura, levou fomos para a costa, Lagoa do Cavirá.
16: Nossa, e era tudo longe, né, senhor?
17: Tudo longe.
16: Era tudo longe, né?
17: E naquela idas e volta, ficamos 2 anos lá, viemos para Aranguá, ficamos 24 dias só, uhum. Voltamos para a costa, Lagoa do Cavirá de novo, ficamos mais 2 anos, voltamos para Aranguá. Nesse tempo, ficamos 2 anos e uns quebrados ali.
16: E tu trabalhava junto com o pai na lavoura?
17: Sim, eu e minhas irmãs.
16: De como foi importante para ti isso aí, o quanto era trabalhar também?
17: Aprendizado, muita coisa aprendia. Minhas irmãs lá, a Silvia e a Silvana, né? Trabalhamos com fumo, lavoura de fumo.
16: Muito difícil, né?
17: Fumo, mandioca, era pesado, serviço pesado. E quando eu vim embora, há 2 anos depois, eu tinha 17 anos, eu entrei na fábrica de calçado Sincal, Valdo Apolinário.
16: Sim.
17: E eu trabalhei 7 meses ali. Eu não gostava daquilo ali. Eu sei, eu quero.
16: Não te encontrava, né?
17: Falei com o Zezinho, era o diretor.
16: Sim.
17: Eu quero trabalhar com mecânica. Ele é assim: ah, o cara, um serviço limpo desse, trabalha na graxa. Uhum. Trabalha mais 40 dias para mim. Se trabalha mais 40 dias, eu arrumo um serviço para ti na Dani Dark. É do Aldo aquele, o Aldo comprou agora.
16: Uhum.
17: Daí, oh, trabalho até 2, 3 meses, é o que eu quero, é aprender a mecânica.
16: Meu sonho, né?
17: Tinha 17 para 18 anos já. Aí o Zezinho me levou lá, entregou eu lá, ó, Dante, esse rapaz aí quer trabalhar na mecânica, bota ele aí.
16: Uhum.
17: E nesse tempo tava fechando a Dandark, tinha só 2 bugs para terminar,
16: certo,
17: de montar. Aí ficou, daí o Heraldo Vieira comprou aquela parte ali.
16: Uhum.
17: O dono Cavirá.
16: Sim, sim.
17: Botou a Gurgel.
16: Ah, senhor.
17: Autorizado a Gurgel. E eu dava assistência para aqueles Gurgel.
16: Uhum.
17: E ele foi ficando. Depois também não deu certo. Fechou em seguida. O Gentil Cândido assumiu aquela oficina.
16: Uhum.
17: E fui ficando com o Gentil. Depois saí. Trabalhei com meu pai 1 ano e meio de pedreiro.
16: Uhum.
17: Queria saber como é que funcionava
16: esse ramo. O homem já fez tudo na vida, como eu disse.
17: Esse ramo. Então, depois voltei para o Salcides Perraro, uhum, que era a mecânica São José na época. No Salcides eu fiquei 2 anos. Em 93, daí eu entrei na Dimasa.
16: Uhum.
17: E na Dimasa eu fiquei quase 18 anos ali. Eu fiquei mais bastante
16: aprendizado também.
17: É, muito tempo do César César, que era nosso diretor. O João Inácio Barbosa.
16: Sim.
17: Então aquela turma ali. Era muito, muito bom.
16: Acho que o seu Vicente trabalhava lá também.
17: O Vicente.
16: E conta para nós dos teus estudos na mecânica, porque tu era apaixonado, tu queria, né?
17: Uhum.
16: E pelo que eu já estou entendendo do meu convidado de hoje, ele é curioso, ele vai atrás para saber como é que funciona. Que você é pedreiro, uhum, para entender como é que funcionava. E na mecânica, como é que foi? Tu foi pesquisando, tu foi indo, tu pedia para fazer?
17: Desde novo eu já começava a bicicleta, desmontava a bicicleta, montava de novo. Eu trabalhei, para te ver, numa oficina de motosserra.
16: Sim.
17: 25 dias.
16: Olha só.
17: Não gostei. Fui para uma chapeação em pintura. Trabalhei 15 dias. Saí fora.
16: Uhum.
17: Trabalhei na Volta Trator 2 dias. Mas não era o que eu queria, porque ele era mecânica do automóvel, né? Até que, uhum, daí para frente, né? Entrei na mecânica da Dandark, no caso, foi ali que eu vi que o que eu queria era a mecânica.
16: E como é que era a montagem dos bugs ali? Porque assim, ó, na nossa geração a gente teve, nossa, todo mundo queria ter um bug, era aquela febre e tudo mais, teve uma febre realmente. Hoje a gente vê pouco até por aí, né? Em comparação com antigamente. Como é que era a mecânica do bug? Era mais simples? Era ela uma mecânica mais puxada para Fusca? Assim?
17: Como é que era? Isso, bem simples, só que era assim, tu trazia um Fusca,
16: sim,
17: tirar a carroceria de cima,
16: uhum,
17: corta o chassi, diminui um pouco, sim, o chassi, e colocava a carroceria de cima do Baby Bug, que era, para mim, é o bug mais bonito que tem, é o Baby, uhum, Bug.
16: Aquele mais redondinho, assim?
17: Muito bonito, o Baby Bug. E nós tínhamos uma equipe muito boa ali, mecânico bom, pintor bom, né? Os caras trabalhavam na parte da fibra,
16: sim,
17: era feita a fibra ali também. E muito gostoso de trabalhar, eu gostava muito.
16: E aprendeu muito lá, então?
17: Aprendi bastante do Dandark. Depois virou Shopping Car, né? Mais na frente. Eu fui ficando ali. Depois, com o tempo, saí fora.
16: E conta pra nós, então, a passagem primeiro pela mecânica São José. Vamos falar um pouquinho sobre a passagem ali, como é que foi pra ti. Pessoas que te marcaram também na tua,
17: sim,
16: profissão, porque muitos,
17: sim,
16: acabam,
17: sim,
16: ensinando, né? São pessoas que são, pra nós, marcantes, né?
17: Conta. Não, seu Alcides, eu aprendi muita coisa, cara. Uhum. O homem entende muito, né? De caixa de câmbio, coisa e tal. Até a gente virou mais que uma família ali, na verdade.
16: Legal isso, né?
17: A dona Céia, a esposa dele, que já faleceu, a gente fazia um serãozinho ali, ela que fazia comida para nós e tal. E tinha uma turma boa ali. No tempo, no caso, era tudo no chão, né?
16: Uhum.
17: A Dani Dark tinha os elevadores hidráulicos, mas tinha já.
16: Certo, certo, certo.
17: Eu vim pro seu Alcides, tudo no chão.
16: Ah, é?
17: Rampa de...
16: Sim, assim, aquela que desce lá, fica no...
17: Caiu muita gente naquela rampa também. Mas era tudo no chão. Nós era deitado naqueles carrinhos com o rolimã, né?
16: Rapaz.
17: Depois que eu saí de lá, entrei na Dimas, ainda não tinha elevador, Chalcides. Botou depois.
19: Tudo no esforço?
17: Tudo no esforço, tudo no chão.
19: E a Dimas, conta pra

0: anos, né? E a maior dificuldade que tu teve, assim, nesse sentido de aprender injeção, aprender tal coisa, isso. Como é que era pra ti isso aí?
1: É, na Dimas eu entrei em 93, era só Gol Quadrado, Kombi Santana, né?
0: Uhum.
1: Depois que veio os logos, mas já existia injeção eletrônica em 89, no Santana.
0: Santana, não era o carro de
1: LE eletrônica, aquela injeção antiga, meia manualzona ainda, não tinha aparelho. E quando começou a vir a injeção mesmo, a turma se apavoraram, os mecânicos velhos tinham lá, se apavoravam.
0: Né? Tudo muito, vai entender.
1: Nós inventava ferramenta para limpar os bicos, não tinha máquina para bico.
0: Sim.
1: Um botão de vidro elétrico, nós fazíamos tic-tic com uma mangueira de ar no bico, nós limpava assim.
0: Verdade.
1: E depois a injeção, a ignição veio há bem mais tempo, né?
0: Sim,
1: a ignição,
0: sim.
1: Mas a injeção foi... Hoje ninguém quer saber do carburador na frente dele.
0: Não, né? Hoje.
1: Nossa.
0: Hoje é o que a gente convive, né? Mas antigamente não
1: fica
0: tinha.
1: Fica duas horas, três horas limpando o carburador.
0: Ah, não.
1: Os bicos tu limpa em meia horinha.
0: Valeu, valeu. Ô Silvio, conta pra nós. Quando resolveu empreender, como é que foi esse desafio? Conta pra nós aí que... 2011, né?
1: 2011, 2010 pra 2011. Em dezembro, na virada, eu pedi as contas lá pro Primo Menegali. Aí eu me dava muito bem com o Primo, né?
0: Uhum.
1: Ele assim, não, Silvio, tu não vai sair daqui. Escolhe um setor pra trabalhar aí. Se tu não quer mais aquele setor ali, e faz tua proposta. Não, primo, não tem proposta. Eu não quero mais, estou cansado.
0: Sim.
1: 18 anos quase aqui, 17 anos e meio, 17 anos e meio, e 6 meses por aí. Eu quero... Não. Eu vou para o Mato Grosso, quando eu voltar, nós conversamos.
0: O primo, no caso, para a fazenda dele.
1: Quando ele foi para lá, eu já não estava mais ali, né? Falei com a Fátima e saí. Nesse meio tempo, o João Mário disse, vamos trabalhar comigo? Ô, Mário, botar um sócio do lado. Não, vou trabalhar comigo porque é bom, daí divide as tarefas, a gente quer sair, tu cuida pra mim, tu quer sair, então tá, eu já tô saindo, não, tu é louco, é lá em mês de maio ainda, não, mas eu já tava saindo, eu já vou sair. Nesse meio tempo eu fiquei fazendo serviço por fora e fui ajeitar a oficina. Daí o Mário estava erguendo a oficina, quando ele me convidou, a oficina estava pela metade da parede. Daí, para ficar meio a meio a oficina, eu entrei com os equipamentos, eu entrei com dois elevadores, entrei com o raster, umas coisas caras, daí igualou. E quando azulejei ela por dentro, trabalhei pedreiro com meu pai, já sabia
0: já,
1: mais
0: já
1: ou menos.
0: Já tinha aprendido com o pai.
1: Azulejei nela toda. Quando o João Mário saiu, ela estava prontinha para trabalhar. Quando o João Mário saiu, a mulher botou uma placa, vende-se a casa do fundo.
0: Uhum.
1: Eu fui lá e comprei aquele terreno. Daí eu aumentei a oficina para trás.
0: Sim.
1: Aí ficou bom. Depois, mais uns anos, o Aldo da Búfalo Couro ofereceu o lote do lado da oficina. Então, hoje a oficina tem, lá da Silmar tem três lotes construídos.
0: Nossa Senhora.
1: Até o dos fundos está no nome da minha esposa ainda. Mas é três lotes construídos lá. Então, lá tem 10 elevadores, né? Lá tá grande, tá grande.
0: Ô Silvio, qual foi o maior desafio pra ti? Porque tu já entendia de cabo a rabo de as redes mecânicas, né? Digo, sabia tudo. Mas de repente tu te viu como um empreendedor. Daí muda muita coisa, tem que aprender.
1: Sim,
0: como é que foi pra ti isso aí?
1: A gente viu assim, que o meu filho, de repente, eu saindo lá um dia, como é que ia ficar a sociedade com o meu filho, né?
0: Uhum.
1: Eu jamais nunca, Deus do livro.
0: São amigos, né?
1: Amigo
0: são
1: até hoje. Daí meu pai tem um terreno no Caveirazinho.
0: Uhum.
1: É um sítio, na verdade. Aí, se assim, por que não faz uma oficina? Ele falou pra mim, faz uma oficina aqui pra ti, rapaz. Ela bota uma oficina, mas não é a hora, não sei o quê. Daí eu falei, João Mário, em mês de maio do ano passado, João Mário, me dá uns trocos aí que eu tô vazando. Pô, tu é louco? Não vai sair daqui, mas nem a pau. Não, pensa na proposta. Eu vou construir uma oficina no terreno do pai. Porque agora lutearam o caveirazinho todo, tá bonito lá.
0: Tá bonitão lá,
1: E daí eu peguei isso aí. Ele concordou de tanto, eu em cima dele. Em dezembro, meu filho saiu lá também. Uhum. E está lá comigo desde fevereiro. Estamos trabalhando lá. Muito bom. Serviço agendadinho. Só nós dois.
0: Queria saber como é que é trabalhar com o filhão. E ele foi, claro, por causa do pai, né? Começou a
1: Ele entrou com a gente lá,
0: Mas então começou com vocês muito pequenininho, assim, jovem.
1: Com 18 anos. 17 para 18.
0: 17 para 18.
1: É.
0: E como é que é trabalhar com o filhão hoje?
1: Daqui
0: a pouco, é claro, ele vai assumir ali na frente, né?
1: Sim, digo... sim. Mas é muito bom, guri. Calmo, né? Educado. Ah, a minha esposa também vai à tarde para ajudar a gente, a Giovana. Então a gente trabalha até meio dia ele sozinho, à tarde ela vai, para dar uma força para a gente lá.
0: Eu fiquei sabendo agora que o Silvio, cara, já trabalhou de pedreiro, já trabalhou no setor calçadista, mecânico. E agora estão me dizendo que ele toca um violão e canta muito. Aí, Silvio.
1: Pois é, minha irmã, que nós, quando era solteiro, nós cantava.
0: Ah, é?
1: Ângelo Moura, Antônio Rosa.
0: Aí, ó.
1: Sim, na sociedade. E o Ângelo Moura até às vezes passava lá em casa, pegava nós e levava para Criciúma, Ângelo Moura. Que beleza, né?
0: É, beleza. Quem tá mandando um abraço para ti, quem me contou.

0: Esse segredo aqui, ó, grande Silvio, além de excelente profissional, é um ser humano acima da média. Parabéns e muito sucesso. O Everaldo Rocha, da Universo Ferramentas.
1: Ah, Universo, Everaldo Pandeirista.
0: É, o Pandeiro, Everaldo. Pandeiro, uma hora eu vou trazer o Everaldo aqui. Eu trouxe ele, acho, como pandeirista. Não sei se eu trouxe ele para falar do Universo da Sociedade. Vou trazer ele uma hora para a gente bater um papo aqui também. Outra pessoa espetacular também.
1: Bem, assim. E tem mais uma, tu sabia que eu cantei com o Saulo Machado já?
0: É.
1: O Saulo, depois que era o Saulo que tocava Jantar Dançante sozinho, né? Sim. Não tinha mais o Saulinho. Foi na Sanga da Toca, se eu não me engano, uma vez, e no Jardim da Avenida outra.
0: Legal, digo.
1: Fiz a segunda voz pra ele, nossa, eu cantei umas 10 músicas ali.
0: Ih, coisa.
1: Acho que ele não lembra mais, mas.
0: Ah, lembra sim. Ué, o homem não esquece, o homem não esquece. Ô Silvio, conta pra nós assim, sobre profissionais, né, que passaram por ti também, e clientes que passaram por ti primeiramente, porque clientes eles passam por ti e ficam, né, vários anos, como o Deja falou.
1: Sim.
0: Fica vários anos, depois vem a segunda geração, vem os filhos. Fala da importância de ter o cliente, assim, sempre tratar bem o cliente, para que ele volte e traga os demais também.
1: É, o cliente, o cara não pode deixar ele, né, tem que tratar bem. Desde o cuidado do carro, né, é muito importante.
0: Uhum.
1: Cuidar do carro, capinha nos bancos, capa de volante, não deixar, né, porque ali tem cliente que tem ciúme do carro.
0: Sim, sim.
1: Isso aí nós temos, nossa, geração de vô para neto mesmo.
0: Uhum.
1: Tem bastante gente. Graças a Deus, eu lembro que começamos lá, a gente não ligou para nenhum cliente. Vem vindo assim, ia lá, Silmar, cadê
0: vai,
1: o Silvio? Uhum. Ah, o Silvio tá lá, eu vou lá dar uma conversada com ele assim.
0: Vou dar uma passadinha.
1: Uma passadinha, assim vai ficando.
0: Top, mas... E isso é especial também, né, Silvio? Conta alguma história bacana, assim, marcante para ti, ou de um carro que tu consertou lá no começo, ou um desafio que tu teve maior, assim, na tua profissão. Coisa que pode ser mais engraçada, ou coisa mais difícil também, ou algo com algum cliente, assim.
1: Agora, cara, no momento não tem lembrança de...
0: Não, pegou num carro que te deu dó na cabeça, assim, digo, pá, esse aqui eu não conheço, esse aqui
1: sim,
0: tá chegando
1: sim,
0: assim.
1: Sim, na Dimasa mesmo, na Dimasa peguei um Golf... Um Golf estava uns 10 mil quilômetros, se eu não me engano.
0: Tá, o Golf estava chegando tecnologia nova, né?
1: Fiquei 15 dias nele. Foi o único cara que marcou. Eu tirava falha, o cara ficava bom. Beleza. Ia no Morso Convento, voltava. Quando voltava pelo CTG, ele começava a falhar de novo.
0: Rapaz.
1: Aí chegava na oficina falhando. Deixava esfriar ali, deixava esfriar mesmo. Embarcava nele, ia para o Morso Convento, o cara filé, na volta de novo. Até descobri o carro zero, cara, com 10 mil quilômetros, que era o chicote.
0: Ah, sim.
1: O eletricista desmontou o chicote todo, foi a fábrica autorizou, tinha um diodo quebrado, não lutou a andar ali, espichando, afastava. O carro falhava. Foi a única coisa que me marcou. 15 dias numa falha.
0: Rapaz, ficava ali, e daí a gente.
1: Até vergonha, né? Mas agora é um caso que.
0: Não, e a gente, e aquela, como profissional, né? Tu olha assim, pá, mas eu já fiz tudo que eu podia fazer e não estou encontrando.
1: Aí o Antônio, que era o meu gerente, encostou um Golf do lado, sim, carneia. Tudo que tinha no outro Golf eu passei pro outro. E não resolvia. Não tinha outra coisa. Aí chamei o eletricista, ele ajudou eu a desmontar o chicote. Achamos o defeito.
0: E o Palão? Fez muito Opala já? Diplomata?
1: O Opala foi pouco, na época do Celcido só.
0: Tava, né? Tava acho que na transição, né? Depois veio Monza Cadete.
1: É, até Monza peguei isso na Davi ali mesmo.
0: Uhum.
1: Peguei o Monza lá do seu Olavo. Isso é uma geral nele.
0: É, o Monza eu falo disso porque eu lembro que foi o primeiro carro do zero do pai. E o ar-condicionado, ele foi o primeiro carro com ar-condicionado também. Que ele tinha que ir na subida, assim, né? Quando ele estava na subida, ele desligava o ar-condicionado para não perder o motor. E
1: hoje tinha.
0: Mas tiver a tecnologia de hoje.
1: A tecnologia de hoje, ele desliga automático. Pisou no acelerador, desliga o compressor.
0: Já é outra coisa. E qualquer mecânica, pega qualquer mecânica, assim, Chevrolet, qual que é mais difícil, assim, ou tem alguma coisa
1: mesmo? Qualquer mecânica. Hoje em dia, a tecnologia desse carro mais novo, né? É complicado,
0: sim,
1: né?
0: Sim.
1: Esse carro mais novo aí. Tipo Citroën, Peugeot, são os carros mais complexos, né? Até aí, mais nada que o cara não possa resolver, né?
0: E o filhão tá vindo nessa leva também, né? Como é que tá? O filhão vem para os carros mais novos, assim, que já tem a mais experiência.
1: O Lipe tá bem bom nesse carro mais novo aí, né? Já larga mais para ele, né?
0: É, Lipe, ó, vamos suar a camisa.
1: Daí o Lipão que dá um jeito para mim lá.
0: Tá certo. Ô, Silvio, vamos pro intervalo, pegar uma aguinha pro meu convidado aqui, tá muito bom esse bate-papo. Depois eu queria falar um pouco mais, né, sobre a nova mecânica, o pessoal conhecer, o pessoal ir até lá, os serviços que fazem. Um instante só, já voltamos.
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14: Quatro horas 37 minutos, estamos de volta com o nosso 95.5 entrevista e hoje recebendo o Silvio dos Santos Davi. Eu estava até perguntando para o Silvio aqui, né? Porque Silvio dos Santos, se o pessoal pegava no pé dele, porque aqui em Araranguá o povo não é fácil, né? Pegava, Silvio?
15: Pegava e chamava de Silvio Santos mesmo. Oi!
14: O pessoal não é fácil.
15: Não.
14: Ô, Silvio, vamos falar sobre a mecânica Davi agora, o porquê do nome, vamos falar um pouco sobre o serviço. Né? Conta para nós um pouquinho mais sobre essa mecânica.
15: É que a mecânica Davi, assim, o meu pai sempre, quando eu saí da Dimas, ele queria que bota a oficina aqui, Silvio. Mas na época que o pai tinha aquele sítio lá, era tudo rural.
14: Sim.
15: Botar uma oficina lá não tinha como. Tinha que atravessar o terreno dele todo e lá no final botar uma oficina. Nesse meio tempo ele foi urbanizado. E eu peguei, o pai me deixou ali 6 lotes para mim, seu Pedro. Até eu botei mais o nome da oficina Davi pelo sobrenome, né, do meu pai, né? Sou Pedro José Davi. Eu botei a mecânica Davi em homenagem a ele. Então, eu comecei em agosto do ano passado a planejar aquele terreno,
14: certo. Porque
15: o seu Bernardino fez aquele loteamento do lado ali e tirou muita terra para botar nas partes baixas. E o pai ficou um terreno bem alto. Tive que tirar muita terra para fazer a oficina. Então, e terminaram para mim em janeiro aquela oficina ali.
14: E daí o serviço, logo depois, já pegou, né?
15: Já estava fazendo.
14: Já estava fazendo e o serviço pegou.
15: Rapaz, tinha gente que queria que eu fizesse serviço, fiz até embaixo da laranjeira do meu pai lá um serviço, fui obrigado a fazer. Então, ali o elevador eu tinha comprado em outubro, para entregar em novembro.
14: Uhum.
15: E eu fui enrolando a guria lá de São Paulo para não trazer os elevadores, porque não tinha onde botar.
14: Sim, sim.
15: Quando o elevador chegou, eu estava botando a porta da oficina.
14: Olha só, estava fechando ali.
15: Botei ele lá dentro da oficina. Só que ficou ruim, porque tive que pintar o piso e jogar o elevador para lá.
14: Uhum.
15: pinta um lado, joga o elevador para o outro lado e pinta. Eu e meu filho ficamos trabalhando na parte pintada, com dois elevadores instalados, e o pintor pintando a outra parte para nós. Muito cliente ligando, ou se eu quero
16: não mexer, tem como deixar carro, nesse
15: não tem, também, né? Deixar na mão. Então foi assim, instalamos dois elevadores e começamos eu e ele. E o pintor fazendo as paredes, pintando a parede, e depois foi pintado o piso, já tinha o elevador instalado no piso sem pintura, tinha que erguer o elevador.
16: Olha só a função.
15: Pintar por baixo, porque... E agora está tudo instaladinho. Deixou um mezanino lá, mas não está pronto, mas está pintadinho tudo. Um dia que você vai fazer um negócio, um acessório lá em cima, né?
16: Sim.
15: Então está tudo perfeitinho.
16: Ô Silvio, conta para nós aí sobre o serviço que vocês prestam lá, pessoal que está querendo conhecer também e tudo mais. Fala um pouquinho sobre o serviço de vocês lá.
15: O nosso serviço lá é o serviço em gerais, né? A pessoa quer fazer uma troca de óleo, óleo filtro, uma revisão na suspensão, né? Serviço de injeção, limpeza de bico, corpo de borboleta, sistema de falha, o que quiser fazer, mecânica geral, a gente faz.
16: Ô Silvio, eu achei uma coisa muito legal que eu acompanho essa, o setor de vocês, né? E como falaram lá no começo, para ti, tu trabalhava com calçado e pá, vai meter a mão na graxa, né? Mas a gente vai na oficina aqui, né, do Silvio ou os demais também, é tudo sempre limpinho, né? Isso aí também é um padrão que tem que ser mantido,
15: tem
16: né?
15: Tem que ser, né? Piso pintadinho, a coisa, higiene, né? Tem que ter higiene. A oficina é daquela antigamente que era chutado.
16: Não existe mais aquilo, né?
15: Cavar com penaria para achar a chave, que eu já fui uma oficina assim.
16: Aí não, né? Aí o cara nem encosta, né?
15: É, bravo, mas tinha muita oficina assim.
16: E conta para nós, peças, hoje em dia, setor é fácil de conseguir, tu já tem já os teus fornecedores e tudo mais, alguns carros são um pouco mais complicados que os outros.
15: Sim, mas rapaz, a velocidade hoje desses vendedores de peça quase não compensa ter estoque.
16: Ah, se tu
15: a gente tem estoque das peças mais corriqueiras, né?
16: Sim.
15: A gente faz um estoquezinho lá, temos fazendo mais meu filho devagarinho, mas pediu, não dá 15 minutos estar na porta da oficina.
16: Pá, daí tu já consegue sempre de procedência, né?
15: Isso, e direto de fábrica, entendeu? Então dá fazer um preço melhor pro cliente.
16: Ô Silvio, conta pra nós aí então, dá uma dica. O Silvio aí tinha o sonho dele, trabalhou no setor calçadista, depois ele queria ser mecânico, foi atrás, né? Foi mecânico de trator, não gostou muito, foi pra mecânica realmente que ele ia se colocar depois. Foi pedreiro com o pai dele, ajudou também ele a construir ali o negócio dele, fazer o serviço, a mão de obra também. Conta para nós, assim, ou para quem está nos ouvindo nesse momento, Silvio, que tem um sonho, que nem você, assim, de buscar uma profissão, né, mas tem um pouco de receio. O que a pessoa tem que fazer? Colocar na mente, ir para frente e sempre perseverar para isso?
15: Sim, cara, botar na mente que eu quero isso aí. Se você batalhar, for com fé, né, fé em Deus, você vai conseguir. Porque não é fácil, né?
16: Imagina.
15: Eu levei muita pancada. Mas se você botar a ideia na cabeça que vou conseguir, consegue. Não é fácil, mas consegue. É só querer.
16: E a família, Silvio, pra ti?
15: Ah, show de bola. Nossa família é abençoada.
16: Como é que é conciliar trabalho com família e a importância desse pilar forte pra gente continuar em frente? Porque muitas vezes a gente baixa a cabeça e desanima, né? É normal do ser humano, né? Mas sempre tendo alguém forte do lado, sempre sim, dá certo. Sim. A esposa trabalha junto também?
15: Trabalha. A esposa é muito querida, né? Ajuda muito nós. Então, a parte da tarde, ela ajuda a gente na parte lá do escritório. Né? E eu e meu filho vamos até meio-dia só. E uma filha minha tá na Inglaterra, não quis ficar aqui.
16: Olha
15: tá,
16: só!
15: Tá uns tempos lá. Não sei quanto tempo vai ficar por lá. Nasceu uma neta minha lá.
16: Opa!
15: É, a Sofia. E o Lipe tem um filho, o Gustavo.
16: Olha só.
15: Gustavo tá com 9 anos já. Não sei se vai dar ser mecânico. Vamos ver o que vai acontecer.
16: Ah, imagina. Se o pai é, se o vô é, a fruta não. Ou cai perto do pé ali, ou ela rola pra sombra, como diz o outro, né?
15: Mas a nossa família, a família é muito unida, muito boa.
16: Legal. Ô Silvio, fala mais pra nós sobre o endereço de vocês. Pode deixar aí o endereço, o telefone e tudo mais, pessoal. Ir lá conhecer a mecânica de vocês, aqui tem um cartãozinho, né?
15: Sim, sim.
16: Digo, endereço, rede social também, se tiver, fica à vontade. Tem o teu telefone aqui, tem o telefone do Lipe aqui
15: do
16: também,
15: Lipe,
16: né?
15: Do Lipe, é. É, fica lá no Caveirazinho, na rua Bernardo Teixeira, número 100, nossa oficina, não é fácil, não é difícil de achar. 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
16: Te assessorei bem, né? Tu viu que eu botei o cartãozinho aqui, que eu sabia, rapaz, que eu não ia te deixar na mão, né?
15: Ainda mais aqui o cara meio nervoso, né?
16: Esquece, nada, né? Rapaz, tu viu que deu tudo certo. Deu certo. E tu é parceria, não tem como.
15: Sabido, né?
16: Agora diz o negócio. Algum sonho que tem pela frente ainda, esse homem que já realizou muitos sonhos de família e tudo mais, com neto e agora na profissão, algum sonho tem ainda pela frente ainda?
15: É, meu sonho é que vá tudo bem, né, meu filho naquela oficina, né, que ele vá em frente, que um dia que eu não puder mais tocar, que ele continue.
16: Isso é paisão, isso é paisão, é vô, é amigo. Meu querido, obrigado pela presença, fosse muito bem.
15: Eu que agradeço.
16: Estava nervoso, foi muito bem, muito bacana. Pessoal querendo entrar aqui, a porta não é aqui, a porta é lá na frente, né? O pessoal dando tchauzinho aqui. E foi muito bem, obrigado pela presença, prazer em te conhecer, força para a família aí, com certeza vai ser sempre um sucesso, que vocês são pessoas do bem, são pessoas que são predestinadas, são pessoas dedicadas, né? E não é à toa que tem clientes, como tu falou, de longa data já, que volta lá, o nosso querido Dejair Inácio, que está sempre lá contigo, que é chato, tá? Eu sei que ele é chato pro carro dele, ele é chatão, boa, ele compra as peças, boa. Ele vai lá, atentado. Não, brincadeiras à parte, Silvio, obrigado pela presença, querido, microfone aberto para ti. Manda um abração para tua família e tudo mais aí.
15: Eu agradeço a oportunidade. Um abraço para toda a minha família lá, minhas irmãs, meus cunhados, meus sobrinhos, meus netos e meu filho e minha esposa.
16: Show de bola, meu garoto. E com isso nós vamos chegando ao fim. Daqui a pouco a transição para o Dia em Notícia com ele, o Diego Macan. Um instante só e já voltamos.
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16: 4:52 dessa segunda-feira, já comigo aqui no estúdio ele, Diego de Aguiar Macan, que dará sequência à nossa programação com o De Notícia. Diego, seja muito bem-vindo, boa tarde, quais os destaques de hoje?
5: Boa tarde, Gregório, boa tarde a todos os ouvintes da Rádio Araranguá. Programa De Notícia dessa segunda-feira, eu converso com a deputada estadual Daniela Rainer para falar sobre uma audiência pública proposta por ela nesta quarta-feira para discutir a regulamentação do balonismo turístico no Brasil. Ainda hoje nós vamos repercutir a entrevista com os vereadores de Araranguá, Juliandro Jacques, Samuel Jesuíno e Nelson Soares, que detalharam os resultados da reunião realizada com representantes do DENIT em Florianópolis e que discutiu a situação do antigo trecho da BR-101.
16: Tá certo, eu vou ficando por aqui então com o nosso 95.5 entrevista de hoje. Eu volto novamente amanhã às 4 horas da tarde. Sigam com ele, Diego Macan e o Dia em Notícia.
5: Dando sequência à nossa programação, vamos ao Notícia da Hora com o Lucas Casagrande. Lucas, qual é o seu destaque? Boa tarde.
6: Boa tarde, Diego. SAMU completa um ano de atuação em Balneário Rui do Silva com mais de 2.400 atendimentos realizados.
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6: O Serviço de Atendimento Móvel de Urgência, o SAMU, de Balneário Rui do Silva, completou um ano de implantação no município, consolidando-se como um importante reforço no atendimento de urgência e emergência. Desde o início das atividades, a equipe da Unidade de Suporte Básico realizou mais de 2.400 atendimentos, mantendo uma média de 7 ocorrências por dia. Os chamados atendidos envolvem principalmente casos clínicos, como doenças e mal-estares, além de ocorrências de trauma, especialmente decorrentes de acidentes. O serviço atua de forma integrada com a rede de saúde e demais órgãos de emergência, garantindo agilidade e atendimento qualificado à população. Para a Notícia da Hora, Lucas Casagrande.
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0: 17h07, segunda-feira, 13 de julho de 2026, está no ar mais uma edição do programa Din Notícia. Uma excelente tarde a todos e vamos juntos até as 19 horas trazendo os principais destaques aqui da região. Falando em destaque, vamos dar uma olhadinha no que temos de principal informação aqui na nossa região através do nosso portal radioararanguá.com.br e um dos principais destaques que nós temos aqui na capa: obra do Samai altera o trânsito na Avenida 7 de Setembro nesta quarta-feira em Araranguá. Vale avança para iniciar a operação em Araranguá após reunião de alinhamento. Força-tarefa com 50 profissionais mantém trabalho de reparo 24 horas por dia na ponte Anita Garibaldi. Educação de Araranguá entrega carrinhos de passeio coletivo. Demutran altera sentido de circulação em vias de Araranguá. E estrutura da Festa do Agricultor começa a ganhar forma e anúncio e anuncia evento histórico em Lauro Miller. Essas e muitas outras informações você acessa através do nosso portal radioararanguá.com.br. 17h09, temperatura marcando em Araranguá 17 graus. E para saber mais sobre o clima, vamos à previsão do tempo com o meteorologista Peter Scheuer.
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0: Peter Scheuer, muito boa tarde. Seja bem-vindo à nossa programação. É a sua estreia no programa Din Notícia. Como é que fica a previsão do tempo? Mas antes de falar um pouquinho do tempo, queria saber de você, Peter. Fale um pouquinho sobre o Peter. Quem é Peter Scheuer? Boa tarde. Muito bem, nós tivemos um probleminha técnico, então vamos à previsão do tempo já, que já está com o Peter Scheuer, através do nosso operador, o Gabriel de Moraes. Gabriel, vamos lá?
2: Boa tarde para você, Diego. Boa tarde para todos que nos acompanham aqui nos boletins da previsão do tempo da Rádio Araranguá. É um finalzinho de tarde e noite com tempo seco e com temperaturas que permanecem em declínio. Agora à noite, temperaturas oscilando entre seus 12, 11 graus. E a expectativa é que nós mantenhamos o domínio do tempo bom, tempo firme ao longo dessa terça, quarta, quinta, sexta. O sol acaba predominando e faz frio, principalmente durante as madrugadas e manhãs, mínimas em torno aí dos 8, 7 graus ao amanhecer dessa terça, ao amanhecer da quarta, sendo que as tardes seguem um pouco mais agradáveis, com valores próximos ou acima dos 20 graus e com alguns nevoeiros isolados ao amanhecer. Na quinta e sexta, volta a esquentar com temperaturas em torno acima dos 30 graus. No sábado, segue com aumento das nuvens e com calor, temperaturas em torno dos 30 graus. E no domingo tem previsão de aumento das nuvens com probabilidade para ter ocorrência de algumas pancadas. Pancadas com trovoadas por conta de uma baixa pressão. Peter Scheuer, meteorologista, com a previsão do tempo.
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0: 17h11, estamos de volta com o Din Notícia desta segunda-feira. E lembrando toda a nossa audiência, os nossos ouvintes, que estamos ao vivo além do 95.5 FM, mas também através do Facebook, do YouTube da Rádio Araranguá, claro, onde você tem o nosso áudio e também a nossa imagem na tela do seu televisor, ou então na palma da sua mão através do seu smartphone de qualquer parte do mundo. Temos o nosso portal radioararanguá.com.br, onde você fica bem informado por dentro de tudo o que está acontecendo aqui na região. Além disso, temos também o nosso WhatsApp da rádio, que é o 489-8808-4667, e o telefone fixo 3524-0137. No programa de hoje, eu converso com a deputada estadual Daniela Rainer para falar sobre uma audiência pública proposta por ela nesta quarta-feira para discutir a regulamentação do balonismo turístico no Brasil. Teremos destaque de polícia com Jairo Silva, o momento esportivo com o Dejair Inácio, que vai trazer tudo de Copa do Mundo aí, os preparativos para essa grande quarta de final, semifinal, enfim, falar sobre o andamento da Copa do Mundo. Muito bacana hoje o momento esportivo. E ainda hoje vamos repercutir a entrevista com os vereadores de Araranguá, Juliandro Jacques, Samuel Jesuíno e Nelson Soares, eles que detalharam os resultados da reunião realizada com representantes do DENIT em Florianópolis, onde foi discutida a situação do antigo trecho da BR-101. Para fechar a noite, teremos a conversa do dia com Saulo Machado e Lucas Casagrande. Muito bem, com tudo pronto e os trabalhos técnicos a cargo do competente Gabriel de Moraes, vamos juntos, vamos fazer o Din Notícia desta segunda-feira. Em frente com a nossa programação, o assunto agora é turismo, segurança e regulamentação de uma atividade que vem crescendo cada vez mais no Brasil e que tem forte ligação aqui com a nossa região, especialmente com o município de Praia Grande, conhecida nacionalmente como a capital dos cânions e também um dos principais destinos aí do balonismo aqui do país. Na próxima quarta-feira, dia 15, a Comissão de Turismo da Câmara dos Deputados realiza uma audiência pública para discutir a regulamentação do balonismo turístico no Brasil. A iniciativa é da presidente da Comissão de Turismo, deputada federal Daniela Rainer. Deputada, para falar um pouquinho mais sobre esse debate, os desafios do setor e também as suas propostas, muito boa tarde, seja bem-vinda à nossa programação.
1: Olá, boa tarde, agradeço muito a oportunidade, é uma satisfação estar aqui com vocês falando sobre esse tema importante, né? Especialmente para a região sul do nosso estado, que tem Praia Grande em especial, né, uma atividade turística, econômica, importante, que é o balonismo.
0: Pois é, deputada, o que motivou a senhora a propor essa audiência pública sobre o balonismo turístico nesse momento?
1: Nós tivemos várias demandas vindas, inclusive do município de Praia Grande, né, e de outros municípios do Brasil também. E o objetivo dessa audiência pública é discutir a regulamentação do balonismo turístico no Brasil, avaliar as regras atuais, os avanços que também foram promovidos pela ANAC, né, e buscar fazer com que a comissão de turismo, que essa audiência pública seja um lastro, seja uma propulsora, né, para que a gente consiga potencializar essa atividade turística e também fortalecer as medidas necessárias para ampliar a segurança dessa atividade, né? A gente sabe que o balonismo vem crescendo muito como modalidade de turismo de experiência, movimentando a economia, inclusive sendo uma nova matriz econômica para muitos municípios, né, do interior do nosso estado e do nosso país, e atrai visitantes, é uma atividade que realmente atrai muitas pessoas, né, e o que a gente quer é que realmente a gente consiga trazer, né, e melhorar cada vez mais a atividade, especialmente promovendo as medidas necessárias para ampliar a segurança.
0: Acredito que esse tema segurança seja o principal eixo, né, dessa discussão. O acidente ocorrido em Praia Grande, né, deputada, que comoveu todo o país, ele também teve influência direta na decisão de abrir essa discussão no Congresso Nacional?
1: Exatamente. Esse trágico acidente, né, que a gente lamenta muito, né, perdemos vidas nesse acidente, ele gerou um debate e, inclusive, fez com que a própria Agência Nacional de Aviação Civil focasse na regulamentação dessa atividade, né? E o que a gente, quando o município de Praia Grande, por exemplo, vem pedir socorro, pedir auxílio para que a gente possa ajudar, esse debate ganhou ainda mais importância, né? Evidentemente que depois do acidente ganhou mais importância, mas a gente realmente busca entender o que, que aconteceu e o que, que a atividade, mais do que o que aconteceu, é como essa atividade pode melhorar no sentido de realmente tornar-se uma atividade mais segura, com critérios mais específicos, com cuidados redobrados, né? Porque essas fatalidades entristecem a todos, comove o país, mas elas também servem para que a partir dali passa-se a ter mais cuidado, especialmente com a segurança, e buscar regras claras, né? Medidas que permitam que essa atividade continue sendo desenvolvida com a segurança necessária e com os critérios necessários para que não tenha mais fatalidades, né?
0: Pois é, deputada, existe uma preocupação de que uma regulamentação mais rígida possa dificultar a atividade ou aumentar os custos para os operadores? Como encontrar o equilíbrio entre a segurança e também o desenvolvimento econômico dessa atividade?
1: Esse é sempre o objetivo, né? Encontrar um equilíbrio, né? Mas o papel da audiência, dessa audiência pública, é reunir as autoridades, especialistas, os representantes do setor, ouvir quem conhece, quem está envolvido nessa atividade, poder fazer uma análise dos desafios que o setor enfrenta, né? Buscando soluções de uma forma técnica e efetiva, né? Eu acho que o grande objetivo da audiência pública é construir, né, entre todos os entes envolvidos, essa solução, né, ou induzir as soluções de forma técnica, de forma precisa, né, para enfrentar esses desafios que tem pela frente, né? E não há dúvidas que o fortalecimento das normas técnicas, a cultura da prevenção, da coordenação entre os órgãos públicos e os operadores, né, privados, é fundamental para a gente preservar vidas, para garantir o desenvolvimento sustentável desse setor. E não é algo que possa, num primeiro momento, trazer ônus, né? Porque é realmente trazer as boas práticas, trazer o que dá certo e faz essa atividade ter mais segurança, né? Porque o balonismo hoje ele tem um potencial muito grande, né? É uma atividade muito procurada, mas se ela não tiver essa forte relação com a segurança, com meios de prevenção, com boas práticas, acaba afastando, né? Acaba inviabilizando a própria atividade, né? E o nosso objetivo é justamente que isso caminhe junto, né? Procurar esse equilíbrio, como tu bem disseste, né? Que caminhe junto, né? A segurança e a segurança das pessoas que vão praticar essa atividade.
0: Há possibilidade dessa audiência resultar em algum projeto de lei ou alguma mudança concreta na legislação brasileira?
1: Sim, existe sim. Esse é o objetivo, né? Que a gente consiga, de forma efetiva, trazer resultados, né? E essa audiência pública, ela pode sim servir de base, né, para aperfeiçoamento na regulação, quanto também para futuras iniciativas legislativas, né? Porque ela vai reunir, sim, né, diversas contribuições que serão apresentadas, né, durante esse debate.
0: Tá certo. Bom, deputada, aproveitar a sua participação, como é que estão as movimentações em Brasília?
1: Agora é um período que tem muito, né, muitas festividades de São João e principalmente Norte e Nordeste acaba focando muito, né? Então a gente segue num desafio ainda maior, porque muitas atividades são remotas, né, e a gente tem que estar acompanhando, né? Mas nessa quarta-feira eu estarei em Brasília, né, para fazer essa audiência pública também, para presidir essa audiência pública do Balonismo. protagonismo, né? E que, em que pese a gente tenha, né, características diferenciadas nesse período, eu vou estar em Brasília, sim, essa semana, para dar andamento a essa audiência pública e outros temas que a gente tem acompanhando, né, com seriedade, com compromisso com o catarinense, para buscar resolver e fazer mais pelo nosso estado.
0: Que mensagem a senhora deixa para os empresários, pilotos, operadores e também para os turistas, né? Pessoal que procura, que acompanha esse tipo de discussão e aguardam os resultados dessa audiência pública?
1: Eu acho que é um momento, né, de realmente poder contar com a participação de todos esses atores, reunindo as autoridades, especialistas, representantes do setor, as pessoas que estão envolvidas nessa atividade, para que possam realmente trazer as suas sugestões, aproveitar essa oportunidade, porque a gente carece, né, dessa regulamentação, a gente carece dessa atenção diferenciada para o setor, para que ele possa continuar crescendo e desenvolvendo, e é uma grande oportunidade, né, para que todos participem, se façam presentes, né, porque o nosso objetivo é realmente fazer o fortalecimento das normas técnicas, dessa cultura de prevenção, né, e de algo que é fundamental para preservar as vidas, para garantir um desenvolvimento sustentável do setor e para que a gente possa realmente resolver, né, esse impasse que a gente tem hoje e trazer mais segurança para essa atividade, que é uma atividade bonita, né? Uma atividade característica, né? do sul do nosso estado, especialmente Praia Grande, de tantos outros lugares no Brasil. Então é também uma oportunidade para essas pessoas, né? E convido a todos para que participem conosco, tragam as suas sugestões, para que tecnicamente, com seriedade, a gente possa construir resultados eficientes para o bem dessa atividade e de todos que gostam de praticá-la.
0: Tá certo. Deputada Daniela Rainer, muito obrigado pela sua participação aqui na Rádio Araranguá, esclarecendo os nossos ouvintes os objetivos dessa audiência pública que vai discutir, né, o futuro do balonismo turístico no Brasil. Nós desejamos sucesso nos trabalhos e continuamos, né, acompanhando os desdobramentos desse debate aí, que é de extrema importância para a segurança dos turistas e também para o fortalecimento do turismo, aqui não só aqui na nossa região, né, como Praia Grande, mas também em todo o país. Grande abraço e até a próxima oportunidade.
1: Muito obrigada, um grande abraço a todos e contem com a gente, tá? Um forte abraço, obrigada.
0: Muito bem, está aí então a deputada federal Daniela Rainer falando conosco, deputada do PL, sobre essa audiência pública, né, proposta por ela aí nesta próxima quarta-feira para discutir a regulamentação do balonismo turístico no Brasil. 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

0: Lembrando que a partir desta quarta-feira, a partir das 10 horas da manhã, toda a população, enfim, as pessoas conseguem acompanhar essa audiência através do YouTube, né? No YouTube da Câmara dos Deputados. A partir das 10 horas da manhã desta quarta-feira, dia 15, né? Trazendo esse tema que é a segurança no balonismo turístico. Horas 24 minutos, vamos ao Agri Notícia.
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0: Santa Catarina se consolidou como um dos estados que mais cresceu em produção agropecuária nos últimos anos, destacando-se na produção de grãos, proteínas e outros produtos do agronegócio. No entanto, o rápido crescimento da produção não foi acompanhado pelo desenvolvimento da infraestrutura logística, criando um gargalo que compromete a competitividade. Para superar o problema e expandir a área produtiva, projetos buscam viabilizar a implantação de ferrovias no estado, prometendo diminuir custos e otimizar o escoamento da produção. A região oeste catarinense, com destaque para Chapecó, é um polo de produção, figurando entre os maiores em grãos como soja e milho, e proteínas como suínos e aves. A concentração de indústrias de processamento de alimentos na área reforça sua importância. Na fazenda da família Alessio, em Faxinal dos Guedes, o produtor Diego Alessio cultiva 1.200 hectares com grãos de verão e inverno, utilizando técnicas de agricultura regenerativa para garantir alta produtividade. Mesmo com parte da safra armazenada em silos na propriedade, o escoamento imediato no pico da colheita ainda é um desafio. Seguindo com a nossa programação, nesta segunda-feira, dia 13 de julho de 2026, temperatura nesse momento marcando 16 graus aqui na cidade das avenidas. Obras do Samai alteram o trânsito na Avenida 7 de Setembro nesta quarta-feira em Araranguá. Motoristas que circulam pela Avenida 7 de Setembro em Araranguá devem ficar atentos às mudanças no trânsito nesta quarta-feira. O Samai realizará uma obra para implantação da rede de coleta de esgoto na rua Pórfiro Lopes de Aguiar. Pórfiro Lopes de Aguiar, no bairro Cidade Alta, com travessia aí pela avenida. Os trabalhos começam às 7 horas da manhã e serão executados no trecho entre o Frigo Auto Center e o Center Shopping. Durante a intervenção, trânsito na Avenida 7 de Setembro funcionará em meia pista. De acordo com a administração municipal, inicialmente será interditado um dos lados da avenida durante metade do período da obra. Em seguida, a interdição será transferida para o outro lado da via, também por meio período, permitindo a continuidade do fluxo de veículos, ainda que com possíveis lentidões. A previsão é de que os serviços sejam concluídos até o final da tarde de quarta-feira, quando o trânsito será totalmente liberado. E a Bale avança para iniciar operação em Araranguá após uma reunião de alinhamento. A instalação da Bale em Araranguá entrou na reta final. O prefeito César recebeu em seu gabinete os proprietários da empresa para alinhar os últimos detalhes que antecedem o início das atividades no município. O encontro teve como objetivo definir os ajustes finais necessários para a chegada da indústria. Reforçando a parceria entre o poder público e a empresa, a prefeitura destacou que tem atuado para garantir as condições necessárias à implantação do empreendimento, que deverá impulsionar a geração de empregos, fortalecer a economia local e ampliar o desenvolvimento de Araranguá. Fundada em Santa Catarina, a Bale iniciou sua trajetória em 97, inicialmente como uma fabricante de vinhos e cachaças. A grande virada da empresa aconteceu em 2009, quando inovou ao lançar o primeiro energético em garrafa PET do país, tornando o produto mais acessível ao consumidor. Desde então, ampliou seu portfólio com novas linhas de bebidas e consolidou-se como uma das principais indústrias do segmento no Brasil. Não só do Brasil, tá, gente? Da América Latina. Atualmente, a empresa destaca que é a segunda marca de energéticos mais consumida do país e mantém um processo contínuo de expansão, baseado em inovação e diversificação de produtos. A expectativa é que a chegada da Bale represente um importante incremento para a economia de Araranguá, com novos postos de trabalho, aumento da arrecadação e fortalecimento do ambiente de negócios no município. Segundo a administração municipal, a reunião marcou mais um passo aí para que a empresa inicie sua operação no município, consolidando um dos investimentos privados mais aguardados da cidade. O empreendimento será instalado na antiga estrutura da Lai Suan, será um complexo moderno, tecnológico e sustentável com 500 mil metros quadrados de área total e 100 mil metros de área construída. Projetado para impulsionar a economia, gerar novas oportunidades de emprego e também fortalecer a indústria brasileira. Esse será o quarto parque fabril da empresa no país, consolidando mais essa expansão nacional. A unidade deve iniciar a operação no segundo semestre deste ano, né? Portanto, a partir desse mês de julho, e tem potencial para gerar mais de 1.000 vagas de emprego. Já uma força-tarefa com 50 profissionais mantém o trabalho de reparo 24 horas por dia na ponte Anita Garibaldi. Nessa segunda-feira, a Via Costeira informou que os trabalhos de reparo na ponte Anita Garibaldi em Laguna seguem em andamento. Para garantir a execução segura das atividades, a estrutura permanece totalmente bloqueada ao tráfego de veículos. Serviços mobilizam cerca de 50 profissionais entre o time de operações, engenheiros, técnicos e equipes especializadas. As frentes de trabalho atuam 24 horas por dia em regime ininterrupto para dar celeridade à intervenção e também reduzir o período de restrição aos motoristas. As atividades avançam conforme o cronograma previsto, sob acompanhamento permanente das equipes de operações, engenharia e também segurança, que realizam avaliações contínuas durante todas as etapas do reparo. Expectativa é que os trabalhos sigam até o dia 20 de julho, quando será avaliada a liberação do tráfego, condicionada à evolução dos serviços. A necessidade dessa intervenção foi identificada durante o monitoramento, né, que acontece pela concessionária que realizou esse monitoramento. Em uma das inspeções foi constatada uma anomalia pontual em uma das cordoalhas, conjunto de fios de aço de alta resistência. Via Costeira reforça que o ocorrido identificado não compromete a estabilidade da ponte, que permanece preservada. Mas, né, como o protocolo de segurança, então existe a necessidade desta intervenção. Lembrando que o trânsito está sendo transferido, né, para a ponte das Cabeçudas, em Laguna.

0: 17h32, vamos para um rápido intervalo comercial, a gente volta no próximo bloco com destaque de polícia, é um instante só.
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30: 17 horas 41 minutos. Polícia Civil prende educador físico por venda ilegal de esteroides anabolizantes. Polícia Militar prende drogado que agrediu mulher e ameaçou filhos em Passo de Torres. Vamos a informações de polícia com Jairo Silva. Boa tarde, Jairo.
31: Boa tarde, Diego. A ocorrência de lesão corporal no âmbito da Lei Maria da Penha mobilizou a Polícia Militar. No início da manhã da última sexta-feira, dia 10, por volta de 8h40, uma guarnição foi acionada pela Central Regional de Emergência e se dirigiu para uma residência localizada no bairro Alto Feliz, em Passo de Torres. No local, a vítima, uma mulher de 32 anos, contou aos policiais militares que seu companheiro de 25, ao chegar em casa pela manhã, transtornado pelo uso de bebidas alcoólicas e drogas, arrombou a porta e começou a lhe agredir, além de fazer ameaças a seus dois filhos, um adolescente de 15 e uma criança de 4 anos. Diante da situação de flagrante, o autor do crime recebeu voz de prisão e, juntamente com a vítima, foram encaminhados à Central de Polícia Civil em Araranguá para as providências cabíveis. Polícia Civil prende em flagrante educador físico por comércio ilegal de esteroides anabolizantes. A Polícia Civil do Estado, por meio da Delegacia de Polícia de Uruçanga, cumpriu na tarde da última sexta-feira, dia 10, um mandado de busca e apreensão no âmbito da investigação que apurava a venda ilegal de esteroides anabolizantes e Monjaro no município. Durante as diligências, os policiais civis localizaram e apreenderam diversas unidades de esteroides anabolizantes, medicamentos cuja venda e utilização são submetidas a rigoroso controle sanitário. Diante das evidências colhidas, um educador físico foi preso em flagrante pela prática do crime relacionado à venda irregular dessas substâncias. A investigação reuniu elementos que indicavam que o investigado realizava a venda dos produtos de forma clandestina, colocando em risco a saúde dos consumidores e violando a legislação vigente. O preso foi conduzido à delegacia de polícia, onde foram realizados os procedimentos legais, permanecendo à disposição do Poder Judiciário.
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21: Sete horas, 46 minutos, está no ar o Momento Esportivo com Dejair Inácio. Boa tarde, Deja.
23: Boa tarde, Igor Macan. Tudo bem?
21: Tudo certo. Copa de Sinuca hoje?
23: Hoje tem Copa de Sinuca, Diego Macan. Tem Copa do Mundo de Seleções e tem Copa de Sinuca de Torcedores lá no Bar Esporte. O Gabrielzinho vai colocar aí na tela para nós. A Copa Cacau Show de Sinuca, Diego Macan. Oitavas de final, hoje começa aí a fase eliminatória da competição. Márcio, Cleilson e Marcos, que é o trio aí do Flamengo, enfrenta um trio do Grêmio: Ezinho, Vânio e Celso. Depois ainda teremos Paçoca, Andrigo e Nelson, que é o time do Palmeiras, enfrentando o Grêmio, Jorge e Matheus. Também teremos Joel, Casagrande, Ivan Mandelli e seu Ayrton, que é o trio aí do Santos, contra o Inter de Ademir, Pavão e Gilson. E também um trio, outro trio do Inter, que é Jorge Freitas, Dilney e Nelson, contra um trio do Flamengo, Pezão, Elinho e Daia. Para o torcedor entender, Diego Macan, o nosso ouvinte entender, só podem formar duplas aí na sinuca o pessoal que torcem para os mesmos times, né? Ou seja, eu e você podemos formar uma dupla, por exemplo, Diego Macan. A gente
21: torce para o Internacional. A gente vai jogar junto.
23: Mas não podemos botar um jogador aqui, por exemplo, o Gregório Silveira, que é vascaíno.
21: Torce pro Vasco.
23: Ele tem que achar uma galera
21: do Vasco. A dupla dele daí,
23: no caso. A dupla dele, é assim.
21: Um outro torcedor do Vasco.
23: Com essa parada da Copa do Mundo, que quase não se fala mais em clubes, aí eu resolvi criar essa competição aí pra envolver, criar aquela rivalidade, enfim, aquele envolvimento.
21: Tem o pessoal do Criciúma também aí?
23: Tem o pessoal do Criciúma também, que já saíram na primeira fase, acabou não classificando. Mas tem vários times aí do Palmeiras, enfim, amanhã joga mais time do Palmeiras, amanhã tem mais Grêmio, tem mais Inter, enfim, tem outras duplas que jogam amanhã. Então hoje 4 confrontos, amanhã outros 4 confrontos, que irão conhecermos aí os classificados para as quartas de final, que acontece na próxima semana, esta Copa Cacau Show de Sinuca.
21: Série B do Catarinense, Dejan.
23: Série B do Catarinense, eu havia falado aqui na sexta-feira, Diego Macan, que o Caravaggio venceu o Jaraguá no primeiro turno 8-0, certo?
21: Certo.
23: Lá em Jaraguá do Sul. Final de semana na montanha, o Caravaggio fez um gol a mais, Diego Macan. Foi 9-0.
21: Barbaridade. Foi batido e o outro apanhado, né?
23: Em 180 minutos deu 17-0.
21: Meu Deus do céu.
23: Eu vou dizer uma coisa, né? Não pode ser um time profissional que leva 9 num jogo, 8 em outro. Já levou aí outro dia 6-0, não sei mais quem. Tá com saldo aí mais ou menos de uns 70 gols sofridos.
21: Daí fica
23: em 14
21: difícil.
23: Rodadas. Daí não dá, né, gente? Dá. É complicado, né?
21: Coitado do goleiro, né?
23: Vai pra Série C brincando, né? Não tem condição de jogar uma Série B, pelo menos aí é uma Série B do Campeonato Catarinense. Então tivemos aí o Caravaggio 9, Jaraguá 0. O Caravaggio com esse resultado é o terceiro colocado da Série B do Campeonato Catarinense, com 27 pontos. Também tivemos Nação 1, Fluminense de Joinville 2. Aqui o confronto de duas equipes joinvilenses, né? O Nação também de Joinville. Juventus 1, Guarani 0. Guarani lá de Palhoça. Blumenau 0, Ercílio Luz, que é o líder do campeonato, 2. O Ercílio Luz que lidera com 32 pontos. E também tivemos Tubarão 2, Metropolitano de Blumenau 3. O Tubarão com esse resultado, outra equipe sulina, que está bem aí colocada, é o quinto colocado com 23 pontos. Esta a Série B do Campeonato Catarinense. Se fosse no Rio Grande do Sul, a divisão de acesso, Diego Macan.
21: Falar um pouquinho da Série C do Brasileirão, Deja. A bola tá rolando.
23: A bola tá rolando na Série C do Campeonato Brasileiro. 14ª rodada começou nesse final de semana e fecha hoje com catarinenses em campo, Diego Macan. Já tivemos, claro, um catarinense jogando, que foi o Barra. Barra 1, Santa Cruz 2. O Barra aí que depois do catarinense é assim, né? Cada 5, 6 partidas que ganha uma. Não esqueceu aí de jogar o resto do ano. Então tivemos aí o Barra perdendo mais uma na competição. Também tivemos o Caxias, nosso amigo Heitor Bigarella, empatando em 0-0 com Floresta. Inter de Limeira, que é a líder do campeonato, porque o Brusque ainda não jogou. Inter de Limeira 1, Amazonas 0. Também tivemos Maranhão 2, Ipiranga de Erechim 1. Anápolis 0, Maringá 1. Paysandu 3, Guarani de Campinas 2. E Botafogo da Paraíba 2, Confiança 0. O complemento da rodada daqui a pouco, 19h30, Itabaiana e Brusque. O Brusque, se vencer, reassume aí a liderança do campeonato. E também temos aí às 20h30, Figueirense e Volta Redondo. Figueirense que está lá na parte de baixo da tabela, mas está um pouco longe da zona do rebaixamento. Se vencer, dá aquela respirada legal, vai até a 11ª colocação.
21: Falar um pouquinho da Série B, porque o Criciúma está fazendo o dever de casa, contou com um tropeço importante aí do Vila Nova. Olha, a Série B está se desenhando para o Tigre subir para a Série A ano que vem.
23: O Tigre fez o dever de casa nos dois jogos que teve em casa e fez o dever de fora, né? Na quarta-feira havia vencido a Ponte em Campinas, placar de 2-1, lidera o campeonato. Nesta rodada não será alcançado, porque o Vila Nova perdeu no final de semana aqui em Caxias do Sul para o Juventude, placar de 1-0. Tivemos o Sport empatando em 3-3 com o Botafogo de Ribeirão. O Operário venceu o Novo Horizontino, que era outra equipe que poderia chegar ali, placar de 2-1. Também tivemos São Bernardo 2-2 com o Cuiabá. Avaí respirando um pouquinho, mas ainda continua no Z4, 2, Náutico 0, Atlético de Goiânia 1, Fortaleza 0, CRB 2-2 com Goiás. Hoje teremos o complemento da rodada, 19h, América Mineiro e Londrina, e às 20h30, Ceará e Atletique. Esses aí os jogos da 17ª rodada da Série B do Campeonato Brasileiro. Agora o Criciúma, Diego Macan, na sequência, terá nada mais, nada menos o jogo que vale a liderança da competição, né? O Cristiano já é líder, claro, mas não pode perder em casa para o Vila Nova, senão a liderança muda de mãos. O Vila Nova, que é o vice-líder, próximo sábado, 18 de julho, às 16 horas, Criciúma e Vila Nova no Heriberto Wilson. O Criciúma liderando com 33 pontos, o Vila Nova é o segundo colocado com 31 pontos. E depois, o Criciúma terá o quarto colocado, o Novo Horizontino, que tem 30 pontos na sequência. Aí será fora de casa, ou seja, o Criciúma terá dois jogos importantíssimos dentro dessas equipes diretos, do pelotão, né? De seis, né? Do top seis ali,
9: podemos dois dizer que adversários. São confrontos diretos, e o Criciúma tem saído bem. Tomara que vença o Vila Nova aqui no Heriberto Wilson.
23: Se vencer, neutraliza esses dois adversários, né, Diego Macaé?
9: Tem que vencer o Novo Horizonte.
23: Se perde, também, despenca para o quarto lugar.
9: É que tá muito acirrado ali, né? Na verdade, tá muito acirrado ali esse primeiro pelotão de frente da Série B.
23: Se ganhar, dispara. Se perder, fica pro caminho. É meio que 8 ou 80 a situação do Criciúma nos próximos jogos. Mas vale ressaltar que o Criciúma é o líder da Série B do Campeonato Brasileiro.
9: Coisa boa. Copa do Mundo, seu Dejair Inácio. Amanhã, meu amigo, que briga de cachorro grande.
23: Amanhã
9: e quarta. França de um lado, Espanha do outro, e na quarta nós temos a Argentina de um lado. De novo os hermanos estão aí, né? De novo eles estão aí.
23: Eles vêm se arrastando.
9: Eles vêm se arrastando, mas eles não ficam parados. Eles andam pra trás, eles se arrastam pra frente.
23: Pra frente. Né?
9: E a Inglaterra do outro. Olha só, rapaz, que coisa, hein? O único sul-americano é a Argentina.
23: É a Argentina, que já era previsto, né? Ela fez valer as eliminatórias, né?
9: Primeiro lugar. Nós teríamos um Brasil e Argentina. Uma semifinal. Meu amigo, o mundo é. Olha, o Brasil ia parar. O Brasil e o mundo todo ia parar pra assistir esse jogo.
23: Não, eu já sou o contrário, Diego Macaé. O Brasil não ia assistir o jogo. O mundo não ia assistir o jogo do Brasil e Argentina. Não. Só o Brasil mesmo. Fazer por quê? Porque se o Brasil chegasse a essa semifinal de Copa do Mundo, o Brasil estragaria a qualidade dessa Copa. Com aquele futebolzinho que vinha jogando. Será? Teria que jogar o triplo do que vinha jogando, com certeza.
9: Olha, rapaz.
23: Então a Inglaterra tá de bom tamanho na semifinal da Copa do Mundo. Vamos ter que ser bem realistas.
9: Não, a gente queria que o Brasil fosse. Todo mundo torceu pro Brasil ir.
23: Mas não adiantava,
9: só porque,
23: né?
9: Quando você analisa o futebol, um pouquinho só, não precisa nem analisar muito, né, DJ? Analisa um pouquinho só. E você vê a deficiência que a seleção brasileira tem através do seu lateral direito, através de um meio de campo que não corre, que não marca, que não tem juventude, que não tem vigor, pelo contrário,
23: tático.
9: É cansado. Você olha para um ataque que não tem tanta efetividade, que perde gol na cara. O Endrick perdeu um golaço na cara do goleiro, em frente com o goleiro. O Endrick botou a bola para fora. Era só dar mais um passo para frente que ele driblava o goleiro e botava a bola para dentro do gol. Você tem um atacante que é a estrela do time, que é o cara que

0: Que ganhou.
1: E foi ganhado antes dele nascer ainda, né?
0: Foi Romário, foi Ronaldo. Ó, peraí, campeão.
1: O Matheus Cunha não era nem nascido quando o Brasil foi pentacampeão.
0: Peraí, campeão. É. Quem és tu na fila do pão pra querer alguma coisa? Ah, não, né?
1: Ô, Diego, assim, ó, entre todas as surpresas que tivemos nessa Copa, aqueles resultados, assim, estranhos, eu acho que chegou na semifinal as quatro melhores seleções. As que jogaram realmente o melhor futebol durante toda a Copa do Mundo. Ah, mas a Argentina veio a trancos e barrancos, não. Quando ela precisou virar jogos, ela mostrou que tem uma camisa pesada. Que outras seleções teriam a mesma oportunidade e não conseguiriam, inclusive a seleção brasileira. A Inglaterra mostrou que realmente chega à semifinal de Copa do Mundo, credenciada até a decisão de título. Está mais descansada, no meu ver, até tem um leve favoritismo em relação à Argentina. Eu atribuo isso à questão física da Argentina. A Argentina está estraçalhada. Podemos dizer assim que a Argentina e a Inglaterra, a Argentina está com o carro na reserva e tem que andar longe para procurar um posto de combustível. E a Inglaterra está com meio tanque para andar bastante.
0: Olha, eu acho que são duas seleções. A minha análise é assim, ó. A Argentina é muito cansada, é a seleção mais com a idade mais avançada. É a seleção mais velha desde a década de 70.
1: Média de 30 já, né?
0: Então assim, o pessoal ali, o Messi tem 39 anos. Só que é impressionante, o Messi ele joga 90 minutos, ele joga 120 minutos, ele não tem tempo ruim pra ele. Ele joga o jogo todo e ele não sai. Ele não sai. E ele pega a bola no meio de campo, ele dribla um, dribla dois, toca a bola, volta. Tem hora que tá caminhando em campo, mas ele ali tem carta branca pra caminhar. Porque quando ele pega na bola, ele arma, ele pifa o cara, deixa o atacante na cara do gol. Então assim, a Inglaterra tá reclamando muito do calor. O pessoal lá é jogando frio, né? O europeu ele joga no frio, o inglês joga no frio praticamente, não tem muito calor lá. Mas ele tá reclamando, porque agora que Estados Unidos tá jogando, no México, é verão lá nos Estados Unidos, então assim, é muito quente, sensação térmica acima de 40 graus, tanto que o pessoal tem pausa aí pra hidratação, eles botam aqueles coletes de gelo, cara. Já viu? Aqueles coletes de gelo.
1: Louco, né?
0: Porque é muito quente. Então assim, mas eu acho que a Argentina tem uma coisa que as demais seleções não têm. Veja bem, a França tem a juventude, tem a qualidade técnica, tem a força, tem o vigor.
1: E todos em boa fase.
0: Sim, jogam muito, né? Jogam todos na primeira prateleira da Europa. A Inglaterra, bom, a mesma coisa, não tem tanta técnica, não tem tanta qualidade assim, mas tem jogadores respeitados que decidem jogos. Mas a Argentina, Deja, ela tem uma coisa diferente, ela tem a raça.
1: Que ninguém tem, aquela garra.
0: A garra e a raça do futebol sul-americano.
1: A bola que o Romero tirou em cima da linha.
0: Então assim, ó, eu acho que...
1: Ele se atirou no jogador.
0: Isso faz diferença. Eu acho que isso faz diferença. Eu tenho pra mim que tá se desenhando aí uma reedição da final passada. Uma reedição da final passada? Eu tenho pra mim que sim. Eu acredito que por nada vai dar aí uma França. Só que dessa vez eu acho que a França leva.
1: Pode acontecer. A França hoje é o melhor futebol da Copa, né? Analisarmos
0: joga
1: assim...
0: Joga muito, né?
1: É Tchouaméni, é Rabiot, é Dembélé, favor, né? É Désiré Doué, Marcola, é Mbappé, enfim. É, pra ter noção, o Mbappé é um dos artilheiros, com 8 gols. Sim. Ele e o Messi, da Copa do Mundo.
0: Tá atrás do Messi, ele.
1: É. Os dois, não, na Copa do Mundo, os dois têm 8 gols
0: tem
1: cada.
0: Tem 8 gols,
1: né? Aí o Messi tem um gol a mais que ele, 21 a 20. Só que a gente esquece do Dembélé, né? O Dembélé tem 5 gols já na Copa do Mundo.
0: Tá voando também.
1: E ele tem mais 2 jogos pra disputar. Independente se vir pra final ou não, ter decisão no terceiro e quarto. Então ele pode tranquilamente chegar à
0: artilharia da Copa. Copa.
1: Pode, claro. Aí a gente passa pro time da Inglaterra. O Bellingham também tem 6 gols.
0: Que
1: e
0: Copa
1: o Harry Kane tem
0: mundo.
1: Quantos?
0: Não, peraí.
1: Tem 6 também.
0: Que Copa do Mundo está fazendo o Julie Bellingham? O Bellingham está fazendo uma Copa do Mundo extraordinária. A Inglaterra só está, é na semi, né?
1: Na semi.
0: Na semifinal, por causa de Julie Bellingham. Tanto o Bellingham quanto o Kane, porque eles que estão levando a Inglaterra.
1: Agora o Harry Kane, ele está lá parado.
0: Nas oitavas o Kane botou.
1: Nele, ele resolve,
0: olha só,
1: né?
0: Nas oitavas o Kane botou a Inglaterra nas quartas.
1: Foi.
0: E das quartas o Bellingham botou a Inglaterra na semifinal.
1: Fez 2 gols, né?
0: 2 gols, cara.
1: 2 gols contra a Noruega, difícil de se jogar. A Noruega vendeu a classificação e vendeu o cara, como se diz. Né? A Noruega jogou demais.
0: Ai,
1: mas
0: Brasil,
1: chegou onde deveria chegar.
0: Abençoado. Se tu não marca, Danilo, o Bellingham, o Haaland um pouquinho mais perto, né?
1: Ia tomar um sacode da Inglaterra.
0: Pois é, o cara teve tempo de pegar o telefone, ligar pra mãe, mandar um abraço. É. O cara teve tempo de pedir um iFood, teve tempo de pedir um Douglas Pizza. O cara teve tempo de tudo.
1: Ô, Diego, agora, Argentina e Suíça, meus amigos, quem gosta de dramaticidade no futebol, foi Argentina e Suíça, né? foi dramático. A Argentina fez 1-0, teve a chance de fazer o segundo, não fez. A Suíça empatou. Aí vai o jogador suíço lá, simula uma falta, inverte.
0: Ou embolou, ou embolou. Pelo amor de Deus,
1: tu embolou
0: legal, mesmo, né, cara? Tu embolou legal, porque o embolou tá fazendo uma baita, uma
1: partida. Craque do time embolou.
0: Tava fazendo uma

0: baita Nossa. De uma partida.
1: Na baita Copa, né?
0: O Martínez não tava achando ele. Pô, cara, o cara botava o corpo, fazia a parede, um pivôzão ali, distribuía a bola legal. Tava jogando o fino da bola. Aí o cara levou um cartão amarelo, porque entrou rasgando. Depois foi lá e simulou uma falta. Ah, daí a regra pega, né? Ainda mais contra
1: a Argentina. Deu um de brasileiro, fica
0: assim... Ainda mais contra a Argentina. É. Porque eu vou dizer uma coisa. O juizão lá demorou a puxar um cartãozinho amarelo pra Argentina. Pra Suíça ele distribuiu rápido. Pra Argentina ele demorou.
1: Não, mas na prorrogação ele amarelou meio time da Argentina também, né?
0: Prorrogação eu não vi porque eu dormi. Então
1: não vi porque eu dormi. Tu dormiu naquele jogo? Rapaz, eu fui dormir uma hora depois do jogo ainda.
0: Rapaz, eu assisti o jogo todo, daí chegou ali depois da prorrogação, eu falei assim, não, tem que dormir, senão eu vou apanhar da mulher, né? Deus o livre.
1: Ai, mandado.
0: Não, daí eu fui dormir, né? Não, tava muito tarde já, tava muito tarde. Mas assim...
1: Tava tarde e frio ainda, né?
0: E frio?
1: Não, eu vi até o final.
0: Já. E a Inglaterra e a Argentina... Poxa vida, a Argentina tava fazendo um bom jogo ali, tava depois parece que empinou o campo, cara. E se não fosse a expulsão, eu acho que a Suíça por nada levava,
1: tá, dele? Eu também acho. Ele fez uma leitura, o Lionel Scaloni, de mais ou menos, assim, aproximadamente uns 2 minutos, conversando com seu assistente. De repente veio 3 argentinos, aí entrou Flaco Lopes, aí entrou... Ele foi mudando, né? Entrou o Medina, enfim, foi mudando ali. Mudou o meio, enfiou mais jogadores naquele meio campo que tava um pouco cansado já. E ele botou o Flaco Lopes, cara, que ainda não tinha visto jogar nessa Copa do Mundo. O Flaco Lopes só entrou e deu assistência pro Julian Álvarez, que chutou lá de fora.
0: É, o Álvarez é...
1: Não, estava mal no jogo, estava de arrasto no jogo, cara. Ele chutou lá de fora, ele não tinha força de entrada na área e fez um golaço. Aí depois, no último minuto, já nos 122 minutos, já tinha passado do tempo regulamentar, inclusive da própria prorrogação, foi lá o seu Lautaro Martins deixou dele, né?
0: Fechou a tampa do caixão daí.
1: Fechou a tampa, 3-1, a Suíça, aí a Suíça não aguentou, um jogador a menos. E com a qualidade da Argentina ainda, mas a gente volta a ressaltar. A Argentina, se a gente somar aqui a minutagem, foram 2 prorrogações.
0: Nossa, tá louco.
1: E aquela contra o Egito, aquela partida teve mais de 100 minutos.
0: Tá louco.
1: Teve 105 minutos aquela partida. Teve 15 minutos de acréscimo ao total. Então a
0: Argentina... Fora a prorrogação, né? No caso, essa daí não teve prorrogação, né? Quanto o Egito.
1: Não, mas foram assim muitos minutos. Aí tu calcula, Diego Macan. O Messi jogou direto sem pausa. Aí tu calcula. 2 prorrogações, dá 240 minutos. 240 minutos mais 105 minutos daquele jogo intenso contra o Egito. Dá 345 minutos.
0: Tá doido.
1: Aí a Inglaterra...
0: Alto nível, né? Jogando em alto nível.
1: Aí a Inglaterra jogou 3 tempos de 90. Claro que daí teve os acréscimos, tudo mais. Mas a Inglaterra jogou perto de 290 minutos, aproximadamente 295 minutos. Ou seja, entre prorrogação e minutos a mais ali que a gente viu de acréscimos, a Argentina está com um jogo a mais, pode-se dizer, do que a Inglaterra na Copa. E ainda a média de idade ainda é mais alta. É muita diferença, viu? É muita diferença. Não sei. Tá desenhando aí, meu ver, assim, em termos de futebol jogado, uma França e Inglaterra em futebol jogado. Agora, tudo pode acontecer. Semifinal, meu amigo, tudo pode acontecer. Começou o jogo, acabou o favoritismo. Uma coisa é certa, iremos conhecer uma seleção bicampeã, que pode ser Espanha ou Inglaterra. Podemos conhecer uma nova tetracampeã do mundo, que pode se igualar à Itália e à Alemanha, que é o caso da Argentina. E o Brasil, que já tem 4, mas já tem 5 nesse momento, né? Ou podemos ter um novo tricampeão mundial e se igualando à Argentina, que é o caso da França. Isso aí é de certeza. Né, Diego?
0: Não tem errado, né, Deja? Luan Padilha, boa noite, Deja. Diego, tudo bem? Como tinha falado desde o início da competição, a Inglaterra vai levar essa Copa. A Argentina fez a parte dela e o Brasil não. Poderia ser uma revanche da semifinal de 90, pois é. Embolou, aprendeu com o Deivinho. Deivinho é aquele que jogava no Palmeiras.
1: Verdade. Falar nisso, desde a Copa de 90 na Itália, não chegava a semifinal 4 seleções campeãs do mundo. Naquela ocasião chegaram Itália e Argentina, os anfitriões perderam para os argentinos, e chegou também Inglaterra e Alemanha. Acabou passando a Alemanha contra a Inglaterra e a final acabou dando a Alemanha, que naquela ocasião foi tricampeão do mundo.
0: Quem está aqui conosco também, deixa o Samuel Marcel Fernandes.
1: Ô, Samuel.
0: Oi, boa tarde aos amigos, estamos aqui ligadinho no melhor momento esportivo da Rádio do Sul do Mundo. Grande abraço.
1: Gente, fina, melhor qualidade. Inclusive, conversei com ele hoje aqui na Radiocar, que é do pai dele, do Eli Fernandes. Opa. Do Dedé. O Cabeça Branca.
0: Um abraço especial aí pro Samuel, um abraço pra nossa audiência.
1: Samuca, que é palmeirense.
0: Luan Padilha também está aqui conosco, claro. Um abraço pro Luan, sempre participando da programação. Davidson Monalisa, um abraço pra você também. acompanhando a programação aqui
1: da Rádio. Isso aí é mandado pela Mona Lisa, né? O cara que tem Facebook conjugado aí com a mulher, ela é ela que manda, não adianta. Ela que
0: manda. É. Um abraço, DJ, até amanhã.
1: Um abraço, amanhã, boa noite.
0: Vamos para um rápido intervalo, a gente volta já.
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6: Olá, ouvintes da Rádio Araranguá. Neste momento, nesta hora da Ave Maria, vamos saudar Nossa Senhora, Nossa Mãe. O anjo do Senhor anunciou a Maria e ela concebeu do Espírito Santo. Ave Maria, cheia de graça, o Senhor é convosco. Bendita sois vós entre as mulheres e bendito é o fruto do vosso ventre, Jesus. Santa Maria, Mãe de Deus, rogai por nós, pecadores, agora e na hora de nossa morte. Amém. Eis aqui a serva do Senhor. Faça-se em mim segundo a vossa palavra. Ave Maria, cheia de graça, o Senhor é convosco. Bendita sois vós entre as mulheres, e bendito é o fruto do vosso ventre, Jesus. Santa Maria, Mãe de Deus, rogai por nós, pecadores, agora e na hora de nossa morte. Amém. Eis aqui a serva do Senhor. Faça-se em mim segundo a vossa palavra. Ave Maria, cheia de graça, o Senhor é convosco. Bendita sois vós entre as mulheres, e bendito é o fruto do vosso ventre, Jesus. Santa Maria, Mãe de Deus, rogai por nós, pecadores, agora e na hora de nossa morte. Amém. E o Verbo se fez carne e habitou entre nós. Ave Maria, cheia de graça, o Senhor é convosco. Bendita sois vós entre as mulheres, e bendito é o fruto do vosso ventre, Jesus. Santa Maria, Mãe de Deus, rogai por nós, pecadores, agora e na hora de nossa morte. Amém. Rogai por nós, Santa Mãe de Deus, para que sejamos dignos das promessas de Cristo. Oremos. Infundi, Senhor, em nossos corações a vossa graça. Vo-lo suplicamos, a fim de que, conhecendo a anunciação do anjo e a encarnação de Jesus Cristo, vosso Filho, pelos merecimentos de sua paixão e morte, cheguemos à glória da ressurreição. Pelo mesmo Cristo, Senhor nosso. Amém. O Senhor esteja convosco. Ele está no meio de nós. A nossa proteção está no nome do Senhor, que fez o céu e a terra. Por intercessão de Nossa Senhora, Mãe dos Homens, abençoe-vos o Deus Todo-Poderoso, o Pai, o Filho e o Espírito Santo. Amém. Louvado seja nosso Senhor Jesus Cristo, para sempre seja louvado. Que Deus os abençoe e até amanhã.
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0: 18 horas, 14 minutos. Estamos de volta com o Dia em Notícia desta segunda-feira, dia 13 de julho de 2026. Temperatura nesse momento marcando 14 graus em Araranguá. Dando sequência à programação, hoje pela manhã o Saulo conversou com os vereadores de Araranguá, Juliandro Jacques, Samuel Jesuíno e Nelson Soares, que detalharam os resultados da reunião realizada com representantes do DENIT em Florianópolis para discutir a situação do antigo trecho da BR-101.
20: Eu acho que a gente tem que unir as forças, né? Aquilo que eu digo, né? Sempre falo aqui na rádio, onde eu vou? A política, terminou a política, a gente tem que enrolar as bandeiras, unir os vereadores e trabalhar para a nossa cidade. É uma demanda muito difícil, né? Antes de eu ser vereador dessa demanda, alguns vereadores que da penúltima legislação já tinha essas demandas também de DENIT, nunca era atendido. Daí foi uma briga ali que a gente pegou junto aos vereadores, conseguimos falar com o deputado federal Jorge Guetem, onde ele conseguiu marcar lá para a gente e a gente foi atendido. Daí a gente fez uma frente, 10 vereadores, uma comitiva, e fomos a Florianópolis. O que mais me impressiona, assim, sabe, eu falo com os vereadores, até falando com o Samuel, com o Nelson agora de manhã, antes da gente se reunir para tomar um cafezinho, e o prefeito disponibilizou até o dinheiro, né? Mesmo assim, está sendo difícil. Só que agora, né, vamos aguardar aí, né? A gente tem a conversa que a gente teve lá, né, com o superintendente, que nos próximos 60 dias eles vão rever o projeto, né? E depois mais 30 dias.
1: Eles estão fazendo isso há um ano.
20: E depois mais 30 dias para ver o que pode fazer para liberar, né, essa demanda. Então, até a gente, eu nomeei o Nelson lá para ter essa conversa com a Mauri, né? Mauri, né? Subtenente.
1: O que eles argumentam para essa demora toda, Nelson?
21: Projeto.
1: Mas o projeto está lá, já foi e voltou 500 vezes.
21: O que ele colocou para a gente é que a questão é o projeto. O projeto que foi feito, né?
1: Está errado.
21: Não é que está errado, ele não atende, ele não diz que está errado. Ele diz que não atende as recomendações do DENIT. Aquilo que o DENIT... A gente é cheio de vírgulas, vamos dizer assim.
1: Mas isso é um local que vai ser uma área municipal, depois o DENIT não vai ter nada mais a ver com isso.
21: Enfim.
1: É o que ele diz.
21: É o que ele diz, né? Assim, olha, não atende, não atendeu, e a gente. Por isso que aí ele colocou agora à disposição lá os técnicos do DENIT que vão fazer as alterações e vão colocar para a empresa onde precisa realmente serem feitas alterações. Para, num prazo de 90 dias, eles transferirem para o município e aí as obras, a licitação, enfim, passar para a segunda etapa, né? Mas essa etapa do projeto e da transferência das alamedas para o município, ele nos colocou lá que em 60 dias finaliza o projeto e mais 30 dias de burocracia em Brasília. Eu duvido muito, mas enfim, a gente já está conversando aqui, de reunir para continuar esse trabalho de pressão popular, né? Isso é importante. Nos outros 30 dias que o projeto não depende mais dele, aí depende de Brasília, e aí a gente sabe que é Brasília, né?
1: Deixa eu entender uma coisa aqui, isso é em relação à municipalização.
21: Municipalização.
1: Não é a resolução dos problemas.
21: O projeto aprovado entrega a obra para o município, entrega o projeto para o município.
1: O projeto da obra.
21: Da obra, isso. Sim.
1: E junto à municipalização. Eu pergunto, Samuel, porque o prefeito César tinha me dito, olha, enquanto não resolver esses problemas, eu não aceito a municipalização.
22: Essa é uma fala muito inteligente, né, do prefeito, porque eu acho que não adianta ele pegar uma bomba na mão, uma batata quente, né? Então tem que resolver os problemas, né? Inclusive, a gente acha uma coisa que é tão insignificante, né? De, até o DENIT, ele implica até mesmo com uma simples melhoria. Né? Às vezes hoje, igual semana passada, recebi um vídeo ali dizendo que a culpa da prefeitura por aquela alameda ser ruim. Mas só para ter uma ideia, a gente que está muito no serviço público ali, a gente trabalha ali, o município foi fazer esses tempos agora um conserto ali, sabe? Botar um material porque estava muito ruim. O DENIT veio ali e queria notificar a prefeitura por que estava mexendo ali.
1: Você vai resolver um problema, esse cara
22: resolver.
1: Não. O que está fazendo aí?
22: Não deixou mais.
1: Como se eu entrasse no quintal da tua casa e fosse resolver algum problema no quintal da tua casa. Você disse, não, peraí, aqui é a minha casa, aqui é meu terreno. É mais ou menos isso, para as pessoas entenderem.
22: Então, isso que a gente entende muito o empenho do prefeito César, entendeu? A gente sabe do empenho dele, ele vai lá, já foi umas 6 vezes também, conversou com o Mauri. Então, mas eu acho que tudo isso daí, quando tu pede uma coisa e fica quieto, quer dizer que tu concordou com a resposta, né? Então, eu acho que foi uma atitude inteligente do vereador Juliano de levar nós todos lá para sentir uma pressão, para ele ver mesmo.
1: Sim,
22: que
1: nós estamos abraçando
22: a causa, que queremos que resolva isso, né? Também temos um trabalho que foi incansável ali do deputado Carlos Chiodini, que em 2021, né, ele colocou no orçamento da União lá 20 milhões para fazer aquilo ali.
1: Pois é?
22: 20 milhões. Daí o Bolsonaro no final lá, né? Não sei o que aconteceu ali, que cortou essa verba, perdemos essa verba de 20 milhões. Né? Então, isso já vem lá de trás sendo trabalhado, né?
1: Pois é,
22: isso
1: quanto tempo?
22: De várias mãos.
1: Para agora eles dizer que, não, em 90 anos. Meu Deus do céu, que isso?
20: É. Tu acha que eles estão preocupados? Sapagé vai fechar, vai embora?
1: Não,
20: né?
1: Não.
20: Tu acha que as empresas pequenas ali ao redor, eles têm 20, 30 funcionários, eles estão preocupados de fechar para ir embora? Daí, Arana, quem é que paga a conta? Arananguá que paga a conta, né? Eu acho que tem que ter uma boa vontade também nisso, sabe? Uma boa vontade deles, porque...
1: Coisa
20: eu
1: não que vejo, não tem.
20: Não vejo. A gente foi muito bem atendido, com grande educação.
1: Cafezinho doce, é, tudo, mano.
20: Só que a gente quer ver o resultado. Mas a gente não vai parar, Saulo.
1: Mas vamos, tem que continuar. Vamos... Tem que todo dia alguém bater lá.
20: Até nós nós estamos se organizando já, fazer essa frente agora. Nós vamos trabalhar todo dia em cima disso, né, pessoal? Nós vamos trabalhar incansavelmente.
22: É uma questão muito importante, né? Que nós subimos lá e nós vamos abraçar essa causa e também vamos começar a bater em cima sobre a federalização da 285. Uhum. Né? O governo federal está com o projeto pronto, quer federalizar com a verba do certinho para fazer ciclovia e todos os acessos. E
21: temos segundo o Mauri.
22: Né?
21: O Jorginho que não assina.
22: O Jorginho que não quer assinar.
1: Nós vamos fazer um trabalho. Aí tu pergunta pro Jorginho, ele diz: não, sou favorável. É, tá, mas então assina. Então vamos resolver isso aí.
20: Saulo, diz que é um projeto muito lindo, Saulo. Com ciclovia, tudo. Diz que é um projeto gigante na 285 ali, e o Jorginho não assina. Daí fica nessa. Um joga pro outro, o outro joga pra cá.
1: Porque, cara, aqui, ó, pra fazer essa estrada aí, há mais de 10, 20 anos.
21: É isso aí.
1: Para resolver isso aí.
20: Isso.
1: As pessoas têm que entender isso. Começar hoje. Quanto mais demorar, eu não sei o que vai
21: acontecer. Mas os movimentos políticos, né? Eles servem exatamente para isso, né? São lutais aqui há 30 anos. Sempre que tem esse envolvimento da Câmara.
1: Agora o ouvinte diz que não, é 34.
21: 34? E ele sabe, né?
1: Eu não sei fazer conta direito. O que falou isso.
21: Enfim.
20: É aquilo que nós
21: temos. Nos seus 34 anos, toda vez que a sociedade se une, as coisas acontecem. Então a gente tem bombeiro aqui porque teve uma união lá atrás, né? Tu sabe, foi um movimento gigantesco. Agora a gente transformou. Depois de tanto tempo, a gente conseguiu transformar em batalhão. Mas é um movimento gigantesco. A BR lá foi lembrado, Mota, que fez o trabalho de...
1: A duplicação. Aquelas árvores que tinham no antigo trecho da BR, que matou muita gente.
21: Matou muita gente.
1: Tirar aquelas árvores foi uma loucura, os ecologistas não queriam. Tiraram, quer que lembra mais como é que era?
21: Se colocar, ninguém
1: mais morreu
21: ali, se colocar na gaveta, não anda. Agora, a gente tem a equipe de vereadores, a sociedade, a rádio, todo mundo trabalhando. Eu sei que vai sair. Eu tenho certeza que vai sair, as alamedas vão sair, a obra vai acontecer. Tem um interesse econômico forte, que a Pagé está sofrendo muito com isso. Né? Inclusive o Alexandre estava lá, o representante da empresa, colocou a posição da empresa. Olha, está sofrendo, está apanhando. Tá. É equipamento que queima.
1: Imagina.
21: Cada chuva que dá.
1: Eu conheço equipamentos da Pagé, é coisa de 3 milhões, 2 milhões.
20: Então... Aí, cada chuva que dá queima uma máquina de 200 mil.
1: Imagina.
20: O funcionário leva 200 um mil
1: é uma maquininha pequena.
20: Aí o funcionário leva um choque, pode acontecer uma fatalidade, quem é que vai pagar a conta? Né?
22: Nós então... estávamos conversando ali também a respeito da Pagé, né? Que nós não temos uma visibilidade somente da Pagé.
20: Todas as empresas
22: ali. Hoje, ligado à Pagé, nós temos aqui em Araranguá muito mais de 20 empresas ligadas à Pagé.
20: Sim.
22: Né? É tornearia, é a empresa que faz o pallet, é a empresa que faz a bobina, é o frete, o transporte. Claro. Tem quantos funcionários que tem nessas empresas que são terceirizados pela Pagé? Então, nós temos que tomar um cuidado nisso, para que a Pagé não venha, às vezes, desviar o foco e achar que outra cidade seria melhor. Então, nós temos que procurar, nós, como legisladores, temos que procurar, né, junto com o executivo, ir atrás para tentar resolver esse problema que, hoje, um dos principais focos é não deixar a Pagé sair de Araranguá, né?
1: É só o que faltava.
22: É, entendeu? Porque tudo isso aí gera prejuízo, né? E o dono da Pagé, né, ele não vai querer estar toda a vida, cada chuva, tá?
1: Imagina.
22: Tendo que botar a mão no bolso já.
1: Funcionários já perdendo automóveis ali também.
20: A partir de hoje, Saulo, nós já combinamos, nós vamos fazer uma frente. Todos os vereadores, o Nelson vai fazer pelo gabinete, a gente pediu para fazer
21: uma moção,
20: tá? E nós vamos, todos os vereadores vão assinar. A partir de hoje, nós vamos fazer uma frente e nós vamos, tiver que incomodar todo dia, nós vamos fazer igual o presídio. O presídio estava lá abandonado há 16, 17 anos, estava largado, aquela verba, falaram que nunca ia sair. Eu fui 21 vezes em Floripa. A guria não podia nem ver minha cara, liberaram a obra.
1: Lá vem aquele chato, era agora
20: falar. Aí tu olha a humilhação que a gente tem que passar.
1: Ah, mas é o trabalho
20: do vereador, isso aí. Pessoal, tem mesmo que entender que, cara, assim, ó, eles não podiam mais me enxergar lá. Tanto até que um dia a guria resolveu, não, vem aqui que nós vamos marcar, porque tu já vem muitas vezes aqui, não sei o que e tal. Nós temos que ir lá, sim.
1: Nós temos que bater todos. Se não lembrar, ninguém vai...
20: E quem é que vai conseguir? Não é o vereador Juliandro. é todos os vereadores, é meio de comunicações, é a nossa comunidade, todo mundo ajudando. Então, a partir de hoje, nós vamos fazer essa moção.
21: É, na verdade, assim, eu sempre gosto de falar nas minhas falas quando vem na rádio, na TV, assim, o menor dos trabalhos dos vereadores é dentro do plenário.
1: Ah, é, imagina.
20: Sim.
21: É. Mas é o que aparece para a sociedade, enfim, mas é o menor dos trabalhos. O trabalho do vereador é esse, é bater nas portas, 21 vezes no... E se nós tiver que agora vir 21 vezes no DENIT, 50 vezes na NTT, 50, enfim, até que se a 282 seja federalizada e precisa, porque nós vamos sofrer, a hora que começar a descer esse pessoal de vacaria, Bom Jesus, tudo
20: 285, né, doutor? Desculpa, eu corrigi.
21: É 285, né?
1: Vai, com máquinas sofrer, agrícolas
21: transitando. Com máquinas agrícolas transitando. Vai ser um problema, vai dar morte.
1: Vai.
21: Enfim.
1: Muitos problemas.
21: Vai acontecer. Então a gente tem que estar trabalhando, focando para que isso aconteça.
0: Muito bem, aí está um pouco do que foi a entrevista do Saulo hoje pela manhã com os vereadores de Araranguá, o Juliandro, Jacques, Samuel Jesuni e Nelson Soares, eles que detalharam os resultados dessa reunião realizada, né, com o DENIT em Florianópolis para discutir a situação do antigo trecho aqui, o antigo traçado da BR-101. Agora são 18 horas e 26 minutos, vamos para o intervalo, de volta já.
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8: Este Mundial já bateu recordes históricos. Seja em gols ou em público, 2026 já está na história como a edição mais ofensiva já registrada. Começando, foram 48 seleções. Até agora, 292 gols marcados em 100 partidas disputadas. O maior recorde de gols de todo o evento tinha sido em 2022, com 172 gols. 4 milhões e meio de torcedores nos estádios, com uma taxa de ocupação média que passou de 99%. Esses dados batem o público somado das edições do Catar e da Rússia juntos. E além disso, as fanfests tiveram mais de 7 milhões de torcedores. Eu sou Melina Calduro, de Atlanta, para o AKERT em Campo.
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23: 18 horas 36 minutos, estamos de volta com o Dia Notícia desta segunda-feira. Temperatura nesse momento marcando 14 graus em Araranguá. Seguindo com a programação, vamos à conversa do dia.
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23: 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Saulo Machado, Lucas Casagrande, boa noite, rapaz.
25: Boa noite, tudo bem? Tudo tranquilo?
26: Boa noite, Saulo, boa noite, Diego, boa noite a todos os ouvintes da Rádio Araranguá.
25: Olha, quando eu falo algumas coisas aqui, as pessoas às vezes, né, ah, mas pô, o cara está exagerando, enfim. Hoje pela manhã eu falei dessa vereadora de Florianópolis, a Pri Fernandes, que esteve por aqui gravando na Praça de Ciro Luz, falando sobre a questão da causa animal, né? E, cara, uma coisa absolutamente desproporcional, fora de propósito, sabe? Uma coisa em que ela vilipendia a justiça, vai esfregando na cara do cachorro praticamente. Ele, olha, tá aqui a decisão, tu não pode ficar aqui, dando comida pro cachorro em cima do banco da praça, quer dizer. Cara, todo mundo sabe que se as protetoras pegarem a comida, eles vão segui-las. Peguem e levem até onde estão as casinhas hoje, façam isso duas, três vezes, eles vão para lá, eles já vão entender, eles não são burros, os cães são muito inteligentes, já vão entender que é lá, né, o lugar onde eles têm que ficar, onde eles vão comer. Enfim, mas ela lacrou, quis lacrar na rede social, enfim, mas acho que o tiro vai sair pela culatra, porque na verdade, o que eu falei amanhã? Será que ela pensa que não tem vereador aqui, que aqui não tem prefeito, que ela chega aqui não tem juiz, não tem emprego, não tem nada? Não é assim, as coisas não são assim. Aí eu fui saber mais algumas coisas a respeito desta nobre senhora. Olha, não é muito recomendável o que... o rastro que ela deixa, né? Inclusive, uma pessoa que não é quista nem pelos vizinhos, né? Já foi acusada, inclusive, de corrupção. Então, eu quero dizer para você o seguinte: nem tudo que reluz é ouro. Porque aí você está na causa animal e você vê alguém desse jeito gravando vídeo: ah, essa pessoa me representa, ah, que legal. Não é bem assim. Cuidado, cuidado com quem vocês seguem, cuidado com as pessoas que vocês acabam achando que estão contribuindo. Não tem nenhuma identificação com a causa animal, tem muita safadeza em falcatrua, inclusive. Em Florianópolis ela já é bem famosa, sabe? Bem famosa. Mas, então, só para vocês saberem onde é que a gente está metido, né?
0: Lucas?
26: Cara, os nossos problemas deixam que a gente resolve, né? Acho que Florianópolis tem bastante problema para ser resolvido. Acho que Florianópolis é a capital do estado, é uma cidade visitada por milhões de pessoas ao longo do ano. É, pô, assim, de bate-pronto a gente consegue listar aqui uns 10, né? Trânsito, mobilidade, segurança. Rapaz, tem muita coisa em Florianópolis para resolver, inclusive na causa animal. Inclusive na causa animal. É, então, assim, ela é vereadora lá. Ela não é deputada estadual que percorre o estado, que tem mandato referente. Ela é vereadora em Florianópolis. Às vezes, sim, fazer o seu quadradinho bem feito já é o mais correto e é o mais recomendável.
0: Já dizia o filósofo, ado, cada um no seu quadrado.
26: Cada um no seu quadrado.
0: Né? Aqui
26: nunca achei que fosse usar um funk como referência, mas essa aí acertou, cara.
25: Não, mas é bem isso. Quer dizer, é pra lacrar, gente. Hoje em dia o negócio é lacrar. Cara, tem gente que já morreu pra tirar foto, aquela foto espetacular, pendurada por uma mão numa rocha, caiu no precipício e morreu. É, para, é umas coisas absurdas, né? É pra lacrar. Eu tenho que ganhar like, o negócio é ter. Então é isso, é a todo preço, né? Mas só que, de vez em quando, esse pessoal engalha a barca, né? Não é bem assim como estão pensando, né? Não é bem assim.
0: Bom, Saulo, ato de vandalismo em lixeiras revoltou moradores aqui em Araranguá. A destruição das lixeiras no centro da cidade chamou bastante atenção pelo desrespeito, né, ao patrimônio público. Hoje pela manhã você conversou com o chefe de gabinete da prefeitura, o Sandro Ramos.
25: Então, o bom é que a prefeitura está tomando todas as providências. Registrou boletins de ocorrência a respeito do assunto, pediu providências à Polícia Civil para que investigue, porque ali tem câmeras, foi na esquina do Banco Brasil, gente. Ah, não dá pra achar tranquilamente quem fez isso, né? Tomara que encontrem. E aí o município pode sim requerer você vai ter que pagar o prejuízo. Ah, mas foi o meu filho. Não interessa. Mas ele é menor de idade. Não interessa. Você é o responsável por ele. Se é que foi isso, né? Se é que foi isso, porque teve uma vez, uma das primeiras que foram botaram fogo foi uma senhora. Não era nem adolescente, não era nada disso. Mas as pessoas precisam entender o seguinte: essas lixeiras que estão na rua, tudo que é feito pela prefeitura, esses vasos, tudo, é dinheiro meu, seu, nosso, dos nossos impostos que a gente paga todos os dias, que está voltando para nós em benefício. Mas os caras, sabe o que eles fazem? Eles pegam essas lixeiras que é para colocar lixo, né? Bota vidro, bota resto de construção. Não é para isso, gente. Será que vocês não entenderam ainda? É difícil entender isso? Então, não dá para entender por quê. Uma lixeira incomoda tanto uma pessoa. O cara vai lá e bota fogo numa lixeira, que ajuda todo mundo e ajuda a manter a cidade limpa. Até brinquei hoje pela manhã, eu disse, né? Prefeito, você não tem que botar uma lixeira. Deixa o lixo acumulado na calçada, depois consegue tirar gás, né? O biogás aí desse. Quem sabe ele transforma a cidade num grande lixão. Que aí esse tipo de gente deve ficar satisfeito. Aí eu acho que esse tipo de gente vai ficar aplaudir. Ah, agora sim tá legal, seus sugismundos.
0: O que leva, Lucas, uma pessoa a botar fogo numa lixeira, cara?
26: Ah, não sei.
0: Não, olha.
26: Não me peça essa explicação, aí tu me faz uma pergunta muito difícil. A pergunta fácil tu fez pro Saulo aí. Pra mim sobrou a pergunta difícil. Ele é
25: mais inteligente, ué.
26: Ah, chegou, né?
25: Ele poupou o velho. Deu uma pergunta mais pesada pro meu jovem, tá certo?
26: Como é que eu vou saber,
25: cara? Eu já tô com dificuldade de raciocínio, rapaz.
26: Eu não consigo entender, cara. O que que faz uma pessoa perder tempo num frio danado que tava de botar fogo numa lixeira, cara?
25: Ignorância, burrice, idiotice.
26: Não consigo entrar na minha. Não entra na minha cabeça isso.
0: É impressionante, né? Bom, Saulo, na oportunidade, o Sandrinho também falou sobre a chegada do trem na Barranca, também falou sobre o alto fluxo do Dinoparque. Muitos visitantes, tá? O turismo aqui em Araranguá vem ganhando cada vez mais força, né?
25: É que ontem, no final da tarde, eu tenho essas manias, né? Mania de velho. Dá uma volta na cidade. E fui lá, inclusive, na Maria Fumaça, né? Filmei, coloquei hoje pela manhã aí na minha abertura. E o interessante é que já tem gente lá tirando foto, já tem pessoas lá visitando, não está nada pronto ainda. Só o vagão, que não é um vagão desse de passageiro, aquele vagão, é o vagão onde vai, onde ia o carvão, que era o princípio da combustão da caldeira, que eu jogava na caldeira da Maria Fumaça, que aí, por compressão, fazia as rodas girar, que é na verdade era lenha, carvão, enfim, que fazia ela andar. Aquele vagão que está lá é esse, é enorme, inclusive, né? E ela não foi, ela estava ontem ainda, ela estava em cima do caminhão, lá, não é caminhão, é um reboque lá que foi levado, ela vai ser tirada ainda, mas não está pronto o local, mas já tinha pessoas lá, inclusive tinha um senhor lá, levou a família, esse trem ele chegava aqui, o trilho fazia a volta ali, quer dizer, ele viveu isso. Ele viveu isso. E as pessoas que vivenciaram isso, várias ainda estão vivas, certamente vão ter esse saudosismo. Isso vai ser, sim, um ponto de atração turística na cidade. Eu acho que isso é muito interessante, porque é legal isso aí. Passei também pela Praça de Ciro Luz, cara, uma final de tarde, início de noite, frio pra caramba, mas um monte de moleque e adultos também, na banca do Fabrício, na Praça de Ciro Luz. Fazendo o quê? Trocando figurinhas da Copa. Comprando e trocando. Isso é excelente, isso é maravilhoso. Eu pensei que a gurizada de hoje não se interessava mais por isso. Hoje é só o eletrônico. Mas não, se interessam sim. Durante a semana tem esse movimento. Mas final de semana, domingo, frio, tava lá, trocando figurinha, os pais juntos, isso é legal. Traz a família para a praça, para juntos, né, fazer uma coisa saudável, que é, coisa idiota, mas quem nunca fez isso não sabe o valor que tem, né, de conseguir a figurinha. Eu jogava um abafo, cara, ali, ó, batia ali, virou a figurinha, tu pegava a figurinha do cara, senão tu perdia a tua. A gente fazia isso até nas campanhas eleitorais, a gente
0: já
25: fazia.
0: Já correu muito atrás do carro do vereador, né? Pegar o santinho, né?
25: Pra pegar o santinho? Tá entendendo? Que de santinho não tem nada, né? Mas tudo bem. E depois deu uma passada no Dinoparque, cara, e aí também, final de tarde, de domingo, frio pra caramba, tinha um ventinho gelado soprando, muita gente ainda lá, muitas pessoas. Isso quer dizer que nós estamos no caminho certo, né? Nós estamos no caminho certo. Tomara que isso continue, que a gente continue, né, fazendo isso com maestria. O prefeito César está sim revolucionando a cidade. Esses dias eu vi um vídeo de uma pessoa, olha só a nossa rua, que vergonha, a rua lajotada, né? Tinha um pouco de água na lateral, assim, vieram aqui limpar, não fizeram o resto, deixaram isso aqui assim. O que, que adianta Dinoparque? Ah, para, tu estava indo bem, até reclamar do teu problema aí. Tá certo, tem que resolver, pode ter sido incompetência, o funcionário foi ali, mas deixa o Dinoparque quieto no canto dele, ele é sucesso, não estraga 5 mil pessoas indo no final de semana aqui. Não faz isso. Reclama do que tu tem que reclamar. Mas não reclama daquilo que está feito. Só precisa entender isso, né? Uma coisa é o problema que tu tem aí que tem que resolver. Outra coisa é o investimento que está sendo feito na cidade, que cá entre nós está mais do que certo. Né?
0: Uma coisa não tem nada a ver com a outra, né, Lucas?
26: Alhos, doado, cara, eu vou virar o cara doado, cada um no seu quadrado, né? É, cada orçamento no seu orçamento, não deixa de ser a mesma coisa, né? Não vamos misturar alhos com bugalhos, né? É como solo, assim, a pessoa reclamar do problema que ela tem, é natural que isso aconteça. É absolutamente natural. Agora, ela não pode querer não, que as outras coisas não aconteçam porque ela tem um problema. Tem um problema, o problema dela precisa ser resolvido. A gente precisa parar de confundir que o se não resolver um problema está tudo errado. Não, o teu problema tem que ser resolvido também, assim como outros aqui que precisam também ser resolvidos. Mas aquilo que está funcionando, não vamos mexer naquilo lá. Vamos mexer onde está errado.
0: É. Bom, Saulo, semana decisiva para o futuro da gestão do Hospital Regional de Araranguá?
25: Ou não. Ou não. Ah, porque já 3 vezes marcaram e desmarcaram, né?
0: Já pode pedir música no Fantástico.
25: Já? Ah, como é que eles inventaram agora o cara que faz 3 gols num jogo?
0: É o hat-trick.
25: É
0: hat-trick.
25: É o quê?
0: Hat-trick. Hat-trick.
25: É essa bosta aí.
26: Não sabe, não fala.
25: É, cara, 3 gols, rapaz. O cara é hat-trick. Que palhaçada é isso? Eu não sou americano. Nossa, catá. O cara fez 3 gols, goleador do jogo, pronto. É, então, acho que a Secretaria de Saúde do Estado pode ganhar um negócio desse aí. Que eu nem vou me arriscar a dizer o nome. Mas temos expectativa de que sim, né? Peraí, não dá para continuar adiando eternamente esse negócio. Ou será que vão deixar para depois das eleições? Não, não dá, né? Aí não dá. Daí eu já vou começar a desconfiar do processo. Cara, eu já estou desconfiado, mas enfim. Né? Porque agora, dia 21, quarta-feira, tem que mostrar lá o resultado dos recursos. E na sexta tem que dizer, ganhou esse aqui, pronto, homologou. Aí depois, se houver recurso, se houver para a justiça, bom, isso é outra história. Mas tem que terminar esse processo do edital. Já o anterior foi cancelado, né? Ficou o IMAS e o IDES, eles cancelaram, não deram a mínima explicação de nada e pronto, te vira. É isso que nós temos. Está aqui o prato, come se quiser, se não passar fome. Entendeu? E agora estamos esperando. Pode acontecer. Então, não, tem aquela música, né? Amanhã pode acontecer tudo, inclusive nada.
0: Desiste esse receio, né, Lucas, de um novo adiantamento aí por parte da Secretaria de Estado da Saúde.
25: Adiantamento.
26: Eu tô na expectativa de alguns adiantamentos aí, mas não tá fácil.
0: Se vinha bom, né?
25: Botei nas tampas, rapaz. A água tá aqui embaixo da lista, ainda fica falando de adiantamento?
0: Daí que vai demorar mais, né? Adiamento.
26: É o tipo de coisa que o poder público se aperta em lugar largo, né? Faz o processo como ele tem que fazer, estabelece o calendário que vai, como é que vai acontecer e faz o negócio andar, cara. O primeiro adiamento já tá errado. O primeiro adiamento já tá errado. Sabe? O que justifica um adiamento? Ah, não tivemos tempo de analisar a documentação que foi enviada. Pô, foi tu que botou o prazo. Eu fico me perguntando o seguinte, se uma empresa que participa do processo licitatório, por exemplo, as empresas que estão disputando agora a gestão do hospital regional, se vence, vai sair um resultado mais cedo ou mais tarde, aí se ela vai lá, tem 5 dias para recorrer, ela vai lá no 6º dia, não tive tempo de analisar, perdeu. O Estado não perde?
25: É, exatamente.
26: O Estado nunca perde? Quem estabeleceu o prazo foi o Estado. Quem fez o edital foi o Estado. Quem está descumprindo o edital? Justamente quem não fez.
0: É. Bom, Saulo, a Ponte Anita Garibaldi segue causando transtornos na BR-101 no final de semana e confirmou o tamanho dessa interdição, né?
25: É, até o dia 20.
0: De até 20 quilômetros, rapaz. Viagem com de 5
25: muita,
0: horas.
25: Com muito otimismo. Eu achei interessante, né, que... Eu não sei se eu vou dizer... não vou usar esse termo também, né? Não é uma empresa pública. A falta de transparência, né, na CCR Via Costeira é uma coisa absurda. Eles não, uma vez eu pedi uma entrevista, cara, eu tive que dar o meu CPF, o seu time HIV negativo ou positivo, pelo amor de Deus. E faltou pedir as perguntas também, né? Bom, tem caras aí que a gente vai ter que fazer isso também, a mandar as perguntas com antecedência para eles responder. Mas depois que todo mundo, a imprensa inteira, começa, porque quando a empresa não tem uma informação correta, concreta, ela especula. É normal, alguém diz uma coisa, uma fonte diz outra, e aí você vai, peraí, ó, acho que a ponte vai cair. Daí, não, para. Não, vai, vamos chamar a coletiva. Eu coloquei no ar hoje aqui a parte que foi falado isso, né? Então, o que está acontecendo ali, acredito eu, é o que eles estão dizendo, estou vendendo peixe, conforme eu comprei na Lagomar, entendeu? Fui lá, comprei o peixe, o Jairo Borges e a Marlene me venderam esse peixe. Que é o seguinte, tem no, não sei quantos cabos, 90, eu acho, 90. Um deles...
0: 90.
25: Está, é 70, né?
0: 90, 90 cabos.
25: 90, 90. Está com problema. Ele está corroído pelo tempo, enfim, não rebentou. Não é? Então isso é uma coisa preventiva que eles têm que fazer, trocar esse cabo. Então, nega a CCR Via Costeira que a estrutura da ponte tenha sido abalada, não, nada disso, eles estão dizendo isso. Mas até lá, a gente vai ter que sair à direita ali antes de chegar na ponte, ir pela lateral... Depois, lá na frente, eles atravessam em cima do asfalto, né, da rodovia, para pegar a ponte da Cabeçuda. Quem vai em direção a Florianópolis, na volta já vem direto, passa pela Cabeçuda e vem. Eu acredito que o problema maior é de quem está indo para Florianópolis, por causa desse desviozinho que tem que fazer ali. E claro que não foi à toa que duplicaram a BR-101 e fizeram a ponte. Aquela ponte da Cabeçuda ali, ela estrangula o trânsito, é óbvio. Aí tem fila, aí tem que ter paciência, aí é uma coisa que vamos ter que conviver, né? não tem jeito. Então, hoje nós já convivemos com esse problema na região de Joinville e Itajaí. Lá não tem dia nem hora que tu pare, a não ser que passe de madrugada. Senão vai ter engarrafamento. Ou tu vai demorar 3 horas, 2 horas, 4 horas, 5 horas ou 6 horas para passar ali, ou tu vai passar de madrugada, daí até tu passa legal. A última vez que eu vim de São Paulo, passei por ali... Eu parei num posto, eu vou dormir, porque não tem o que fazer. Lá pela meia-noite por aí, e aí eu me aconselhei com o caminhão, depois da meia-noite dá uma segurada. Aí eu vim embora. Mas é assim que nós estamos vivendo assim. Esse aí é um problema que pode ser resolvido mais facilmente. Já esse engarrafamento no norte do estado, esse aí vai demorar, eu não sei quando. Falar em norte do estado, vamos descer um pouquinho para cá e vamos a Florianópolis, né? Você já sabe que os vereadores estiveram na sede DENIT, enfim, conversando sobre esse antigo trecho da BR-101. Mas eles não voltaram convencidos de que isso, esse prazo de 90 dias vai ser cumprido. Porque o que acontece? Em 60 dias, tá aqui o projeto está pronto, e aí em 90 eles vêm aqui, entregam a ordem, aí pode fazer, executar o projeto, e já municipalizam o antigo trecho da BR-101. Eu, como eles, fiquei com o pé atrás. Como diz o Lucas, o cafezinho estava doce, tinha até uma bolachinha, mas, né? João Casagrande, hoje pela manhã, não participou da entrevista, porque ele não foi, né? Mas ele entrou e disse: olha, Denit nos enrolou de novo, né? Então, mas eles estão de olho nisso e também na federalização da 285. O que eles estão fazendo? Estão dando entrada hoje com requerimento, todos os vereadores, pedindo. Envio de expediente ao Alex Bianchim Pereira, que é o presidente da MESC, né, propondo a criação de uma comissão institucional regional de acompanhamento da federalização da 285 e do planejamento logístico aqui da nossa região do extremo sul de Santa Catarina. Em

0: governo federal? Tem. Não é por culpa do governo, é porque uma obra demora muito. É uma obra que vem lá de Timbé do Sul e vem até a BR-101. Se começasse hoje, demorava 10 anos para ficar pronto. Até lá, isso já teria que ser feito antes até de terminar a serra, né? Quando terminasse a serra, já estava pronto esse caminho aqui. Hã? Não, a gente lutou até agora para fazer a serra, de quê? 20 anos. E agora eu tenho que lutar mais 10 ou 20 para fazer essa estrada. Mas não é o que está acontecendo, porque o governo federal diz, não, nós queremos. Pergunta para o Jorginho Melo, não, eu não sou contra, eu sou a favor. Tá, mas e assina esse negócio então? Sentem, conversem. Então, os vereadores querem essa comissão, né, regional para começar a tratar desses assuntos. E do DENIT, ficou claro, tanto o vereador Nelson quanto o Juliandro e o Samuel Jesuíno, que representaram os demais que lá estiveram na sede DENIT, vamos continuar cobrando. Mas de semana, toda uma vez por semana, duas, três vezes por mês, vamos lá. Qual é o projeto? Não, aquele projeto lá, como é que está andando? Não, é isso. Tem que incomodar os caras até eles resolverem nos atender.
1: Essa 285 aí parece uma batata quente, né, cara? Um joga pro outro e não sai uma resolução disso, né?
2: Sobre federalização, tá? Pelo que sei, há uma negociação em curso, há uma tratativa em curso entre o governo federal e o governo do estado de troca de rodovias. De troca de rodovias. De fato, não é interessante pro governo do estado ficar com o trecho entre Timbé do Sul e Araranguá, o governo federal topa pegar, mas o governo estadual quer que o estado, o governo federal, aliás, quer que o estado também assuma algumas rodovias. Então, me parece que é chumbo trocado aí, tá? E aí, obviamente, no meio disso, né? Então tem essa tratativa, olha, tu pega esse trecho aqui, eu quero aquele lá, e me parece que tem alguma coisa com relação ao acesso ao aeroporto de Jaguaruna, nesse ponto, para estadualizar ali a rodovia. Então tem esse chumbo trocado nessa negociação aí entre os dois governos, e no meio disso tem um negocinho chamado eleição e guerra de narrativas. O governo do estado quer jogar a culpa para o governo federal, que quer jogar a culpa para o governo do estado, e aí, sinceramente, só vai andar se andar depois da eleição.
0: É, porque se eu resolver agora, eu perco o discurso. E outra coisa que eu vou dizer para vocês. Se federalizar 285 desse trecho aqui, o governo federal assume e vai ter, adivinha o que que vai ter? Adivinhem o que que vai ter?
2: Surpresa!
0: Pedágio, querido. Vão lotear o trecho e vão pedagiar. É isso.
1: A gente já tem dois aqui, né? O que custa botar mais um, né?
0: Olha, cara. Não, mas aí não sei quantos cabem de Timbé do Sul até.
1: Ai, meu Deus do céu.
0: Sei lá quantos cabem.
1: É fácil.
0: É isso. E adivinha, não vão dar nenhuma cancelinha pra nós também.
1: Fala de coisa boa, Saulo Machado, aquele recado.
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1: Paz, um abraço para vocês, até amanhã.
0: Tchau, até amanhã.
2: Boa noite, até amanhã.
1: 19 horas com pontualidade, assim então nós concluímos a edição desta segunda-feira, 13 de julho de 2026, do programa Din Notícia. Muito obrigado pelo carinho da sua audiência. Uma ótima noite a todos e até amanhã.
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4: De apostas, Graziele Bezerra.
5: A exemplo do que já acontece em propagandas de cigarros, bebidas alcoólicas ou remédios, as campanhas estão obrigadas a alertar sobre os riscos associados a esta prática.
6: Brasil celebra 26 anos do ECA.

0: um marco histórico na transformação e proteção da infância.
1: Sobre o assunto, nós conversamos com Fábio Meirelles, do Ministério dos Direitos Humanos e da Cidadania.
2: Ele fortalece não só o papel da família, da sociedade, do Estado, mas dessa visão de promoção dos direitos de crianças e adolescentes.
0: Hoje na apresentação, eu, Mariana Jungmann e Luciano Seixas.
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0: Publicidade das casas de apostas online, as chamadas bets, deverá ocorrer, nessa publicidade deverão ocorrer advertências sobre os riscos para os apostadores.
1: As empresas também não poderão usar especialistas e influenciadores em suas publicidades de forma a convencer uma pessoa a apostar.
0: As novas regras começam a vigorar a partir do dia 17 de julho.
3: Pessoas famosas em ambientes festivos fazendo promessas de dinheiro fácil. Técnicas largamente usadas por empresas de apostas para atrair novos jogadores, mas que agora estão proibidas. As chamadas bets, que atuam no ramo de apostas online, estão obrigadas a alertar sobre os riscos associados a esta prática. A exemplo do que já acontece em propagandas de cigarros, bebidas alcoólicas ou remédios, as campanhas deverão exibir advertências, como explica o ministro da Fazenda, Dario Durigan.
4: Primeiro, apostar faz você perder dinheiro. A segunda, apostar pode causar dependência. E a terceira, aposta não é investimento, sempre seguido da chamada que é Ministério da Fazenda adverte, para que as pessoas tenham essa informação vinda de uma fonte oficial, depois de apurados os efeitos dos jogos nas famílias brasileiras.
3: As campanhas também não poderão utilizar influenciadores digitais ou comentaristas esportivos para induzir o público a apostar ou apresentar apostas como forma de investimento ou ganho fácil de dinheiro. O ministro da Fazenda também alertou para a tolerância zero com empresas ilegais.
4: Bet ilegal em nenhuma medida está autorizada e nem os publicitários, os veículos de comunicação estão autorizados a fazer, ao contrário, estão proibidos de veicular qualquer publicidade envolvendo empresa não autorizada a operar no mercado.
3: A advogada Juliana Prates perdeu o irmão há 6 meses para o vício em jogos online. Para ela, qualquer tipo de propaganda de plataformas de apostas deveria ser proibida.
5: Que a gente consiga, pelo menos, fazer com que as pessoas tenham consciência sobre o que é a atividade das apostas, que ela não é se divirta, mas sabendo os riscos que são decorrentes de quem pode começar essa atividade.
3: O prazo para as empresas se adequarem às novas regras é 17 de julho. Quem descumprir pode ser multado em até 20% do faturamento da operadora, ter as atividades suspensas por até 180 dias e ter a autorização de funcionamento cassada em casos de reincidência grave. Reportagem Graziele Bezerra.
1: Veículos que poluem menos. Para colocar essa ideia em prática, começaram hoje os testes para adicionar mais biocombustível ao diesel, sem que isso traga prejuízo ao motor.
0: Uma comitiva do governo federal acompanhou o início dessa nova fase.
6: O biodiesel é um combustível renovável que desde 2004 vem sendo misturado ao diesel no país. E para cumprir a lei que prevê a diminuição da dependência do petróleo, o Ministério de Minas e Energia está coordenando estudos em parceria com instituições de pesquisa. Um deles é o aumento do biocombustível ao diesel, que hoje está em 15%. E nesta segunda-feira começou o Programa Nacional de Testes do Biodiesel, no Instituto Mauá de Tecnologia, em São Caetano do Sul, no estado de São Paulo. De acordo com o ministro de Minas e Energia, Alexandre Silveira, essa é uma fase essencial para a mudança obrigatória nas porcentagens dos combustíveis prevista na lei.
7: Nós não podemos avançar sem que esses testes sejam feitos.
6: A lei do combustível do futuro prevê o aumento de biodiesel e etanol, produzidos a partir de matéria-prima renovável, como cana-de-açúcar, milho, soja, mamona, entre outros, o etanol e o biodiesel colaboram para a diversificação da matriz energética e redução das emissões de gases do efeito estufa. Para isso, uma rede nacional de pesquisa mobiliza 30 milhões de reais em 3 anos, unindo ministérios, a agência reguladora e 18 laboratórios. O presidente da Associação Brasileira de Engenharia Automotiva, Marcos Vinícius Aguiar, destacou a capacidade brasileira de produzir combustíveis limpos.
8: Aqui nós estamos participando junto com o governo, junto com o setor privado, montadoras, fornecedores, produtores de biocombustíveis, para fazer uma série de testes para que as misturas sejam validadas. O Brasil está indo para a hibridização, veículos híbridos, sejam a combustão interna de passageiros a etanol, sejam pesados de biodiesel.
6: O Centro de Pesquisas do Instituto Mauá de Tecnologia comprovou a viabilidade técnica do E30, que usa 30% de etanol anidro na gasolina atualmente comercializada no Brasil. Agora, o objetivo é testar a adição de até 25% de biodiesel no diesel. A lei ainda prevê o uso de combustível sustentável também na aviação. Reportagem Luciana Colares de Holanda.
1: O Brasil agora é o 6º país do mundo a desenvolver a tecnologia para a fabricação de turbinas.
0: E a turbina brasileira é capaz de gerar energia elétrica funcionando principalmente com o etanol, um combustível limpo e sustentável.
1: Além de fornecer energia, a turbina poderá ser usada também em sistemas de defesa.
9: O Instituto de Aeronáutica e Espaço apresentou a integrantes do governo federal a primeira unidade de geração de energia elétrica movida a etanol com turbina a gás, totalmente desenvolvida no país. A unidade é capaz de gerar 1 megawatt de potência, energia suficiente para abastecer aproximadamente 3.600 residências. Como destacou o ministro de Minas e Energia, Alexandre Silveira, a turbina pode ajudar a levar energia elétrica de fontes renováveis a regiões remotas do país.
7: Nós temos 196 unidades isoladas na Amazônia. E isso na composição da conta de energia custa 12 bilhões e 600 milhões de reais de óleo diesel por ano.
9: De acordo com o tenente brigadeiro do ar, Marcelo Damasceno, comandante da aeronáutica, a turbina desenvolvida para o projeto pode ser utilizada também em projetos de segurança nacional.
10: Ela foi concebida para proporcionar rápido transporte, instalação e operação em localidades remotas, em cenários de calamidade ou sempre que se fizer necessária uma fonte confiável de energia. É igualmente capaz de impulsionar o desenvolvimento de sistemas propulsivos para aviões, drones e outras plataformas aeroespaciais militares e civis de interesse estratégico para o Estado brasileiro.
9: Foram investidos no projeto cerca de 134 milhões de reais do Fundo Nacional de Desenvolvimento Científico e Tecnológico. O projeto foi desenvolvido em parceria com a iniciativa privada. Reportagem Luana Karen.
0: Hoje, o Estatuto da Criança e do Adolescente completa 36 anos.
1: A lei provocou uma transformação na forma que a sociedade brasileira enxerga os direitos da infância.
0: E nós conversamos sobre essas mudanças e os avanços proporcionados pela legislação com o diretor de Proteção da Criança e do Adolescente do Ministério dos Direitos Humanos e da Cidadania, Fábio Meirelles. Acompanhe. Diretor Fábio Meirelles, muito bem-vindo aqui à Voz do Brasil. A gente quer começar falando da importância, né, do Estatuto da Criança e do Adolescente. A criação dessa legislação, ela promoveu uma mudança de paradigma na forma como a sociedade encara os direitos da infância, né? O que, que o senhor apontaria como essas principais mudanças do ECA em relação ao que existia anteriormente como legislação?
11: Prazer falar com os ouvintes da Voz do Brasil. O ECA foi promulgado em 1990, né? É um estatuto que marca uma virada histórica. É a consolidação de uma doutrina que é a doutrina da proteção integral. Então, ele reconhece que as crianças e adolescentes, para além de objetos de políticas públicas assistencialistas, elas passam a ser sujeitos de direitos, e a gente, com o ECA, avança no tema da prioridade absoluta, da dignidade, da voz, da participação de crianças e adolescentes. Então, o ECA é um marco, né, para o mundo, ele é conhecido nacional e internacionalmente, e ele marca também uma adesão do Brasil a compromissos que o Brasil tem com a ONU. Então, a gente, em 1989, teve a Convenção sobre os Direitos da Criança, e em 1990, o ECA marca, né, ele é um marco jurídico, político, ético, voltado ao cuidado, à proteção e ao desenvolvimento integral de todas as infâncias e adolescências no Brasil. Então, acho que o ECA merece ser celebrado.
1: O ECA surgiu também no contexto da nova Constituição, que tinha sido promulgada apenas 2 anos antes, né? Ele traz esse espírito de afirmação de direitos sociais e deveres coletivos que marcou os debates também sobre a Constituição?
11: Com certeza. O artigo 227 da Constituição fala na prioridade absoluta de crianças e adolescentes, né? E o ECA vem para reafirmar esse artigo da Constituição e para avançar, né? A gente hoje olha para o ECA, olha para a universalização da escola pública, olha para a redução da mortalidade infantil, olha para a criação dos conselhos e o papel dos conselhos tutelares, das varas da infância, das varas da juventude, o fortalecimento das políticas públicas de acolhimento, convivência familiar, convivência comunitária, para a consolidação das medidas socioeducativas. Esses são só alguns exemplos de conquistas concretas que a gente vê a partir da Constituição Federal e a partir do Estatuto da Criança e do Adolescente. Então, mais do que uma lei, né, o ECA representa essa mudança de paradigma, e ele fortalece não só o papel da família, da sociedade, do Estado, mas dessa visão de promoção dos direitos de crianças e adolescentes.
0: Uma construção mesmo, né, de todos esses direitos. Agora, uma das principais inovações do ECA foi a criação dos conselhos tutelares, que a gente talvez possa dizer que são os grandes guardiões dos direitos da infância, né? Como é que foi a consolidação deles ao longo desse tempo? Hoje os conselhos são uma referência para quem busca proteção aos direitos das crianças?
11: Com certeza. O ECA, né, criou os conselhos tutelares, é uma das principais inovações do Estatuto, é apresentar, né, as funções, as atribuições dos conselhos tutelares. O nosso CONAN, do Conselho Nacional dos Direitos da Criança e do Adolescente, recomenda que haja um conselho tutelar para cada 100 mil habitantes, e o importante é a gente falar sobre as competências dos conselhos tutelares. Ele é um órgão que ele é gerido, né, vinculado às prefeituras, composto por 5 membros, escolhidos pela comunidade local em eleições diretas, eles seguem diretrizes estabelecidas, eles são órgãos que eles evoluem de uma ideia de assistência a menores para um paradigma da proteção integral. A função do Conselho Tutelar não é prestar serviço de forma a atender direito, e sim zelar para que os direitos de crianças e adolescentes sejam cumpridos efetivamente. Eles são órgãos autônomos, né? Eles não aplicam penas, e eles são essa ferramenta de requisitar serviços públicos como vaga em creche, tratamento psicológico, encaminhar os casos para o Ministério Público. Então, o Estatuto traz esse papel e atribuições dos conselhos tutelares, que são profissionais fundamentais do sistema de garantia de direitos, e que eles fortalecem essa visão de princípio e de proteção integral de crianças e adolescentes no território.
1: Bom, diretor, 36 anos depois, o que o senhor apontaria como principais avanços proporcionados pelo ECA?
11: Veja, os principais avanços, a gente olha, né, para o país. O Brasil é um país diverso, plural. A gente olha para os territórios, a gente ainda consegue enxergar desigualdades sociais, econômicas, culturais. Mas o ECA é esse instrumento, né? Ele apresenta um avanço inegável. A legislação anterior, que era o Código de Menores, ele possuía uma visão punitivista, assistencialista, eventualmente até discriminatória. As crianças e adolescentes eram alvos de ações punitivistas, ações assistencialistas. Então, o ECA traz essa nova visão, né? O ECA representa essa mudança de paradigma. Ele fortalece o papel da família, da sociedade, no Estado. Então, se a gente olhar, como eu disse, para hoje a universalização da escola pública, a redução da mortalidade infantil, os conselhos tutelares, as varas, fortalecimento de políticas públicas, as políticas de assistência social, a política nacional de saúde para crianças e adolescentes. Então, isso tudo é uma consolidação Então, para além de uma visão de direitos de desenvolvimento integral de crianças e adolescentes, a gente hoje vê que esses direitos estão garantidos com prioridade absoluta, dignidade. Então, a gente celebra o ECA como esse instrumento que é uma referência e que hoje ele é, né? Ele é política pública intersetorial do governo federal, de estados e municípios. Então a gente hoje vê o estatuto como uma referência para o mundo.
0: Agora, quais são então os desafios para garantir plenamente todos os direitos que estão previstos no estatuto?
11: Olha, a gente hoje tem um país, o Brasil é um país muito diverso, né? Muito plural, ele tem muitos territórios, então a gente tem crianças urbanas e rurais, a gente tem crianças e adolescentes indígenas, crianças e adolescentes quilombolas, ribeirinhas, com deficiência, migrantes e refugiadas, crianças em situação de vulnerabilidade. Então eu diria que o principal desafio é olhar para a proteção integral e prioridade absoluta, mas com esse recorte das diversidades, né, de crianças e adolescentes. E eu acho que também o principal desafio não é criar novas leis, mas garantir que os direitos previstos no Estatuto da Criança e do Adolescente cheguem à vida real de crianças e adolescentes. Então esse é o nosso papel enquanto Ministério dos Direitos Humanos e da Cidadania, de articular para que o Estatuto da Criança não seja só uma legislação avançada, reconhecida no Brasil no mundo, mas que ele vire realidade nos territórios e para as diversidades de crianças e adolescentes do nosso país.
1: Muito bem, nós conversamos com Fábio Meirelles, diretor de proteção da criança e do adolescente do Ministério dos Direitos Humanos e da Cidadania. Amanhã você acompanha aqui na Voz do Brasil a segunda parte dessa entrevista sobre o ECA Digital. Muito obrigado, diretor, até amanhã.
11: Obrigado a você, estou à disposição.
0: Pois é, o Estatuto da Criança e do Adolescente estabelece que a vacinação infantil é obrigatória em todo o território nacional.
1: E para manter o calendário de vacinas em dia, basta o comparecimento a uma unidade básica de saúde.
0: O Sistema Único de Saúde oferece de graça 17 vacinas que previnem dezenas de doenças.
12: Carolina tem 7 anos e hoje está cheia de saúde. A mãe dela, a empresária Thaís Moraes, conta que a menina nasceu prematura e precisou passar os primeiros dias de vida na UTI. Depois da alta, manter a caderneta de vacinação em dia se tornou uma das prioridades da família.
13: Saiu do hospital, a primeira coisa que a gente fez foi providenciar as vacinas, né, de acordo com a idade dela. Então a gente sempre teve essa preocupação, principalmente porque ela nasceu prematura.
12: As vacinas estimulam o organismo a criar defesas contra vírus e bactérias, ajudando a prevenir doenças. Elas são importantes em todas as fases da vida, mas têm um papel fundamental na infância, quando o sistema imunológico ainda está em desenvolvimento. A primeira vacina que o bebê recebe pelo Sistema Único de Saúde é a BCG. Na rede pública, ela é aplicada ainda na maternidade e protege contra as formas graves da tuberculose. Mas o calendário infantil inclui várias outras vacinas nos primeiros anos de vida. É o que destaca Ana Catarina Araújo, diretora substituta do Departamento do Programa Nacional de Imunizações do Ministério da Saúde.
14: Nós temos vacina que protege, a vacina BCG e a vacina hepatite B, que devem ser feitas ainda na maternidade, que são vacinas que protegem para a hepatite, para as formas graves da tuberculose, como vacina contra a poliomielite, difteria, tétano, coqueluche, pneumonia, meningites, hepatite A, sarampo, cachumba, rubéola, a varicela, e nós temos hoje um calendário bastante robusto.
12: É importante que cada vacina seja aplicada na idade recomendada, mas se alguma dose ficou para trás, ainda é possível atualizar a caderneta. Basta procurar a unidade de saúde mais próxima, como explica o presidente do Departamento de Imunizações da Sociedade Brasileira de Pediatria, Eduardo Jorge.
15: Pais que estão com o calendário atrasado, vamos lá procurar o posto de saúde, atualizar o calendário dos bebês e de todas as ações básicas de saúde. A vacinação é aquela que representa a melhor evidência, o melhor custo-benefício.
12: Para manter a carteira de vacinação em dia e consultar as doses aplicadas, basta acessar meususdigital.saude.gov.br. O calendário nacional de vacinação também pode ser consultado diretamente no site do Ministério da Saúde, em saude.gov.br. Para acessar as informações, é preciso ter uma conta conta na plataforma gov.br. Reportagem Márcia Fernandes.
0: E a Agência Nacional de Vigilância Sanitária registrou nova vacina contra a influenza.
1: O imunizante é indicado a partir de 6 meses de idade e previne contra a doença causada pelos subtipos A e B.
0: De acordo com a Anvisa, estudos clínicos com a vacina indicaram eficácia de até 73% na prevenção de influenza em adultos e de até 65% em crianças.
1: O registro do imunizante foi publicado no Diário Oficial da União desta segunda-feira.
0: E a Anvisa também determinou o recolhimento de suplementos alimentares e a apreensão de lotes falsificados do medicamento Monjaro.
1: Foi definida a retirada dos suplementos alimentares Fenogrego e Cúrcuma Plus, produzidos pela Alivemed Soluções em Saúde, por falhas na comprovação dos ingredientes e fornecedores,
0: indicando o descumprimento das normas sanitárias. Em relação aos lotes falsificados do Monjaro, a empresa dona do registro informou ter identificado no mercado unidades com características diferentes das presentes no produto original.
1: Assim como cada pessoa possui um CPF, cada empresa também tem um número de identificação. É o CNPJ, o Cadastro Nacional da Pessoa Jurídica.
0: E novas regras determinam, de forma mais objetiva, como será a análise das informações prestadas ao cadastro.
1: Agora as empresas devem ficar atentas ao preencher as informações.
0: A Receita Federal atualizou as regras do Cadastro Nacional da Pessoa Jurídica, o CNPJ. A nova instrução normativa detalha situações que podem levar à suspensão da inscrição por inconsistências cadastrais e estabelece critérios mais objetivos para análise das informações declaradas pelas empresas. Entre as mudanças estão novas regras relacionadas aos representantes legais e aos integrantes do quadro de sócios e administradores. O cadastro poderá apresentar problemas, por exemplo, quando houver CPF ou CNPJ de sócios em situação irregular. A norma também reforça o controle sobre os dados informados pelas empresas. Estão entre as inconsistências o uso de nome empresarial em desacordo com as normas de registro, endereço eletrônico vinculado a outra empresa, utilização de endereço ou telefone de terceiros sem autorização e incompatibilidades entre a atividade econômica, a natureza jurídica e as informações declaradas no CNPJ. Com a atualização, a Receita Federal orienta empresas e profissionais responsáveis pelos cadastros a manterem as informações sempre atualizadas e compatíveis com os documentos oficiais da pessoa jurídica. A Receita Federal também informou que o CNPJ, em formato alfanumérico, começa a ser implantado em 31 de julho. O novo modelo será utilizado nas novas inscrições e manterá os 14 caracteres, com combinação de letras e números. Os CNPJs já existentes continuam válidos e não precisam ser alterados. Raquel Mariano, para a Voz do Brasil. Está disponível o resultado de quem solicitou atendimento especializado no Exame Nacional do Ensino Médio, o Enem 2026.
1: Um atendimento especializado é destinado aos participantes que necessitam de recursos de acessibilidade para realizar as provas.
0: Entre eles estão a prova em braille, a prova com letra ampliada, o auxílio para leitura e transcrição, a sala de fácil acesso e o tempo adicional.
1: A consulta pode ser feita na página do participante. As provas serão aplicadas nos dias 8 e 15 de novembro.
0: O governo brasileiro iniciou hoje o envio de 48 toneladas de leite em pó em ajuda humanitária a Cuba.
1: O objetivo é contribuir para o enfrentamento da situação de desabastecimento vivida pelo país.
0: A ajuda será transportada em 2 navios da Força Aérea Brasileira, ambos com destino a Santiago de Cuba.
1: E essas foram as notícias do Governo do Brasil.
0: Uma realização da Secretaria de Comunicação Social da Presidência da República.
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0: Fique agora com as notícias do Poder Judiciário e do Congresso Nacional. Boa noite.
1: Boa noite para você e até amanhã.
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17: Você vai ouvir agora notícias do Poder Judiciário. STF suspende por 90 dias visita de Flávio ao pai, Jair Bolsonaro.
18: Relatório Justiça em Números 2026 destaca dados históricos sobre a redução do acervo processual.
17: STJ entende que furto de bilhete premiado em lotérica deve ser julgado pela Justiça Estadual.
18: Boa noite, eu sou o Arthur Filho.
17: E eu sou Walter Lima.
18: O ministro Alexandre de Moraes do Supremo Tribunal Federal suspendeu por 90 dias as visitas do senador Flávio Bolsonaro ao pai, o ex-presidente da República, Jair Bolsonaro.
17: A decisão foi assinada nesta segunda-feira após a divulgação de uma carta escrita pelo ex-presidente durante o período em que cumpre prisão domiciliar com proibição de uso de redes sociais. Marcelo Della Libera.
19: Decisão do relator da execução penal, ministro Alexandre de Moraes, determinou a suspensão do direito de visita por entender que a divulgação da carta por intermédio de terceiros desrespeitou a medida cautelar imposta ao ex-presidente, que está proibido de usar redes sociais. Além da suspensão das visitas, Moraes deu prazo de 48 horas para que a defesa de Jair Bolsonaro informe se ele tinha conhecimento de que a carta seria divulgada nas redes sociais do filho.
18: O relatório Justiça em Números do Conselho Nacional de Justiça reforça o comprometimento do Poder Judiciário com a transparência.
17: Entre os destaques da edição de 2026 estão dados históricos sobre a redução do acervo processual. Fernanda Porto.
20: 45,2 milhões de processos julgados em todo o Brasil. Este é um dos destaques do relatório Justiça em Números 2026, realizado e divulgado pelo Conselho Nacional de Justiça. O levantamento indica ainda que o número é maior do que o total de processos recebidos, 40,9 milhões. Na prática, o índice revela quase 20% de produtividade e comprova que, pelo segundo ano consecutivo, o Poder Judiciário brasileiro julgou mais ações do que recebeu. Os dados são referentes ao ano base 2025 e indicam ainda outros fatores, como bom aproveitamento do orçamento, equidade de gênero e raça, além da atual composição do sistema de justiça.
18: Cabe à Justiça Estadual julgar a ação penal sobre furto de bilhete premiado retirado do cofre de casa lotérica.
17: Essa definição é do STJ. Fátima Uchoa.
21: Segundo investigação, após imprimir uma aposta da Mega Sena com defeito, a funcionária de uma lotérica a refez e a entregou ao cliente. Ela guardou a aposta defeituosa no cofre do estabelecimento, mas depois a retirou. No dia seguinte, foi à lotérica com um companheiro para pedir demissão, afirmando que ele era um dos ganhadores do prêmio principal. Após analisar filmagens, o Ministério Público ofereceu denúncia por furto qualificado. A defesa alegou competência da Justiça Federal porque o bilhete geraria direito perante a Caixa Econômica Empresa Pública Federal, mas o ministro do STJ, Ribeiro Dantas, manteve a ação penal na Justiça Estadual, considerando que a vítima do crime foi a lotérica, que detinha o bilhete e precisou pagar o valor da aposta não estornada. E o fato de a Caixa pagar o prêmio seria apenas consequência do furto já consumado.
18: TST amplia ações de inclusão e combate à discriminação contra pessoas LGBTQIAPN+.
17: Iniciativas buscam reduzir desigualdades e garantir direitos no ambiente de trabalho. Marla Lacerda.
22: Entre as ações, o TST criou um grupo de trabalho voltado à promoção dos direitos das pessoas LGBTQIAPN+, e implementou a reserva de vagas em contratos terceirizados para pessoas trans e travestis em situação de vulnerabilidade social. Além de promover campanhas institucionais de conscientização e visibilidade, o tribunal também tem assegurado direitos em decisões judiciais da corte, como o uso do nome social por pessoas transgênero, a reparação de danos em casos de discriminação no trabalho e a garantia de benefícios trabalhistas a casais homoafetivos.
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18: A você, uma boa noite.
17: E até amanhã.
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2: Eu sou Paula Groba.
3: Eu sou Humberto Pinheiro.
2: E estes são os destaques de hoje do Jornal do Senado, que começa agora.
3: Plenário pode votar nesta terça-feira a aposentadoria de agentes de saúde.
2: Porte de arma para vítimas de violência está na pauta das comissões nesta semana.
3: Avança a proposta que libera 13 bilhões para desenrola adimplentes, FIES empreendedor e produtores rurais.
2: Boa noite.
3: Boa noite.
2: Avançou no Congresso o projeto que destina mais de 13 bilhões de reais aos programas Desenrola Adimplentes e FIES Empreendedor.
3: Após impasse sobre a origem dos recursos, deputados e senadores também aprovaram a destinação de verbas para apoiar produtores de cana-de-açúcar do Nordeste. Repórter Douglas Castilho.
4: O projeto foi aprovado pela Comissão Mista de Orçamento. O principal impasse durante a discussão da proposta se deu porque 270 milhões de reais do montante do crédito aberto serão retirados de um fundo destinado ao Minha Casa Minha Vida. Mas ao apresentar seu relatório, o senador Carlos Fávaro, do PSD de Mato Grosso, explicou que os recentes aumentos orçamentários no programa habitacional, num total de 3 bilhões de reais, não permitirão que haja prejuízos ao setor.
5: Não há nenhuma precarização do programa tão relevante para o nosso país, dito por conta do aumento expressivo de recursos alocados para o programa e todo ele em execução com toda a demanda necessária garantida em orçamento.
4: A maior parte dos recursos, porém, será remanejada de um superávit do Fundo Nacional de Desenvolvimento Científico e Tecnológico, hoje o maior instrumento público de fomento à inovação e pesquisa no Brasil. Como a verba é originária de acúmulo financeiro já ocorrido, também não haverá cancelamento de nenhuma ação governamental ativa. O texto agora precisa ser votado em sessão conjunta do Congresso Nacional.
2: O senador Chico Rodrigues, do PSB de Roraima, destacou a aprovação do projeto que atualiza as regras da regularização fundiária urbana.
3: Autor da proposta, o parlamentar afirmou que a medida vai agilizar a titulação de imóveis, ampliar a segurança jurídica para famílias que vivem em áreas ainda não regularizadas e facilitar o acesso ao crédito e a investimentos em infraestrutura, especialmente em Roraima.
24: Esse projeto, ele é certeiro. Ele procura exatamente fazer com que essas pessoas que vivem, que ocupam esse espaço, na maioria das vezes informal, possam definitivamente terem o seu título, que vai ser a sua carta de alforria.
2: Já o senador Eduardo Girão, do Novo do Ceará, cobrou mais transparência do Ministério da Saúde na compra de insulinas e de dispositivos usados por pacientes com diabetes. Segundo o parlamentar, reportagens e apontamentos de órgãos de controle indicam falhas em equipamentos de aplicação e levantam dúvidas sobre as licitações, o que na avaliação dele pode comprometer o tratamento de pacientes atendidos pelo SUS.
3: Girão defendeu a divulgação dos contratos, dos estudos técnicos e das medidas adotadas para corrigir os problemas. Ele também criticou o veto ao projeto, que reconhece o diabetes tipo 1 como deficiência para fins legais e afirmou que a decisão deve ser analisada pelo Congresso Nacional. Segundo o senador, o atendimento às pessoas com diabetes exige planejamento, transparência na gestão dos recursos públicos e garantia de tratamento seguro e contínuo.
25: Se um dispositivo médico apresenta falhas, o impacto é imediato. Significa interrupção do tratamento, insegurança para o paciente, o aumento do risco de complicações, sem falar no estresse de toda a família que sofre, que adoece junto.
2: E a Comissão de Assuntos Sociais discutiu a prevenção da cegueira evitável no Brasil.
3: Segundo um estudo da Agência Internacional para a Prevenção da Cegueira, mais de 28 milhões de brasileiros sofrerão perda de visão até 2030. Repórter César Mendes.
26: Autor do pedido do debate, médico oftalmologista, o senador Doutor Irã, do Progressistas de Roraima, afirmou que é fundamental a oferta de consultas oftalmológicas nas unidades básicas de saúde, as UBSs.
27: A gente precisa colocar a oftalmologia no núcleo de saúde da família. Eu não vejo razão para a oftalmologia estar na média alta complexidade quando a gente precisa dar acesso às pessoas nos rincões desse país, onde às vezes a gente não tem um hospital, mas a gente tem uma UBS.
26: Camila Carlone, do Ministério da Saúde, defendeu políticas voltadas para a infância, e a importância da detecção precoce de problemas oculares em recém-nascidos. Mauro Goldbaum, do Conselho Brasileiro de Oftalmologia, pediu urgência no enfrentamento de doenças como a catarata e o glaucoma. E Vitor Pavarino, da Organização Pan-Americana da Saúde, alertou sobre o alto custo econômico da cegueira no mundo e apontou desigualdades no acesso aos cuidados oculares.
6: A OMS ela estima que 2 em cada 3 pessoas em países de baixa renda precisam de óculos, mas não têm acesso a esses óculos. E globalmente, 1 de cada 2 pessoas que precisa de cirurgia de catarata não tem acesso a esse procedimento.
26: O líder indígena é o Esh Yawalapiti Waurá, da terra indígena do Xingu, falou das dificuldades enfrentadas em aldeias situadas em áreas remotas do país e da importância de políticas públicas permanentes voltadas para essa população.
2: A última semana de trabalho no Congresso, antes do recesso parlamentar, terá pauta movimentada no Senado.
3: A Comissão de Segurança Pública analisa o porte temporário de arma para mulheres com medida protetiva. Também estão na pauta o aumento da pena para o estelionato amoroso e a estabilidade provisória para agentes em trabalho intermitente. As informações com Márcio Maturana.
7: Na terça-feira, a Comissão de Segurança Pública analisa em votação final, antes de o texto seguir para a Câmara dos Deputados, um projeto que autoriza porte de arma temporário para mulheres sob medida protetiva de urgência. Na quarta-feira, o uso de recursos do Fundo Eleitoral para combate a calamidades está na pauta da Comissão de Direitos Humanos. É uma sugestão legislativa apresentada por um cidadão no portal E-Cidadania que pode virar projeto de lei. Ainda na quarta, em votação final, a Comissão de Assuntos Sociais pode votar estabilidade provisória para gestantes em trabalho intermitente, temporário ou por prazo determinado. O senador Paulo Paim, do PT do Rio Grande do Sul, já foi relator substituto desse projeto.
8: De fato, o trabalho intermitente é um problemão. Eu conheço muitos colegas trabalhadores que dependem do trabalho intermitente. Ele ganha por hora trabalhada e, consequentemente, ele é chamado quando o empregador precisa dele. E alguém vai me garantir que ele está pagando fundo de garantia, né? Que está pagando todos os direitos? Claro que não.
7: Outro projeto que pode ser votado pela Comissão de Direitos Humanos na quarta-feira aumenta a pena para crime de estelionato amoroso. É quando alguém usa um relacionamento para aplicar golpes emocionais, enganando, manipulando e causando prejuízos financeiros.
2: E a proposta de emenda à Constituição, que cria regras de aposentadoria diferenciada para agentes comunitários de saúde e agentes de combate às endemias, é o principal destaque da pauta do plenário desta terça-feira. A proposta permite a aposentadoria aos 57 anos para mulheres e aos 60 anos para homens, desde que comprovados 25 anos de contribuição e de exercício na atividade. O texto também prevê a regularização do vínculo funcional dos profissionais, regras de transição, assistência financeira da União e estende os mesmos benefícios a agentes indígenas de saúde e agentes de saneamento.
3: Se a proposta for aprovada em primeiro turno, ainda terá que passar por novas sessões de discussão e por uma votação em segundo turno. Também estão na pauta a reforma do processo administrativo tributário, o incentivo à produção nacional de fertilizantes e a limitação da retenção de recursos dos fundos de participação de estados e municípios para pagamento de dívidas previdenciárias.
2: Rádio Agência, serviço da Rádio Senado, que distribui conteúdo gratuito para emissoras de todo o país, ultrapassou a marca de 5 mil rádios parceiras.
3: A rede chegou a 5.011 emissoras com média de 25 novas adesões por mês. A maioria está fora dos grandes grupos de comunicação e inclui rádios comunitárias, públicas e educativas. As parcerias estão presentes em 1.737 municípios, nos 26 estados e no Distrito Federal. Para Fernanda Nardelli, coordenadora de distribuição da Rádio Agência, o resultado reforça a democratização do acesso à informação.
9: O rádio continua sendo um veículo de comunicação confiável que consegue chegar em lugares que nenhum outro veículo consegue. E a gente vê isso com os nossos resultados.
2: As emissoras interessadas em se tornar parceiras da Rádio Agência Senado precisam fazer apenas o seu cadastro disponível na internet no endereço senado.leg.br/radioagência.
3: Música. Com edição de Paulo Agroba e trabalhos técnicos de João Lira, o Jornal do Senado fica por aqui. Acompanhe agora as notícias da Câmara dos Deputados. Boa noite.
2: Boa noite e até amanhã.
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0: Avança na Câmara a criação de programa que leva eletricidade às escolas.
1: Parlamentares estudam utilização de bens confiscados em garimpo ilegal.
0: Projeto proíbe a divulgação de dados de servidoras com medida protetiva.
1: Boa noite. Para manter a proteção a vítimas de violência doméstica, um projeto determina que alguns dados de servidoras públicas nessa condição estejam fora da internet. O repórter Luiz Cláudio Canuto mostra os detalhes da proposta que já passou por algumas comissões da Câmara.
10: A Comissão de Administração e Serviço Público da Câmara dos Deputados aprovou o projeto que proíbe a divulgação na internet de dados profissionais de servidoras públicas que estejam sob medida protetiva da Lei Maria da Penha, principalmente o salário e o local de trabalho. A proteção também valeria para pessoas diretamente ligadas à vítima, como pais, filhos e aquelas que formam novos relacionamentos com ela. Pelo texto, o juiz pode determinar a retirada das informações dos portais de transparência ou das páginas de órgãos públicos em até 24 horas. No caso de não cumprimento da decisão, sem justificativa, deve ser instaurado o processo administrativo disciplinar para apurar a responsabilidade. O projeto acrescenta um artigo à Lei Maria da Penha, de 2006, e muda a Lei de Acesso à Informação, de 2011. Foi aprovada uma nova versão do texto, feita pelo deputado delegado Antônio Furtado, do União do Rio de Janeiro, relator da proposta na Comissão de Direitos de Defesa da Mulher. A relatora na Comissão de Administração, deputada Sâmia Bonfim, do PSOL de São Paulo, reconhece a importância dos mecanismos de transparência que permitem ao cidadão saber o salário e benefícios dos servidores.
11: Mas no caso específico das mulheres vítimas de violência, acaba sendo uma exposição e um novo risco para ela, porque há diversas formas de violência, inclusive a violência patrimonial. E a partir dali também dá para se identificar quais são as suas condições de vida, onde ela mora, onde ela tem a vida social dela, porque existem muitos dados, para além dos dados de salário, né, dizem respeito à alocação, ao órgão em que ela está. Então a proposta ela é muito clara, é vedar qualquer tipo de informação em se tratando de mulheres que têm medida protetiva e que, portanto, estão expostas, né, estão vulneráveis numa condição de risco.
10: Em seu parecer, Sâmia Bonfim previu que o sigilo dure enquanto persistir a situação de ameaça, com revisão a cada 5 anos. As informações que não forem sigilosas poderão ser acessadas por meio de certidão, extrato ou cópia, com a ocultação das partes em sigilo. O projeto do deputado Pedro Lucas Fernandes, do União do Maranhão, ainda vai ser analisado pela Comissão de Constituição e Justiça e não precisa passar pelo plenário. Para virar lei, precisa ser aprovado na Câmara e no Senado. Da Rádio Câmara de Brasília, Luiz Cláudio Canuto.
23: Direitos Humanos.
0: Rubens Ottoni, do PT de Goiás, defende a aprovação de projeto que obriga aeroportos a oferecer salas multissensoriais e de acomodação. Relator da medida, ele assinala que a ideia é acolher passageiros neurodivergentes em momentos de crise ou desconforto.
1: Rubens Ottoni destaca que a proposta também prevê capacitação periódica para equipes de atendimento e de segurança. O parlamentar acrescenta que a matéria determina que novos contratos de concessão aeroportuária incluam essa exigência.
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23: Justiça.
0: Proposta sugere o aproveitamento de equipamentos confiscados em operações contra o garimpo ilegal. A repórter Maria Neves tem os detalhes.
12: A Comissão de Minas e Energia da Câmara dos Deputados aprovou o projeto que proíbe a destruição imediata de bens de alto valor apreendidos em garimpo ilegal, como aeronaves, embarcações e tratores. Pela proposta, esses equipamentos deverão ser aproveitados pelo poder público sempre que possível. Autor do projeto, o deputado defensor Estélio Denner, de Roraima, defende não ser razoável a simples destruição de equipamentos que podem custar milhões de reais, como é o caso de aeronaves. Ele argumenta que há situações em que esse maquinário poderia atender aos interesses do próprio Estado.
13: Por exemplo, um maquinário de uma draga que pode servir muito bem outras regiões que precisam, por exemplo, de balsas. Vou dar um exemplo específico aqui no estado de Roraima. Nós temos aqui no estado de Roraima ainda vários e vários rios que nós usamos balsas para a gente poder trafegar nas nossas rodovias, tanto federal como estadual ou municipal. Nós temos que ter balsas. Essas balsas poderiam ser reutilizadas para essa finalidade de a gente ajudar as pessoas a se locomover dentro do estado. Então, tudo isso passa por esse projeto.
12: Dentre os destinos que podem ter os equipamentos apreendidos em garimpo ilegal, o projeto prevê, por exemplo, o leilão público, com a destinação dos recursos para fundos de fiscalização ambiental e recuperação de áreas degradadas. Outra aplicação possível prevista na proposta é a incorporação ao patrimônio público. O texto determina ainda a doação para instituições de ensino técnico ou superior. A destruição somente seria permitida em caso de risco iminente à segurança dos agentes públicos ou da população, ou se um laudo técnico comprovar que a remoção do bem é inviável ou gera risco ambiental grave. O projeto que proíbe a destruição imediata de equipamentos apreendidos em garimpos ilegais ainda será analisado pelas comissões de Meio Ambiente e de Constituição e Justiça. Da Rádio Câmara de Brasília, Maria Neves.
23: Agricultura.
1: Tramita na casa projeto de Maurício do Vôlei, do PL de Minas Gerais, que cria o Programa Nacional de Simplificação do Licenciamento Ambiental Rural de Pequeno Porte. Segundo o deputado, a medida reduz a burocracia para atividades de baixo impacto ambiental.
0: Nas palavras de Maurício do Vôlei, a proposta cria um rito simplificado para a concessão de licenças e prioriza a tramitação dos pedidos. Ele considera que o projeto gera mais eficiência e segurança jurídica ao produtor, sem reduzir as exigências de proteção ao meio ambiente.
23: Economia.
1: O projeto regulamenta a relação entre plataformas de comércio eletrônico e vendedores parceiros. De autoria de Paulinho da Força, do Solidariedade de São Paulo, a matéria estabelece regras de transparência, restringe alterações unilaterais de contratos e cria mecanismos para coibir práticas consideradas abusivas.
0: O texto prevê aviso prévio de 90 dias para mudanças que aumentem custos aos vendedores e proíbe condutas como a imposição de serviços. Paulinho da Força afirma que a medida protege pequenos empreendedores, fortalece a concorrência e reduz abusos no mercado digital.
23: Relações Exteriores.
1: A comissão aprova projeto que cria o Plano Nacional de Segurança de Fronteiras. A repórter Silvia Munhato explica os pontos da proposta.
14: A Comissão de Relações Exteriores e de Defesa Nacional da Câmara aprovou o projeto que institui o Plano Nacional de Segurança de Fronteiras. O projeto aprovado destina 30% dos recursos do Fundo Nacional de Segurança Pública para financiar o fortalecimento da fiscalização e o combate a crimes como narcotráfico e contrabando na faixa de fronteira brasileira. O relator, deputado José Rocha, do União da Bahia, modificou a proposta inicial para incluir o Ministério da Agricultura e Pecuária nos órgãos de gestão do plano.
15: Principalmente dos produtos fitossanitários que entram clandestinamente pelas fronteiras, a exemplo não só dos insumos, como também de soja contrabandeada por essas fronteiras.
14: A proposta estabelece a atuação integrada entre órgãos federais, estaduais e municipais e, para viabilizar essa coordenação, serão criados gabinetes de gestão integrada de fronteira e um centro de operações conjuntas, sediado no Ministério da Defesa. O deputado Arlindo Quinalha, do PT de São Paulo, foi contrário ao texto, afirmando que a ação nas fronteiras faz parte de várias normas infralegais que precisam ser flexíveis.
16: Tem tido iniciativas cuidando do tema. Pode não ser completo, evidentemente, mas cabe ao Executivo essas iniciativas.
14: A proposta que cria o Plano Nacional de Segurança de Fronteiras ainda será analisada pelas comissões de Finanças e Tributação e de Constituição e Justiça. Da Rádio Câmara de Brasília, Silvio Minhato.
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23: Transportes.
21: Tramita na Câmara projeto de Caroline de Tone, do PL de Santa Catarina, que proíbe o uso de drones, satélites e sistemas de inteligência artificial para a aplicação de multas de trânsito. A deputada explica que a proposta mantém o uso de equipamentos de fiscalização já previstos na legislação.
1: Caroline de Tone sustenta que o projeto garante mais segurança jurídica e previsibilidade na fiscalização de trânsito. Ela avalia ainda que a medida também protege os motoristas de formas de monitoramento que possam comprometer a privacidade e gerar abusos.
21: Paulo Guedes, do PT de Minas Gerais, requer a realização de audiência para discutir a regulamentação dos táxis intermunicipais e do transporte alternativo. Ele afirma que o debate também deve abordar os critérios adotados para a aplicação de multas e apreensão de veículos.
1: Segundo Paulo Guedes, a audiência deve reunir órgãos públicos, representantes da categoria e especialistas para discutir alternativas que conciliem a fiscalização, a segurança dos passageiros, o direito ao trabalho dos profissionais e a melhoria da mobilidade entre os municípios.
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23: Comissões.
21: Deputados analisam regras para suporte de bicicletas em ônibus urbanos. O repórter José Carlos Oliveira nos conta quais são.
28: As comissões de Viação e Transporte e de Desenvolvimento Urbano da Câmara dos Deputados aprovaram regras para suporte de bicicletas em ônibus e micro-ônibus do transporte coletivo urbano. A intenção é facilitar a mobilidade nas cidades, incentivando o uso das bicicletas no deslocamento diário, como afirma o deputado Diego Andrade, do PSD de Minas Gerais, um dos relatores do texto.
29: Nós temos muitos ciclistas no Brasil e a gente tem que estar estimulando, né, mais ciclovias e essa integração com o transporte público. Por exemplo, a gente sabe que nem todo o transporte público leva a pessoa à porta da casa dela, né? Então ela pode se deslocar de bicicleta e aí ter o suporte para colocar a bicicleta e se deslocar.
28: A proposta original do deputado Juninho do Pneu, do Rio de Janeiro, previa obrigatoriedade na instalação dos suportes de bicicleta nos ônibus. Já Diego Andrade preferiu adotar um modelo que permite a implementação da medida de acordo com a realidade de cada município. O relator também quer que a regulamentação conte com o apoio técnico do CONTRAN, Conselho Nacional de Trânsito.
29: A gente gente passa para o poder público municipal estar regulamentando essa questão, né? De acordo com quais as linhas que têm a viabilidade, os veículos que têm a viabilidade e ao CONTRAN para poder definir como que isso será feito, né? Observando aí as normas de segurança, é claro, mas valorizando o ciclista e integrando aí os modais de transporte.
28: De acordo com o texto, as prefeituras terão autonomia para definir os trajetos de transporte público integrado e o percentual da frota de ônibus e micro-ônibus que terão suportes para bicicletas. Se também for aprovado na Comissão de Constituição e Justiça, o projeto de lei poderá ser enviado diretamente para a análise do Senado, sem necessidade de votação no plenário da Câmara. Da Rádio Câmara de Brasília, José Carlos Oliveira.
23: Educação.
1: Política pública para garantir energia elétrica de qualidade nas escolas, principalmente as localizadas em áreas remotas, está sendo analisada em projeto na Câmara. Os detalhes com a repórter Sofia Peçanha.
4: A Comissão de Minas e Energia aprovou a criação do programa Luz na Escola por meio de verba do Fundo de Universalização de Serviços de Telecomunicações, o FUST. O programa apresenta os seguintes objetivos: promover a instalação de sistemas de geração de energia elétrica e apoiar as escolas em regiões de difícil acesso ou em situações de vulnerabilidade, de acordo com as metas do Plano Nacional de Educação e da Agenda 2030 para o Desenvolvimento Sustentável. Durante a votação na comissão, o relator, deputado Hugo Leal, do PSD do Rio de Janeiro, reafirmou que a promoção da equidade e da inclusão educacional, quando motivadas pela infraestrutura energética sustentável, devem ser uma prioridade governamental.
5: O projeto de lei que ora analisamos dá um passo além de garantir que a ausência de energia elétrica não seja obstáculo para a execução de políticas.

0: Na reunião da comissão, o deputado Gurel confirmou que o projeto destaca a importância do acesso à educação de qualidade e a inclusão digital como motores essenciais para o desenvolvimento social e econômico do país.
1: Entendemos que a iniciativa representa um avanço decisivo na universalização do acesso à energia elétrica em todas as escolas públicas, fortalecendo a integração de políticas públicas estruturantes de educação, telecomunicações e energia.
0: O Fundo de Universalização dos Serviços de Telecomunicações tem o objetivo de promover a universalização da conectividade nas escolas públicas. Atualmente, o fundo não abrange investimentos em fontes de energia renovável para escolas localizadas em áreas sem acesso à eletricidade. Portanto, a proposta altera a lei que institui o FUSH, oferecendo a essas instituições os recursos necessários para se conectarem à rede elétrica e, consequentemente, à internet. Para ser aprovado, o projeto que cria o programa Luz na Escola ainda precisa ser analisado pelas comissões de Finanças, de Educação e de Constituição e Justiça. Da Rádio Câmara de Brasília, Sofia Peçanha.
2: Habitação.
3: Igor Timo, do União de Minas Gerais, é autor de projeto que amplia para 60 salários mínimos o valor dos imóveis que podem ser transferidos sem escritura pública. O deputado assinala que o propósito é reduzir custos para famílias de baixa renda, facilitando a regularização de moradias populares.
4: Igor Timo avalia que a regra atual empurra muitos compradores para contratos informais. O parlamentar ressalta que a proposta dispensa a escritura pública nesses casos, mas mantém a exigência de registro no cartório de imóveis.
3: Termina agora o Jornal Câmara dos Deputados, produzido pela Rádio Câmara, com trabalhos técnicos de Everson Urani e a apresentação de Márcio Aquiles Sardi e Val Monteiro. Boa noite.
4: Uma boa noite para você. Você fica com as notícias do Tribunal de Contas da União.
5: Minuto do TCU.
6: O Tribunal de Contas da União avaliou a atuação dos órgãos responsáveis pela prevenção e pelo combate à adulteração de bebidas alcoólicas. A auditoria analisou ações de registro, fiscalização, rastreabilidade e coordenação entre órgãos como Anvisa, Ministério da Agricultura e Ministério da Saúde. O tribunal identificou falta de barreiras preventivas para evitar o desvio de etanol combustível usado na adulteração de bebidas, além de problemas no sistema de registro e controle. A fiscalização também apontou falta de integração entre os órgãos de fiscalização e dificuldades para aplicar métodos baseados em risco. O TCU recomendou medidas à Anvisa, ao Ministério da Agricultura, à Agência Nacional do Petróleo, Gás Natural e Biocombustíveis e à Receita Federal para fortalecer a fiscalização e proteger a saúde dos consumidores. 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
5: 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Você ouviu a voz do Brasil. Boa noite.

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3: Moçada, excelente noite de segunda-feira, 13 de julho de 2026. Está no ar o Música com Notícia. Eu sou Juliana Oliveira, vou com você até às 19 horas, trazendo informação e canções que marcaram época. Então, se liga na Rádio Araranguá, vem comigo. Inicio com Chico Buarque de Holanda e Milton Nascimento com Cali.
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0: Heloísa Monte, barulhinho bom. E seguimos, vamos de informação. Nesta segunda-feira, a Via Costeira informou que os trabalhos de reparo na ponte Anita Garibaldi em Laguna seguem em andamento. Para garantir a execução segura das atividades, a estrutura permanece totalmente bloqueada ao tráfego de veículos. Os serviços mobilizam cerca de 50 profissionais e entre o time de operações estão engenheiros, técnicos e equipes especializadas. Mais detalhes no radioararanguá.com.br.
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0: hora do Música com Notícia com roupa nova, a viagem. E a instalação da Bali em Araranguá entrou na reta final. O prefeito César recebeu em seu gabinete os proprietários da empresa para alinhar os últimos detalhes que antecedem o início das atividades do município. O encontro teve como objetivo definir os ajustes finais necessários para a chegada da indústria, reforçando a parceria entre poder público e a empresa. Matéria completa no radioararanguá.com.br.
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1: Atenção, mulher que atua no campo. Você conhece o catálogo rosa de treinamentos do programa Mulheres do Agro do Sistema Faesc-Senar? São inúmeras oportunidades de capacitação pensadas especialmente para você, que faz a diferença no meio rural todos os dias. A iniciativa contempla treinamentos voltados à gestão da propriedade, às atividades operacionais, ao empreendedorismo e ao fortalecimento da liderança feminina. 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Procure o Sindicato Rural de sua região e informe-se sobre as capacitações disponíveis. 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